0: que foi o prazo dado pela medida provisória, oficiou 8 grandes plataformas de redes sociais para que sejam retirados todo e qualquer conteúdo de publicidade relacionadas às apostas de cota fixa, às bets. Porque aqui é a porta de entrada para que os apostadores consigam acessar esses serviços.
1: Para reforçar a fiscalização contra os sites de apostas, foi regulamentado o Comitê Interinstitucional de Fiscalização da Exploração e da Publicidade Ilegal de Apostas de Cota Fixa. O colegiado será composto por 15 representantes de órgãos federais e vai articular as ações das autoridades competentes para a prevenção, a fiscalização e a repressão a essa prática. Reportagem Luana Karen.
2: O Ministério do Trabalho e Emprego divulgou hoje os dados do novo CAGED.
3: O levantamento do mês de agosto mostra a criação de quase 166 mil postos formais de trabalho no mês.
4: Foram 166 mil novas vagas de trabalho de carteira assinada criadas em agosto deste ano, segundo dados do novo CAGED, o Cadastro Geral de Empregados e Desempregados. Os números mostram ainda que nos primeiros 8 meses do ano, o Brasil já alcançou mais de 1 milhão e 134 mil novos postos com carteira assinada, o que representa um crescimento de 2,41% em relação ao mesmo período de 2025. Todos os setores da economia tiveram aumento no emprego formal, como detalha o ministro do Trabalho e Emprego em Exercício, Francisco Macena.
5: Em agosto, o maior crescimento do emprego formal ocorreu no setor de serviços, que gerou 110.346 postos de trabalho. A construção apresentou o segundo maior saldo positivo, com a geração de 20.848 postos formais de trabalho. A indústria manteve um crescimento, que já vem mantendo, inclusive, já há alguns meses, que indica, inclusive, um crescimento de emprego mais estruturado.
4: Das 27 unidades federativas, 24 tiveram saldo positivo no emprego formal em agosto. Destaque para São Paulo, que criou mais de 42 mil vagas, seguido por Rio de Janeiro e Pernambuco. Com locução de Graziela Mendonça, reportagem Gabriela Noronha.
2: E o IBGE divulgou hoje os dados de ocupação da Pesquisa Nacional por Amostra de Domicílios.
3: No trimestre encerrado em agosto, os dados mostraram que a população ocupada foi de 103 milhões de pessoas no trimestre de junho, julho e agosto.
6: A taxa de desocupação ficou em 5,3% no trimestre encerrado em agosto, uma queda de 0,3% na comparação com o trimestre encerrado em maio. Os dados são da Pesquisa Nacional por Amostra de Domicílios Contínua, a PNAD Contínua, divulgada pelo IBGE. Hoje, o Brasil tem cerca de 5 milhões e 800 mil pessoas desempregadas, uma redução de 4,6% em relação ao trimestre anterior. Já a população ocupada chegou a 103 milhões e 500 mil trabalhadores, o que representa um nível de 58,9% entre as pessoas em idade de trabalhar. O rendimento médio habitual dos trabalhadores ficou em R$ 3.777, de acordo com o analista da PNAD Contínua, William Kratochil. Os setores da indústria e da construção ajudaram a impulsionar os resultados.
7: Essa redução foi motivada pelo aumento da ocupação na indústria. Teve, depois de um longo período de estagnação ou queda, volta a crescer, acompanhado também do setor da construção, que na construção de edificações aumentou bastante o número de contratações.
6: A pesquisa também mostra que o número de trabalhadores do setor privado com carteira assinada, sem contar os empregados domésticos, chegou a 39 milhões e 500 mil pessoas no trimestre. Realizada pelo IBGE, a pesquisa acompanha regularmente o mercado de trabalho e as condições de vida da população no país. Reportagem Luciana Colares de Holanda.
2: qualidade da carne de aves e o mel produzidos no Brasil foi aprovada pela União Europeia, segundo relatório publicado nesta segunda-feira.
3: De acordo com o parecer, o sistema de produção do país atende a todos os requisitos sanitários.
2: Com a decisão, o Ministério da Agricultura e Pecuária afirmou que não há mais impedimento técnico para que o Brasil volte a exportar carne de aves e mel para o bloco europeu.
3: A decisão é resultado de uma auditoria realizada por autoridades sanitárias que visitaram estabelecimentos brasileiros entre os dias 24 de agosto e 4 de setembro.
2: O governo federal solicitou que o relatório seja incluído na pauta da comissão responsável pela decisão final, agendada para 20 e 21 de outubro, e aguarda as etapas administrativas para a inclusão do país na lista de fornecedores do bloco.
3: E atenção, gestores de microempresas e empresas de pequeno porte.
2: Está valendo o novo prazo para quem quer aderir ao Simples Nacional em 2027.
3: A empresa que optar pelo Simples poderá fazer a solicitação até dia 15 de outubro de 2026.
8: O Comitê Gestor do Simples Nacional ajustou os prazos para as empresas que querem entrar ou retornar ao regime em 2027. A solicitação deve ser feita até 15 de outubro de 2026, com efeitos a partir de 1º de janeiro de 2027. Se houver débitos ou outras pendências que impeçam a opção, a regularização poderá ser feita até 30 de outubro. Já as empresas que permanecerem no Simples Nacional e quiserem recolher o IBS e a CBS pelo regime regular, vão ter outro prazo. A escolha poderá ser feita até 30 de outubro de 2026, também com validade a partir de 1º de janeiro de 2027. Essa alternativa está relacionada à reforma tributária e permite que esses tributos sejam apurados fora do documento de arrecadação do Simples Nacional. Os dois procedimentos podem ser cancelados entre 3 de novembro e 20 de dezembro de 2026. Por isso, é importante não confundir as escolhas. Uma define o enquadramento da empresa no Simples Nacional em 2027, a outra trata especificamente da forma de recolhimento do IBS e da CBS. Claudimário Carvalho, para a Voz do Brasil.
2: Próximo domingo, milhões de brasileiros vão às urnas escolher seus candidatos.
3: E esse exercício de cidadania, aposentados, pensionistas e beneficiários do INSS podem aproveitar o momento. Ele vai servir também como prova de vida.
2: A presidente do Instituto, Ana Cristina Silveira, nos concedeu entrevista e explica o porquê a prova de vida é necessária, como ela é feita normalmente e como a troca de informações com a Justiça Eleitoral vai ajudar nessa tarefa. Acompanhe.
9: Presidente, bem-vinda à Voz do Brasil mais uma vez, um prazer ter a senhora conosco. Para a gente falar então de prova de vida do INSS, né? A gente queria então que a senhora começasse explicando por que que a prova de vida é necessária e como que ela é feita atualmente.
10: Olá, Mariana, olá, Luciano, olá, ouvintes da Voz do Brasil. É um prazer estar aqui com vocês para falar de um tema tão importante que é a prova de vida no INSS. A prova de vida, ela é importante, é um procedimento feito anualmente pelo INSS para evitar fraudes, para evitar que o INSS pague benefícios a pessoas que já faleceram. E hoje o INSS faz isso, uma busca dos segurados nas bases de dados governamentais e públicas. Então, não precisa o segurado, via de regra, fazer a prova de vida. Então, o INSS age proativamente buscando esses dados nas nossas bases governamentais. E essa informação, ela é muito importante porque, anualmente, nós, neste ano, a gente precisa comprovar a vida de 38 milhões de brasileiros, de segurados do INSS. A gente já conseguiu comprovar 25 milhões e a gente ainda falta comprovar 13 milhões de vida desses segurados. E como é que é feito isso? Com um batimento dos dados das bases governamentais públicas em relação aos segurados.
2: Daqui a poucos dias nós teremos aí o primeiro turno das eleições gerais no Brasil, né? E o INSS vai aproveitar a presença do eleitor na urna como prova de vida, né? Como é que funciona essa interação? É o TSE que fornece essa informação para o INSS?
10: Isso mesmo. É mais uma forma de comprovação da vida desse segurado. Então, o TSE, que tem uma base que é consolidada, que é uma base que é importante, eles conseguem fazer, após a votação, enviar esses dados para o INSS e, com isso, a gente consegue fazer a comprovação da vida e continuar com esse benefício ativo.
9: Agora, é importante aqui a gente destacar, né, que o voto é um exercício de cidadania, mas se a pessoa não for votar por algum motivo, inclusive por não ser obrigada, né, no caso das pessoas com mais de 70 anos, existe
3: existem outras formas de comprovação de vida, né, presidente? Ou seja, se a pessoa perder a oportunidade no voto, ela não vai ter o benefício ou a aposentadoria dela suspensa por isso?
10: Essa pergunta é muito importante. E a finalidade dessa conversa aqui não é criar pânico. Então, se os nossos segurados, os beneficiários, não forem votar, temos diversas outras formas de fazer o batimento desses dados. Através, por exemplo, do CadÚnico único, de um comparecimento a uma perícia médica. Também, se eles não conseguirem fazer essa comprovação nos primeiros 10 meses após a última prova de vida, o INSS ainda notifica esse segurado para que, no prazo de 60 dias, eles possam comparecer a uma agência bancária onde eles recebem seu benefício ou fazer um acesso no meu INSS através da biometria.
2: Só reforçando, presidente, quem votar, então, não precisa fazer prova de vida por um ano.
10: Isso mesmo. A prova de vida no INSS, ela vale por um ano. E durante esse um ano, o INSS vai buscando os dados na base governamental para evitar que o segurado precise fazer algo para comprovar. A gente só vai solicitar essa comprovação se não conseguir encontrar dados nas bases públicas.
3: Agora, o que acontece quando a pessoa não faz a prova de vida? Ou seja, vocês buscam ali alguma movimentação que comprove que ela esteve viva, né, nesse período de um ano, estava viva. E o que acontece quando não é encontrado isso? O benefício dela é suspenso imediatamente? Ela é convocada a comparecer? Como é que funciona?
10: Primeiro, a prova de vida, ela é para benefícios de longa duração. Então, benefício por incapacidade, benefício assistencial, aposentadorias e pensões. Então, se o segurado, durante os 10 meses da última prova de vida, não fizer nenhuma ação, por exemplo, um empréstimo consignado com biometria, ou não fizer um CadÚnico, o INSS ainda faz a solicitação. Em 60 dias, ele não comprovando, a gente bloqueia o benefício, suspende temporariamente, mas assim que o segurado faz a prova de vida, esse benefício, ele é reativado automaticamente, sendo pago todos os atrasados. Então, não há perda para o segurado, isso é bom para deixá-los tranquilos.
2: E é sempre bom lembrar dos golpes, né, presidente? Se a pessoa receber algum contato solicitando dados pessoais, identificação facial, biométrica, e achar alguma coisa suspeita, como é que ela pode se informar se se trata mesmo do INSS?
10: A primeira coisa que precisa ser feita é ligar para 135 de segunda a sábado, de 7 às 22 horas, para ter certeza que foi o INSS, ou entrar no aplicativo Meu INSS, onde tem lá um serviço, prova de vida, que ele pode verificar quando foi feita a última prova de vida e se está devendo essa informação. E, nessa pergunta, é importante frisar que o INSS não envia links, que o INSS não pede dados. Então, o segurado que recebeu uma mensagem do WhatsApp, um SMS, um e-mail com links, é bom não clicar e entrar diretamente em contato com o INSS.
3: Sempre é bom a gente reforçar aqui. Central 135, você disca aí do seu telefone 135, o aplicativo Meu INSS, que também é possível baixar em qualquer plataforma, né, presidente?
10: Isso mesmo, e que tem um serviço específico lá, muito claro, onde o segurado pode ter certeza se a informação do pedido da prova de vida é verdade ou não.
3: Muito bem, nós conversamos com Ana Cristina Silveira, presidente do INSS. Muito obrigada, presidente, pela sua entrevista à Voz do Brasil.
10: Obrigada, e é importante dizer que não criem pânico. Se for possível, votem para fazer sua prova de vida, mas há outros meios também de fazer a comprovação.
3: A conta de luz virá sem cobrança extra em outubro.
2: Isso porque a bandeira tarifária será verde no próximo mês.
11: A conta de luz terá bandeira verde em outubro. Com isso, os consumidores não terão cobrança adicional da bandeira tarifária no próximo mês. A mudança da bandeira amarela para a verde foi confirmada pela Agência Nacional de Energia Elétrica, a ANEEL. Segundo a agência, o aumento das chuvas nas regiões sul e sudeste ajudou a estabilizar o nível dos reservatórios das hidrelétricas. Com condições mais favoráveis para a geração de energia, será possível reduzir o uso de fontes mais caras, como as usinas termoelétricas. O sistema de bandeiras tarifárias indica, mês a mês, as condições e os custos da geração de energia no país. Na bandeira verde, não há acréscimo na conta de luz. Entenda como funcionam as bandeiras em gov.br/ANEEL. Thaísa Vitória para a Voz do Brasil.
3: Cerca de 2.500 indígenas Yanomami, em Roraima, recebem até amanhã médicos especialistas do Ministério da Saúde, sem precisarem buscar atendimento nos centros urbanos.
2: A expedição do SUS no Polo Base Surucucu realiza procedimentos entre exames e consultas nas áreas de pediatria, clínica médica e saúde da mulher.
3: Os atendimentos priorizam crianças com desnutrição e problemas respiratórios, além de gestantes, idosos com doenças crônicas e casos graves de malária nas mais de 30 comunidades da região.
2: Os serviços são oferecidos no Centro de Referência em Saúde Indígena Chapori Yanomami e nas áreas de difícil acesso.
3: A secretária de Saúde Indígena do Ministério da Saúde, Lucinha Tremembé, destaca a importância da nova expedição.
12: A ida dos especialistas para dentro do território é de suma importância para que mitigamos e chegamos aí a uma redução considerável de tempo de espera e com isso a redução de óbitos por causas evitáveis.
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14: Oi, meu nome é Larissa Ferreira e a minha pergunta é: quantas redações eu devo treinar por mês?
15: Sobre redação, quem vai responder é o professor José Aguilera.
16: Você fazendo uma redação por semana, a cada 15 dias, em que você dialogue com um professor, com uma professora, que você reescreva a partir dos erros, limites, desvios que foram encontrados, está de bom tamanho. Escrever semanalmente é bom. Eu recomendaria, inclusive, para que, se você tem aí alguma limitação, um desafio para a escrita, se permita escrever pelo menos diariamente um parágrafo num caderninho seu, como foi o seu dia. Escreva um parágrafo somente dizendo: hoje o meu dia foi assim. Neste dia, observei tais coisas. O meu destaque para esse dia. Escreva um parágrafo pelo menos por dia para que você exercite a disciplina do parar, pensar e escrever.
15: É isso aí. Se prepare e acompanhe as nossas dicas toda terça-feira aqui na Voz do Brasil e também na radiogov.ebc.com.br.
2: Instituições interessadas em apresentar projetos pela Lei de Incentivo ao Esporte vão ter até o dia 18 de outubro para apresentarem as propostas.
3: Os detalhes vamos ouvir agora na reportagem de Cleide Lopes.
17: A Lei de Incentivo ao Esporte permite que pessoas físicas e empresas destinem parte do imposto de renda devido para financiar projetos esportivos e paradesportivos. São projetos como o do Instituto Reação, no Rio de Janeiro, fundado há mais de duas décadas pelo judoca e medalhista olímpico Flávio Canto.
18: Resolvi dar aula de judô sem saber ainda do alcance, da força, e fui percebendo rapidamente que era muito poderoso. O Reação hoje está em 10 polos, está em 5 estados. E a nossa missão é gerar impacto real, né? Todo aluno que está lá tem uma estrutura de transformação robusta, dentro e fora do tatame, né? Em sala de aula e no tatame. E a lei de incentivo, quando aparece, muda muito o patamar do que a gente faz.
17: Os projetos atendem crianças, adolescentes e adultos de todo o país. E aqueles voltados à inclusão social recebem um incentivo maior, como explica o diretor de programas de políticas ao esporte do Ministério do Esporte, Frederico Costa da Silva.
19: Nós temos na própria lei uma possibilidade que aumenta a restituição do imposto de renda, que chega a 2% para a pessoa jurídica. Pode chegar a 4% se for em área de vulnerabilidade social. Então, isso é uma maneira de incentivar, como a própria lei diz, as entidades a aportarem naquilo.
17: No ano passado, foram apresentados mais de 5.600 projetos e está aberto até o dia 18 de outubro o prazo para que organizações sem fins lucrativos e pessoas físicas e jurídicas de natureza esportiva escrevam propostas para garantir recursos da Lei de Incentivo ao Esporte em 2027. As entidades proponentes deverão se cadastrar previamente no Sistema de Leis de Incentivo, plataforma digital do Ministério do Esporte. Reportagem Cleide Lopes.
2: No momento da inscrição, é preciso observar os requisitos e as orientações disponíveis no sistema e apresentar corretamente a documentação exigida.
3: Para mais informações, acesse gov.br/esporte e clique na aba Ações e Programas.
2: Quem vai fazer a reaplicação do Exame Nacional para a Certificação de Competências de Jovens e Adultos, o Enseja, de 2026, já pode consultar o local da prova.
3: O Enseja é gratuito e voltado a jovens e adultos que não concluíram o ensino fundamental ou médio na idade adequada.
2: Para quem busca a certificação do ensino fundamental, o exame será no dia 6 de outubro. Já para o ensino médio, a reaplicação acontece no dia 7.
3: Os locais estão disponíveis no cartão de confirmação de inscrição no sistema Enseja.
2: A partir de amanhã, as vigilâncias sanitárias de todo o país vão ter novas funcionalidades no Sistema Nacional de Controle de Receituários.
3: Entre as mudanças está a atribuição de numerações destinadas às notificações de receita eletrônica.
2: Outra novidade será a possibilidade de atribuir no Sistema Nacional de Controle de Receituários numerações destinadas à emissão de notificações de receitas eletrônicas.
3: Mas os usuários devem estar vinculados à instituição no cadastro da Anvisa.
2: Mais informações você encontra em gov.br/anvisa.
3: E essas foram as notícias do governo federal.
2: Uma realização da Secretaria de Comunicação Social da Presidência da República.
3: Com produção da empresa Brasil de Comunicação.
2: Fique agora com as notícias do Poder Judiciário e do Congresso Nacional. Boa noite.
3: Boa noite, até amanhã.

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2: Conselho Nacional de Justiça apresenta medidas para ampliar a segurança e a transparência dos precatórios.
3: Grupo de trabalho sobre modernização do sistema de justiça avança para análise de propostas.
2: Justiça do Trabalho condena a empresa de agrotóxicos por assédio eleitoral.
3: Boa noite, eu sou Marcela Luiza.
2: E eu sou Walter Lima.
3: Ao completar um ano como presidente do Supremo Tribunal Federal e do Conselho Nacional de Justiça nesta terça-feira, o ministro Edson Fachin apresentou diversas providências que têm sido adotadas para a construção da política nacional para o tratamento adequado dos precatórios.
2: As medidas foram apresentadas durante a sessão do CNJ. Amicela Alves.
4: O objetivo de todas as medidas anunciadas é dar mais segurança, transparência e rastreabilidade aos créditos judiciais. Entre os feitos, Fachin destacou o lançamento da calculadora do cidadão de precatórios.
5: E uma calculadora de precatórios, que permitirá a qualquer pessoa conhecer o valor atualizado de seu crédito. Em novembro, será a vez do Painel Nacional de Dados, reunindo pela primeira vez informações sobre os precatórios de todo o Brasil.
4: O trabalho inclui diálogo com o Banco Central do Brasil, a Comissão de Valores Mobiliários e a Advocacia Geral da União.
3: O Grupo de Trabalho sobre Modernização do Sistema de Justiça realizou reunião no Supremo Tribunal Federal para consolidação das propostas recebidas.
2: O presidente do Supremo, ministro Edson Fachin, criou a comissão para formular propostas estruturais de curto, médio e longo prazo. Marcelo Della Libera.
6: O processo de participação social recebeu contribuições de 87 instituições, com centenas de propostas, como destaca o presidente do grupo de trabalho, Fernando Facuri Scaffi.
7: São centenas de propostas, porque vários grupos desdobraram aquilo em todos os itens aqui colocados, todos.
6: Entre as propostas apresentadas está o tema da inteligência artificial, como destaca o relator do grupo de trabalho, Neide Barros Belo Filho.
8: A outra gama de propostas foi a que gerou talvez mais discussão da última vez, talvez seja a mais novidadeira delas, giram em torno de inteligência artificial e as plataformas eletrônicas também.
6: Os 6 subgrupos terão até 13 de outubro para organizar os trabalhos, discutir e votar as propostas sob sua responsabilidade.
3: Uma empresa de agrotóxicos foi condenada ao pagamento de indenização de R$100 mil por danos morais coletivos.
2: A condenação é referente a práticas configuradas como assédio eleitoral durante as eleições presidenciais de 2022. A decisão é da Justiça do Trabalho em Minas Gerais. Breno Perrucci.
9: De acordo com a ação ajuizada pelo Ministério Público do Trabalho, a empresa coagiu empregados a votarem em um candidato específico, sob ameaça de perda de emprego e com promessas de vantagens, como o 14º salário. Além da indenização, a decisão obriga a empresa a evitar qualquer prática irregular, sob pena de multa.
3: O STJ marcou datas para julgamento em sessões virtuais dos primeiros casos que serão submetidos ao chamado filtro da relevância da questão federal.
2: Os julgamentos deverão ocorrer de 30 de setembro, a partir das 11h30 da manhã, até 7 de outubro. Fátima Uchoa.
10: O ministro Sérgio Cucchina, presidente da Comissão Gestora de Precedentes, Jurisprudência e Ações Coletivas, incluiu as demandas na pauta das 3 sessões especializadas do STJ. As partes e os procuradores poderão acompanhar as votações em tempo real. Em regra, a relevância da questão federal será analisada em sessão virtual e, se ela for reconhecida, os pedidos principais dos casos serão julgados depois em sessão presencial. Vale destacar que, embora todo o processo seja importante e mereça a atenção da Justiça, o papel do STJ é definir entendimentos que ultrapassem os interesses individuais das partes, como prevê o filtro da relevância.
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3: Uma boa noite.
2: E até amanhã.
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11: Eu sou Humberto Pinheiro e estes são os destaques de hoje do Jornal do Senado, que começa agora. Proposta cria o LGBTicídio e prevê pena de até 40 anos de prisão. Acesso de idosos a tecnologias para melhorar saúde mental aguarda votação na CDH. Consultor legislativo analisa causas de abstenção maior na votação para senador. Boa noite. Uma proposta recém-apresentada no Senado tipifica homicídios motivados por discriminação contra pessoas LGBTQIAPN+. O texto torna LGBTicídio crime hediondo e agrava penas para outras formas de violência. Repórter Pedro Pincer.
12: Um novo projeto no Senado cria o crime autônomo de LGBTicídio. A proposta define o delito como homicídio motivado por discriminação relacionada à orientação sexual, à identidade ou expressão de gênero, ou às características sexuais da vítima, reais ou presumidas, e prevê pena de reclusão de 20 a 40 anos. O projeto também propõe incluir o LGBTicídio no rol de crimes hediondos e alterar o Código Penal, a Lei das Contravenções Penais e a Lei Antirracismo. O senador Paulo Paim, do PT do Rio Grande do Sul, destacou os dados da violência contra essa população no Brasil.
13: Essa escalada de violência, agressão, morte, assassinatos, representa uma violação sistemática dos direitos fundamentais. A vida tem que estar sempre em primeiro lugar. A vida, a dignidade, a liberdade, a segurança. Garantir que o Estado deve assegurar a todos. E a evidência é que não estamos diante de ocorrências isoladas.
12: Dados do 20º Anuário Brasileiro de Segurança Pública referentes a 2025 registram 3.481 ocorrências de racismo por homofobia ou transfobia, alta de 35,6% em relação ao ano anterior.
11: A Comissão de Direitos Humanos pode votar projeto que garante o acesso a tecnologias para preservar a saúde mental e intelectual da pessoa idosa. Repórter Patrícia Oliveira.
14: A proposta leva em conta o acelerado envelhecimento da população e o aumento da doença de Alzheimer e de transtornos como a depressão. Além de auxiliar a saúde mental, o projeto também prevê a capacitação no uso dessas tecnologias para a estimulação intelectual por meio de aplicativos e ferramentas digitais que exercitam funções mentais. Com a inclusão digital, os idosos vão poder ainda ampliar o acesso aos serviços de saúde por teleatendimento e monitoramento remoto, além de reduzir o isolamento social, como destacou a senadora doutora Eudócia do PSDB de Alagoas.
15: Ao estimular autonomia, participação social e aprendizado contínuo, elementos essenciais para o envelhecimento ativo e saudável.
14: De acordo com o IBGE, o Brasil tem cerca de 9 milhões e 700 mil pessoas com 70 anos ou mais.
11: A Comissão de Assuntos Econômicos pode votar uma proposta que destina a renda de um concurso de loteria por ano ao Fundo Nacional para Calamidades Públicas. O texto também determina que os recursos reforcem a preparação de estados e municípios para enfrentar desastres naturais e eventos climáticos extremos. Repórter Marcela Cunha.
16: O projeto do senador Fernando Dueire, do PSD de Pernambuco, prevê que a renda líquida de um concurso anual de loterias seja destinada ao Fundo Nacional para Calamidades Públicas, Proteção e Defesa Civil, o FUNCAP. O valor corresponde ao que restar da arrecadação depois do pagamento dos prêmios, do imposto de renda sobre as premiações e dos custos de manutenção da loteria. Dueire afirma que o reforço no fundo pode ajudar estados e municípios a se prepararem para eventos extremos.
17: Os recursos permitirão que estados e municípios se preparem melhor para os desastres naturais, investindo em infraestrutura resiliente e em sistemas de alerta.
16: Na Comissão de Assuntos Econômicos, o relator, senador Hamilton Mourão, do Republicanos do Rio Grande do Sul, recomenda a aprovação do projeto com as mudanças feitas pela Comissão de Infraestrutura, entre elas, a que garante que a nova destinação não reduz os valores dos fundos que já recebem recursos dessas loterias.
11: Está na Comissão de Educação uma proposta que inclui nos projetos pedagógicos das escolas o atendimento adaptado para alunos com deficiência ou com necessidades específicas. De acordo com o texto, as escolas também deverão prever a institucionalização do atendimento educacional especializado, que é o conjunto de estratégias para eliminar barreiras que dificultam a aprendizagem. O objetivo da iniciativa é permitir que o ensino seja adaptado às características e necessidades dos estudantes, favorecendo a participação e o aprendizado em igualdade de condições. A medida já recebeu aval da Comissão de Direitos Humanos, onde teve parecer favorável do senador Flávio Arnes, do PSB do Paraná. Na ocasião, o relatório foi lido pela senadora Damaris Alves, do Republicanos do Distrito Federal. Ela destacou que os projetos pedagógicos das instituições de ensino devem incluir as flexibilizações necessárias, levando em consideração as particularidades dos estudantes.
18: Que o projeto pedagógico da escola deverá contemplar a flexibilização dos currículos, das metodologias, dos recursos educativos e dos processos avaliativos diferenciados.
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11: A taxa de votos brancos, nulos e abstenções nas eleições para o Senado costuma ser significativamente maior do que na disputa pela Câmara dos Deputados. Nas eleições de 2022, por exemplo, a soma de brancos e nulos para o Senado atingiu 18,7%, quase o dobro da registrada para os deputados federais. As informações com o repórter Douglas Castilho.
22: Enquanto a Câmara é eleita pelo sistema proporcional, com muitos candidatos em disputa e números de registro parecidos, o Senado adota o sistema majoritário, com menos candidatos, números muito diferentes e, por isso, uma digitação errada pode levar ao voto nulo mais facilmente. O consultor legislativo do Senado, João Trindade, ainda chamou a atenção para outro ponto, a falta de compreensão sobre a forma específica de renovação do Senado.
23: A gente tem um problema até de educação política mesmo do cidadão. Muita gente nem entende essa alternância de que numa eleição a gente elege um senador, na eleição seguinte elege dois senadores. Tem muita gente que descobre que tem um segundo voto para o Senado lá na hora.
22: A melhor dica é levar a cola com os números dos candidatos anotados e na ordem em que aparecerão na urna. Deputado federal, deputado estadual ou distrital, senador 1, senador 2, governador e presidente.
11: Hoje, 29 de setembro, é o Dia Mundial do Coração. A data incentiva a prevenção de doenças cardiovasculares. O Senado tem projetos de lei que tentam reduzir o índice dessas doenças. A reportagem é de Márcio Maturana.
24: Uma em cada três pessoas morre de doença cardíaca. Por isso, 29 de setembro é o Dia Mundial do Coração. O Senado analisa projetos de lei que podem contribuir para diminuir essas estatísticas. Na Comissão de Assuntos Sociais, está em discussão uma proposta que cria a Política Nacional de Prevenção e Controle das Doenças Cardiovasculares, no SUS. O texto é relatado pelo senador Dr. Irã, do PP de Roraima, que defende rapidez na aprovação.
25: É do interesse da sociedade, é de interesse do povo brasileiro, principalmente o povo que utiliza o nosso Sistema Único de Saúde, que é o nosso maior patrimônio em termos de saúde no país e o maior do mundo.
24: A comissão analisa também outro projeto que busca a proteção de grupos vulneráveis, como idosos, e pode reduzir o risco de eventos cardiovasculares agudos associados a infecções.
11: Com trabalhos técnicos de Eliseu Caires, o Jornal do Senado fica por aqui. Acompanhe agora as notícias da Câmara dos Deputados. Boa noite e até amanhã.
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5: Câmara inclui abandono afetivo como regra para definir pensão alimentícia.
6: Frente da Saúde Mental lança guia para a regulamentação do ECA digital.
7: Relatório identifica 500 bilhões de reais em prejuízo anual com a pirataria.
6: Boa noite. Relatório apresentado na Câmara apontou o prejuízo de 500 bilhões de reais por ano com a pirataria. O texto também sugere a criação de uma agência antimáfia, como informa o repórter José Carlos Oliveira.
8: A Comissão Externa sobre Atos de Pirataria e Agenda Brasil Legal aprovou o relatório parcial do deputado Júlio Lopes, do PP do Rio de Janeiro. O texto consolida denúncias apuradas nas audiências públicas e sugere propostas legislativas de combate mais efetivo à pirataria, contrabando, descaminho, negação fiscal e contrafação, ou seja, imitação ou cópia não autorizada. Segundo o relator, essas práticas provocam prejuízo anual de cerca de 500 bilhões de reais, considerando as perdas dos setores econômicos e a evasão tributária.
9: O que se consolidou no país nos últimos anos é uma economia subterrânea bilionária, altamente sofisticada, intrinsecamente articulada, com engrenagens do crime organizado transnacional, das facções armadas e das milícias territoriais.
8: O deputado identificou um processo de canibalização do mercado formal no Brasil por meio do controle territorial exercido por criminosos sobre a distribuição compulsória de botijões de gás e de serviços clandestinos de telecomunicações, a adulteração e o furto de combustíveis, o contrabando de cigarros e defensivos agrícolas, o desvio de energia elétrica, a invasão de plataformas de comércio eletrônico por produtos copiados e medicamentos falsificados. Para reverter esse quadro, Júlio Lopes defendeu transformação estrutural na capacidade de fiscalização do Estado, com investimento maciço em inteligência artificial, rastreabilidade de produtos, modernização do marco aduaneiro e urgente responsabilização dos intermediários digitais e marketplaces. O relatório é acompanhado de 3 proposições legislativas da Comissão Externa. Uma delas altera a Constituição para criar a Autoridade Nacional de Enfrentamento às Organizações Criminosas. Lopes a chamou de agência antimáfia.
9: Essa ação da ação antimáfia visa identificar exatamente aqueles que estruturam dentro do setor organizado o fornecimento e a sobrevivência de verdadeiras máfias em setores importantes como o do gás no Brasil.
8: Um projeto de lei cria o SINEOC, Sistema Nacional de Enfrentamento às Organizações Criminosas, com foco na articulação de vários órgãos públicos. O deputado garantiu que o sistema proposto não se choca com os já existentes, como o Sistema Único de Segurança Pública e a Estratégia Nacional de Combate à Corrupção e à Lavagem de Dinheiro.
9: O SINEOC não pretende substituir a mecanismos já consolidados. Seu propósito é diverso. É qualificar a articulação estratégica voltada especificamente à asfixia patrimonial, financeira e logística das organizações criminosas. A investigação de sua infiltração em mercados regulados, a cooperação internacional em casos de projeção transnacional.
8: O terceiro projeto da comissão reforça o combate à pirataria no comércio eletrônico e a pena em caso de violação de direitos de propriedade intelectual.
9: Queremos que haja imediato perdimento das mercadorias a fim de dar celeridade a esse procedimento.
8: Júlio Lopes explicou ter optado pelo relatório parcial porque outras sugestões vão depender da configuração do governo eleito em outubro. Após a aprovação do relatório, foi lançado o Movimento Brasil Legal, também com foco no combate à pirataria. A comissão ainda aprovou requerimento para futuro debate sobre os impactos da publicidade de apostas online e de jogos de azar, veiculada por plataformas de redes sociais e Big Techs. Da Rádio Câmara de Brasília, José Carlos Oliveira.
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4: Transportes.
5: Covatti Filho, do PP do Rio Grande do Sul, defende a proposta de emenda à Constituição que limita o valor do IPVA a 1% do preço de mercado do veículo. O texto também muda a base da forma de cálculo do imposto, que passa a considerar o peso de fábrica do automóvel.
6: A PEC, apoiada por Covatti Filho, ainda prevê a possibilidade de os estados concederem descontos no IPVA para veículos menos poluentes. A mudança busca tornar a cobrança mais previsível com base nas características físicas dos automóveis, em vez de considerar apenas o valor de mercado.
7: Projetos de Guilherme Uchoa, do PSD de Pernambuco, exige que veículos oficiais da administração pública passem por regularização antes de serem leiloados. A medida estabelece a checagem obrigatória do Renavam e da base de índice nacional antes da transferência.
6: De acordo com Guilherme Uchoa, os órgãos públicos devem responder por problemas ocultos que impeçam o licenciamento pelo comprador. Para o deputado, a exigência protege o cidadão contra fraudes e impede o leilão de veículos oficiais com irregularidades graves.
19: Agricultura.
7: Luciano Amaral, do PSD de Alagoas, apoia projeto que incentiva a plantação de hortas urbanas e a compra pública de alimentos produzidos perto dos locais de consumo. Relator na Comissão de Agricultura, ele aponta que a produção pode reduzir os custos de abastecimento.
6: Luciano Amaral afirma que a medida também pode ampliar a oferta de alimentos frescos, gerando renda em regiões que ainda dependem do transporte por longas distâncias. O parecer do congressista sugere a retirada do prazo de 180 dias para a regulamentação da futura lei.
7: Ricardo Salles, do Novo de São Paulo, defende projeto que proíbe os conselhos profissionais de cobrarem anuidades de empresas cuja atividade principal não seja privativa de profissão regulamentada. Segundo o deputado, a medida beneficia agroindústrias, produtores rurais e construtoras que contratam técnicos habilitados.
6: A proposta também anula autuações, multas e processos administrativos em andamento que estejam em desacordo com as novas regras. Ricardo Salles argumenta que a cobrança atual gera custos duplicados e indevidos para o setor produtivo.
19: Educação.
7: Emanuel Pinheiro Neto, do PSD de Mato Grosso, apresentou projeto que inclui estudantes com dislexia entre os beneficiários da educação especial. A proposta altera a Lei de Diretrizes e Bases da Educação para assegurar o reconhecimento desses alunos em programas de ensino especializado.
6: Emanuel Pinheiro Neto explica que, embora a legislação já preveja acompanhamento, alunos com dislexia ainda não são reconhecidos como público da educação especial. Ele argumenta que a matéria busca corrigir essa diferença para que as escolas recebam recursos específicos.
19: Cultura.
7: Tetinha, do PL do Maranhão, é autora de projeto que reconhece o festejo de São Raimundo Nonato dos Mulundus, em Vargem Grande, como manifestação da cultura nacional. Realizada todos os anos em agosto, a celebração reúne romeiros em missas, novenas e procissões.
6: Tetinha argumenta que a festa preserva tradições transmitidas entre gerações, fortalecendo a identidade cultural do Maranhão. A deputada ressalta que a celebração também movimenta o turismo religioso e o comércio local.
19: Saúde.
7: A Frente Parlamentar para a Promoção da Saúde Mental lançou um guia para a regulamentação do ECA digital. A repórter Silvia Munhato traz mais detalhes sobre a iniciativa.
0: O Instituto de Estudos para Políticas de Saúde, o IEPS, o juntou, Iniciativa Brasileira de Saúde Mental de Crianças e Adolescentes, e a Frente Parlamentar Mista para a Promoção da Saúde Mental lançaram o guia A Gente Usa, A Gente Decide. O guia pretende apoiar a implementação do ECA digital a partir da experiência do usuário jovem. Foram ouvidos jovens de várias regiões do país que construíram 14 recomendações para a regulamentação da lei, como explicou o presidente da Frente Parlamentar, deputado Pedro Campos, do PSB de Pernambuco.
1: Por isso, o guia A Gente Usa, A Gente Decide é fundamental para que nós possamos falar com os tomadores de decisão, com aqueles que estão escrevendo os decretos, implementando a legislação na prática e colocar a perspectiva das juventudes nesse processo. E que a gente possa sempre garantir que o espaço digital seja um espaço de garantia de saúde mental, de promoção da saúde mental dos jovens e não um espaço de adoecimento dessas populações.
0: Entre as recomendações do guia estão a segurança por idade e supervisão parental, o controle efetivo de tempo de uso, o uso de algoritmos orientados ao bem-estar e a proteção contra padrões irreais de aparência. O guia A Gente Usa, A Gente Decide pode ser encontrado na página ieps.org.br. Da Rádio Câmara de Brasília, Silvia Minhato.
6: Carlos Sampaio, do PSD de São Paulo, quer instituir o marco legal da reprodução humana assistida. O projeto regulamenta procedimentos como a fertilização in vitro e a seção temporária do útero, fixando a idade limite de 50 anos para gestantes e proibindo a comercialização de embriões.
2: Carlos Sampaio acredita que a falta de uma legislação específica sobre a medicina reprodutiva gera insegurança jurídica e sobrecarrega os tribunais. Ele acrescenta ainda que o texto autoriza a reprodução pós-morte mediante autorização expressa do falecido.
6: Alice Portugal, do PCdoB da Bahia, é autora de projeto que criminaliza a divulgação de notícias falsas sobre vacinas. Segundo a deputada, a medida busca combater a desinformação e proteger a população de doenças preveníveis por imunização.
3: Com tanta fake news sobre vacina, era necessário fazer um alerta à sociedade brasileira que não vacinar pode trazer de volta males que haviam sido exterminados do Brasil. Agora, por exemplo, estamos tendo vários casos de sarampo em São Paulo. E o sarampo havia sumido do nosso mapa de infecções, das chamadas doenças tropicais. Também poliomielite. Então não é possível você achar que vai ter novamente uma geração de pessoas sequeladas com deficiência por conta de um vírus terrível que pode matar e que com uma simples gota sublingual você consegue impedir que o ser humano desenvolva deficiências físicas.
2: O texto de Alice Portugal prevê detenção de 1 mês a 1 ano e multa para quem divulgar notícias falsas sobre vacinas previstas nos programas públicos de imunização. A proposta está em análise na Comissão de Constituição e Justiça da Câmara.
19: Segurança Pública.
6: Célio Studart, do PSD do Ceará, apresentou o projeto que proíbe a publicidade e a promoção de plataformas de conteúdo sexual e de acompanhantes em locais públicos. A restrição abrange vias públicas, transporte coletivo, praças, parques e eventos culturais e esportivos.
2: A proposta também proíbe que clubes, ligas e entidades esportivas tenham contratos de patrocínio com esse tipo de site. Na avaliação do deputado, a medida protege crianças e adolescentes da exposição precoce a conteúdos adultos em ambiente público.
6: Simone Marqueto, do PP de São Paulo, apresentou o projeto que obriga emissoras de televisão a divulgar gratuitamente informações sobre pessoas desaparecidas. Pela proposta, familiares ou representantes legais poderão solicitar a veiculação, que deverá começar em até 48 horas após a entrega do boletim de ocorrência.
2: Simone Marqueto considera que a televisão pode ampliar o alcance das buscas. O projeto também prevê a divulgação da foto do local do desaparecimento e de canais oficiais para contato em horários de ampla audiência.
6: Projeto de Antônia Lúcia, do MDB do Acre, autoriza o uso de mecanismos de choque elétrico não letal em tornozeleiras eletrônicas usadas por agressores enquadrados na Lei Maria da Penha. A deputada explica que o dispositivo seria acionado caso o agressor descumprisse a medida protetiva.
2: Pela proposta, o choque seria aplicado de forma gradual, podendo chegar à incapacitação física temporária em caso de insistência. Para Antônia Lúcia, a medida reduz a vulnerabilidade da vítima e pode evitar feminicídios.
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0: Justiça.
1: A Câmara aprovou uma proposta que coloca o abandono afetivo como regra para definir pensão alimentícia. A repórter Kate Nayane tem os detalhes.
2: A Câmara dos Deputados aprovou o projeto de lei que estabelece o abandono afetivo entre os critérios para definir o valor da pensão alimentícia de filhos com até 18 anos. A proposta altera o Código Civil para definir que o valor da pensão deve considerar a sobrecarga física e mental de quem tem a guarda da criança ou adolescente, caso seja comprovado o abandono afetivo por parte do pai ou da mãe. A relatora do projeto, deputada Laura Carneiro, do PSD do Rio de Janeiro, explica os diversos danos causados pelo abandono. No adulto responsável pela guarda do menor, pode gerar sobrecarga física e mental, capaz de afetar, inclusive, a capacidade de prover as necessidades da criança ou do adolescente. Já nos filhos, o abandono afetivo pode causar problemas de autoestima, ansiedade, depressão e dificuldades para estabelecer relacionamentos saudáveis. O texto aprovado mantém os critérios já existentes entre a necessidade de quem recebe e a possibilidade de quem paga. Ou seja, tanto as necessidades do filho quanto as possibilidades financeiras do genitor que paga a pensão devem ser consideradas. A proposta que estabelece o abandono afetivo entre os critérios para definir o valor da pensão alimentícia segue para análise no Senado. Da Rádio Câmara de Brasília, Kate Nayane.
3: Lúcio Moschini, do PL de Rondônia, propõe a reunião obrigatória de processos que discutam uso ou capião, posse ou propriedade referentes a um mesmo imóvel. A proposta determina que esses feitos sejam julgados conjuntamente, exceto para ações que já tenham sentença.
1: Lúcio Moschini frisa que a medida evita decisões judiciais conflitantes e garante segurança jurídica em disputas imobiliárias. Nos casos em que a junção não for possível por questões de competência, o texto estabelece que as ações correlatas fiquem suspensas até o julgamento da questão principal.
3: Luciano Amaral, do PSD de Alagoas, pede esclarecimentos ao Ministério da Justiça sobre interlocuções entre a Empresa de Investimento Esportivo SME e membros do Conselho Administrativo de Defesa Econômica. Ele quer investigar se houve tentativa de reverter uma punição antitruste.
1: Luciana Amaral afirma que o presidente da empresa enviou e-mails a clubes de futebol sugerindo proximidade com o CAD. O parlamentar ressalta que a apuração é indispensável para preservar a transparência e resguardar a imagem de imparcialidade do órgão regulador.
3: Daniel Agrobon, do PSD de Goiás, é autor de projeto que permite aos cidadãos bloquear preventivamente seu CPF contra a contratação de empréstimos ou abertura de contas. A proposta garante ao consumidor o direito de ativar e desativar o bloqueio, seja por modalidade, limite de valor ou período determinado.
1: Daniel Agrobon argumenta que a medida dá mais autonomia ao cidadão para se proteger das fraudes digitais. Ele acrescenta que caso os bancos descumpram a restrição imposta pelo titular do CPF e efetuem uma operação indevida, devem devolver em dobro o valor do prejuízo causado.
0: Política.
3: Eli Borges, do Republicanos, do Tocantins, elogia a atuação da Frente Parlamentar Evangélica na Câmara. O deputado comenta que o grupo atuou em pautas relacionadas à liberdade religiosa, à educação e à defesa da família.
4: Nós retiramos em todos os momentos a doutrinação ideológica nas escolas. Nós conseguimos garantir, nos termos da lei, ampliar esta segurança para que a liberdade religiosa não fosse confrontada por alguma decisão judicial. Nós conseguimos evoluir nas questões orçamentárias do governo, que vinham com recursos, por exemplo, para uma criança mudar de sexo aos 8 anos de idade, e garantido isso pelo recurso do SUS.
1: Eli Borges cita ainda a ampliação da imunidade tributária para igrejas e a atuação da frente contra propostas relacionadas ao aborto e a mudanças nas regras sobre a autoridade dos pais na educação dos filhos. Ele acredita que essas ações fortaleceram os valores defendidos pela bancada evangélica.
3: Termina agora o jornal Câmara dos Deputados, produzido pela Rádio Câmara, com trabalhos técnicos de Wellington Teles e apresentação de Luciana Vieira e Val Monteiro. Boa noite.
1: A Voz do Brasil volta amanhã. Uma boa noite para você.

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16: 22 horas.
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Muito bem, amados e queridos ouvintes, está entrando agora no recesso do vosso lar mais uma audição do programa Libertação Além das Fronteiras. Programa este, um órgão oficial e informativo pertencente às igrejas do Evangelho Santo, Igreja Pentecostal, Deus é Soberano. Ministério este que tem a sua sede localizada na rua Anselmo, Santa Catarina, esquina com a rua São João del Rei, bairro São Lucas, cidade de Chapecó, estado de Santa Catarina. Ministério este a cargo, responsabilidade, também fundador, presidente, pastor Valdecir Fedrigo, mas o grande líder deste ministério é o nosso Deus Todo-Poderoso, aquele que preparou esta oportunidade para abençoar a sua vida. E na apresentação desta programação nesta noite, quem tem o imenso prazer de cumprimentar a todos com a mais perfeita graça e paz de nosso Senhor e Salvador Jesus Cristo é o vosso irmão em Cristo, cooperador Everton Antônio. É isto mesmo, amados ouvintes. Está no ar a partir de agora, programa Libertação Além das Fronteiras.

0: É isto mesmo, amados e queridos ouvintes, poderoso é o nosso Deus, aquele que tem o poder realmente para abençoar a nossa vida. Maravilhas é o poder do nosso Deus, tremendo e fiel. Olha só, queridos ouvintes, eu quero aqui já também lançar um convite especial já para o dia de amanhã, amanhã pela manhã, onde começa a concentração maravilhosa no templo sede da Igreja Pentecostal Deus é Soberano, a partir das 7 horas com mais 30 minutos, no círculo de oração. Maravilhoso é o nosso Senhor Jesus, que vai estar presente abençoando a vida de todos que se fizerem presente. Você é o nosso convidado especial. Templo sede da Igreja Pentecostal Deus é Soberano está localizado na rua Anselmo Santa Catarina, esquina com a rua São João del Rei, bairro São Lucas, cidade de Chapecó. Compareça, porque Deus tem vitória para a tua vida. Círculo de oração, que começa das 7 horas com 30 minutos da manhã, prossegue até as 8 horas com mais 30, 40 minutos no máximo, logo após uma breve pregação da palavra, oração por revelação, e no final ali é feito com as obreiras, o círculo de oração, o teu nome ali incumbido na oração também sendo apresentado, e grande é a vitória que Deus há de colocar sobre a tua vida através da oração. Olha só, queridos ouvintes, dia de quarta-feira, as congregações da Igreja Pentecostal Deus é Soberano, de portas abertas, te esperando. Você desanimado, desesperançado, você que está cabisbaixo, está precisando do agir de Deus, amanhã é o dia da tua vitória, ouvintes, tá certo? Amanhã, muitas concentrações na Igreja Pentecostal Deus é Soberano, e você é o nosso convidado especial. Olha só, amanhã também pela tarde, ouvintes, né? Amanhã pela tarde, lá no bairro Passo dos Fortes, atenção, atenção, você que reside aí no bairro Passo dos Fortes, vai ser amanhã, amanhã pela tarde, a partir da 1 hora da tarde, a igreja já de portas abertas te esperando, a congregação deste Evangelho Santo, Igreja Pentecostal Deus é Soberano, já de portas abertas, lá no bairro Passo dos Fortes, a partir da 1 hora da tarde, para receber a todos. Você é o nosso convidado especial. Eu vou aqui lançar agora então o endereço da congregação pertencente ao bairro Passo dos Fortes, e você vai anotar aí agora então, para que no dia de amanhã, ouvindo, você compareça, e Deus vai abençoar a tua vida de forma muito especial. Olha só, o endereço do teu milagre então é na rua Montevidéu. Anote aí agora, rua Montevidéu, número 2341E, esquina com a rua Guairacá. É muito fácil de encontrar, fica uma quadra abaixo do supermercado Paraíso. Você é o nosso convidado especial. Amanhã, aquele culto especial, você que mora aí no bairro Vila Real, bairro Desbravador, bairro Valville também, ali muito próximo, né? Compareça, ouvinte, se faça presente. Deus tem vitória para a tua vida, assim como Deus abençoou esta pessoa, que nós vamos ouvir agora esse testemunho, aonde esta irmã recebeu um milagre tremendo das mãos de Deus. Nós vamos ouvir agora esse testemunho, e você é o nosso convidado especial, porque aquele que comparece na Igreja Pentecostal Deus é Soberano, ele é abençoado pelas mãos de Deus. Vamos ouvir agora esse testemunho de milagre que esta pessoa recebeu das mãos de Jesus.
1: Você vai contar a bênção. Conta a bênção, então, que a senhora recebeu das mãos do Senhor Jesus.
2: A bênção que eu recebi, eu estava com muita dor na cabeça, em cima, parecia que vinha furo em cima, latejava. E ali a pouco começou no olho também, me doía lá no meio da cabeça, e o olho, eu não podia abrir o olho. E assim, a luz acesa, eu começava a lagrimar o olho, assim, parecia que estava chorando, mas é ardia. Daí eu pensei, meu Deus, eu tive um Deus tão grande, né? Eu tenho um envelope ali, eu vou fazer um voto na igreja e eu vou lá dar o voto. E dormi, sabe, pensando assim, orando, orando, né? Graças a Deus, dali em diante não senti mais nada, tô curada em nome de Jesus.
1: Que maravilha, né, moço? Lembrou do voto, irmã? Fez o voto?
2: E graças a Deus fiquei curada.
1: Olha só que maravilha, tá feliz com a vitória, né? Palmas bem alegre pra...
0: Olha só, amados ouvintes, que maravilha, tremendo. Tremendo é esse nosso Senhor Jesus. Ele é o dono da nossa vitória, é o dono do nosso milagre. Jesus querido, Jesus maravilhoso, o sangue de Jesus tem poder para abençoar a nossa vida. Compareça, Igreja Pentecostal, Deus é soberano, uma igreja de poder.

0: me acordar nessa noite é um milagre que o Senhor operou na vida de um familiar meu, uma criança de 10 anos, filho do meu primo. Ele deu entrada aqui no Hospital Regional, bem encaminhado de Cunhaporã do Oeste. Estava muito mal, desenganado pelos médicos, com os dois pulmões comprometidos. Chegou no hospital, passou por cirurgia e estava desenganado. O médico já não tinha mais nada o que fazer por ele. Então eu liguei para o pastor Maurício Rodrigo numa quinta-tarde e pedi para ele fazer uma oração especial para aquela criança, porque o médico já tinha determinado que ela iria passar a vida inteira com oxigênio, porque os dois pulmões dela estavam comprometidos e não tinha previsão de alta. Na quinta-feira à tarde, o pastor estava aqui no templo sede, pegou o nome dele, que era Luiz Vinícius, e orou por ele. E a partir daquele momento, ele começou a reagir. Na segunda-feira, pela manhã, eu entrei em contato novamente com a mãe dele. Ele já havia dado alta. Ela estava maravilhada com o que tinha acontecido. O pulmão dele estava sarado, curado, e eles estavam retornando para casa.
1: Restaurado o pulmão. Nasceu tudo novo. Jesus é poderoso, amém? Vamos para Jesus.
2: Olha só, amados ouvintes, que maravilha! Esse Deus tremendo que faz milagres vai além daquilo que o homem pode imaginar. É o mesmo que te convida. Compareça à Igreja Pentecostal, Deus é Soberano. Uma igreja onde Deus revela suas maravilhas. E amanhã não vai ser diferente. No bairro Esplanada, eu quero convidar a todos amanhã. Amanhã lá no bairro Esplanada, aqui mesmo na capital do Oeste, cidade de Chapecó. Vai ser tremendo o que Deus ele vai fazer. Olha só a congregação ali no bairro Esplanada, depois portas abertas, esperando a todos a partir então das 6 horas da tarde para a oração, logo mais a partir das 7 horas, já dando início na oração, no altar também, Deus garantindo a vitória, e a partir das 7 horas com 30 minutos, a primeira parte, louvores a Deus, logo após o vaso que vai trazer a palavra, assumindo o Santo Altar, orando pela vida de todos, Deus garantindo a grande vitória, e você não pode ficar de fora, porque você, comparecendo neste Ministério Santo, com toda certeza sairá abençoado pelas mãos poderosas do nosso Senhor Jesus Cristo. O endereço da tua vitória para o dia de amanhã, então, no bairro Esplanada, a Igreja Pentecostal Deus é Soberano, lá no bairro Esplanada, está situada na rua Jardim Europa, número 1943. Anote aí, ouvinte, não fica de fora, não perca. Não perca, não fica de fora, porque grande vai ser a bênção que Deus há de colocar nas tuas mãos. A Bíblia diz que aquele que se humilha alcança a misericórdia de Deus. Amanhã você se humilhando, comparecendo na Igreja Pentecostal Deus é Soberano. Deus vai abençoar a tua vida, sim. Temos a certeza que Deus vai pelejar por você. Diante de tudo que você vai colocar nas mãos de Deus, Deus vai te dar a vitória. Rua Jardim Europa, número 1943, bairro Esplanada, a partir das 6 horas da tarde. Compareça, porque o Senhor Jesus é quem garante a sua grande vitória.

É isto mesmo, amados ouvintes. O demônio tem que sair, porque aonde Jesus está, o milagre acontece. Satanás não resiste ao poder de Deus. E aquele que comparece na igreja pentecostal, Deus é soberano, é abençoado pelas potentes mãos do nosso Senhor e Salvador Jesus Cristo. Olha só, queridos ouvintes, eu quero fazer um convite especial para o dia de amanhã. Amanhã, dia de quarta-feira, então, lá no bairro Santo Antônio, aqui mesmo na cidade de Chapecó, aqui na cidade de Chapecó, então, bairro Santo Antônio, você que reside aí no bairro Santo Antônio, bairro Saíque, bairro Jardim Itália, ali muito próximo também, não fica de fora, ouvintes. Amanhã nós vamos estar aí com todos os irmãos, louvando a Deus com violão, engrandecendo o nome do Senhor Jesus, orando pelas divinas revelação, pregando a palavra e Jesus na frente, né? Porque se Jesus não estiver na frente, não acontece nada, né? Mas se Jesus estiver na frente, como ele vai estar, eu tenho certeza, você vai receber de Deus a tua grande vitória. Anote aí agora o endereço do teu grande milagre para o dia de amanhã, amanhã no bairro Santo Antônio, então, rua Caetano Roberto Panaroto, esquina com a rua Pernambuco, número 577D. Compareça, ouvintes. A partir das 6 horas da tarde, a congregação pertencente ao Evangelho Santo da Igreja Pentecostal Deus é Soberano, já de portas abertas a partir das 6 horas da tarde, ouvintes, né? Que maravilha, ouvintes. Olha só, uma hora e meia de oração antes de iniciar o culto, né? Por isso que Jesus tem feito milagres nessa igreja. Por isso que Jesus tem feito maravilhas. Por isso que Deus, ele tem livrado aqueles que têm comparecido. Compareça. Eu vou repetir novamente aqui, bairro Santo Antônio, rua Caetano Roberto Panaroto, esquina com a rua Pernambuco, número 577. Compareça, porque Deus cura, Deus faz milagre, Deus abençoa neste lugar.

O poder de Deus é fogo. O poder de Deus é fogo para fazer maravilhas. Queima pecado, queima doença, queima o diabo, queima tudo, meus irmãos, né? Que está atrapalhando a nossa vida e nos alcança a grande vitória. Olha só, queridos ouvintes, eu quero aqui também, né? Vamos agora até a cidade de Xaxim para um convite maravilhoso. Atenção, atenção, moradores da cidade de Xaxim. Amanhã aquele culto especial, olha só, lá no bairro Guarani. Vai ser maravilhoso o que Deus vai fazer. Saudação aos irmãos aí em Xaxim que estão nos ouvindo, toda a família Menin. Também aos irmãos ali da família Silva que estão nos ouvindo. Deus abençoe aos irmãos ali no interior também de Xaxim. Muitos ouvintes ali. Amanhã, ouvintes, né? Não fica de fora, compareça. Cidade de Xaxim amanhã vai receber o milagre. Aquele que comparecer vai receber de Deus a grande vitória. O endereço do teu grande milagre é lá no bairro Guarani, ouvinte. Anote aí agora, anote aí, não fique de fora não. Compareça, Jesus tem bênção para você. O que tu precisa? Você precisa de uma porta aberta? Jesus tem. Você precisa que Deus ele repreenda essa opressão na tua vida, essa tristeza, essa obra do diabo que tem lançado desgraça na tua família. Jesus pode fazer isso, abençoar a tua casa, dar um lar alegre, uma família feliz para você. Basta você acreditar e comparecer na Igreja Pentecostal Deus é Soberano. Olha só, amanhã, cidade de Xaxim, a partir das 6:30, a Igreja Pentecostal Deus é Soberano já de portas abertas para receber a todos. E o endereço do teu grande milagre é lá no bairro Guarani, rua Ricardo Panizzi, número 1467. Compareça, ouvintes, venha, venha porque Jesus tem milagre para a tua vida. Igreja Pentecostal Deus é Soberano, uma igreja de poder de Deus.

0: Conte a benção recebida, minha irmã.
1: Da igreja, pastor. A bênção que eu tenho para contar é que eu vim faz, eu acho que umas três, sexta-feira que eu tinha vindo aqui, e fazia uns 6, 7 anos que eu tinha uma dor no lado, e fazia ultrassom, fazia sonografia e coisa, e o médico dizia que eu não tinha nada, e eu direto com
0: que não tinha nada.
1: Que eu não tinha nada. E daí tinha noite que eu dizia para meu marido: vamos ter que ir para a UPA porque eu não aguento mais a dor, se amanhã eu não vou poder trabalhar, e daquele jeito eu tava. Daí, a hora que o pastor estava orando ali, eu coloquei a mão no lado e pedi se Deus me curasse, que eu fosse no médico e não desse nada, eu ia vir aqui e ia dar o testemunho.
0: Dar o testemunho.
1: E outra, que fazia tempo que eu fazia exame, sempre estava com a tiroide alta, e o médico, eu estava tomando remédio até e parei por conta, porque me fazia mal. Daí, eu peguei e fiz um voto ali e disse que eu tinha um exame para mostrar para o médico, se desse tudo certo, que não precisasse mais eu tomar remédio, e ia dar o testemunho, e Deus me curou dessa dor no lado. Nunca mais eu senti que eu não podia comer nada. O que eu
0: comia, podia comer nada.
1: Me fazia
0: quanto
1: mal.
0: Tempo a senhora sofria?
1: Já fazia uns 4, 5 anos já.
0: 4, 5 anos.
1: E eu já fui, fiz ultrassom computadorizada, sonografia, e o médico não achava nada. E eu com dor direto. Eu não podia comer nada de leite, carne, pipoca,
0: nada.
1: Essas coisas, nada, nada. Eu já até passava fome às vezes, porque eu tinha medo de comer.
0: E fazer mal.
1: Me fazia mal e Deus me curou.
0: Olha aí que maravilha, e da tiroide.
1: A tiroide também, que eu tomava remédio, né?
0: Certo.
1: Eu tenho receita de remédio controlado que eu não estou mais tomando.
0: Não está mais tomando.
1: Eu fiz o exame, a médica disse que eu não tenho nada.
0: Não tem nada mais. Graças a Deus. Como a senhora chama, irmã?
2: Olha só, amados e queridos ouvintes, que maravilha o que Deus ele fez na vida desta irmã. Dois milagres tremendos. Esse é o nosso Senhor Jesus, aquele que tem poder para abençoar a sua vida.

0: vamos orar.
1: É isso mesmo, amados ouvintes, vamos orar, porque a oração é a chave da nossa grande vitória, né? Aquele que comparece na igreja pentecostal, Deus é soberano, através da oração recebe grandes milagres, né? Como esta irmã que nós vamos ouvir aqui agora, ouvintes, né? Ela que recebeu a grande vitória, aonde o servo de Deus, ali o pastor, orou pela vida dela e ela recebeu o grande milagre. Vamos aqui ouvir esse testemunho. Só lembrando aos irmãos, então, ali na cidade de Xaxim, que amanhã, ouvintes, amanhã vai estar aí o servo de Deus, presbítero Tiago Abreu, lá da cidade de Nova Erechim, para pregar o Santo Evangelho, orar pela vida de todos e Deus garantindo a grande vitória. Vai ungir a todos também com óleo ali o servo de Deus, né? E você que se fizer presente vai ser abençoado pelas potentes mãos do nosso Senhor e Salvador Jesus Cristo. Amanhã, cidade de Xaxim, na oportunidade, o servo de Deus, presbítero Tiago Abreu, pregando a palavra e orando pela vida de todos. E o endereço do teu milagre, bairro Guarani, rua Ricardo Panizzi, número 1467. Olha só, queridos ouvintes, vamos ouvir esse testemunho maravilhoso, aonde esta irmã visitante recebeu o milagre das mãos do Senhor Jesus.
2: Vamos aqui receber essa irmã que recebeu uma vitória da parte do Senhor Jesus. Conte a bênção, irmã, que a senhora recebeu das mãos do Senhor Jesus.
3: É, o primeiro dia que eu entrei nessa casa aqui, eu tinha um problema muito sério de cabeça, né? Anos e anos, não tinha remédio que melhorasse. E eu entrei aqui, aquele pastor que estava ali, ele me revelou que eu tinha um
2: câncer. Deus revelou para ele o câncer?
3: É, que eu tinha um câncer na cabeça.
2: Câncer na cabeça.
3: E graças a Deus, depois daquele dia, nunca mais me deu.
2: Recebeu o milagre, irmã. Recebi. Tá feliz com a vitória? Oh, que maravilha. Amém?
3: Amém.
2: Graças a Deus pela vitória. E a igreja, então, bate palma para Jesus. Que Deus continue abençoando.
1: Olha só, amados e queridos ouvintes, que maravilha, né? Aquele que comparece na igreja pentecostal, Deus é o soberano, com toda certeza, o Senhor Jesus garante a vitória. Olha só, queridos ouvintes, eu quero aqui fazer um convite especial para este próximo dia de sexta-feira no templo sede da igreja pentecostal, Deus é o soberano. Eu quero aqui que você pegue agora nesse momento, ouvintes, pegue aí um papel, pega uma caneta, anote aí agora o endereço do teu grande milagre, templo sede da igreja pentecostal, Deus é soberano. Anote aí agora o endereço da tua vitória. Rua Anselmo Santa Catarina, esquina com a rua São João del Rei, bairro São Lucas, cidade de Chapecó. O templo sede da igreja pentecostal, Deus é soberano, nesta próxima sexta-feira, a partir das 18h, já de portas abertas, para receber a todos, e todos que comparecerem serão abençoados pelas mãos do nosso Senhor Jesus Cristo. Vai estar ali na oportunidade o anjo da igreja, pastor presidente, pastor Valdecir Fedrigo, pregando a palavra de Deus, orando pela vida de todos, ungindo a todos com óleo santo, e todos que comparecerem serão ricamente abençoados pelas mãos poderosas do nosso Senhor e Salvador Jesus Cristo. Compareça, igreja pentecostal, Deus é soberano, uma igreja de poder de Deus.

Isto mesmo, amados e queridos ouvintes. Olha só, meus irmãos, eu quero aqui fazer um convite todo especial a toda a membresia pertencente à Igreja do Evangelho Santo, Igreja Pentecostal Deus é Soberano. Vai ser neste próximo dia 10, então, de outubro, agora, deste mês que nós vamos entrar aí, então, próximo dia 10, a partir das 5 horas da tarde, com mais 30 minutos, o templo sede da Igreja Pentecostal Deus é Soberano, de portas abertas, para receber a todos os membros da Casa de Deus, obreiros, presbíteros da Casa do Senhor. Vai ser a santa e gloriosa ceia do Senhor Jesus, aonde vai estar ali o servo de Deus, pastor Valdecir Fedrigo, para pregar o Santo Evangelho, e também juntamente com os presbíteros da Casa de Deus, estará ministrando a santa e gloriosa ceia do nosso Mestre Jesus Cristo. Vamos lá, ouvintes, vamos lá. Jesus tem vitória para a nossa vida, e aquele que perseverar, ele vai receber de Deus a sua grande vitória. Tá certo, irmãos? Dia 10, a partir das 5 horas da tarde, com 30 minutos, a todos os membros, obreiros, presbíteros da Casa de Deus, a santa e gloriosa ceia do Senhor Jesus será num dia de sábado, a partir das 5 horas com mais 30 minutos, o templo sede de portas abertas para receber a todos, membros, obreiros, cooperadores, Daniel, Ana de oração, a membresia da Casa de Deus, estaremos se alegrando, dia de comunhão plena com Deus, estaremos participando do corpo e do sangue de Jesus Cristo, o nosso Salvador.

É isto mesmo, amados e queridos ouvintes. Olha o que a Bíblia diz no livro de Romanos, capítulo 10, e o versículo também de número 10. Visto que com o coração se crê para a justiça, e com a boca se faz confissão para a salvação. Olha só, queridos ouvintes, né? É por isso que Jesus transforma a nossa vida, porque a obra dele, ela começa dentro do nosso coração. E quando reconhecemos que o nosso coração já está transbordando da sua palavra, da sua graça e do seu poder, nós com a nossa boca confessamos a ele, aceitamos a ele, e ele faz uma obra completa na nossa vida. É isso mesmo, falando em maravilha, falando no poder de Deus, eu quero aqui já fazer um convite todo especial para este próximo dia de sábado. Atenção, atenção, cidade de União do Oeste, vai ser maravilhoso o que Deus ele vai fazer. Você não pode ficar de fora. Toda a membresia, obreiros da casa de Deus, povo católico, visitantes, livres pensadores, vai ser maravilhoso aquele culto especial. Especial sim, porque Jesus já está marcando a tua grande vitória. Olha só, queridos ouvintes, a congregação da Igreja Pentecostal Deus é Soberano, lá na cidade de União do Oeste, ela está localizada na Avenida São Luís. Anote aí, ouvinte, não fica de fora. Avenida São Luís, número 410. É muito fácil de encontrar, é em uma avenida principal ali na cidade de União do Oeste. Avenida São Luís, número 410. Compareça, ouvinte, compareça. Você que reside aí na cidade de Águas Frias, cidade de Coronel Freitas também, Jardinópolis ali muito próximo, venha, compareça. Jesus tem grande vitória para a tua vida. Olha só, ouvintes, né? Nesse dia de sábado, o pastor então estará se locomovendo com uma caravana aqui da cidade de Chapecó, né? Os irmãos, as irmãs ali vão estar se direcionando até a cidade de União do Oeste, aqui da cidade de Chapecó, para a cidade de União do Oeste. Vai ser um culto maravilhoso, um culto de união da igreja, aquele culto maravilhoso, onde a igreja estará unida numa só fé, num só amor, para receber a graça, o poder do Espírito Santo, os milagres, as maravilhas, o renovo. A presença de Jesus será notória, e aquele que comparecer será ricamente abençoado pelas mãos poderosas do Senhor Jesus. Olha só, queridos ouvintes, eu quero aqui também convidar os irmãos para a oração. Daqui a pouquinho, né, quando for 10 horas com 50 minutos, nós vamos entrar em oração pela tua vida, pela tua casa, pela tua família, para Deus ele pelejar por você. Então você já vai aí preparando, né, uma peça de roupa, vai preparando aí também uma vasilha com água, coloca aí do lado do rádio. Daqui a pouquinho nós já vamos orar pela tua vida, e Jesus com toda certeza estará manifestando o seu poder e abençoando a sua vida. Quero mandar uma saudação a toda a família Guimarães, lá da cidade de União do Oeste. Queremos convidar os irmãos também, né, para este próximo dia de sábado, aquele culto especial. Compareçam, meus queridos irmãos, porque Deus vai abençoar a vossa vida. Toda a família Guimarães, que Deus abençoe os irmãos ali também. Nosso irmão presbítero Valdir, toda a sua família. Nossa irmã Solange também, nosso irmão cooperador Joel, toda a sua família. Aos irmãos ali também da cidade de Pinhalzinho, nosso irmão Henrique, toda a sua família, nosso irmão Adilson, nosso irmão Vilmar. Deus abençoe aí os servos de Deus, nossa irmã cooperadora Otília. Que Deus abençoe todos os obreiros, obreiras da casa de Deus. Saudação ao nosso querido pastor Valdecir Fedrigo também, que está na escuta da programação. Deus tem vitória, Deus tem milagre. Servo de Deus, homem que Deus tem levantado, ouvintes, né, para nos ensinar. E assim Deus tem falado, tem pelejado, tem abençoado. Nós já vamos orar daqui a pouquinho também por esta mulher lá na cidade de Água Doce, que pediu oração. Nós vamos orar também daqui a pouco por essa pessoa familiar desta irmã que nos pediu oração. Vamos orar para Deus fazer a obra, para Deus fazer milagre, para Deus pelejar por esta alma que precisa do socorro divino. Olha só, queridos ouvintes, falta 5 minutos para nós entrar na oração. Eu quero aqui ler um versículo da palavra de Deus com todos que estão ouvindo agora o programa Libertação Além das Fronteiras. Você que tem a tua Bíblia Sagrada,
e você quiser acompanhar aí agora na tua casa, nós vamos ler aqui agora então esta palavra maravilhosa, a Bíblia Sagrada, ouvintes, então, aberta no livro de Salmos. Livro de Salmos, eu quero ler com toda a igreja então, que está nos ouvindo, aos amados e queridos ouvintes da família católica também, aos irmãos, membros, presbíteros, obreiros, todos que estão ouvindo aí agora, vamos ler a palavra de Deus. Livro de Salmos, o capítulo 30, ouvintes. Eu quero ler com toda a amada audiência do programa Libertação Além das Fronteiras. Quero ler aqui, capítulo 30 de Salmos, e o versículo de número 2. Olha o que a Bíblia vai dizer aqui, ó. Senhor meu Deus, clamei a ti e tu me saraste. Senhor, fizeste subir a minha alma da sepultura. Conservaste-me a vida para que não descesse ao abismo. Cantai ao Senhor, vós que sois os seus santos, e celebrai a memória da sua santidade, porque a sua ira dura só um momento. No seu favor está a vida. O choro pode durar uma noite, mas a alegria vem pela manhã. Olha só, queridos ouvintes, que maravilha. A Bíblia Sagrada, a palavra de Deus, ela nos ensina de várias formas. Eu vejo, ouvintes, que quando nós entramos na igreja para prestar aquele culto de ação de graças a Deus, aquele culto onde a pessoa, ela ora, ela fala com Deus, ali ela se humilha, ela se quebranta quando está na prova, ainda mais, ela chora, ela fala: Deus, me ajuda, Senhor, olha a minha situação, Senhor, peleja pela minha família, pela minha vida, pelo meu trabalho. E a pessoa, ela começa a desabafar diante de Deus, começa a contar os seus problemas, como se Deus, ele não soubesse o que estava acontecendo. Mas a Bíblia diz que dos olhos de Deus, nada fica escondido. Ele revela o profundo, ele revela o escondido. E quando a pessoa comparece na igreja, Deus, pela palavra, ela vem falando ao coração da pessoa. A pessoa começa a compreender o porquê de tal situação, o porquê de tal dificuldade, o porquê de tal doença, o porquê daquele problema com aquela pessoa da família, o porquê que a pessoa começa a padecer. É porque tudo nesta vida, meus irmãos, tem o agir de Deus ao nosso favor. Quando eu leio a Bíblia Sagrada, eu vejo o profeta Jeremias dizendo que as misericórdias do Senhor, elas são as causas de não sermos consumidos. Irmão, então por que que Deus, ele permite batalha na nossa vida? Por que que Deus, ele permite tanta dificuldade? Por que que a humanidade vem padecendo? Por que que o ser humano, ele anda numa vida de decadência? É porque a pessoa, ouvintes, ela não quer nada com Deus. É porque a pessoa, ela não quer ceder para Jesus. É porque a pessoa, ela não quer se humilhar para Cristo. Olha o que a Bíblia vai dizer no livro de Mateus, capítulo 11, e versículo de número 28 em diante: vinde a mim os cansados e oprimidos, e eu vos aliviarei. Jesus já está deixando bem claro, dizendo que aquele que vem até ele, que aquele que se humilha para ele, que aquele que reconcilia, que aquele que aceita ele como salvador, que aquele que chega sobre ele carregado de problema, de luta, de doença, de dificuldade, ele pode aliviar a tua vida, ele pode mudar a tua história, ele pode tirar de você esse fardo pesado. Ei, ouvinte, você já parou para pensar que muitas vezes as pessoas, elas carregam um fardo que não é necessário carregar, que não precisa ser carregado? É só se humilhar para Jesus, é só comparecer na igreja pentecostal, Deus é soberano, é só aceitar a palavra que é pregada, é só levantar a mão e dizer: eu quero esse Jesus, eu quero essa palavra, eu quero reconciliar, eu quero me humilhar, eu quero ceder para ele, para receber essa vitória. E a partir dessa decisão, Jesus pode mudar tudo para você. Olha o que o salmista vai dizer ali no versículo 5: porque a sua ira dura só um momento, no seu favor está a vida. Tu já olhou no espelho? Você já viu que você está vivo? Você está se mexendo? Você está respirando? Você está aí
com os teus pulmões, né? Quando eles recebem o ar, você já agradeceu a Deus por esse ar? Você já agradeceu a Deus por esse momento que talvez Deus está parecendo estar irado? Talvez não é que Deus parece, é que é necessário esse processo de ira de Deus para que o ser humano, para que a humanidade, para que o povo venha se converter. Olha o que a Bíblia vai dizer, meus irmãos, né? Ali quando Salomão orava e apresentava o templo a Deus, irmãos, depois que veio a resposta de Deus, o Senhor, ele disse: eis que a partir de agora estão atentos os meus ouvidos, abertos os meus olhos e atentos os meus ouvidos à oração desse lugar. Só que primeiro veio a repreensão de Deus, dizendo: se o meu povo, que se chama pelo meu nome, se humilhar, clamar e se converter dos seus maus caminhos, eu sararei a terra, perdoarei os seus pecados. Olha que palavra maravilhosa. No seu, aleluia, no seu favor está a vida. Você está vivo, ouvinte. Você ainda tem oportunidade de tomar a tua decisão, de reconciliar, de se humilhar diante de Deus. Ele está dando a oportunidade. Se você hoje está chorando, parece que está dando tudo errado, não se preocupa. Compareça em uma dessas concentrações que foram anunciadas aqui agora, e você vai ver que realmente o choro vai durar só uma noite, e logo aí na frente o dia vai amanhecer para você, e o sol da justiça vai brilhar, e você vai dizer: graças a Deus, porque Deus pelejou pela minha vida, eu orei, eu me humilhei, e Jesus teve piedade de mim.

vida. Senhor Jesus, a sua palavra, ela é maravilhosa, ela é fiel e também verdadeira. Querido e amado Mestre, eu quero agora apresentar em tuas mãos sagradas aos milhares de ouvintes do programa Libertação Além das Fronteiras. Essas pessoas que ouviram, ficaram conosco até agora, na audiência, Senhor, desta programação. Eu quero orar agora, meu Deus, por cada nome, cada pessoa, cada fotografia que foi colocada ao lado desse rádio neste momento, Senhor. Eu quero orar agora também pelos nomes que estão aqui nos pedidos de oração. Eu quero orar agora também pela vida, Senhor querido, sim, dos nossos irmãos, ali no interior da cidade de Xanxerê. Ali, meu Deus, eu quero apresentar o nosso irmão Carlos, a nossa irmã Clarice. Eu quero orar por toda esta família, que sim, Jesus está agora, através desta humilde oração, recebendo do Senhor o milagre, a grande vitória. Eu quero apresentar a vida da nossa irmã Dirce. Eu quero orar por toda a sua família. Meu Deus, o teu sangue tem poder para fazer maravilhas, Jesus. Eu quero orar agora também pela vida de nossa irmã Janaína. Quero orar por toda a família desta minha irmã, Senhor, agora. Não sabemos qual é o problema que esta pessoa tem passado, mas o Senhor acabou de falar aqui pela tua palavra que o choro dura uma noite, mas a alegria vem pelo amanhecer. Senhor, meu Deus e meu Pai, quantas pessoas estão passando pela escuridão do problema? Quantas pessoas estão passando pela escuridão da dificuldade? Quantas pessoas estão passando pela escuridão das enfermidades insolucionáveis? Mas o sangue de Jesus tem poder para fazer milagre. Começa a visitar agora cada família, cada casa, cada lar, cada causa também, que foi entregue nas tuas mãos sagradas agora. Quero orar pela vida de nossa irmã Mara, toda a sua família também. Eu quero orar pela vida do Giovanni. Visita esta pessoa, liberta, mas liberta mesmo, meu Deus, faz uma obra profunda e completa na vida deste homem. Quero orar também pela vida de nossa irmã Jussara, lá na cidade de Cordilheira Alta. Meu Deus, eu oro agora por essa tua serva, Jesus. Começa a derramar uma gota do teu sangue poderoso, do alto da cabeça até na planta dos pés desta minha irmã, a qual vai receber do Senhor agora o grande milagre, a cura divina, a providência do céu, que já está sendo derramada sobre esta casa, meu Salvador. Eu creio no seu grande milagre, na sua grande vitória sobre a vida dessa tua filha, meu Deus. Quero orar também pela vida do nosso irmão Eloir, a nossa irmã Angelina, a nossa irmã Tereza. Quero orar pela vida também de nossa irmã Jandira, que está, Senhor, com pedra na vesícula. Começa a tocar agora na vida da nossa irmã Jandira, Senhor. Eu quero orar por todos os ouvintes ali na cidade de Nonoai, no estado do Rio Grande do Sul. Meu Deus, cura, Senhor. Faça milagre na vida desta mulher agora. Começa a repreender esta enfermidade na vesícula. Começa a repreender esta enfermidade no organismo dela, Senhor, agora. Meu Deus, o teu sangue tem poder. Repreenda, Senhor, todo o mal. Quero orar pela vida de nossa irmã Salete, o nosso irmão Vilmar também. Meu Deus, cobre com teu sangue o nosso irmão Pedro Nunes. Visita toda a família do teu filho para garantir o livramento. Quero orar pela vida de nossa irmã Graciele. Quero apresentar também a vida do Juliano. Quero orar pela vida do pequeno Otto. Quero orar pela vida também da jovem Stephanie. Eu coloco nas tuas mãos agora a vida dessas pessoas. Meu Deus, o teu sangue tem poder. Venha dar o livramento nesta família. Quero orar pela vida também de nosso irmão Josi. Quero orar pela vida também, ah, Senhor amado, agora, de nosso irmão Evandro, a nossa irmã cooperadora Débora. Quero orar pelo pequeno Jessé também. Visita, meu Deus, esta família, Senhor, agora. Eu quero orar pela vida do teu filho,
Pastor Valdecir Fedrigo, toda a sua família, a nossa irmã cooperadora Ivanete Fedrigo também. Abençoa tuas filhas, meu Deus, que estiveram ali na

cidade de Pinhalzinho, lá na cidade de Nova Erechim, o nosso irmão presbítero Tiago, toda a sua família, a nossa irmã também, cooperadora Simone, cooperadora Fernanda, o nosso irmão cooperador Douglas, que esteve no templo sede nesta noite. Abençoa também, Senhor querido, os filhos do teu filho, cobre com teu sangue para dar o grande livramento, a grande vitória, meu Deus e meu Pai. Eu quero fazer uma oração especial agora pela minha família, quero orar pela minha esposa, pela minhas filhinhas, a Kemily, a Isabela, a Débora também, minha esposa. Senhor, visita tua filha, abençoa com poder e graça, dando livramento. Eu quero orar também, Senhor, agora pela vida de nosso irmão Maicon, toda a sua família lá na grande EFAP, a nossa irmã Ana, toda a sua família também. Eu quero orar pela nossa irmã Lúcia, abençoa, meu Deus, também dando livramento sobre toda esta família, Senhor, agora, porque o sangue de Jesus tem poder para alcançar a grande vitória. Querido e amado Mestre Jesus, nós sabemos que as tempestades têm assolado o sul do nosso país. Eu quero orar agora pelo estado do Paraná, eu quero orar agora pelo estado de Santa Catarina, eu quero orar agora pelo estado do Rio Grande do Sul, que estão sendo afetados pelas tempestades de granizo, pelos temporais, pelos vendavais. Meu Deus e meu Salvador querido, começa a tocar agora nas regiões celestiais, vai dando livramento na casa, no lar, na família desta pessoa que está ouvindo agora o programa Libertação Além das Fronteiras. Cobre esta casa com teu sangue, cobre esta casa com teu sangue, não deixe esta casa ser afetada pelos fortes temporais que tem assolado o sul do nosso país. Meu Deus, nós sabemos que é a tua mão, nós sabemos que é a tua voz que está ecoando na face da terra, mas a humanidade não está entendendo que é necessário se humilhar para alcançar o perdão, para alcançar a misericórdia, mas dá o livramento sobre aqueles que agora estão sendo agraciados por esta humilde oração. Livra, guarda, peleja. Quero orar pelos doentes, os enfermos acamados, quero orar pelo nosso irmão presbítero Paulo, o jovem Wagner aqui na técnica de som. Quero orar agora, meu Deus, também pela família dos teus filhos. Cobre com teu sangue, meu Deus, este povo querido que está nos ouvindo agora, aos mantenedores da tua obra. Senhor, eu coloco nas tuas mãos sagradas a minha mãe, ali na cidade de Clevelândia. Quero orar pela vida dela, Senhor, agora dá o livramento. Eu quero orar pelos irmãos que agora estão também orando juntamente conosco. Esta pessoa, meu Deus, que está no trabalho, esta pessoa que está hospitalizada, este motorista de aplicativo, visita, Senhor, agora. Alcança a tua vitória, alcança o teu milagre, Senhor, e confirma a tua grande bênção sobre a vida de todos. É o que nós te pedimos e te agradecemos, em nome de Jesus, amém e amém, Jesus. Muito bem, amados e queridos ouvintes, nós oramos e a misericórdia de Deus certamente visitou a tua vida. Tenha certeza que Deus já pelejou pela sua causa e grande foi a bênção que Deus colocou sobre as tuas mãos nesta noite. Eu quero agora, então, se despedir de todos nesta noite maravilhosa, lembrando aos ouvintes, então, que retorna amanhã o programa Libertação Além das Fronteiras, que chega ao término neste momento, mas amanhã, a partir das 10 horas da noite, aqui pela Rádio Condai FM 98.9, estará novamente o programa Libertação Além das Fronteiras. E quem se despede nesta noite de todos, com a mais perfeita graça e paz de nosso Senhor e Salvador Jesus Cristo, é o vosso irmão em Cristo, cooperador Everton Antônio. Fiquem todos nesta noite na paz do Senhor Jesus Cristo.

0: 23 horas e 5 minutos.
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0: Bom demais, bom demais.
1: Valeu, Bruninho.
0: Vitinho, chega mais, meu compadre.
2: Vitinho ficou com ciúme, que a gente lançou a dancinha aqui.
1: Então lança você a dancinha agora, vai.
0: Você vai lançar, vamos ver se a galera aprendeu. Pra fazer a dancinha, todo mundo, todo mundo.
1: Vamos lá.

0: Bom demais, bom demais. Coisa linda, hein,
1: Vitinho? 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
1: Uma hora e um minuto.

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0: Uma hora e 17 minutos.
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0: 18 graus.
1: Alegria meu povo, porque tá aí a mistura do forró com o vareirão. Forró!

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1: 5 horas e 1 minuto.

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Buenas, meus amigos do Brasil e além fronteiras. Chegando para mais um programa aqui na querida cidade. Cidade de Chapecó, terra da Chapecoense. 5:04. 5:04. Terra do acampamento Farroupilha. Terra dos velhos Tauras. Vários CTGs, grupos de danças, piquetes, invernadas. Comunidades e associações que fazem social também. Que alegra todos nós. E olha aqui, com a coordenação da Rose Cibuski e supervisão da Raquel Lang, direção do Dr. Alfredo Lang, estamos começando o nosso programa de hoje. Eu sou Johnny Camargo, cantor no Grupo Velhos Tauras e comunicador aqui do Galpão Farroupilha da Condá 98.9. Esta rádio que já faz parte da sua vida, che. Vou sempre lembrar por aqui que amigos de todas as horas são raros, mas são muito necessários. Novos amigos são importantes. É sinal de que estamos vivos e plantando bem. Por isso, e só por isso, valorize aqueles do tempo antigo. E aos novos, sempre dê atenção. Continue te afirmando, este aqui de porta aberta, a partir de agora, é o nosso galpão. Nosso contato para este horário, 3361-3110, que é o WhatsApp da rádio. E o pessoal também, 999-54-3718. Agradecimento louco de especial. 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Quarta-feira hoje. Quarta é aquele dia louco do especial também, né, Che? Mas a metade da semana é o dia que a gente escolheu pra fazer o quê? Tocar as músicas dos nossos queridos amigos, pessoas que a gente convive, pessoas que a gente conhece, pessoas que a gente conviveu e conheceu e admira até hoje. Então, portanto, na quarta-feira é o dia de tocar as marcas dos grupos que a gente conhece e recomenda, Che. Vamos começando com o nosso Chotezito Galponeiro. Primeira marca gravada pelos Velhos Tauras, contando um pouquinho de como tudo começa. 5:06 agora, bom dia pra ti que já tá comigo.

0: Chatezito Galponeiro, velhos Tauras, começando por aqui, agora são 5:09, bom dia pra Tite, que acordou agora.
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0: Mas claro que vai, né, Che? Claro que vai acostumar com ele. Já tá acostumado, né, porque começamos já faz dias aí, já tô querendo férias, viu? Falar a verdade. Olha só, mas o sujeito não adianta, né? Abre um espacinho pro camarada trabalhar, já quer férias. Nem começou. Tem gente aí com 30 e poucos anos no rádio, homem do céu. Fazendo programa, vê se acorda aí. 5:09 agora. Olha só, participe e peça sua música aqui no WhatsApp 3361-3110. Fica à vontade, viu? Mas se você responder pra mim, que dia você foi no acampamento Farroupilha de Chapecó ou não foi? E por que que não foi? Você concorre ao Churrascão do Visa. E mais 3 litros de chopp da Lasberg. O Churrascão do Visa é o seguinte, né, gurizada? Já vem com o carvão. Vem com pão de alho. Refrigerante. Farofa. E aquele filezão, né? E claro, pra curtir com a família aí e degustar o sabor do chopp mais gostoso do Oeste Catarinense, o Lasberg. 3 litrinhos pra você dar aquela experimentada, né? O chopp que foi oficial do acampamento Farroupilha, vai ser do ano que vem, já tá tudo alinhado. Então é chopp Lasberg. 3361-3110. E daqui a pouquinho eu já vou conversar contigo, viu? E quem manda a mensagem primeiro já sabe. Eu sempre falo, né, tchê? Sempre falo. Não tem pra ninguém. 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

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Bueno, vamos seguindo por aqui. Agora vamos trazendo marca. Ai, faz tempo que não canta essa guria por aqui, né? A filha do Fumaça, quem é que conhece? Dona Adriana Gobi, marcando presença aqui. É, quando ninguém pensava em tocar gaita em Chapecó, ela já tava no pé do eito aí. Depois abriu cancha pra toda essa gurizada que tá vindo aí. Um abraço pra Larissa, que também defende essa gaitinha também. 5:12 agora.

0: A Adriana Gomes, a batidinha da guitarra. Junto com a Gai, coisa linda. Capricho de trabalho, Adriana Gobi. Nome da marca é Verso Animado. Filha do seu Gobi aí. Ai, coisa linda. 5:15 agora.
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20: Tamo na torcida que sim, né, gurizada? Tamo na torcida que se acostume com a gente, fique com a gente. Eu já vou dar uma espiada aqui como é que tá o nosso placar. Olha aí, 5-12, 5-14, 5-15, o pessoal já participando comigo. Muito obrigado pelo carinho. Daqui a pouquinho, já converso, viu? Vai mandando seu áudio, vai mandando seu texto, respondendo que dia você foi no acampamento. E se você não foi, também pode responder que não foi, tá tudo certo. Mas aí você concorre, churrascão do Visa e 3 litros de chope da Lasberger. 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E a marca na quarta-feira não pode parar. Nossa marca de quarta-feira, nossas músicas, nossos amigos, de pessoas que a gente admira. Quero mandar um abraço especial pra turma dos gauchinhos. Isso aqui é do Osvaldino Lampe, se não me engano. Café no Bule! É, café no Bule é... Você nem imagina de bom que é. Mas, 5h24! Alô, Aldorindo! Vamos acordar, né, tchê? Vamos se puxar aí, fazer um mate com a cuia da Condá, que eu sei que tu tem, né? E vamos começando o dia. Vamos se cuidar. 5h24, bom dia.
21: Vai ter café

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1: Mas que momento especial, né, Tchê? Que momento especial, o momento da gente abrir aqui já as conversas com o nosso povo que tá por aqui, mandando bom dia pro povo aqui que começou a ser dito comigo. Pessoal que começou a ser dito comigo, já vamos proseando aqui então. Vamos lá, vamos conversar com o seu Claudir. Seu Claudir, pelo jeito é, né? Seu Claudir, olha, vamos dar bom dia pro senhor aí.
2: Bom dia, Ginete.
1: Bom dia.
2: Ginete, de onde? Tudo certo?
1: Tudo, meu irmão.
2: Estivemos lá no domingo, no Costelão.
1: Ó. Oh.
2: Comendo uns ovos de codorna também.
1: Tá certo.
2: Queria ouvir uma música aí com Todos Sem Dono.
1: Aham.
2: Oferecer pra você, pro Lucas e pra Rosa aí da rádio. Um abraço a todos vocês.
1: Tá bom, vamos procurar aqui já, ó. Ver se eu acho aqui com alguém daqui da terra aqui, claro que tem, né? É, deixa eu ver se eu acho aqui com o Chiru Pompeu, então. É, piazinhas, já vamos percurar, é bom, né? Vamos lá, quem mais fala comigo? Bom dia, bom dia.
3: Bom dia, Johnny Camargo, Ivanor, Mariano Batista, Passos Forte.
1: Diego, meu Deus do céu.
3: Gostaria que comigo desse um berro ali, um grito pro pessoal do Nonoai, os Camargo.
1: Os Camargo!
3: Que eles estão na escuta lá também, mas não conseguem entrar em contato no rádio.
1: Entendeu? Sério?
3: São pessoas meia meigas, né?
1: Aham.
3: No interior do Nonoai.
1: Olha, né? Aí.
3: Uhum. E se o amigo pudesse soltar mais uma música boa dos Tauras aí, eu agradeço.
1: Dos velhos Tauras.
3: Tá bom, meu amigo. Bueno.
1: Uhum.
3: E coloca no sorteio aí, meu amigo.
1: Claro tá que bom? Sim. Claro que sim.
3: Eu tive sim no acampamento Farroupilha.
1: Uhum.
3: Tava bom, barbaridade. Foi na sexta-feira.
1: Uhum.
3: Tinha lá. O show lá, que agora não lembro de cabeça, mas era o... Tinha apresentações lá, CTG Índio Condá e Colorado, e a coisa mais linda do mundo.
1: Sim.
3: Um grande abraço.
1: Tá certo, tá certo. Olha, então, vamos lá, vamos começar por partes. Mandar um abraço louco do especial ao pessoal do interior de Nonoai, a família dos Camargo, pessoal que, segundo o meu amigo aqui, não tem como entrar em contato com a gente, mas tá ouvindo a gente com muito carinho. Muito obrigado, então, a todos vocês da região do interior de Nonoai, pessoal da família Camargo e o pessoal do Passo dos Fortes. Então, lembrando que teve lá na sexta-feira, era o Mano Lima, depois teve Velhos Tauros também. Pedi uma dos Velhos Tauros, daqui a pouco a gente vai tocar cantando Nossa Querência. É uma marca bonita que a gente fez com muito carinho, tá bom? Pessoal de Nonoai região, olha, que alegria saber que vocês ouvem a gente aqui toda madrugada, viu? Muito obrigado pelo carinho. E vamos seguindo aí. Fica com a gente aí, fica com a gente, que sempre tem coisa boa por aqui. Presente é o que tem, né? Bom dia, Claudir Passo dos Fortes, música Bicho da Chuva. Tá certo, dona Carolina já por aqui, dando bom dia a todos ouvindo a 98.9, Galpão Farroupilha, abraço. Não pude ir no Galpão Farroupilha esse ano. Tá tudo certo. Bom dia, Johnny, Flávio Fel, bairro Alvorada. Fui no sábado no acampamento Farroupilha. Levei meu neto, Davi, e revi muitos amigos, abraço e um ótimo programa a todos. Você sabe que é exatamente isso, né? Exatamente isso. Você vai lá e acaba encontrando com os amigos, não é isso? Claro que sim, encontra com os amigos, tá tudo certo, tudo tranquilo, acaba matando a saudade, né? Matando a saudade. Vamos lá ver quem mais fala comigo, agora. Bom dia! Bom dia!
4: Do programa do Pão para Filho.
1: Fala, dona Juraci.
4: Eu fui no dia 21 lá.
1: Claro, dia 21. Teve com a gente lá.
4: O programa do Faro Filho estava muito bom. E como é que coloca o sorteio, né?
1: Mas, claro. O
4: churrascão.
1: Já pensou?
4: Tá bom.
1: Já pensou ganhar, dona Juraci? Já pensou ganhar? Já ganhou e ganhar de novo. Quem continua participando, continua concorrendo, tem chance de ganhar de novo. Sempre falo isso, viu? Vai participando por aí. O pessoal pediu aí, Potro Sem Dono. Vamos colocar com o Chiru Pompeu, nosso amigo aqui, que tem uma qualidade musical também muito boa, e faz o programa da tarde juntamente com o Perão aí.

0: Chiru Pompeu por aqui, rapaz, o homem é bom demais, não é? Falei que era bom.
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0: É, mas uma gaitinha, um violãozinho também é bonito, né? Olha aí, ó. Só no capricho. 5h40, bom dia pra ti que ligou o rádio agora há pouco, viu? Olha, já muita gente participando por aqui, muito obrigado pelo carinho. A gente fica muito feliz, viu? Porque de madrugada, quando a gente chega aqui, a gente pensa, será que o pessoal vai estar com a gente hoje aqui? Mais uma quarta-feira, mais um dia de tocar os artistas da nossa cidade, apoiar e aprovar aqueles que fizeram história, contar um pouquinho, citar, faz parte do respeito da arte e da música, né? E lá no acampamento, encontrei com um músico que disse pra mim assim, mas ninguém me apoia, não tem valor na minha cidade. E eu respondi pra ele, a gente tem que continuar lutando, mostrando a nossa qualidade e com muita humildade, sempre falando da gente, viu? É, a história do santo não faz milagre, santo de casa, não é bem assim, né? Não é bem assim. Qualidade você não impõe, você mostra. E cada um com a sua qualidade, cada um com seu estilo, todos pela arte da música, é o que nós defendemos na quarta-feira aqui, viu? Então, as nossas músicas que a gente toca aqui na quarta-feira são dos grupos daqui. E agora eu vou abrir um espaço para tocar uma dos Velhos Tauros, a pedido do pessoal lá para a família Camargo, lá de Nonuai. Já vamos tocar aqui cantando Nossa Querência, que é uma marca que fiz para região de Faxinalzinho, Top da Serra, São Valentim, ali próximo a Nonuai, divisa da costa do Rio Passo Fundo, ali do antigo Rio Passo Fundo, que agora virou ali umas barragens, como é que chama? Umas usinas hidrelétricas, né? Eu sou do tempo da barragem, mas eu sou antigo, né, tio? Mas que barbaridade! 5h42! Vai participando, vai respondendo. Que dia você foi no acampamento Farroupilha de Chapecó? Se foi e, ou se não foi. Valendo o churrascão do Visa e mais 3 litros de chope da Lasberg no 3361-3110. E vamos bolhando a marca, e vamos bolhando a marca. Velhos Tauros por aqui então. Vamos lá, vamos cantar, vamos alegrar. Quarta-feira! O dia tá só começando, né, gurizada? Então vamos pra cima!
1: Tem

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1: Olha aí, são 5h46 agora, 5h46. Que dia você foi no acampamento Farroupilha de Chapecó, hein? Falando de churrascão do Viz e mais 3 litros do Shopping do Lasberg. Participe no 3361-3110. Eu vou falando pra você o seguinte, viu? Ligou a água na tomada aí? Olha que a gauchada mudou, né? Barbaridade. Até eu mudei, ó, tenho 60 e pico. É, facilitar a vida, né? Aí vem com aquela conversa, não, é que temos que aceitar a novidade. Aceitar o modernismo, né, tchê? Palavra chique essa, né? Então, até nós estamos aí com a chaleira na tomada. Nem sei que país foi inventado essa chaleira aí, mas vende, né? Vende. Facilita a vida. É isso aí. Temos que facilitar a vida, né, tchê? Um dia disse o gaúcho, ah, mas o gaúcho tinha que ser assim, tinha que ser assado. Eu falei, mas e esse celular aí que tu usa, tchê? Então não podia usar celular. Tinha que andar a cavalo, tinha que ir pra cidade a cavalo, não podia usar celular. Então, os modernismos, a gente tem que saber usar com carinho, com clareza, com tranquilidade, né? E tá tudo certo. Vai mandando seu áudio pra cá, vai mandando seu texto pra cá, respondendo, e aí você concorre ao prêmio. E olha, eu vou dizer pra ti, viu? É sensacional. Eu gosto muito de dar esse prêmio toda semana. A semana que vem eu fico faceiro, viu? A semana que vem sempre esse prêmio eu fico faceiro. A semana que vem esse prêmio aqui, tá? Na semana que vem é outro prêmio, lógico, né? Entendeu? Não entendeu nada. Aí eu também me confundi tudo aqui. A semana que tem esse prêmio, eu gosto demais. Na semana que vem tem outro diferente. Agora sim. 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Alô, Carol! Como é que tá as coisas aí, seu Laerte? Tudo certo? Então tá bem. Tem uma marca chamada Tio Laerte, né? Tio Laerte no bailão? Ah, não. Essa aí daí não dá, né, Carol? Daí a Carol já não gosta. 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Um abraço especial para minha amiga Giovana, lá do Passo dos Fortes, gerente de fundamento, sempre esclarecendo a gente, né? Um abraço pra ti, guria. E pros demais aí, gerentes também, são várias agências para facilitar a sua vida. A gente vai citando, vai mandando abraço pra turma. Por exemplo, a agência São Cristóvão, o Matheus que tá por lá, né? 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Mas que tal? Agora vamos olhando uma marca aqui e mandando um abraço especial pro pessoal ali de São Domingos. Aliás, qualidade musical também gravada. E o baixista que gravou esse contrabaixo que eu conheço é o Joel Roman. O homem gravou ali no estúdio dele, né? Estúdio JR. Azá! Vamos olhando aí então, 5h50 agora. É o Tradição Serrana, Avô Campeiro. Marca linda, viu? Deixa os homens cantar, tchê! 5h50.

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1: É, gurizada, você ouviu aí? Você ouviu aí os nossos amigos do Tradição Serrana? Avô Campeiro! Ai, coisa linda, coisa linda. Pessoal de São Domingos aí. E muita qualidade musical também, viu? É, sim. Com certeza, viu? Olha, vamos falando pra ti o seguinte, ó. Deixa eu pegar aqui as informações. Vamos lá. Peguei. Vai participando aí, dizendo que dia você foi no acampamento Farroupilha. Valendo churrascão do Visa, mais trânsito do shopping da Lasberg. E eu já converso de novo. Conversei agora há pouquinho, rodei bastante áudio. Já tá o pessoal participando mais aí. Lembrando que 5:12 foi a primeira participação que eu recebi. A gente já rodou aí bastante pessoas que participaram. Vai mandando aí, daqui a pouquinho eu abro de novo, viu? E quem participa antes tem mais chance, você sabe disso. Já falei, eu nem enrolo, eu já falo a verdade, viu? Que dia você foi? Participa! Ou não foi? Se não foi, também participa, dizendo não fui, mas quero participar do sorteio. Olha, dia 11 de outubro tem festa da padroeira Nossa Senhora. É Nossa Senhora Aparecida. É a padroeira Nossa Senhora Aparecida do bairro Bela Vista. 10 horas missa, 12 horas churrascada, 13 horas bingo e leilão do bolo, 14 horas matinê, 17 horas tem o sorteio da rifa. Tá tudo pensado, tudo organizadito. Reservas no 991-06-2769 com seu Zanella. Alô, seu Zanella, um abraço pro senhor. Pode mandar um áudio pra cá que a gente roda também, viu? É, olha só, tem festa do Padroeiro São Francisco próximo dia 8 de outubro na comunidade São José Operário. Na seguinte programação, 10 horas Santa Missa do Padroeiro, 12 horas almoço buffet livre. O almoço é buffet livre, então você compra antecipado, viu? E às 14 horas, início do matiné. Fichas para o almoço, 998038468, ou também com o telefone do seu Jairo. Alô, seu Jairo! Tudo certo aí? 999680109, é o telefone do homem, viu? E lembrando que os ingressos são limitados, viu? R$50 para adultos e R$25 para o infantil. De 7 a 12 anos, tá bom? Participe. Agora um abraço especial também pro seu Valdir, que tá coordenando essa festa danada de Buena também, dia 18 de outubro também. A festa do padroeiro San Vendelino. Missas 10:15, animada pela equipe de liturgia do Rodeio Bonito, devolvendo a visita, né? 12 horas almoço, às 14 horas, matiné com essência nativa, do meu amigo Arley. Reservas com Robson 98889-5250 ou com Alcebiades 998-36-6530. Ou então liga pro seu Valdir, viu? Seu Valdir é o seguinte, 98805-6813, o telefone do homem. Azá. Olha, vamos olhando a marca agora, o pessoal de Campoerê. Coisa linda, hein?
2: Nosso legal e tá dando um abraço pra toda a gauchada do

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0: E tamo de volta, são 6:20, 6:20. Um abraço para toda a gurizada que está participando, muito obrigado pelo carinho. Vamos mandar um abraço especial para a turmada aqui toda que está no WhatsApp particular aqui também. Vamos abrindo aqui, ó. Pro João, pro seu Rossi, pro Alex Boita, consultor e corretor. Mas, esse aqui que ele viajou com a gente de carona, lembra? Mas perdemos o homem na ventania, na volta, não quis aguardar nós, né? Eita, Boita, velho. O homem trabalha lá na imobiliária, lá na ida pra Piratuba, foi de carona com nós, né? Na volta, perdemos o homem na ventania. Um abraço, meu querido, Deus abençoe, Alex Boita, gente boa demais, viu? Aldorindo dos Gauchinho, também o seu Ayrton lá da Lorenzatos, lá do acampamento Farroupilha, também, tá certo? Pessoal da BM Produtora lá do Rio Grande do Sul ouvindo a gente, o Jefferson também tá ouvindo a gente, mandou um áudio aqui, depois eu escuto. A Jane tá ouvindo a gente, a Lu tá ouvindo a gente já também, o DCTG. Aliás, um abraço pro Clóvis do DCTG, fechou o contrato com a gente, vamos tocar dia 14 de novembro lá no Vaquenos do Oeste. Um grande abraço para toda aquela turma lá, seu Miguel e Companhia Limitada, todo o pessoal que tá por lá, o Flávio da Nova Produções também, um grande abraço, o Eloy, também quem mais aqui, o Mânica, a Magda. Enfim, toda essa turma, um abraço pro César da Luz também, que tá ouvindo a gente, ouviu a gente ontem, tá cedo acordado, bicho velho, tá cedo. Abraço pra Fernanda aqui do Clique RDC também, que acorda cedo agora pra escutar o Johnny Camargo. Alô, Marcos, o Marcos é da Nutramix, conhece? Então fica ligado aí, que tem novidade por aí, viu? Pessoal da Super IP também tá ouvindo a gente, coisa boa, deixa eu pegar mais recado aqui bem rapidito. Olha, seu Nelson Neckel, buenas gauchada, despertando pro chimarrão com os velhos tauras. Bicho velho, obrigado, hein? Toca aí dormindo com os grilos, com integração, Galdério. Mas, homem do céu, claro que sim. Daqui a pouquinho. Já tá na agulha aí, viu? Já tá pra largar, já tá na vez. 50 anos fazendo parte do seu dia, é a Condá FM 98.9. Eu sou Johnny Camargo, cantor dos velhos tauras e apresentador aqui do Galpão, viu? Se você não me conhece, eu vou até pertinho das 7 horas, né, tchê? Proseando, trocando ideia e vamos se conhecendo. Nosso Instagram é @produtora.chapecó e do programa é @programagalpãofarroupilha e @velhostauros é o do Grupo de Fandango. E a nossa pergunta continua: que dia você foi no acampamento Farroupilha de Chapecó? Valendo churrascão do Isen, mais 3 litros de chope da Las Vegas. Vamos lá, vamos lá. Vamos olhando a marca do seu Neckel aí, pediu. Vamos olhando e na volta vamos projetar com essa moçada que tá empiando ali. Vamos lá. Dormindo com os grilos? Mas, ó, ó, começa assim. Mas, ó, agora é a hora. Olha a hora aí. 6h23.
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3: Chega de moleza, né, tia? Chega de moleza! Alô você que tá com preguiça hoje. Vamos falar a verdade, hein? Agradeça, agradeça, porque quando a gente agradece, Deus ajuda e Deus abençoa, viu? Agora a gente fica, não sei o que, fim de mês, tô desanimado. Não desanime. Não desanime. Se você olhar pro lado, tem sempre alguém pra você ver que realmente você tem que agradecer. Vamos lá, bom dia, vai um alô pros meus pais, Nelson Barão e Neiva Barão, aqui é a Roseli, temos sempre na escuta. Seu Nelson, tudo certo com o senhor aí? Então tá bueno, né? Tá bueno, a Roseli tá mandando um grande abraço aí. Seu Tony Cisco, bairro Desbravador, bom dia, sempre na escuta do Galpão Farroupilha. Johnny, fui 3 vezes no acampamento, hoje só na academia, sem caminhada, tá certo. Quero oferecer uma música pro Miguel Souza Vargas, ele estava de aniversário ontem, moro no bairro Cristo Rei. Tá bueno, então vamos oferecer a próxima pro homem de aniversário ali, seu Miguel Souza Vargas, esse é o homem de fundamento também, viu? Vamos falar a verdade, né? Claro que sim. Olha, que dia você foi no acampamento, Farroupilha, Chapecó? Conta pra nós. Valendo, churrascão do Visa e mais 3 litros de chope da Lasberg. Que são sensacionais esses presentes, né? 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Aí sim, né, gurizada? Vamos lá, vamos falando com a turma.
4: Bom dia, Johnny Camargo.
3: Bom dia. Paulinho. Opa.
4: Johnny, eu não pude ir. Deu uns entrevistas aí, não pude ir.
3: Certo.
4: Mas, na próxima aí.
3: Na Johnny, próxima.
4: Pra dar música boa aí pra nós aí. O pessoal do Guatambu City.
3: Guatambu. Alô, Guatambu. Quase que eu aí. Quase.
4: E logo eu vou até. Tá ligadinho, você vem comer um peixe comigo aqui em casa.
3: Beleza? Aí, vamos aplaudir isso aí, hein? Vamos comer peixe? Vamos aplaudir então. Aí! Aí eu dou valor, que nem apavorou, né? Quem mais fala com a gente? Vamos lá, bom dia.
5: Bom dia, locutor, tudo bem?
3: Tudo bem, locutor.
5: Tô aqui participando do programa.
3: Aham.
5: Pra ser sorteado aí no brinde aí.
3: Aham.
5: Da rádio. E escutaram uma música antes de eu ir pra IFAP, pras atividades.
3: Tá certo. Antes de ir pra IFAP. Então tá bom. Vamos olhar. Meu nome é Johnny Camargo, tá bom? Me chama aí que eu respondo você. Quem mais fala comigo?
6: Bom dia, Johnny Camargo.
3: Bom dia.
6: E amigos da Indicondá.
3: Aqui é Marli. Dona Marli.
6: É assim.
3: Diga lá.
6: Nós, dia 6 de Dezembro.
3: Dezembro.
6: Ó, grupo Rainha do Lar.
3: Olha aí.
6: Tem uma macaronada.
3: Aham.
6: E eu te mandei essa foto. Aqui,
3: mandou a foto.
6: O convite.
3: Aham.
6: Você anunciar pra nós.
3: Pra nós você anunciar.
6: Tem uma macaronada, tem ingresso à venda.
3: Uhum.
6: E tu também, seja convidado pra nós se conhecer.
3: Olha aí.
6: No grupo Rainha do Lar. Dia 6 de dezembro. Não sei se tu viu a foto que te mandei ontem, mas eu vou te mandar de novo, tá?
3: Agora vi. Agora vi. Dia 6 do 12. Almoço ao meio-dia, o cardápio é macarrão, pão, salada, frango assado. É preciso levar pratos e talheres. É Rainha do Lar da Linha Feliz. 35 conto. Vamos se fazer presente, se for possível, dona Mardi. Com certeza. Um abraço pra senhora, pro seu comerciante, pra todo mundo aí, viu? Quem mais fala comigo, vamos lá. Bom dia, bom dia, bom dia.
1: Bom dia, John.
3: Opa.
1: A noite que eu fui no acampamento Farroupilha foi dos Monarcas.
3: Olha aí.
1: Foi muito bom, cara.
3: Bom demais.
1: Inesquecível.
3: Uhum.
1: Deus que te abençoe e tenha um bom dia.
3: Obrigado, meu irmão.
1: Claudemir, trabalha na prefeitura.
3: Trabalha na prefeitura. Então vamos em frente lá, seu Claudemir. Vamos em frente. Obrigado, hein? Alô?
7: Bom dia, Johnny. Tudo bem? É o Orizinho das Facas.
3: Fala, seu Orizinho.
7: Como é que tá? Beleza? Hein, Johnny?
3: Opa.
7: Quando a gente fica mais velho, a gente tem alguns gostos da vida, né?
3: É.
7: Meu gosto é o cara levantar cedo, escutar um Johnny Camargo tocando o barco aí.
3: Uhum.
7: Um programa de qualidade, um programa alegre, um programa de verdade. Isso que deixa a gente incentivando o dia, começar o dia.
3: Uhum.
7: E o cara indo. Todo dia é assim. Sou teu fã aí, Pia Velho.
3: Obrigado.
7: Não te conheço, mas gosto muito da tua programação aí,
3: muito
7: da
3: obrigado.
7: Tua conversa.
3: Muito obrigado.
7: Arizinho das Facas.
3: Seu Arizinho, muito obrigado, meu irmão. Deus abençoe nós. Deixa eu mandar um abraço especial que eu queria mandar ontem e me esqueci, tia. Já vou contar a verdade, eu não sou de enrolar, né? Alô, seu Marlon. Deixa eu... Seu Inácio. Não, o nome dele diz que é Ignácio. Se eu falar Inácio, não é, né? O nome do homem é Ignácio, ali da Patinação. Ele disse, tchê, tamo cedo lá, cedote com o rádio ligado, te ouvindo. Patinação de fundamento ali, naquela região ali perto da Gasfajão, por ali. E daí ele tava lá no acampamento Farroupilha. Então tu que é o Johnny Camargo? Digo, eu sim, eu é eu mesmo, é eu. Um abraço pra ti então, seu Ignacio. Deus abençoe o seu trabalho aí. Muito obrigado pelo carinho. Desculpa que esqueci de mandar ontem. Tinha prometido, mas hoje já tava olhado aí o Brick. Quem mais? Quem mais? Alô? Tem gente? Nossa senhora, que coisa boa. Muita gente.
8: Bom dia, Johnny.
3: Bom
8: aqui
3: dia.
8: É o João Daniel Fechinaldo Sozas.
3: Fala, João. Acordou mais cedo?
8: Johnny,
3: hoje?
8: No exército brasileiro a gente divide em armas, quadros e serviços. Infantaria, cavalaria, artilharia, engenharia e comunicações.
3: E comida.
8: Se houver uma batalha, Johnny, uma dessas armas tem que avançar.
3: Sei.
8: E essa arma é engenharia.
3: Ó. Oh.
8: Ela abre o caminho, faz ponte e desarma minas. Ela que abre o caminho para todo o resto das armas. Com
3: sério?
8: Isso, Johnny, eu quero deixar um recadinho.
3: Oh.
8: Você tá sendo a engenharia aí na sua casa?
3: Oh.
8: Abrindo caminhos, quebrando obstáculos?
3: Ah.
8: Um forte abraço, Johnny!
3: Oh, meu
8: que Jesus
3: querido.
8: Ilumine o caminho de cada ouvinte
3: amém.
8: E de cada pessoa da rádio.
3: Amém, amém, amém, amém. Vamos aplaudir! Rapaz, vou dizer pra você uma coisa, hein? Tomando mate aqui pensando, o Joãozinho sempre traz umas coisas boas, viu? Ensinamentos, mensagens, estudioso, guri estudioso, pesquisador. É um guri do bem, não adianta. Vamos lá, quem mais fala com a gente? Dá tempo ainda? Dá tempo? Tem mais um pouquinho ali, vamos olhando marca depois desse então. Vamos olhando marca depois desse, vamos ver quem fala comigo, alô?
9: Bom dia, Diogo Camargo.
3: Opa!
9: É o trovador.
3: Fala,
9: trovador. Mande uma música pra nós.
3: Vida
9: de Gaúcho, dos Bertucci.
3: Vamos lá, vamos ver se achou.
9: A nossa música, nós temos nós temos gaúcho e não mudemos, né, de Orocabalho?
3: Mudemos, né?
9: Um abraço do tamanho do Rio Grande, gaúcho, velho.
3: Azar, esse teve lá no acampamento também, fez uns versos bonitos lá. Inclusive tá na rede social do acampamento Farroupilha, que é diferenciado, viu? Diferenciado, focado, e tá bem louco pra achar um trovador que desafie ele. E eu também quero ver essa pegada aí, porque se tem uma coisa que eu gosto é de trova, viu? O meu lenço no pescoço. E vai embora, né, tia? E vai-se embora. Vamos olhando a marca que a coisa tá apertada por aqui. 6h36. Bruxo Campeiro, baterista dos Aristóteles, cantando pra nós. 6h36.

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2: Aí o povo já fica assim: tá, mas se é disco solo, então já tá saindo da van, cara. Esse disco aí é, tem uma história tão linda do, do nosso trabalho. Foi gravado em 2014. E a gente tá relembrando aqui essas marcas aí, porque daqui a pouco vai que a gente boleia nos velhos tauros. Tamo mais unido do que nunca. Tamo grudado aí, defendendo a bandeira dos velhos tauros, viu? Vamos lá, bom dia, tamo na escuta, me coloca no sorteio. Clides e Ana Cela no Presidente Médici. Eu não pude ir no acampamento Farroupilha. Tá tudo certo. Respondeu, vai pro sorteio. Olha só, valendo churrascão do Visa e mais 3 litros de chopp Talasberg, você manda no 3361-3110 e participa. Deixa eu falar, alô Aldurim do Brasil do Nascimento, presta atenção neste convite aqui, ó. Dia 11 de outubro, festa da padroeira Nossa Senhora Aparecida do Belo Bairro Bela Vista. 10 horas missa, 12 horas churrascada, 13 horas bingo e leilão do bolo, 14 horas matinê com Júnior e Patrick, 17 horas sorteio da rifa. E o contato aqui para reservas tá do Zanella, 991-06-2769. Esse é amigo do Aldurim do Brasil do Nascimento, com certeza, viu? E o telefone do Brasil do Nascimento, o Aldurim, todo mundo tem, né? Todo mundo tem. Quem não tem, já vou dizer aqui quem que não tem, deixa eu ver. Bom, tem gente que não tem, então eu vou anotar aqui e já vou olhar. O Aldurindo é o 999-31-8522. É, não, mas não incomode o homem, só se for pra comprar ingresso pra festa. É. Festa do Padroeiro São Francisco do dia 18 de outubro na comunidade São José Operário, com a programação seguinte: 10 horas Santa Missa do Padroeiro, 12 horas almoço buffet livre, 14 horas início do matinê, fichas para o almoço 998038468 ou no telefone do seu Jairo 999680109, viu? São limitados a R$50 para adultos. É, limitado, porque a festa do padroeiro vem em todas as comunidades, viu? Quer dizer, quem consegue ir, né? E aí o pessoal da cidade também, viu? É, 50 para adultos, 25 para crianças de 7 a 12 anos. Então, participe! Falar de outra festa boa também aqui com o seu Darcy, presidente lá. Alô, seu Darcy, tudo bem? Dia 18 de outubro vem aí a festa do padroeiro São Vendelino. A missa às 10h15, animada pela equipe da liturgia do Rodeio Bonito. Igreja cheia, com certeza, viu? 12 horas almoço e 14 horas matinê com essência nativa do Arley. Alô, Arley! Ah, vamos cortar aquela carne ou não vamos? O homem é criador de gado, você tem uma ideia. E toca a gaita que tá louco. Lá no Planalto Alegre, velho. Ah, Isabel, bicho velho, reservas com Robson 98889-5250 e com Alcibiades 98836-6530. 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E o do seu Valdir, esse é fácil. 98805-6813. Vamos olhando a marca, ainda dá tempo, né? Quem que é? Ivan Vargas, cantando bonito aqui. Esse é meu amigo. É do tempo das antigas e tá sempre com a gente nos velhos tauros. Aliás, se apresentou junto com a gente aqui no acampamento Farroupilha e nós podemos provar. Essa semana sai um vídeo de agradecimento aí. E vamos lá.

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1: E vamos seguindo, perguntando, conversando, trocando ideia. Que dia você foi no acampamento Farroupilha de Chapecó, hein? Responda pra nós. Ah, tava tocando fulano, tava tocando Beltrano. Valendo, churrascando Vise, mais 3 litros de chope do Lasberg. E é claro, se você não foi também, pode participar dizendo não fui, não deu, né? 3361-3110 é o telefone. 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Vamos prosseguindo com a indiada por aqui. Vamos lá, vamos lá, vamos lá. Quem tá respondendo pra gente? Alô? Alô?
2: Bom dia, Johnny Camargo.
1: Bom dia. Opa, dona Zenaide, diga lá.
2: Não pode ir,
1: não. Não pode ir. Não pode ir.
2: Mas muito bom.
1: É bom lá, né?
2: Para participar do sorteio e um bom dia a todos.
1: Bom dia a todos, bom
2: e
1: dia.
2: A música aperta uma música na sola da bota.
1: Na eu sola.
2: Para todos os ouvintes, para vocês aí da rádio.
1: Na sola
2: bom
1: da bota.
2: Bom dia a todos.
1: Na sola da bota, tá certo. Vamos lá, quem mais? Quem mais? Alô?
3: Bom dia, Diogo Camargo.
1: Bom dia,
3: passando ali, dando uma olhada no programa, né? Agradecer porque foi sorteado, né? Toda terça-feira lá.
1: Viu?
3: Lá com vocês lá.
1: Tava lá conosco. É,
3: muito obrigado.
1: Uhum.
3: Perdi mesmo. E assim sempre vou participar aí, né?
1: Claro.
3: Fui mais 2 dias depois.
1: Foi depois mais 2 dias.
3: Acabei saindo.
1: Aham.
3: Uhum. Mas gostei muito, né? Gostei muito. Aí na próxima eu tô lá de novo, né?
1: Olha que coisa boa.
3: Se puder botar a música pra nós, bota aí aquela lá. Sai da riba das moças. Ah. Dá uma forguita pro velho. Abraço. Muito agradecido.
1: Dá uma forguita pro velho e saiam de riba das moças.
4: Bom dia, Johnny. Aqui é a Valentim do Faxinal do Sosa.
1: Diga lá.
4: Como é bonito escutar. Você recém falou.
1: Opa.
4: Em agradecer.
1: Uh-huh.
4: É tão simples, né, Johnny?
1: Tão simples.
4: Agradecer.
1: Uh-huh.
4: Até mesmo reconhecer o erro, né, Johnny?
1: Com certeza.
4: É tão difícil.
1: Olha.
4: Serve para todos nós, é uma lição isso.
1: É verdade.
4: Um forte abraço, Johnny.
1: Olha, um forte abraço. Uma hora dessa eu vou contar a história do perdão aqui, bem curtinha, vou tentar resumir. Mas como é difícil pedir desculpa, né? Meu Deus do céu, parece que o cara vai cair, vai diminuir, vai ficar mais pequeno que já é. Imagina eu que sou um toco de gente, né? Mas fico... Rapaz, olha como o pessoal complica as coisas que são fáceis, são fáceis. Vamos lá, bom dia, quem fala?
5: Bom dia, Johnny.
1: Opa!
5: É a Nelce do Alvorada.
1: Fala, dona Nelce.
5: Me coloca nesse sorteio.
1: Mas tá.
5: Não pude ir na Semana Farroupilha. Eu tava viajando.
1: Viajando.
5: Mas me coloca nesse sorteio.
1: Uhum.
5: Bom dia.
1: Bom dia, tá no sorteio. Vamos lá, vamos lá, vamos lá. Quem mais?
6: Bom dia, Johnny Camargo. Tudo bem?
1: Tudo bem.
6: É a Cleria aqui do Palmital. Eu fui quarta-feira, dia 23. Fui assistir o...
1: Os Monarcas.
6: Os gaiteiros lá, que a minha neta faz aula.
1: Ah, fábrica de gaiteiros.
6: E os monarcas.
1: Uhum.
6: Tá bom?
1: Tá bom.
6: Tava muito bom.
1: Tá certo.
6: Gostei muito do Parque Farroupilha.
1: Mas que coisa
6: boa.
1: Um
6: abraço a todos.
1: Você sabe que nós aqui da Condá e do Grupo Condá todo, fica muito feliz, porque a gente pede pra vocês irem, a gente tem certeza que é um lugar legal, e quem consegue ir, a gente fica muito feliz, viu? Então, se foi, com certeza. Quem foi, gostou. É isso aí, bom dia, Janice Cusman do Esplanado, se possível roda a valsa da saudade dos velhos Tauras. Estive no acampamento Farroupilha 3 dias, sexta, sábado e domingo, e o costelão estava muito bom. Olha aí, bom dia, aqui é Benhur da Eletrônica Moroni, não consegui ir no grande evento, mas fui pilchado no trabalho, forte abraço. Olha aí, tem isso também, tem um pessoal que na semana Farroupilha, tem empresas inclusive já de Chapecó pensando nisso, de pedir para os colaboradores irem pilchados. Eu vou falar aqui também no Grupo Condá, viu? Na semana Farroupilha, vamos botar a mão baixa nessas paulistas, nesse povo que trabalha por aqui, no Lucas. O Lucas fica bonitão. O Lucas esteve lá com a gente na quarta-feira, no dia da Condá, lá ele e a patroa. E inclusive vestiu a camisa do Galpão Farroupilha, a camiseta. Tava chique demais o guri. Já pensou de bombacha? Aí vai moer a pau, né? Vamos sugerir isso pra moçada aí da cidade, pras empresas, pros nossos apoiadores. Na semana do acampamento Farroupilha, o pessoal andar de pilcha na cidade. Vamos ficar mais bonito que o Rio Grande Velho. Vamos lá, é hora de marca, ainda dá tempo. Vamos bolhando uma aqui. Valsa da saudade, pediu, tocou. Não tem pra ninguém. Olha a hora! Não perde. 6:52.

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1: É, gurizada, o tempo tá curto. São 6h53, a gente vai agradecendo todo mundo que participou por aqui hoje. Quarta-feira, dia de tocar os artistas locais, os artistas da nossa terra, aquelas pessoas que marcaram, que marcam, que defendem a música gaúcha, viu? Olha, vamos agradecer também, além de vocês aí que participaram com a gente, todo mundo que tá ouvindo, que não participou, mas tá ouvindo a gente, muito obrigado pelo carinho de toda a região. É, e pessoal da internet também, fora do Brasil, ouvindo a gente. Muito obrigado. 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Te convido para continuar aqui na Conda FM. Aqui é bom demais, 98.9. Fica com a gente, viu? É, desejo que você tenha um dia protegido junto ao seu, sempre com os cuidados de Deus. Volto amanhã, se Deus quiser. É claro, ele vai querer. Tchau, tchau!
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0: Bom dia para você, com a graça de Deus, nós estamos de volta, tendo a oportunidade de colocar no ar o Primeira Hora, o programa da manhã, a partir de agora até as 8h45, a hora certa para você, a verdadeira marcha do tempo, agora faltando exatamente 26 minutos para as 8 horas da manhã desta quarta-feira, que arremata o nono mês do ano, mês de setembro. Hoje é quarta-feira, dia 30 de setembro de 2026, dia 273. Faltam 92 dias para o ano novo. Nós estamos na primavera brasileira, da hora oficial do Brasil. E a lua é a lua cheia. Na frase bíblica, Jesus lhe respondeu: ninguém que põe a mão no arado e olha para trás serve para o reino de Deus. Esse trecho está em Lucas 9:62. Frase do dia, frase de Abraham Lincoln, que diz assim: o voto é mais forte do que a bala de um revólver. Santos do dia: Jerônimo, Simão de Crepo e Gregório o Iluminador. Hoje é dia da secretária, dia do metroviário, dia da navegação e dia mundial do tradutor. O programa vem, ele chega, ele começa aqui nas ondas do rádio, no gentil oferecimento de Candate Supermercados, mais economia no seu dia a dia, no bairro Alvorada, pertinho da Apt Alimentos. 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São empresas que estão com a gente e movimentam o seu programa da manhã.
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0: É o seu Primeira Hora, o seu programa da manhã que vem e que chega aqui nas ondas do rádio, na apresentação de Eduardo Prado, Gladir Azambuja e André De Lázari. Os trabalhos técnicos é dele, Lucas Pave, proprietários, diretores, departamento comercial e todos os demais profissionais da Condá FM. Estamos aí, prontos para abraçar você, dizer bom dia e muito obrigado pelo carinho da audiência.
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0: E assim nós vamos e você participa com a gente. Como eu digo sempre, quem é você? Aonde você ouve o programa, mande recado para cá, 3361-3110, tá bom? E também através do YouTube, Rádio Conda FM 98.9, né? Até amanhã ainda está complicado colocar áudio no ar, ler as participações, mandar os abraços, porque o nosso programa está com meia hora menos, né? Dá mais de meia hora, dá cerca de 36, 35 minutos a menos. E nós temos, no espaço de apenas uma hora e 10, uma hora e 5, nós temos que colocar todos os comerciais dos nossos patrocinadores, que nós temos que honrar. Nós temos que colocar todos os comerciais gravados e mais todas as inserções da política, né? Ontem um cidadão me disse assim: ô Prado, tava ontem de tarde, saí fazer algumas coisas no comércio. Ele disse assim: mas homem do céu, o programa de vocês está virado só em comercial. Eu disse: mas o senhor já percebeu que o programa está quase 40 minutos menor? E nós temos um bloco comercial que antes era de 2 minutos, hoje com a política está com 8. É um pequeno detalhe, né? Então o programa encurtou cerca de 40 minutos e o bloco comercial ficou 3 vezes maior. E nós temos que honrar todos os nossos patrocinadores lidos, porque eles, mesmo com o programa curto, eles continuam pagando o patrocínio, né? Então tem esses detalhes que às vezes as pessoas não percebem, né? Mas que temos que rebolar para estar no ar, né, Gladir Zambuja? Bom dia, bem-vindo.
2: Bom dia, Prado. Bom dia, colegas. E, claro, sempre aquele bom dia muito especial aos nossos queridos e estimados ouvintes. E a gente ainda é obrigado a colocar ali a chamada de que temos um horário eleitoral gratuito. Gratuito para quem, né?
0: Sim.
2: Só para os próprios beneficiados que ficam se autoproclamando salvadores em agora 25 minutos. De propaganda, onde a luz do transmissor, a manutenção, os funcionários, a luz aqui do estúdio, os equipamentos, são pagos tudo pela rádio, tudo pelos donos da rádio, né? Os nossos salários também são pagos, porque não tem uma negociação para descontar 25 minutos do nosso salário, não. A empresa tem que pagar os nossos salários. Sim. Também, mas chamam de horário eleitoral gratuito. Gratuito para quem, né? Só para os beneficiados. Então tem umas coisas aí que são curiosas, né? São engraçadas. Sabe que hoje, 30 de setembro, você falou, é o dia da secretária. E aí eu fiquei pensando aqui, cara, a função e como mudou, né, a imagem da secretária. Era uma função primordial para executivos, para pessoas de agenda muito apertada, muito intensa. A secretária sempre foi importantíssima. E assim como tantas outras profissões, ela foi tendo que se ajustar com o tempo, mudar exatamente aquilo que fazia. Os conhecimentos e as habilidades também foram mudando ao longo dos tempos, porque era fundamental ter um secretário. E hoje muitos executivos trabalham com a secretária no celular. Eles têm uma secretária digital. Aí, ó. Só que essa aí já estava caminhando para outro problema, né? Que também era comum, que também acontecia bastante.
3: Que barbaridade, né?
2: Mas era uma profissão, inclusive, quando tivemos no Brasil o advento do ensino técnico, ali no chamado segundo grau da época, uhum. Nós tínhamos alguns cursos profissionalizantes. Eu fiz um deles, eu fiz o meu segundo grau de patologia clínica.
0: Olha só, rapaz!
2: Patologia clínica. Então eu aprendi a verificar tipagem sanguínea. Eu sabia olhar tirar o sangue do Prado, colocar no microscópio e saber que tipo de sangue o Prado, certo, tinha. Fazia outros tipos de análises que agora, quase 40 anos depois, eu não lembro mais nada, porque eu só me formei, mas nunca exerci. Mas eu fiz na escola técnica esse curso técnico. Tínhamos curso de contabilistas, em que você não se formava um contador, mas se formava um auxiliar de contabilidade. E muitos escritórios de contabilidade hoje existem porque alguém se formou lá E aí abriu um escritório e teve que contratar, logicamente, contadores que estão habilitados a assinar documentos. Mas iniciaram as carreiras como contabilistas, formação técnica de segundo grau. E tinha o curso de secretariado, que, entre outros, também existia. Então você saía do segundo grau já com uma profissão, ou pelo menos um conhecimento básico, para iniciar uma jornada numa nova profissão. Então as secretárias aqui ainda são muito importantes.
0: Opa,
2: né?
0: Fazem diferença para todo mundo.
2: Principalmente nos consultórios.
0: Isso.
2: Tanto médicos quanto odontológicos, né? E também nas grandes empresas. Só que elas mudaram bastante a parte operacional daquilo que elas realmente fazem. Então, um grande abraço às secretárias. E hoje também, dia 30 de setembro, é o dia do jornaleiro. E esta é uma profissão que eu acredito que ela esteja aí no fim, assim, terminando, se já não terminou. Porque o jornaleiro é aquele que vende jornal em banca.
0: Uhum.
2: E nós, infelizmente, não temos mais as bancas de jornal. Eu não fui criado aqui em Chapecó, fui criado lá na, né, minha parte de infância, adolescência, na Grande Porto Alegre. E lembro-me, por frequentar muito Porto Alegre, morava ao lado, e muitas das coisas a gente resolvia na capital, de passar ali na Rua da Praia, na Rua dos Andradas ali, e ter inúmeras bancas de jornais, revistas. Então era algo assim bacana, né? Você vê de manhã cedo as pessoas passando na banca do jornal e comprando o jornal. Lá em Porto Alegre, quando comprava-se a Zero Hora, o Correio do Povo, o Jornal do Comércio. Tinha a Folha da Tarde, que era do Grupo Caldas Júnior, que saía também no início da tarde. Imagina um jornal que rodava de manhã com as notícias da manhã para ser comprado à tarde. E o jornaleiro, que também, se não trabalhava em banca, fazia as entregas domiciliares, hoje é uma profissão que praticamente se extinguiu. Mas ainda existem alguns bravos resistentes aí. Então um abraço também nesse 30 de setembro a todos os jornaleiros. E assim vamos, né? Com esse clima severo, hoje pelo menos um pouco mais ameno, mas ainda de cara muito emburrada. Então, se o clima está de cara emburrada, vamos nós aqui dar um belo sorriso para começar bem o dia ao lado dos nossos ouvintes. Bom dia.
0: Isso aí. Bom dia, Gladir. Bom dia, André de Lázari.
3: Bom dia, Eduardo Prado. Bom dia, Gladir Zambuja. Bom dia, Lucas Pave. E a você que nos acompanha na Condá. Vamos direto à previsão do tempo conforme a plataforma Windy, porque ainda estamos recebendo informações. Falta ainda chegar alguns relatórios e temos notícias interessantes para você, como todos os dias. Então, previsão do tempo conforme a plataforma Windy: chuva e chuva hoje. No momento em Chapecó, 18 graus e a máxima deve ficar nos 19. Então, a temperatura não mexe hoje. A precipitação deve ficar na casa dos 30 milímetros até o final do dia, com chuva contínua e mais forte agora pela manhã, reduzindo ao longo da tarde e da noite até que cessa no início da madrugada. Para quinta, sexta e sábado, não há previsão de chuva. Temperaturas: mínima de 17, máxima de 21 graus para amanhã, mínima de 13, máxima de 21 para sexta-feira, mínima de 13, máxima de 26 para o sábado. Para o domingo, temporais pela manhã e início da tarde com chuva fortíssima, 66 milímetros em 9 horas. Isso é o que está sendo previsto para o domingo eleitoral em Chapecó de momento. Mínima de 18, máxima de 22 graus, situação que pode complicar o dia das eleições em Chapecó, essa previsão inicial de temporais com chuva muito intensa entre as 6 da manhã e as 3 da tarde do domingo.
0: Agora faltando 13, virou 12 para as 8, Shopping Campeiro na General Osório, esquina com Aquiles Tomazelli, a sua loja da fachada vermelha. 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
2: É isso aí, é bem lembrado.
0: A loja está de fachada laranja, vou ter que trocar aqui.
2: Eu tive lá na sexta-feira passada,
0: laranja.
2: Comprei um chapéu, uma guaiaca.
0: Ele me falou, eu estive lá ontem falando, conversando com o Fábio.
2: E aí ele falou, só tem que falar com o Prado, aí que mudou a cor da fachada. Eu havia esquecido de falar sobre isso,
0: é verdade. É a loja da fachada laranja, laranjada, agora ficou bonita.
2: Ficou bonita, né?
0: Eu estive lá ontem, precisava pegar mais uns materiais para as minhas lidas, e daí o Fábio disse, o Gladir teve aqui. comprou um chapéu, proseou, né? Inclusive, ele me falou que quer participar daquele teu próximo curso lá de venda.
2: Ah, sim.
0: Uhum. Ele falou, acho que ele falou pra ti também, né?
2: Falou.
0: Ele disse, ó, vou me organizar aí.
2: Ele tá reestruturando a equipe lá e quer fazer logo.
0: Então está aí, tá aí. 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Mas que café mais cheiroso que chegou aqui, hein? Eu não sou chegado no café, vocês sabem disso. Mas que aroma desse café, hein, cara?
2: É, eu vou te dizer uma coisa, eu acredito muito nisso, né? Eu tenho a minha vida regrada por esse tipo de sentimento, assim. Quando é feito com carinho, parece que ele exala um...
0: Ah, isso sem dúvida.
2: Exala um odor. É. E a tia Osmilda, ela tem um carinho pelo que ela faz aqui, né? Então, esse café chega aqui abençoado.
0: Amém. 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Estive ontem lá dando um tapa nas melenas, né? Ah, é? Que tava, parecia um leão, né? Tava parecendo o Bozo. Então, o que que aconteceu? Você lembra do palhaço Bozo?
2: Sim.
0: O palhaço, claro, do Bozo só tinha cabelo nas laterais aqui, sim, né? É. Eu tava que nem o Bozo já, né?
2: Eu tenho um...
0: Ah, tem uns redemunhos aqui do lado da cabeça, daí arrepia tudo.
2: E pra quem usa óculos é pior, né? Porque uh-huh, o óculos daí faz saltar o...
0: Sim, o chumaço de cabelo.
2: Me lembrou um treinador aí do Rio Grande do Sul, que uma vez foi pro intervalo e disse que o time tinha que voltar no segundo tempo, virar o jogo, tava perdendo, e vamos jogar como leões.
0: Leões? Então, o que que acontece? Um abraço, meu amigo Valdenir de Paula. 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
0: 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Olha, o El Ninho está aí, né, minha gente? Pessoal preocupado, é muita chuva, é muita chuva. O André de Lázari disse assim, na previsão do tempo, teremos tempo bom e não tem previsão de chuva para quinta, sexta e sábado. Me deu vontade de dizer para ele, mas também não tem previsão de sol para domingo, segunda, terça, quarta, quinta e sexta semana que vem.
2: E outra, né? Pelo que ele anunciou,
0: tá
2: que
0: desse jeito.
2: Pelo que ele anunciou que vai chover no domingo.
3: Previsão inicial, né? Os modelos devem mudar.
2: Mas pelo que ele anunciou que vai chover domingo, pode ficar 3-4 dias sem chover, né? Porque domingo chove tudo de uma vez só.
0: Deus o livre, ó. 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
3: Temos alguns porongos grandes por parte de ouvintes aí, cuias grandes.
0: Ah,
3: fizemos um concurso na Mateada do Trabalhador esse ano e achamos aí...
0: Foi chique,
3: Opa, achamos aí cuias perto de 1 metro, hein?
2: Cada cuião...
0: Mas tu imagina o quanto é erva aí dentro da cuia, né, cara?
2: É que tá o problema.
0: É, lasqueira.
2: É. Deixa eu só, um recado aqui do Juarez Gabuardi.
3: Claro.
2: Naquele nosso bate-papo inicial aqui. Ele mandou uma mensagem e disse que ele fez secretariado do Zélia.
0: Que legal!
2: É, então tem muita gente que fez esses cursos técnicos no antigo segundo grau, né?
3: Exato, nos anos 80.
0: E 90.
3: No caso do Zélia, somente anos 80 foram ofertados essas. Como eu estudei no Zélia, estudei história da minha escola.
0: Não, tô falando do segundo grau.
3: É verdade. Mas enfim, a Polícia Militar prendeu um homem de 30 anos por tráfico de drogas na noite de ontem no bairro Bom Pastor. Durante patrulhamento, a guarnição viu um grupo de pessoas em uma área conhecida pela venda de drogas. Os policiais

0: na denúncia, estacionado num pátio de uma empresa às margens da BR-163. Foi constatado que o automóvel tinha o registro de furto e roubo e um homem que se apresentou como proprietário relatou que havia comprado o automóvel de uma pessoa de outro estado e que estava com ele há mais de um ano. A documentação do veículo ainda não havia sido regularizada, pois ele aguardava a liberação dos documentos pelo antigo proprietário. O homem afirmou também desconhecer a existência do registro de furto e roubo. Dessa forma, o homem foi preso em flagrante e levado à delegacia de polícia. 7 da noite de ontem, em São Miguel do Oeste, a polícia militar prendeu um homem e apreendeu um adolescente por envolvimento com tráfico de drogas. Foi realizada uma ação policial em uma casa no bairro Coab e as guarnições localizaram várias pessoas, entre elas 3 menores de idade. Com o auxílio do canil, foram encontradas 24 porções de crack fracionadas e embaladas individualmente com uma adolescente de 16 anos que atuava na venda da droga. O homem de 33 anos, responsável pelo imóvel, recebia valores da venda em sua conta bancária e ele vai responder por tráfico de drogas, associação para o tráfico e corrupção de menores. O conselho tutelar atendeu e recolheu o adolescente de 16 anos, que foi apreendido em flagrante, e o homem foi preso em flagrante, todos levados à delegacia de polícia. 10 da manhã de ontem, a polícia militar atendeu a uma ocorrência de furto de veículo e ameaça, também em São Miguel do Oeste. A guarnição foi acionada para averiguar o furto de um Volkswagen Logos, cometida por um homem que realizou ligação direta no veículo no bairro Jardim Peperi. Durante as buscas, a guarnição localizou o automóvel estacionado. Em seguida, o autor foi abordado na portaria de um condomínio no centro da cidade, onde reside a mãe de 48 anos, que tem sofrido constantes ameaças por parte do filho. Em busca pessoal, foi encontrada uma chave de fenda com o suspeito, que foi a chave de ligação direta. O homem de 27 anos foi preso em flagrante e levado à delegacia de polícia. Os estudantes que participam do Clube de Astronomia e Astronáutica Desbravadores do Universo da Rede Municipal de Ensino de Chapecó estão aprofundando os conhecimentos sobre o céu com foco no estudo das estrelas e constelações. Durante as aulas, os estudantes conhecem as 88 constelações oficialmente reconhecidas pela União Astronômica Internacional e compreenderam a importância delas para a identificação e localização de diferentes objetos celestes, como estrelas, galáxias, aglomerados estelares, nebulosas e sistemas extrasolares. Como parte das atividades desenvolvidas pelo clube, os conhecimentos construídos durante as aulas foram transformados em uma produção artística. Os estudantes confeccionaram quadros que representam diferentes constelações, estabelecendo uma relação entre ciência, arte e conhecimento astronômico. E hoje encerra o mês de setembro e também a campanha Setembro Amarelo. Durante o mês, as instituições educativas da Rede Municipal de Ensino de Chapecó desenvolveram atividades alusivas à campanha que busca ampliar o diálogo sobre a valorização da vida, a prevenção do suicídio e a importância do cuidado com a saúde mental. Rodas de conversa, palestras, dinâmicas e com materiais lúdicos, escrita de carta, construção de murais e contação de histórias fizeram parte das propostas realizadas nas escolas. As atividades foram planejadas de acordo com as diferentes faixas etárias e possibilitaram momentos de reflexão sobre sentimentos, empatia, cuidado e respeito, além de orientações sobre como buscar ajuda diante de situações de sofrimento. Na Escola Básica Municipal Jardim do Lago, os estudantes participaram de uma dinâmica voltada à comunicação e ao cuidado com o próximo. As crianças e os adolescentes deixaram suas marcas em painéis que traziam palavras como respeito, empatia, amizade e cuidado, e em seguida trocaram girassóis, flor que simboliza a campanha, e foram convidados a abraçar pelo menos 5 colegas e compartilhar com eles palavras positivas.
1: Muito bem, está aí, quero mandar um abraço, meu amigo, seu Agostinho de Quadros, também a esposa, a família. Ele já mandou uma foto na frente da televisão assistindo o nosso programa e com uma baita cuia que deve dar uns 2,40 metros de comprimento, mais ou menos. Seu Agostinho, meu grande amigo, família aí de Quadros, obrigado pela audiência. 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
1: 5h20 da tarde de ontem, o Corpo de Bombeiros, por meio das guarnições de Maravilha e São Miguel do Oeste, atendeu um acidente de trânsito que complicou o tráfego por horas na BR-282, nas proximidades da ponte sobre o Rio das Antas ou o Rio Engano, né, que houve ali uma divergência nos relatórios entre pontes sobre qual rio, mas foi em Iraceminha. Envolveu um caminhão de carga esse acidente, que saiu da pista e capotou em uma ribanceira de 2,5 metros. O veículo estava carregado com plástico. Dentro do caminhão estava um motorista, um homem de 43 anos, preso às ferragens. Ele teve fraturas fechadas nas duas pernas, um corte na região frontal do crânio e suspeita de sangramento interno. Ele foi, então, resgatado com as técnicas de resgate veicular aplicadas pelo Corpo de Bombeiros. Foi necessário retirar bancos, volante, parte do painel do caminhão. Também foi feita a escavação do solo para que fosse usado de forma correta as ferramentas de desencarceramento para retirar o motorista da cabine. E depois de 3 horas de trabalho, o motorista conseguiu ser colocado na ambulância e levado pelo SAMU ao Hospital Terezinha Gaio Basso de São Miguel do Oeste para atendimento médico. E houve a administração de medicamentos e oxigênio ainda no local do acidente para o motorista, em virtude do seu estado grave, Prado.
0: Muito bem, está aí movimentação das notícias. É dentro do nosso programa da manhã, são 8h07. Tempo fechado, neblina, garoa, e assim a gente vai seguindo a quarta-feira. A meiuca da semana. 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
1: Sendo 8h10 da manhã, vamos ao intervalo comercial. Na volta tem o esporte.
0: Então tá, fatura lá e a gente já volta.
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10: Estamos de volta, 8:18, Gladir.
11: Hora do esporte.
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10: 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Jacques Farma traz os destaques do esporte com a Chapecoense, o Verdão do Oeste de Santa Catarina. Ederson Vilas Boas, bom dia.
11: Grande abraço, amigos do Primeira Hora. Vamos às informações da Chapecoense. 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Chapecoense que já está em Chapecó, chegou ontem à tarde e agora começa então o foco total para o Campeonato Brasileiro, jogo da próxima semana, dia 7 de outubro, contra o Vitória no Barradão, lá em Salvador. Chapecoense teve os últimos dias aí intensos de homenagens, de viagem, e agora está de volta então com o foco total no Campeonato Brasileiro. A equipe se reapresenta hoje 14h lá na Arena Condá e o treinamento às 15h30. Ainda não foi nos informado se o treinamento será aberto ou será fechado, porque quase sempre quando acontece o treinamento na Arena, os treinos são fechados pelo técnico Rafael Lacerda. Amanhã, quinta-feira, 10h30, treino também na Arena. Na sexta-feira, tem treino na Arena. Aí no sábado também, né? Mais o treinamento na Arena Condá também pela manhã. Na sexta-feira à tarde, 13h30. E domingo também tem treinamento, hein? Treinamento 10h30, treino na Arena Condá. Quer dizer, a Chapecoense volta hoje aos treinamentos e não folga nem sábado e domingo. Vai pro treinamento aí direto, porque semana que vem tem o retorno do Campeonato Brasileiro. Que para a Chapecoense tem um jogo ainda atrasado contra o Vasco da Gama, que é dentro da Arena Condá, só que a CBF não confirmou quando será esta partida contra os vascaínos, um jogo atrasado, já que o Vasco da Gama, naquele momento, naquele jogo, estava disputando a Copa Sul-Americana e ainda está nas semifinais desta competição. Mais uma situação aí fora de campo. Ontem teve uma solenidade lá no Centro Eventos Plínio Arlindo Denez, que marcou, né, a entrega de uma obra de arte concebida como símbolo de homenagem e memória às pessoas que perderam suas vidas na tragédia de 2016. A solenidade contou com o prefeito de Chapecó, Valmor Scolari, Diego Roberto Barbiero, diretor do Ministério Público de Santa Catarina, além de representantes da área da cultura do município. Pela Chapecoense, teve o presidente Alex Passos e outros dirigentes que estiveram presentes então. A obra foi produzida pelo artista Roberto Clausen e a obra é uma releitura do medalhão criado em 2017 em homenagem às 71 vítimas do acidente. Então, uma homenagem muito bonita que aconteceu ontem lá no Centro de Cultura e Eventos Plínio Arlindo Denez. Eu volto amanhã com mais informações da Chapecoense, agradecendo sempre a Jacques Farma de Guatambu. Boa quarta-feira para vocês.
10: Igualmente, obrigado Ederson Vilas Boas com as informações da Chapecoense. Para destacar a seleção brasileira, já que estamos com o futebol brasileiro da Série A parado em virtude desta data FIFA, o Brasil ontem jogou o segundo amistoso contra a Austrália e venceu pelo placar de 3-2. Agora a seleção brasileira encerra a data FIFA jogando no sábado pela manhã contra a Índia. Brasil e Índia, ou Índia e Brasil, fazem esse último amistoso desta data FIFA. E certamente será um amistoso extremamente importante na preparação deste novo ciclo da seleção brasileira. E assim fechamos as informações do esporte. 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Jacques Farma apresentou as informações do esporte, mas o esporte não para. 13h tem resenha nota 10. No entardecer desta quarta-feira, a partir das 18h, tem o Papo de Arquibancada. Tudo isso com uma equipe nota 10. Mas também a qualquer momento, se necessário for, a atualização de informações esportivas nos noticiários da Condá. De Esporte Prado, aqui no Primeira Hora, Era isso.
12: Valeu! 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
13: 8h29 da manhã, final 9395, o pai desse menino autista não se identificou, menino com autismo, é a melhor forma de dizer. Sim. Mas aqui o vídeo que nós estamos mostrando é, que se chama Matheus, essa criança, vai na terapia de manhã, recebe terapias para tratamento do autismo, e ele briga com o pai se o rádio não ficar na Condá.
12: É mesmo?
13: Ele reclama, cara. Identifica a nossa voz e se tiver em outra rádio, ele começa a chiar. Então, um grande abraço para o Matheus, para o pai do Matheus, porque realmente esse vídeo significa muito pra gente. Muito obrigado pelo carinho mesmo.
12: Valeu, um abraço, Matheusão. Sucesso aí pra você. Vida plena e obrigado pela áudio grande. Ali, ó, tranquilo na cadeirinha.
10: Chega a ser até emocionante, né?
13: Pois é.
10: Chega a ser até emocionante ver isso, né?
13: A Polícia Militar atendeu uma tentativa de furto na rua Dozolino Cavagnoli, na Vila Sésimo, em Xanxerê, por volta das 9h30 da manhã de ontem, após uma denúncia de que o homem estaria tentando arrombar uma casa. No local, a guarnição encontrou um homem de 21 anos portando uma pedra e bem alterado. Foi realizada a abordagem, pedido para que ele largasse a pedra e colocasse as mãos na cabeça, mas ele não acatou as determinações e passou a se exaltar diante da PM. Foi necessário imobilizá-lo e contê-lo e algemá-lo. A mulher vítima, uma mulher de 29 anos, relatou que estava em seu quarto quando percebeu o homem atingido com uma pedra na porta de vidro da casa, aparentemente na tentativa de entrar no imóvel. A pedra foi apreendida, foi constatado que o homem preso tinha tornozeleira eletrônica, que estava descarregada, e o homem foi levado à central de plantão policial.
10: Deixa eu fazer uma pergunta para o Prado aqui, me permite?
13: Por favor.
10: Prado, tem algumas ocorrências que a gente vê que a polícia está deliberadamente ali enfrentando transgressores da lei, bandidos, assaltantes, enfim, que estão armados, que vêm para o confronto. Quer dizer, você vai para um embate que é pesado, né?
12: Sim.
10: Mas eu imagino que esse tipo de ocorrência aqui, ela seja um peso para o policial. Porque é um homem com uma pedra, alterado, que não responde às ordens que estão sendo dadas. E aí, como é que faz? Usa força? Não usa força? Cara, para mim essa é a ocorrência que mais desafia a inteligência emocional do policial.
12: É a ocorrência da paciência, né?
10: É a ocorrência
12: da paciência. Por quê? Porque você vai abraçar, como todas as ocorrências, uma briga que não é tua.
10: Uhum.
12: O policial abraça, em toda ocorrência, uma briga que não é dele. Uma briga que é de uma família, que é de um grupo de pessoas, mas que atinge diretamente ou indiretamente a segurança pública no geral e a ordem pública para a sociedade.
10: Sim.
12: Né? Transgressão de lei, você tem que tomar a providência. Aí você chega num lugar desse, a mulher desesperada pede para que se tome providência, o homem revoltado não quer se entregar, às vezes numa situação de não tanta, eu vou usar a palavra lucidez,
10: sim,
12: né?
10: Sim.
12: E você se obriga a fazer força. E daí o que que acontece? E aí, quando vai fazer força, eu sempre digo, não é mágica, é um forçando para escapar e outro forçando para segurar, são duas forças brutas com objetivos contrários, não tem como não machucar.
10: E o policial sendo observado, né?
12: E filmado hoje.
10: É, isso.
12: E filmado.
10: Então, cara, pra mim essa ocorrência aí é a pior que tem, viu?
12: É a tal ocorrência xarope, mas que tem que ser atendida.
10: Pois é.
12: E dominada.
10: É.
13: A Polícia Militar atendeu um acidente de trânsito por volta da 1 da tarde de ontem na rua Cândido Teston, centro de Xaxim. O acidente envolveu um Fiat Uno Mille, conduzido por um homem de 47 anos, e uma moto Honda CG 150, conduzida por um homem de 29 anos. O condutor da moto teve lesões leves e foi encaminhado pelo Corpo de Bombeiros ao Hospital Frei Bruno para atendimento médico. O condutor do carro saiu ileso. O condutor da moto não tinha habilitação e a moto ficou sob os cuidados de um responsável. Na dinâmica do acidente, o condutor do carro foi quem deu causa, porque não tomou os devidos cuidados no cruzamento, conforme a PM. A Polícia Militar também atendeu uma ocorrência de furto por volta das 10 para 7 da noite de ontem em uma farmácia na Avenida Brasil, centro de Xanxerê. A Polícia Militar foi acionada após um homem ter furtado um perfume e fugido do local. A partir das imagens do sistema de monitoramento e das características repassadas na denúncia, as equipes realizaram buscas e localizaram um homem de 34 anos nas proximidades do bairro Santos Dias. Durante a abordagem, ele dispensou uma pequena quantidade de crack, que depois foi localizada e apreendida. O suspeito relatou ainda que trocou o perfume furtado pela droga. Na sequência, os policiais foram até uma casa indicada pelo abordado, onde localizaram o perfume furtado, avaliado em R$300. Uma mulher de 61 anos que estava com o objeto foi presa em flagrante por receptação e durante as diligências em outro imóvel relacionado aos fatos, foram apreendidos mais uma pequena quantidade de crack, uma espingarda de pressão modificada para calibre 22, uma balança de precisão, uma máquina de cartão, R$5.000 em dinheiro, um drone e 6 celulares. Diante dos fatos, o homem de 34 anos foi preso pelo furto e posse de droga, a mulher de 61 anos por receptação e uma mulher de 26 pela posse irregular da espingarda e dos demais objetos relacionados à ocorrência. Portanto, 3 pessoas presas em flagrante e levadas à delegacia de polícia. Atenção, ouvintes de Maravilha, a Avenida Euclides da Cunha, nas proximidades da Casan, tem o trânsito interditado em ambos os sentidos durante todo o dia de hoje, em razão dos serviços que serão realizados pela Casa Empreendimentos no edifício Eloy Pedro Breda. Se os serviços não terminarem hoje, amanhã continuará então esse bloqueio na Avenida Euclides da Cunha, que é uma das principais de Maravilha durante todo o dia. Também temos outras informações. Todo dia é dia de celebrar as diferenças, né? Demos o exemplo do Matheus aqui. Na Escola Básica Municipal Luísa Santin, em Chapecó, o dia escolhido no calendário para direcionar a atenção à pessoa com deficiência na semana passada, que é geralmente o dia 21 de setembro, se estendeu pela semana toda e movimentou os alunos de toda a comunidade escolar em meio a palestras e salas interativas. Entre os dias 23 e 26 de setembro, as crianças participaram de rodas de conversas, palestras com profissionais de diferentes instituições de Chapecó, como a Associação de Pais, Mães e Amigos dos Autistas, a Associação de Deficientes Visuais do Oeste Catarinense, o Centro de Atividades Psicofísicas Patrick, o CAP, e a APAI, além de brincadeiras adaptadas e participação em salas interativas, onde os colegas puderam vivenciar um pouco do que as crianças com autismo vivem diariamente em relação aos sentidos, o tato, o olfato, o paladar, a audição e a visão. Na última semana, iniciaram os cursos da primeira etapa das ações do programa Construir Mais, iniciativa do Sinduscom Oeste e da Fiesc, por meio do SESI e do SENAI. As capacitações visam qualificar mão de obra na construção civil de Chapecó e são direcionadas aos colaboradores de empresas associadas à entidade. Os cursos foram definidos conforme as necessidades práticas da construção civil e competências que podem contribuir diretamente para a atuação profissional. Estão sendo promovidas as qualificações de leitura e interpretação de projetos da construção civil, que iniciou dia 21, manutenção elétrica residencial, que iniciou no dia 23, e instalações hidráulicas, que iniciou dia 25. Além dos cursos, o programa Construir Mais contempla benefícios para saúde e segurança, qualidade de vida no trabalho e consultorias especializadas voltadas à ampliação da produtividade, da eficiência e da qualidade das obras. Para saber mais informações, os associados ao Sinduscom devem manter contato com o sindicato ou com o setor de cursos do Senai Chapecó pelo telefone WhatsApp 3321-7354, 3321-7354. E para fechar todas, Prado, temos uma situação de incêndio em residência que foi atendido por volta das 10 para as 11 da noite de ontem na Rua das Palmeiras, no bairro Coab, em Caibi. O atendimento foi do Corpo de Bombeiros de Palmitos. Uma equipe da Prefeitura de Caibi, com um caminhão-pipa, começou o combate às chamas. Quando os bombeiros chegaram, a casa já estava totalmente consumida pelo fogo. Uma casa de 72 metros quadrados, com o disjuntor ligado, não havia pessoas na residência no momento do sinistro. 500 litros de água foram usados para extinguir o fogo e mais 2.500 litros para o rescaldo, fora aquilo que foi usado pela Prefeitura de Caibi. Então, infelizmente, aí uma perda total de residência no município de Caibi, Prado.
12: Muito bem. 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
12: Muito bem, é a nossa programação e você aproveitando. É, o que mais aí? Temos mais alguma coisa ou vamos para o arremate, meu caro André Delazio?
13: Vamos para o arremate. Como a gente não costuma anunciar, mas você percebe na programação da Condac, nas segundas e quartas-feiras, logo após o Primeira Hora, tem o programete da Câmara de Vereadores de Chapecó. Então você fica agora com Fala Vereador, programete da Câmara Municipal de Chapecó, e na sequência vem Raquel Lang com Sala de Debates.
10: Valeu, Udi. Era isso então, um grande abraço a todos. Amanhã estaremos de volta aqui honrando nosso compromisso com o Primeira Hora. Uma abençoada quarta-feira a todos.
12: Valeu! 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Vamos dizendo obrigado, nosso Deus, pela oportunidade que nos deu de passarmos esse momento juntos, comunicando, integrando comunidades e sempre fazendo novos amigos. Amanhã é semi-sexta, é para não ter chuva, vamos ver se se confirma, né? Mais 7h25 estaremos aqui com mais um programa.
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8: As decisões mais importantes que impactam a rotina e a vida da comunidade em Chapecó passam pela Câmara de Vereadores. As pautas que chegam ao Legislativo estão diretamente ligadas às necessidades das pessoas. E é aqui, no Fala Vereador, que você conhece um pouco mais desse trabalho pelas vozes de quem faz ele acontecer. Na conversa de hoje estão conosco os vereadores Adão Teodoro, Ediane Folli e Ivaldo Pizzinato Gringo. Sejam muito bem-vindos. Começamos o nosso papo hoje com o vereador Adão Teodoro, presidente do Legislativo Municipal, seja bem-vindo. Vereador, quais pautas o senhor gostaria de destacar hoje?
9: Obrigado. Hoje nós vamos falar de mobilidade urbana da Grande EIFAP. Porque a IFAP é um bairro que cresceu muito, muito rápido. Então, nós temos que dar acompanhamento, principalmente na mobilidade urbana, no trânsito, para entrada e chegada no bairro da Grande IFAP. A maioria dos moradores que moram nessa região, ou eles trabalham no centro, ou tem que vir do centro para a IFAP. Então, nós reivindicamos ao nosso prefeito Valmor Escolar, através de uma moção 1096, pedindo mais um acesso que liga a Grande IFAP, mesmo tendo o elevado que vai ser inaugurado nesses próximos dias, mas nós precisamos sim de mais uma via. É um pedido desse vereador com conhecimento total dessa região da Grande IFAP, porque eu moro ali na IFAP mais de 40 anos, então precisa sim de ter mais um acesso. Foi recentemente feito como teste, instalado uma sinaleira próximo ao posto de gasolina do Milão. Não deu certo, porque o trânsito, muitas vezes, tu tem que fazer o teste para ver se vai dar certo. Ali não deu. Então, em conversa com o nosso prefeito Valmor Scolari, eu sugeri para ele que imediatamente nós temos que elaborar mais um projeto para ter mais uma via que ligue a região da Grande IFAP, ou seja lá pela Vila Mantelli, ou fizemos outro estudo, mas o estudo mais correto hoje seria a ligação à IFAP à Vila Mantelli. Isso vai dar mais mobilidade nessa região e as pessoas vão ter mais tempo para poder ir e vir dos seus trabalhos.
8: Vereador Adão, muito obrigada pela participação. Nós vamos conversar agora com a vereadora Ediane Folli, segunda secretária da mesa diretora. Seja bem-vinda. Vereadora Ed, quais pautas você gostaria de compartilhar hoje com quem nos acompanha?
10: Então, hoje eu trago um projeto de lei que foi aprovado pela Casa, de forma unânime, que traz uma discussão acerca da quantidade de amputações por conta da doença de diabetes. Então, nós acabamos aprovando na Câmara de Vereadores a Lei 8.290, de 30 de junho de 2025, proposta por mim, que dispõe sobre a política de prevenção e combate às amputações em pacientes diabéticos. Então, ela prevê também o direito do paciente que possui a doença de diabetes de ter os seus pés examinados durante as consultas que são realizadas nas unidades de saúde de Chapecó. E também prevê aí o atendimento qualificado, ações educativas, exames preventivos, inclusive formação continuada para detectação de lesões precoces. Então, assim, é uma garantia para que a gente evite o máximo possível as amputações por conta da diabetes. E por que esse projeto? Porque o meu marido é diabético e porque eu tive pessoas muito próximas que, e jovens inclusive, que tiveram amputações gravíssimas por conta da doença da diabetes. Então é preciso a gente pensar em políticas públicas que façam a diferença de fato na vida e no cotidiano das pessoas. Então isso me preocupa muito e eu acredito a importância de nós pensarmos inclusive através dos indicadores e desses dados quantitativos que a legislação também prevê através do banco de dados a elaboração de políticas públicas preventivas.
11: Vereadora Edi, muito obrigada por contribuir com esse episódio, fechando as participações de hoje. Vamos conversar agora com o vereador Ivaldo Pizzinatto Gringo. Vereador, que pautas você tem trabalhado e gostaria hoje de apresentar para quem nos acompanha? Seja bem-vindo.
12: Obrigado. Alô, chapecoense da cidade do interior. Eu fiz uma moção de apelo ao Congresso Nacional e também ao Senado Federal. Hoje, a nível nacional, o IPVA dos carros do Brasil, eles são de 1 a 4%. Eu fiz um encaminhamento, uma moção de apelo para que seja mudado, que pague máximo 1% do valor venal do carro. Que não é possível. Hoje o país, nós temos dificuldade, Santa Catarina é diferente, de não ter estrada praticamente, e nós temos que pagar um valor absurdo do IPVA. Por isso esse encaminhamento, essa moção, para que o Congresso Nacional coloque em pauta um projeto para que seja o Brasil inteiro. E Santa Catarina é diferente, 1%. Santa Catarina é 2% hoje, precisamos passar a 1%, porque quem ganha com isso é o povo, que já paga e paga muitos impostos. Também eu quero aqui chamar você, cidadão chapecoense, da cidade, do interior, você das comunidades do interior, você das comunidades da cidade, nos ajude e continua nos ajudando a fazer o nosso mandato, para que a gente consiga fazer um trabalho importante para você, cidadão, lá da cidade, no interior ou do seu bairro. Nós precisamos da sua ajuda nos indicando aonde está o problema, qual é a maior reivindicação da comunidade. Nós, como vereador, não vamos conseguir saber, por mais que a gente participa, a gente não consegue saber o anseio maior de todas as comunidades, que são mais de 50 bairros e dezenas de comunidades do interior. Por isso, eu quero pedir mais uma vez, que nos acompanhe, nos ajude encaminhando a sua reivindicação, qual é o maior problema seu lá do interior, da sua estrada, da sua comunidade, da mesma forma, dentro do município, nos bairros, estamos atentos. Visite as nossas redes sociais, nós encaminha. Telefone do Gringo, 99105-4991.
11: Obrigada, vereador Gringo, pela participação. Assim a gente encerra mais um episódio do Fala Vereador. Um espaço para você entender melhor a atuação e as pautas dos vereadores na Câmara Municipal de Chapecó. Este e outros episódios já estão disponíveis no YouTube e no Spotify da Câmara. Fala Vereador, a voz de quem representa você. Obrigada pela audiência e até o próximo episódio.
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16: Faltam 8 minutos para as 9 horas da manhã. Bom dia, Chapecó. Bom dia para você que acompanha a programação aqui da Condé FM 98.9. Você acessa as imagens aqui do estúdio, assiste o programa pelo YouTube, pelo Face da rádio e pelo nosso portal de notícias, o Clique RDC. É só digitar Condé FM 98.9. Pois bem, previsão do tempo para hoje. Vamos lá. Mínima de 18, máxima de 23 graus. Chuva forte ainda pela parte da manhã, abertura de sol à tarde e pancadas de chuva que vão até a noite. Aí à noite pode ser que o tempo firme, sim, cansativo esse excesso de essa chuva volumosa, esse excesso de chuva, mas vambora, né? E sim, a regularização fundiária em áreas urbanas e áreas rurais é um assunto que divide opiniões. É normal, todo movimento gera um pensar. Legalizar o que era ilegal pode trazer a sensação de impunidade, o estímulo a novas invasões, favorecer a especulação imobiliária, porque grileiros ou loteadores clandestinos, eles acabam lucrando com um sistema irregular ou ilegal. Por outro lado, traz segurança jurídica a quem comprou um terreno, uma área de terra, traz acesso a serviços básicos, traz a melhoria da infraestrutura e também o desenvolvimento econômico. É interessante isso, porque ao valorizar o imóvel regularizado, é claro, a pessoa, se um dia quiser se desfazer ou vender, ela está vendendo algo na forma correta, e a prefeitura, no município onde ocorre esse movimento, ela passa a arrecadar impostos. Então, como tudo, e como não vou dizer que seja novidade, mas é algo que vem crescendo, esse movimento de regularização fundiária, ele gera debates e é de novo o assunto aqui no Sala de Debates, até porque o pessoal no setor privado já esteve aqui uma vez, gerou muita pergunta de ouvinte e a gente ficou devendo uma segunda edição do programa para falar mais sobre isso, o campo das possibilidades. Já que eu comprei de uma forma que não foi a forma regular, que seja, a escritura está na gaveta lá da minha casa, falando no modo antiga, como eu posso fazer para chegar nesse ponto, dizer sim, eu comprei, eu paguei, esta área é minha. Então, fica ligado, paradinha para o Café Melita e a gente volta já já.
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1: Pois bem, 9h04, a conversa sempre é muito interessante e muito instigante, porque quando a gente fala em regularização fundiária, a gente pensa geralmente, já dando bom dias, boas-vindas, a Chayane Winter. Ela é advogada, ela atua de forma privada, é o setor privado aqui falando em regularização fundiária. E aí vem, Chayane, a primeira peculiaridade. Sempre que a gente fala em regular, né, aqui em Chapecó ou em relação aos municípios, o foco é a prefeitura e são ações de governo. Uhum. E as pessoas esquecem que, se, por exemplo, eu não tenho a escritura da minha área, seja urbana ou rural, eu não tenho que esperar um movimento público. Existe, Chayane, regularização fundiária feita pelo setor privado? Bom dia, seja bem-vinda.
2: Bom dia, Raquel. Obrigada por me receber de novo. Então, a legislação de reúrbio em específico, ela fala que a prefeitura poderá. Então, ela vai fazer, né? Normalmente, a prefeitura opta por fazer, como eles não têm capacidade para tudo, optam por fazer núcleos com uma situação social mais delicada. E para quem não atinge isso, ou para quem não quer esperar, sim, pode optar por uma empresa privada para fazer, né? Tem como fazer, pode dar o início e a prefeitura vai fazer a aprovação desse projeto. Tu faz o projeto, assessoria do projeto de forma particular e a prefeitura vai aprovar ele. Não tem problema nenhum.
1: E sempre é no âmbito da prefeitura. Eu vou começar pelo macro... sistema, digamos, uhum, assim. É sempre junto à prefeitura, tenha eu uma chácara, o movimento da chacarização, que a gente sempre fala, ou chacreamento, muito intenso aqui em Chapecó, é sempre a porta de entrada, aí sim, é a prefeitura municipal.
2: A gente tem uma coisa diferente no estado de Santa Catarina, que é o Lar Legal, que também pode ser feito, é mais ou menos que nem a REURB, que... mas ela é no âmbito do judiciário aí. Uhum. Mas ele agora ele está sofrendo algumas reformas, porque o Ministério Público, inclusive, pediu para ele se aproximar mais à legislação, se aproximar à REURB, né? Mas a grande maioria, né, vai passar pela prefeitura, sim. A Prefeitura de Chapecó até deu início numa lei de chacreamento, essa lei parou porque ela não é necessária, né? Existe a REURB, né? Então, a gente não precisa de uma lei específica para isso.
1: Mas a lei do chacreamento, ela não é necessária porque se guia pela REURB.
2: Exato. Tu já tem uma legislação que faz isso, né?
1: E é interessante também, e aí vem um lado de Chapecó, que é muito peculiar nosso isso, que é a questão. Regularização fundiária é para pessoas humildes em áreas de risco. E é feito pelo serviço público, digamos assim. Uhum. O chacreamento que ocorreu aqui no nosso município nada tem a ver com isso. Não, uhum, se trata de pessoas muito humildes, não se trata de uma área de risco. Agora, com chuvas, a gente entende, tanto pode haver um alagamento. Graças a Deus, nós não temos a figura do morro, do deslizamento, né? Essa coisa tão trágica. Mas a gente sempre faz essa relação na nossa mente. A prefeitura resolve quando não. Existem pessoas de classe média que compraram a sua chácara, que não legalizaram. Uhum. Ah, mas eu tenho um contrato de gaveta. Então, aí o universo vai ampliando. Regularização fundiária não é só para o miserável, para invasão, para área de risco.
2: Não é. Inclusive, a legislação federal traz que você pode regularizar se você tiver uma empresa. Por quê? Porque as irregularidades ao redor do país são muito grandes e muito diferentes. Então, ela veio para abarcar tudo isso. Ela é uma lei muito dinâmica. Onde que você imaginou que num processo de reurb, onde as pessoas só enxergam que seriam pessoas em situação muito social, né? Que
1: de
2: a gente
1: risco.
2: Comentou antes, de risco, pessoas que... Você pode fazer, inclusive, o que a gente chama de uma reurb industrial. Ou seja, tem uma cidade aqui perto de Chapecó que é... eu não lembro, a gente estava olhando essa semana. Foi feito um bairro só para... É um bairro industrial, né?
1: Uhum.
2: A prefeitura deu início e não entregou as matrículas. Então, tá lá todo mundo há 10, 15 anos. Qual é a solução? Reurb industrial. A gente vai regularizar todo mundo, vai trazer o loteamento na forma que ele está física, vai trazer para o papel, vai fazer o projeto, vai entregar a matrícula.
1: Com um Brasil tão continental, eu vejo, por exemplo, nós não nem entendemos o que são palafitas. Talvez uhum. alguém tenha visto na década de 80 em alguma novela.
2: Uhum.
1: Pós isso, eu não sei se alguém já viu, entende o que é morar em cima de áreas alagadiças, não uhum. ter saneamento básico, isso é óbvio, né? É aquela coisa toda. E aí a gente pensa, meu Deus, isso é possível regularizar uma palafita? Não sei. Mas a ideia que se tem é sempre essa. Se eu estou aqui, se eu tenho um contrato de gaveta, se eu não estou numa encosta de morro, se eu não estou numa área alagadiça, se eu não estou incomodando ninguém, é só ficar quieto. Isso resolve?
2: Não.
1: Não? Não. Ficar quietinho não resolve?
2: Não, porque assim, a gente não tem segurança jurídica nenhuma, né? Então, se tu quiser vender esse imóvel, tu não consegue. Se você quiser financiar esse imóvel, tu não consegue. Se acontecer hoje, nós passamos essa semana por chuvas fortes, passamos por granizo. Se acontecer alguma coisa e você precisar de um financiamento para melhoria, tu não tem um documento no teu nome. E aí, como é que tu vai chegar no banco e dizer assim, eu tenho esse contrato de compra e venda aqui.
1: Que eu comprei do seu João há 10 anos.
2: O banco não aceita. Né? Então, regularizar, sim, é tu trazer segurança jurídica para ti e para tua família. Porque você vai precisar disso, de uma maneira ou outra. Todo mundo vai morrer.
1: Pois é.
2: E aí, depois, como é que fica?
1: Sucessão existe, por exemplo, se eu agora, nesse movimento tão recente, pós-pandemia, eu comprei, eu tenho um contrato de gaveta, uhum. Não são 20 mil metros quadrados na área rural, eu comprei uhum. 5 mil metros quadrados na área rural, sempre crio o seu João da Silva, uhum. ele me vendeu, uhum. foi no pós-pandemia. Passados 20 anos, não fiz movimento nenhum, mas eu sei que é meu porque eu comprei.
2: Sim.
1: Acontece alguma coisa. Meu filho, automaticamente... Eu vou pelas perguntas mais, assim, óbvias, no caso de segurança jurídica.
2: Claro.
1: Meu filho herda numa boa, fica com ele ou vai haver algum empecilho?
2: Vai ser levado a... Vai ter que fazer inventário, né?
1: Uhum.
2: Inventário judicial para trazer tudo isso. Para comprovar, vai comprovar a posse pelo tempo, pelo contrato, para essa parcela entrar no inventário. E aí depois, quando sair, a matrícula, normalmente o que acontece é a matrícula mãe, ali dos 20 mil metros, tu vai ter uma fração ideal do que tu comprou dentro dessa matrícula. Você vai ficar num condomínio pró-indiviso. O que quer dizer isso? Que um depende do outro. Então, não é que é ruim, não é ruim, mas... Quando a gente pode fazer o perfeito, fazer o ótimo, a gente opta pelo ótimo. Né?
1: Porque aí o pró-indiviso é contrário à divisão.
2: Exato.
1: E aí, se eu quiser vender os meus 5 mil ou meus filhos quiserem vender os 5 mil metros,
2: uhum.
1: eles vão precisar da concordância de todos os que compraram
2: perfeito.
1: A área do seu João.
2: Perfeito. Fora que no pró-indiviso não diz onde é a tua área. Diz que você tem ou porcentagem...
1: Tem uma fração.
2: Tá lá. Se o cara não quiser assinar pra você porque ele disse que o teu marco se moveu... Vai começar um embrólio jurídico ali que vai demorar para resolver também.
1: Tá? E aí, quem está nessa situação? Para puxar esse fio da meada, porque eu vejo muito isso. Existem pessoas que desconhecem muitas vezes. Ah, eu tenho isso como certo. Só vão descobrir o problema no falecimento ou do pai, ou da mãe, ou do marido, né, ou da esposa. Aí eles vão descobrir que eles têm um problema. Uhum. Mas existe aquela história do usucapião, fica 10 em cima que é teu, fica 10 anos em cima, não sei quanto tempo em cima, automaticamente é teu, então não há por que se movimentar. Há por que se movimentar ou fé no usucapião e pé na tábua?
2: Não, tem aquela frase, né, o direito não socorre aos que dormem. Não dá pra ficar sem fazer nada.
1: Não dá.
2: Não dá. Você pode sim, você vai ter que esperar um tempo. O usucapião, ele é de... Tem o usucapião constitucional, que é para 250 metros quadrados e 5 anos de posse aí. E aí ele vai aumentando, né? Mas assim, ele não é automático. O oficial de justiça não vai bater na tua casa e te dizer, tá aqui a tua matrícula. Olha aqui que lindo. A gente estava cuidando você?
1: É, exato.
2: A gente
1: estava
2: cuidando
1: te observando
2: você
1: e
2: o tempo todo e tá aqui a tua matrícula. Não, você tem que ir atrás. Tem que buscar. Porque se você não for buscar, assim, da mesma forma como você usa o capim uma área, alguém pode usar o capim a tua área.
1: É bem, olha, é muito complexo, é o que eu falo, uma lei nacional de reurbanização aplicada numa encosta de um morro fluminense, lá longe no Rio, numa região alagadiça em Curitiba, aqui em Chapecó, no entorno, num senhorzinho que está vendendo parcelas da sua área, e já entra esse termo, né, que é o condomínio pró-indiviso, não é fácil. Uma lei consegue aquietar e resolver isso tudo, ou tem eu quero dizer o sentido assim de tem muita peculiaridade no caminho?
2: É que assim, como ela foi feita de uma forma muito dinâmica, exatamente por causa disso, para envolver todos os cantos do país, a gente pode pensar nela como a aposentadoria. Atingir os requisitos, tem que fazer. Então é nesse formato. Ela tem algumas, cada caso vai ter uma peculiaridade em específico. Ou vai ter uma área de APP, ou vai ter ali uma parte urbanística que a rua tá muito pequena, não vai ter retorno. Todas essas situações que a gente vai ter que resolver no meio do processo. Mas se você atingir os requisitos, a gente tem como fazer. Aí a gente vai analisar o processo para ver quais são as medidas que a gente precisa tomar, o que que aprova, o que que não aprova.
1: É interessante isso, porque o resultado final de quem não está legalizado pode ser uma remoção.
2: Pode.
1: E isso já teve até uma década atrás um apelo tremendo. Eu digo, nós ainda temos no fundo da nossa humanidade o sentido de que a minha casa é a minha vida, é o meu ponto de pertencimento. E antes, eu estou meio perdida com o tempo, enfim, mas conversava com o secretário que ele dizia, olha, nós removemos 4 famílias de uma área de risco, elas foram realocadas para podermos trabalhar aquela área de risco para a população. Pode mesmo acontecer um movimento público dizer bom dia, dona Raquel, a gente está aqui para retirá-la dessa área?
2: Pode ser a área de risco, sim. Pode, o município tem essa discricionariedade, sim. Eles têm que avaliar se a área de risco vai ter que mover.
1: É curioso perceber que isso acontece, porque
2: acontece
1: a gente já passou
2: muito.
1: Por vários movimentos aqui em Chapecó, né? E um deles, primeiro, a gente já passou pela aquiescência de dizer, olha, a dignidade de estar em cima, ter um teto sobre a sua cabeça, então vamos nessa direção. Depois a gente passou por uma visão, assim, uma revisão e uma questão mais de legalizar, né? Dizer, olha, vamos fazer da forma certa. Hoje está melhor, é tudo ao mesmo tempo agora? Como é que você que atua na área vê isso?
2: Olha, eu acho que está bem melhor. Eu acho que hoje a gente tem... Quando a gente começou, a gente foi em algumas prefeituras em que as pessoas diziam assim, a gente não quer fazer.
1: Exato.
2: A gente não vai fazer.
1: A gente não vai se mexer.
2: A gente não vai se mexer. Falharam em entender que é obrigatório. A legislação não está pedindo, não está dizendo se a prefeitura quiser fazer. A legislação está dizendo que a REURB é obrigatório para todas as prefeituras, para os núcleos que se encaixarem. Então, encaixou na lei, o município tem que rodar esse processo dentro do município. Ele tem que fazer acontecer.
1: O município não pode dizer também não quero mexer?
2: Não, porque aí o Ministério Público vai obrigar ele.
1: Ó, esse é um sinal dos tempos, é difícil a gente entender, eu estou tentando ser bem ampla, porque existe uma, digamos que uma linha mestra, que é o REURB, uma legislação que é para o Brasil inteiro.
2: Isso.
1: Tem os movimentos dos municípios para regularizar as questões que eles, que se percebe, poxa, eu moro em Chapecó, vivo aqui, eu vejo uma casinha pendurada no morro, eu vejo que vai haver um problema, eu penso sempre na questão, né, muito do ambiente e do risco, mas não existe mais a possibilidade de eu não querer fazer nada, o município não quer que se faça nada, porque não quer mexer com o eleitor, eu vou ser bem franca aqui, não quer um desconforto de entrar em atrito com um micro bairro, e aí pactua-se que nada será feito. Existe alguma forma de fiscalização que diga, será feito sim?
2: Existe, o Ministério Público.
1: É?
2: É, claro, se o município não quiser fazer, tem que ir até o Ministério Público fazer a denúncia. Aí, claro, vocês podem procurar, o município não quer fazer. Eu não quero ir no Ministério Público, não quero me indispor também.
1: Exato.
2: Então, procuro uma empresa privada para dar início ao processo. A empresa vai fazer a REURB, vai nós, né, a regular faz nesse formato. A gente tem vários municípios em que a gente iniciou, protocolou o primeiro processo. Alguns desses municípios, inclusive, a gente deu treinamento para as prefeituras, no sentido de conversar com eles, explicar para eles como é que funcionava, junto com o processo de reurb, para eles entenderem como eles tinham que fazer. Claro, depois eles foram contratar alguém certinho para fazer, tudo certo, mas para fazer eles entenderem que aquilo é necessário e como é que eles tinham que entender aquilo, porque para quem vê, para o setor lá de engenharia que recebe isso, que está todo dia tratando do parcelamento de solo comum, ele olha aquilo e diz, gente, isso aqui é uma anomalia, uma aberração, eu não vou aprovar, tá? Não tem como.
1: Pois é.
2: Eu vim lá da faculdade estudando urbanizações perfeitas, parcelamentos de solo perfeitos, estudos perfeitos, onde a gente via cada detalhe. E aqui a gente tem um lugar onde tem uma rua de acesso de 4 metros de largura. O que, que eu faço com isso?
1: É um beco, mal passa um carro.
2: Exato, entende? Então, precisa... É como se a gente trocasse uma lente quando a gente vai analisar um processo. Quando a gente vai analisar um processo de um loteamento, a gente vai usar uma lente que vai aumentar. Porque eu vou ter que ver cada detalhe para provar aquele parcelamento de solo novo. Quando eu estou vendo uma reurb, eu vou usar uma lente que não aumenta tanto, porque eu vou ter que abrir algumas exceções, senão eu não vou aprovar e não vou entregar matrícula para um pessoal que precisa. Ah, são todas as exceções? A rua vai ter que ficar de 4 metros? Não. Cada município vai eleger a sua discricionalidade, o que ele acha, é o município que define isso.
1: Sim.
2: Mas o papel da regular é fazer o município entender que aquelas pessoas precisam e que eles tem direito, e a prefeitura tem o dever de fazer isso.
1: Olha, é interessante só essa introdução para a gente compreender o nível de complexidade, porque vão brotando mini comunidades, né? E esse brotar, na outra vez que a Chayane esteve aqui, estava também presente representante da prefeitura, do setor da habitação, falando, né? Celebrando, porque sim, para comunidades, digamos que consolidadas, para comunidades de 30, de 40 anos, que começaram dessa forma, mas que se sedimentaram e que só precisavam do documento, a foto é uma. Agora, também existe uma grande responsabilidade da prefeitura em fiscalizar para não deixar que primeiro errado, o fora da lei, fora do que descreve a lei, aconteça, para depois chegar lá e tentar apagar incêndios, né? Que isso é muito também, muito peculiar, é muito da nossa brasilidade. Eu desafio, sempre brinco, qualquer cidade litorânea do Brasil que tenha feito algum planejamento, se houver alguma, o ouvinte nos diz. Porque a média é ocupação, sessão, joguinho de cintura, paciência, que no final tudo se resolve. É uma média brasileiríssima.
2: Com certeza.
1: Eu vou chamar intervalo comercial e na volta, então, a gente estreita para Chapecó. Coloca o foco aqui, talvez na nossa região oeste, se existe alguma peculiaridade nossa. Porque é muito fácil olhar para outras cidades e entender aquela comunidade da Palafita ou a comunidade no Morro do Rio de Janeiro. Né? Meu Deus, já pensou fazer um regulariza lá?
2: Não, mas é que não está falando no litoral, inclusive, é onde a gente mais tem reurbs de prédios. Ou seja, foi levantado um prédio inteiro sem parcelamento.
1: Olha só. E o pessoal sai fazendo muito doido.
2: Muito.
1: Olha, 9h22, o programa também fica um pouco mais parcelado, fracionado, é por conta do horário eleitoral. Mais um cafezinho, Melita, voltamos já.
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0: Nove horas, 31 minutos, a conversa segue, porque nós estamos tendo uma conversa que é muito técnica e muito delicada, porque fala da coisa, né, antigamente mais sagrada, que é ter o meu chão, ter um teto sobre a minha cabeça e o nível de possibilidades disso. Primeiro, colocando em perspectiva de que não é só um movimento público que vai enxergar você. Tenha você receio, eu nem quero que batam aqui na minha porta, ou eu preciso fazer esse movimento, eu preciso regularizar. Mas eu não fiz a pergunta básica, fundamental, que é: O que, que é um imóvel? O que, que caracteriza o imóvel como dizendo, sim, é meu, é um imóvel que está regularizado?
7: Gente, um imóvel regular é um imóvel que tem o documento dele, a propriedade, tem uma matrícula e na matrícula tem o teu nome. E as construções, se ele tiver construções, estão averbados naquela matrícula. Isso é um imóvel regular. O imóvel irregular é o imóvel que você comprou num contrato de compra e venda, que você nunca foi registrar, que você nunca foi atrás para fazer esse registro, tá lá só com o contrato. É um imóvel, por exemplo, que a gente tá falando antes, em que você comprou... A metragem que você comprou é menor do que o INCRA permite, ou seja, o INCRA do Estado de Santa Catarina permite parcelamentos de 20 mil. Ah, eu comprei lá na área rural de 5. Ele está irregular, porque você só vai ter um contrato, ou uma nota, ou um recibo, né?
0: Sim.
7: E tu tá lá anos morando lá. Então, tudo que não tem a matrícula bem certinho, individualizada, com a metragem, ele está irregular em alguma forma. De alguma coisa, de algum jeito, ele começou a irregular e precisa regularizar. A gente tem também outra irregularidade que está passando agora, que é dos imóveis rurais. Vai ter que fazer todo um georreferenciamento de novo, o INCRA determinou, para que eles sejam feitos no novo modelo, né, do geoprocessamento, onde vai ter lá escrito as coordenadas, os azimutes, bem certinho, e tem prazo para fazer isso. Ele também está irregular de alguma forma, porque o governo determinou que precisa ser feito. Entendeu?
0: E a única forma é justamente a matrícula no cartório.
7: Exato.
0: Porque a gente fala tanto de REURB, de lei nacional, de lei municipal, de chacreamento, e esses termos vão ficando na cabeça da pessoa, uhum. E a pessoa, não, mas então eu me encaixo ali, tá tudo certo. Uhum. Literalmente aquele dito da década de 40, quem não registra, quem não tem a matrícula, não é dono?
7: É isso aí mesmo. Quem não registra não é dono. Não adianta, gente. É que nem a gente tava falando antes. Você vai no banco, você vai dizer, não, mas eu tenho uma escritura lá que a gente fez de uma compra e venda. O banco não aceita. O banco aceita o teu nome na matrícula. Se tu precisar fazer um financiamento, se você quiser dar aquele bem em garantia, não consegue. A mesma coisa os teus herdeiros. Quando você falecer, que todo mundo vai morrer,
0: sim,
7: gente.
0: É fato.
7: É fato. Então, o que, que eu preciso fazer? Deixar aquele bem organizado para que quando eles vão fazer uma venda desse bem, ou se algum dos herdeiros vai ficar com ele, tá organizado. Se ele for vender, o imóvel vai ter 40% de valorização, porque ele está regular.
0: Regularizado. E é aquela história, a segurança jurídica, ela é fundamentalmente a certeza da posse, uhum. e também o fato de que você evita, por exemplo, falecem os dois que fizeram o negócio, né? Quem vendeu e quem comprou. Os filhos, cada um vai buscar a sua parte, é fato. A família que sucede vai buscar a sua parte. E aí, o tal do conflito de terra. Ainda existe, porque muitas vezes por 30 centímetros de uma cerca, agora eu estou pensando mais na questão rural, 30 para mais ou para menos, vai haver conflito, tem que se pacificar isso de uma forma jurídica, né? Tipo, vai ter que se buscar uma ordem legal para isso. 30 centímetros é um conflito de terra.
7: Claro, até porque 30 centímetros às vezes é de uma terra que tem de profundidade 60 metros, aí quanto que isso vira? 80 metros, 150 metros? Entende? Então, depende muito. A gente tem, dentro da própria REURB, alguns conflitos assim. E a gente tenta fazer uma assessoria ali para fazer para dirimir conflitos, né? Mas existe. A mesma coisa na parte rural. Por que, que eles estão querendo esse esse georreferenciamento? Por que, que é tão importante fazer? Para que esses conflitos terminem. Para que isso não exista. Não exista mais. Por quê? O marco que você coloca lá, né, pra botar a tua terra ou a cerca, ele se move de noite, né?
0: É curioso,
7: é de
0: né?
7: noite.
0: E são então, coisas que o próprio tempo vai alterando, não que seja uma coisa dolosa, mas em 10 anos. Ah,
7: exato.
0: Eu fui um pouco pra lá, um pouco pra cá, o que era uma reta virou meio curvo,
7: exato.
0: Né?
7: Aí preciso passa trazer aqui pra fazer isso, tu posso ceder, vizinho, tu me cede, só o acesso, eu só preciso passar por aqui, aí o acesso tá lá, 20 anos. Aí quando vai regularizar, a pessoa precisa do quê? Do acesso. Tu perdeu, porque tá há 20 anos um acesso lá.
0: E está você consolidado nunca e nunca foi feito aquele acesso.
7: Perfeito. A não ser que tu tenha colocado na matrícula que você garantiu para ele uma servidão de passagem. aí tudo bem.
0: Aí continua sendo
7: aí
0: teu.
7: Continua sendo teu.
0: Olha, gente, o nível de especificidade, porque é a mesma coisa. Quando nós falamos em coleta e destinação de resíduos sólidos, é falar do nosso lixo, você caminha e você percebe. Como eu tenho esse tique-tique nervoso, eu fico muitas vezes, eu saio caminhando e digo, gente, olha aqui, olha ali. Ontem o ouvinte nos mandou uma foto, que é um exemplo de como é que se resolve isso. A pessoa construiu e deixou 20 centímetros de calçada. Passaria eu ali, né? Caminharia eu, mas se tivesse uma outra pessoa, daria de cara num poste, depois um nananana. Até essa questão de eu não respeitar as dimensões do meu próprio terreno, eles vão contribuir para o meu terreno, ou aquela história, não é só o terreno que você constrói em cima ficar irregular?
7: Aí depende muito, tá? Assim, o que a gente vê hoje, por exemplo, eu tenho um muro ali, não foi uma casa que tem ali.
0: Sim.
7: E a gente tá fazendo REURB, o município achar que precisa de calçada e é dentro do município, né? Aí o município pode vir a requerer. O município de Chapecó, eles entendem que a parte de calçada é uma parte que vai vir depois, né? Então eles acabam aprovando naquele formato. Mas se tá lá, é uma casa, um muro que tá lá no interior, aí a gente não vai precisar, o pessoal não ocupa calçada lá, né? A gente teve uns 10 anos, quando o doutor Eduardo veio pra cá, né? Que ele bateu bastante na situação das calçadas. Excelente pra REURB. Excelente. Uma pessoa que o pessoal sempre tinha algumas reclamações dele, nós não temos. Porque pra REURB, ele foi a pessoa que fez a REURB nascer no município. Ele chamou, ele disse, precisa. Não que o município de Chapecó não tivesse se mexido antes, mas ele ajudou eles a alimentar mais o setor, sabe? Então, ele enxergava a necessidade de regularizar esses parcelamentos de solo e usar a lei que existia. A lei já existia.
0: Sim, era aplicar a lei existente.
7: Aplicar,
0: e claro, houve à época até uma discrepância, porque havia construções que já tinham 20, 30 anos, que foram concebidas de uma forma que não cabia um elevador, aí entram na acessibilidade e tal. Sim. Mas, em regra geral, é essa sensação. Um município como Chapecó, falei dos municípios litorâneos e me arrepiei porque a Chayene falou aqui, tem até prédio irregular, não é uma casa que invadiu, né? Florianópolis tinha aqueles bares de praia que de repente foi posto tudo abaixo, que de bar virou clube, o clube já tinha até uma piscina de use, tratoraram tudo e retiraram. Chapecó não tem essa contundência. Só falar pertinho do microfone.
7: De área de APP, assim?
0: Olha, pode ser área de APP ou pode ser simplesmente, né, a contundência de você ver como no Rio, onde se invadiu uma determinada área, se construiu 2, 3 pavimentos e depois foram ver, olha, era tudo irregular de alguma forma, a pessoa cedeu o terreno. Nós não temos essa coisa tão preocupante, massiva?
7: Não, de forma massiva não, mas existe. Existem prédios totalmente irregulares no município. O município, ele tem uma lei própria para isso também, mas em alguns locais acaba não aplicando, tá? Porque as legislações, elas acabam sendo construídas, principalmente as municipais, você constrói elas no que tu tá vendo que o município precisa no momento, né? E aí você vai pela maioria. Então, vai ter um requisito lá que a pessoa não vai cumprir, aí se aplica a REURB. Então, existem REURB de prédio, existe REURB em casa de palafita, existe REURB que a gente chama, que é muito usado, por exemplo, no Rio de Janeiro, que é para o direito de laje. Ou seja, eu fiz a minha
0: já
7: casa...
0: Já fez, mas aqui em Chapecó já teve direito de laje, não?
7: Que eu saiba, não.
0: Tá.
7: Que eu saiba, não.
0: É uma mas
7: ela é. Mas ela pode... Ela existe. Então, foi feito exatamente para isso. Ao mesmo tempo que existe lá uma parte da REURB que veio só para regularizar os loteamentos que são... Eles estavam já aprovados, só não foram finalizados, que é o caso das cooperativas habitacionais, né? Que as cooperativas falem, a maioria delas faliu, e aí a pessoa não recebeu a matrícula. Então, ela tem um procedimento lá dentro da REURB, que é a... Agora não lembro o nome, mas enfim, ela é mais simples de se entregar. Tá? Então, por quê? Porque tá todo mundo naquele formato do loteamento já bem certinho aprovado.
0: Sim, então, houve uma aprovação, houve um desenho, houve um mapeamento, quer dizer, falta finalizar. Aí finalizar. É mais tranquilo.
7: É mais tranquilo.
0: Olha, já começam a chegar muitas perguntas, elas vêm de tombo. Até então estava tudo zero, agora começou, vai começar meio que uma consultoria jurídica. Não, é o fato de instruir as pessoas e dizerem, olha, eu me reconheci nessa breve conversa, é tremendamente provocativa, porque eu percebo aqui, tem lei federal, tem lei municipal e tem... imóveis que de alguma forma não se encaixam. Pronto, eu não tenho a escritura na minha gaveta. Aí vamos lá. João, não, o ouvinte não se identifica aqui em princípio no, na mensagem. É possível ter um orçamento para saber o quanto se iria gastar para regularizar? Né? Uhum. O que é cobrado além dos honorários do serviço? Tem muita taxa? O ouvinte quer saber o que é mais caro? Se tem ITBI, que esse é salgadinho, escritura, registro.
7: Ótima pergunta.
0: Partir para o limpo, qual seria o custo disso?
7: Tá. Vai depender muito, assim, por exemplo, se o núcleo tem 5 pessoas, 10 pessoas, 15 pessoas, 20 pessoas, né? Como que nós trabalhamos? Nós temos um valor taxado para todo mundo, a depender de quantas pessoas estão ali naquele núcleo. Então, ele pode ir de 3 até 12.
0: Pessoas até 15, que naquele núcleo
7: compraram de forma irregular.
0: Aquela terra.
7: Perfeito, perfeito. Então, ali a gente tem... É uma comunidade de 20 moradores, é uma comunidade de 6 moradores, é uma comunidade... Quanto mais gente, mais vai baratear o serviço. A REURB, ela tem algumas formas de titulação. Aí a gente tem a legitimação fundiária, por exemplo, não vai ter custo de ITBI. As outras, a de compra e venda vai ter custo de ITBI, sim. Mas, em regra, né, tu pode optar, se você não quiser pagar o ITBI pela legitimação de posse, que é um outro instituto também. Isso tudo a gente analisa lá na empresa para vocês, tá, gente? Podem ficar bem tranquilos, manda a documentação, a gente vai dizer bem certinho. Mas aqui eu vou falar de uma forma mais genérica para vocês entenderem. Então, a gente pode fazer, pode optar por isso, pode optar pela compra e venda, pode optar pela legitimação... de posse, e a legitimação fundiária não vai ter ITBI, o que ela vai ter é o custo para você emitir a matrícula do imóvel. A REURB tem duas classificações, é a REURB S e a REURB E. Quem classifica é o próprio município. Quem é a REURB S? O grupo familiar daquele lote que não ganha mais do que 5 salários mínimos e não tem nenhum imóvel no nome. Quem é E? Quem não se encaixa no S. O que isso vai fazer de diferença? Quando eu for registrar, eu vou pagar se eu for REURB E, eu vou pagar para fazer a matrícula, né? Eu vou pagar para matricular o imóvel. Se eu for REURB S, eu vou pagar algumas taxas. Quanto à escritura, que essa parte é importante dizer, a prefeitura vai dar um documento, que é a certidão de regularização fundiária. Ela é o equivalente à escritura, quando a gente está falando de legitimação fundiária, quando a gente... E ela não tem custo nenhum, a Prefeitura de Chapecó não cobra nada para fazer isso, ela é de graça. Então, isso é importante dizer, porque às vezes a gente conhece pessoas que falam, eu cobro tanto para fazer o processo, tanto para fazer assessoria e tanto para fazer a escritura. O município de Chapecó e nenhum dos municípios do Oeste que eu saiba cobram para emitir esse documento. Você tem que fazer o procedimento, eles têm que aprovar bem certinho, mas não tem cobrança.
0: Nessa
7: não
0: categoria
7: tem taxa. S ou E. Não tem taxa. O município faz rodar ali dentro da prefeitura todo o processo, ele vai ter a sua discricionalidade ali, ele vai definir o que o núcleo vai ter que fazer, ele vai definir em quanto tempo o núcleo vai ter que fazer, ele vai definir de que forma ele vai entregar, mas ele não tem cobrança. REURB, isso é importante porque a gente já teve vários clientes que foram conversar com a gente e falaram, mas me falaram que tinha taxa. REURB não tem taxa, gente, tá? Não tem taxa, tem o custo do processo, do profissional que vocês escolheram, mas não existe taxa. Da prefeitura.
0: Depois a gente vai deixar o contato aqui para que quem está curioso, porque sim, é aquela história, fechar os olhos não vai resolver a situação, né? O que antigamente se dizia, até para o uso capião você tem que formalizar isso, né? Não existe, eu vou ficar bem quietinho que a coisa se resolve. Não, você está empurrando um problema e infelizmente tem que falar bem claro isso, não empurre o problema. São 9h45, então depois do intervalo, vamos fazer esse pinga-fogo, assim, jogo rápido, as pessoas vão encaminhando as dúvidas e aí vai tendo orientação possível dentro do nosso pequeno espaço, pequeno tempo. Última paradinha para o Café Melita, voltamos já.
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0: Olha, faltando 6 minutinhos para as 10 horas da manhã, uma conversa muito proveitosa, porque existe, né, o mundo legal e, infelizmente, no mundo real, pode ser por dolo, que eu falo aqui, o grileiro, o mal intencionado, né, por mais que Chapecó tenha dispositivos para isso, sempre que eu converso com o pessoal da prefeitura, eles dizem loteamento aprovado, é com arruamento, é com esgotamento, com abastecimento e fornecimento de água, é com instalação correta da luz, tá tudo certinho. As prefeituras sucessivamente vêm, né, as gestões da prefeitura sucessivamente vêm afirmando, não se aprova mais loteamento de forma irregular.
7: Não. Não aprova mais, gente.
0: Ah, então tá, concorda Chapecó, que realmente isso está sendo...
7: de Chapecó, certo. É, gente, assim, ó, parcelamento regular de solo é feito via loteamento ou condomínio. Vocês não podem hoje dizer, ah, tem essa lei aí, então a gente vai parcelar e daí a gente vê depois o que, que a gente faz. E como é que fica? Não é mais assim. A lei, inclusive, ela tem um marco temporal. O que, que quer dizer isso? Ela não é um salvo-conduto, ela não vai dar para vocês livre-arbítrio para vocês fazerem o que vocês quiserem. Existe uma legislação competente para cada caso. tá? Então, a gente vem para regularizar parcelamentos clandestinos de solo que aconteceram no passado. A gente não faz nada novo, porque aí é loteamento ou condomínio, não é REURB. A gente tem que entender que não é porque tem... A gente não precisa dar o jeitinho brasileiro para tudo.
0: Uhum.
7: A gente não precisa disso. A gente tem leis que nos ajudam dos dois lados. Tanto para os parcelamentos anteriores, quanto para os novos parcelamentos. Vamos usar, vamos fazer certo. Hoje, agora, inclusive, a gente está indo para período de eleição. A gente cobra tanto dos nossos governadores que eles façam certo. Começa pela gente. Façam o certinho.
0: Tá. E não tem zona cinzenta. O certo é matrícula do imóvel. Sem Exato. Matrícula, já cai no errado. Aí, em todos esses medos, e meu Deus, o quanto eu vou pagar para isso? Porque sim, haverá um custo. Não vai ser tudo franqueado. Se você não está para o todo da obra, se você não está naquela categoria S do social, você não vai contar com benesses. Tem gente que apostou, que fez, que construiu sabendo que a fração era menor, que construiu casas muito legais em cima de uma fração pequena, que não tem a matrícula do imóvel e que vai ter que dar um jeito depois, é fato. Bom dia, alguns terrenos no São Vedelino, aqui só tem o número, não tem o nome da pessoa que pergunta, estão esperando a escritura. Foi feito o REURB, tá tudo certo, mas faz mais de 4 anos que estão prometendo. Aí o REURB é pela lei federal e ele é por via pública, não é uma empresa privada que
7: não,
0: foi lá?
7: Não, eu acho que o São Vedelino é uma empresa privada, se eu não me engano. Mas assim, eu tava pensando agora, gente, assim, os processos de REURB, você protocolar o processo não quer dizer que você fez o processo. Você protocolar o processo quer dizer que você entregou a documentação na prefeitura e agora a prefeitura vai ter que aprovar esse processo, vai ter que analisar esse processo, vai ter que ver o que precisa fazer. Eu estava conversando agora com a Raquel, que essa semana teve uma ata da Comissão de Regularização Fundiária. Essa ata é quando a comissão diz se as REURBs foram aceitas ou não, para dizer de uma forma mais simples para vocês. Curiosamente, dentro dessa ata tinham 5 REURBs, sem demagogia nenhuma, tá, gente? A única que foi aprovada foi a REURB da Regular. Por quê? Porque tem uma diferença
0: entre... Da tua empresa.
7: Da Regular, a minha empresa. Tem uma diferença muito grande, gente, entre o tomara que dê certo e eu sei o que eu estou fazendo. Ontem nós recebemos essa ata e os processos... E quando a gente viu, né, quando eu parei para analisar aquele resultado, eu entendi que a gente está num momento dentro da empresa que a gente deixou de ter essa expectativa de esforço. A gente passou a entender as regras do jogo, o que a legislação exige da gente, o que o município analisa, onde estão os riscos e o que precisa ser resolvido para um projeto avançar. E é nesse patamar que a Regular trabalha hoje, tá? Nós estudamos cada caso, nós fazemos as escolhas técnicas com

0: Essa é a divisão, né? Essa é a questão. Eu entendo toda a seriedade, aquela história, muitas vezes é a economia de uma vida, mas sempre, sempre busque informação. Para quem já está, olha a dúvida aqui, ó. Bom dia, é o Valdir da linha Batistello. Eu tenho 14 mil metros, não dá 20 mil, mas a data é 2000, data, acho que é 2002 que ele colocou aqui para a escritura. Ou para a escritura, o que que precisa? Ele comprou, eu não sei se tem um marco regulatório que dizia até tal ano podia menor que 20 mil metros, agora é 20 mil.
1: Não, não
0: tem
1: tem.
0: marco.
1: O que dá para fazer, seu Valdir, é analisar, por exemplo, o senhor está sozinho, tem 14 mil metros e não tem mais ninguém morando aí, é só o senhor? Então, aí a gente vai precisar, se é de 2002, a gente pode tentar fazer um usucapião. Tentar no sentido de. Eu ainda preciso analisar bem a documentação. A gente vai passar o número aqui depois, o senhor manda as fotos pra gente e a gente analisa. Podemos fazer um usucapião se o senhor tá sozinho. Se o senhor tem mais gente morando aí ao redor, é um caso de REURB. A REURB não permite terrenos maiores de 20 mil metros quadrados, porque aí é o módulo rural. Então, se eu tenho 14, eu tenho uma posse de 2002 e tem gente morando ao meu redor, ou seja, tem uma comunidade instalada ali, eu consigo. Eu consigo fazer. Uma REURB ali. Não, sou só eu e os meus 14 mil metros. Então a gente vai partir para um usucapião, tá?
0: E é curioso, né? Porque ele pagou por isso e ele vai fazer o usucapião de uma terra pela qual ele pagou. Não é questão do pagar ou não.
1: Não.
0: É a questão da metragem da legislação.
1: A REURB fala em justo título, né? Boa fé, posse e justo título. Quando a gente pensa em usucapião, normalmente a gente pensa também em áreas invadidas. Não é que ele não se aplique, ele aplica. Mas também tem esses outros requisitos para alguns casos em específicos, que é a posse mansa e pacífica, a boa-fé objetiva e o justo título.
0: Uau, vou seguir aqui. O ouvinte diz, sou a favor, o Barbosa, sou a favor da regularização. Quanto a ser dono é mentira, porque o cidadão continua pagando imposto, é caro, o poder público gosta de dinheiro e o retorno, né, muito menos, a gente tem muito pouco retorno. Essa é a questão. Diz, poxa, mas eu tenho, eu falava aqui no intervalo com a Chayenne, mas eu comprei o terreno, eu não posso construir um prédio, não. Dependendo da região que você comprou, é residencial, é só casa. Então, continua havendo um arbítrio em cima do que você comprou. Ah, mas eu comprei 14, mas o módulo rural é 20? Então, abaixo disso, vai ter que ter um ajuste. É complicado.
1: Sim.
0: Bom dia, parabéns pelo programa. Hoje está de grande relevância. Teria que ter uma agenda mensal. Você vê, né, que
1: estamos
0: as pessoas...
1: à disposição.
0: Consultoria. É porque eu entendo, dá ansiedade e dá aquela história, meu Deus, eu vou ter que mexer com isso. O chato é, se você não fizer... Forças externas farão. E aí você perde talvez até a possibilidade de uma negociação melhor, das taxas que você tem que pagar. Aqui o ouvinte, ele retorna, ele diz, ó, quando ele falou que o que seria mais barato, qual que é mais caro, tem ITBI, mais escritura, mais registro, ele diz, ele tem uma chácara. Porque... Você se pegou aqui.
1: O dos 14 mil?
0: Não. Ele perguntou aqui antes, dá para fazer um orçamento e quanto que gasta para regularizar, né? Se cobra o honorário por serviço privado, sim, a Regulariza, a Chayane é dona da Regular, que é uma empresa de regularização fundiária.
1: Isso.
0: Troca línguas. Também queria saber o que é mais caro, se tem ITBI, escritura e registro, trata-se de uma chácara.
1: Vai depender um pouco, tá, gente? Mas, assim, se a gente for fazer uma transferência, né, ou uma compra e venda, ou qualquer... E você tiver que pagar o ITBI é um pouco caro, sim, tá? Mas é o preço que a gente paga por ter...
0: Imposto de transmissão de bens imóveis.
1: Infelizmente, tá? Aí, não, o usucapião, ele não tem isso, ele não tem ITBI. A REURB também não tem ITBI na maioria dos casos. Tem um caso ali em específico que vai ter. Então, nunca é barato, a gente está falando de terra. O valor que vocês pagaram não foi barato. Até quando foi barato, foi caro. Então, nunca é assim, ah, eu vou gastar R$1.000 de tributação. Não, não funciona assim.
0: Vai gastar
1: quando
0: mais.
1: A gente está falando de TBI, quando a gente está falando, né, de matrícula, vai
0: e
1: gastar
0: é
1: mais. Mas, assim, é um preço que a gente paga para valorizar e garantir um bem que já é teu. Então, vamos supor que você comprou um terreno que ele custa... Vamos colocar aqui um preço nada para Chapecó, né? Que é R$100 mil. Que
0: sim.
1: Aqui...
0: Não se encontra muito
1: é um banheiro,
0: de 100
1: né?
0: mil reais.
1: Não.
0: Tá, Chapecó tá...
1: Tá um absurdo. Então, assim... Aí eu comprei, eu gastei 100 mil reais. Tudo que eu tenho lá em cima, a casa, os móveis, os eletrodomésticos, tudo, tudo, eu botei mais, vamos

0: pagar baixo aqui 200 mil. Eu tenho 300 mil que eu investi ali. E aí, eu preciso... Ah, eu não vou fazer nada, eu não vou ir atrás da documentação, eu não quero gastar. Mas tu já gastou 300, agora tu vai gastar... Vamos jogar alto aqui, bem, bem alto, 20. Pra você garantir... é bem alto esse valor, tá, sim, gente? Mas é pra você garantir que aqueles teus 300 sejam teus de fato, de direito, de documento, de tudo.
1: Gente, é garantir tranquilidade. É,
0: pra você garantir pros teus herdeiros esse bem. Pra você garantir que ele valorize, que esses 300 mil valorizem até 40%. Pra você garantir que ninguém vai dizer, ó, amanhã, depois, vai dizer, não, isso aqui não é bem teu, sabe?
1: Então, isso assim, deve ser a segurança, terrível.
0: A segurança jurídica que traz, eu entendo quem diz, ah, mas a gente paga imposto. Isso é uma outra discussão, mas a segurança jurídica que vai trazer você ter aquele bem no teu nome, fora a valorização desse bem, fora que esse é um patrimônio que a gente chama de que ele é um patrimônio morto pra ti, porque tu não consegue fazer nada com ele. Tu não consegue dar ele em garantia. Hoje vamos pegar, tudo bem, eu tenho aqui o meu filho que vai fazer 18, ele gostaria de comprar um apartamento, ele não tem como, eu vou comprar um apartamento no meu nome, eu vou dar um bem em garantia, mas eu não tenho um bem em garantia pra dar. Pra comprar um apartamento.
1: Você descobre que não tem, porque você não tem a escritura.
0: Porque tu não tem o documento. Então, vai fazer, porque isso vai ajudar você de tantas formas, de formas que a gente nem imagina. A gente tá tendo, essa semana, teve essa chuva de granizo aí, tu precisa fazer uma melhoria, vai precisar de um financiamento. Chega no banco, eu não consigo fazer o conserto da minha casa, porque eu não consigo ter dinheiro, preciso fazer um financiamento pra fazer, eu não tenho documento. Então, é uma coisa, do básico, ao extremamente importante que a gente acha que a gente não enxerga. A gente só enxerga, muitas vezes, quando a gente precisa dele. Uhum. E a gente tem que correr atrás.
1: Ou quando há um movimento externo que você se pega pequeno, porque é ou vai, né?
0: Exato, com urgência. E aí, tu vai gastar um dinheiro que tu também não tá planejando gastar.
1: O negócio é respirar fundo, planejar, buscar o começo, buscar puxar o fio, né, desse processo meio emaranhado e finalmente, no mínimo, se você orçar, se isso você buscar, você vai entender a sua situação.
0: Gente, assim, ó, os processos de REURB, eles começam nos valores de 3 mil reais, não é muito caro não, assim, para você parcelar a regular, hoje parcela em muitas vezes, a gente sempre diz que o valor não é o que deixa a pessoa de fora, porque a gente sabe a importância desse procedimento, então busquem a gente, a nossa consulta não tem valor nenhum. Ah, eu vou lá, vou consultar, não sei se eu vou fechar, não sei o que, que eu vou fazer, não sei quando eu vou fazer, não tem problema. Vai conversar com a gente, vai entender o teu problema, vai entender como resolver esse problema, por onde começar a desinosar esse nó, tá? Isso porque, é importante.
1: Veja, depois ainda existe em alguns momentos, né, aquela história virou uma terra retalhada, às vezes é um contraparente. Exato. Que tá lá, vendi porque o cara é muito meu amigo, depois vai virar uma guerra, uhum, porque parcelou da forma errada.
0: Ah, e a gente, às vezes, a pessoa que tu comprou faleceu. Aí o herdeiro não quer assinar pra ti, porque não concorda com a metragem que o cara faleceu. Que o cara,
1: uhum. Esse é um caso faleceu. Bem clássico, né?
0: Exato. Que,
1: ah, mas foi meu pai que fez, exato, eu não assumo, essa terra é
0: eu
1: minha.
0: Eu não aceito, eu quero essa parte aí pra mim, eu sempre quis esse pedaço aí, porque a vista é mais bonita. E aí eu não vou assinar, vai ter que sair daí.
1: Oxi. Vou seguindo aqui.
0: Precisa?
1: Bom, vamos lá por partes aqui. O ouvinte diz, olha, eu liguei a rádio agora, estão falando sobre calçadas e os limites. Eu não peguei o assunto inteiro, mas se for sobre fiscalizar, então atenção, prefeitura, uhum, no EFAP, precisa. Muitas mesmo. Casas do bairro Tiago ou do Jardim do Lago invadem o limite do pedestre, não deixam espaço para os pedestres, né? Que tem que andar no meio da rua. Então é um alô para a prefeitura. E no segundo sentido, ele disse, opa, ó, agora há pouco recuperamos uma escada, uhum, que foi furtada. Então, aqui perto da Mil Embalagens. Uhum. Eu informo aqui, quem teve uma escada que acabou de ser furtada perto da Mil Embalagens, rádio ao vivo é um barato, liga no 99917-3747. Se alguém teve uma escada furtada, coisa bem, né? Avisa comunitários. 99917-3747, o pessoal recuperou a escada, ela está lá.
0: Que bom.
1: Vamos lá.
0: Não é bom, comunidade unida, é isso aí.
1: Isso eu digo, é a peculiaridade do rádio, isso você só encontra aqui. Bom dia, faz um favor, passa o número, eu tenho interesse em conversar com ele sobre esse assunto. O Carlos pergunta, qual que é o número da regular?
0: Gente, vocês podem chamar a gente no WhatsApp, tá? Que a gente vai dar o prosseguimento do atendimento, é o 998-324718. Tá? A gente tem um fixo também, que é o 3325-4852, mas hoje todo mundo prefere o WhatsApp, né?
1: É, né?
0: E o nosso endereço é a Rua Rio de Janeiro, 744D, Presidente Médici. É ali perto do Zélia Scharf.
1: Ah, é facinho.
0: Bem ali na frente do Zélia Scharf, naquela rua menorzinha que tem, que é a Rio de Janeiro, tá? Entre a, é a Borges, né, pai? É Borges? Isso.
1: Tá o Vinter aqui conosco, então 998-32-4718. Vou seguindo aqui com as colocações, o Ari, bom dia, hoje sim um debate de qualidade, parabéns. É que a gente vem tanto, né, respirando tanto a política,
0: sim.
1: Que sim, às vezes, né, nós pensamos nisso, né? A vida segue, apesar de todos esses embates que a gente está assistindo, a vida segue. O Valdir, não, a pessoa que até mandou foi o Valdir uma foto. Opa, eu tenho duas casas em uma mesma propriedade, elas estão bem próximas.
0: Uhum.
1: Quer dizer, é que fica meio surreal. Cara, eu tenho um terreno, se eu quiser construir três casas no meu terreno, eu não posso? É uma pergunta bem, né? Uhum. E aqui tá a foto, ó. Uhum. Tem uma casa menor, bem do lado, uma casa posso maior. Ver? Pode ver. Porque a questão é a seguinte, posso? Desde que eu tenha comunicado a obra, desde que eu faça de forma regular. Nesse caso aqui, eu vim, comprei o terreno, fiz minha casa. Minha mãe ficou mais idosa ou ficou uhum. viúva, a gente construiu uma casa pra ela no meu terreno.
0: Uhum.
1: Vai dizer que isso tá errado.
0: Vai depender.
1: Olha só.
0: Vai depender, na verdade, vai depender. Tu terreno é regular ou irregular? Tu tem uma matrícula individualizada ou você não tem? Se você não tem a matrícula individualizada e for optar por um procedimento de reurb, depois tu vai precisar regularizar isso. E depende também do parâmetro que o município coloca para o tamanho do lote, porque você só pode construir uma porcentagem, tá, gente? Então, assim, o município de Chapecó, inclusive, tem uma legislação para quem construiu a mais do que precisa. Existe essa legislação, o município de Chapecó, para atender a população nessas coisas de regularização, ele hoje é uma mãe, tá?
1: A carta aceita, entende?
0: Ele entende, claro, tem muitas coisas que a gente precisa explicar, vai precisar de profissionais, mas ele entende muito bem a realidade do munícipe. Tanto é que a Reurb aqui, a diretoria, ela tem bastante funcionário, ela tem bastante gente trabalhando lá, porque eles entendem. Então, assim, gente, preciso saber a metragem do terreno, pra gente saber quanto tu pode construir, pra gente saber, preciso saber se ele é irregular, pra saber de que ponto a gente parte, né, para saber quanto tu pode ter de construção ali. Essa aí é meio dificilzinha de dizer por fora.
1: Pois
0: tá?
1: É, né? E outra coisa é a questão de que, sendo em espaço urbano ou sendo em espaço rural, eu não posso tão somente construir. Eu tenho que regularizar o imóvel em cima da propriedade, perfeito. Né? Porque muitas vezes, eu vendo um terreno, mas brotou uma casa em cima. Perfeito. Essa casa tem que ser regularizada também.
0: É, normalmente você vai precisar de uma autorização para construir, né? E se você não tem, você vai precisar regularizar o que foi feito.
1: Ah, é o mesmo Valdir que disse, é naquele terreno de 14 mil metros quadrados.
0: Não, seu Valdir, vai ter que... Porque o que vai acontecer? Tem que averbar a casa, né? Em cima da matrícula, para ficar tudo certinho.
1: Em cima deste imóvel de 14 mil
0: perfeito.
1: Metros quadrados.
0: Ah, então precisa primeiro individualizar isso, né? E depois fazer a averbação dessas construções. Vai precisar ver que tipo de regularização o senhor vai optar por fazer, se é reurb ou se é uso capião, para a gente saber de que ponto a gente parte para fazer as averbações das construções em cima da matrícula que vai sair antes de fazer essas casas aí. Mas
1: sim.
0: Como o senhor tem 14 mil metros, provavelmente o senhor não construiu acima do que é permitido, né?
1: Não extrapolou a metragem.
0: Não extrapolou.
1: Ok. Então, atenção aqui para o Orlando Fidelis. Uhum. O telefone eu vou repetir. É 998-32-4718. 998-32-4718. Então, é aquela história, apresentar, né, tudo que você tem em relação a essa área e aí entender o que pode ser feito. Eu vou apurar agora, que já está acabando o nosso tempo.
0: Uhum.
1: Pagar IPTU sem ter escritura é legal? Ele nos acompanha de Cunhataí. Que gera o IPTU?
0: O fator gerador do IPTU é serviço público e está dentro da malha urbana. Então, se você tem serviços públicos e está dentro da malha urbana, sim, pode, tá? Quais serviços públicos a gente está falando? A gente está falando de iluminação pública, de transporte, de coleta de lixo, tá? Tem que analisar essa parte aí. Normalmente, os municípios até optam por não fazer isso, para se o imóvel está irregular, até para não levantar assim, uma indignação da própria população. O certo é o senhor regularizar, para o senhor pagar o IPTU da forma correta, porque a gente não sabe se a metragem que está ali está correta, se a metragem das casas que foi colocada em cima para fazer, né, o cálculo está correto. Então, tem que regularizar para saber se está certinho, ou pelo menos medir, né? E, sim, o fator gerador do IPTU é estar dentro da malha urbana e ter serviço público, e aí pode cobrar sim.
1: E pensar o seguinte, se agora é dele, outrora foi de outra pessoa. Exato. Então, existe lá, esse terreno, ele está escriturado em nome de alguém, não é que é um terreno, é muito difícil num ambiente urbano existir um imóvel que não tenha dono, ou que não tenha uma escritura e uma matrícula. Então, eu creio que o que cabe aqui é dizer, olha, se não está no seu nome, está no nome de outro.
0: Exato.
1: E aí, o que que aconteceu que não está no seu nome, né?
0: E onde é que está esse outro? E o que que tu vai fazer? E quando se esse outro falecer? E se esse outro faltar? E se essa pessoa não estiver mais aqui? E aí, tu precisar desse documento para comprovar que é teu?
1: Então, já ficou explicado, Liz, ó, está sem construção. Mas não é que o critério do imposto predial e territorial urbano é o imóvel está na região urbana.
0: E tem serviço público.
1: E tem serviço público.
0: Não é, então... mas eu não uso porque não tem construção, então eu não uso coleta de lixo, mas tá ali, tá? Inclusive, em alguns municípios, é como o IPTU para terrenos baldios é maior, né? Então tem isso também.
1: E houve uma fase aqui, há muito tempo atrás, há duas décadas atrás, em que, compreendendo essa situação, as pessoas começaram a construir terrenos imensos, mas tinha lá aquela casinha de madeira pré-fabricada, servindo para locação, para dizer, ó, existe uma comprovação, não é um terreno que está ao léu e está servindo só para especulação. Né? Porque existe até também, vou falar que uma coisa feia, que é dizer hoje em dia que existe o caráter social, no sentido de dizer, ó, o terreno está lá criando mato, virando um lixão e valorizando.
0: Isso, a função social da propriedade, é isso aí, é isso que eles falam.
1: Ela existe,
0: ela existe.
1: É muito doido.
0: A legislação
1: doido.
0: Existe mesmo. Gente, o que que é... Para que que existe esse instituto, né? Para que as pessoas não... Para exatamente isso. Para que as pessoas não comprem terrenos para deixar lá... Terras, né? Para deixar lá parado por anos, sem utilização, sem poder, aquilo... Porque vamos olhar até pelo aspecto da própria REURB. Qual é a função social da REURB e daquela propriedade que está ali? Se você está irregular, se a comunidade está irregular, eu não consigo fazer nenhuma melhoria, ok? Eu não consigo ter nem um tipo de comércio naquela localidade, porque está tudo irregular. Como é que eu vou ter um alvará, um habite-se? Não consigo. Então, a comunidade deixa de crescer e deixa de ter essa função, e deixa de ter melhorias porque não regulariza. Então, o município não é obrigado a olhar para ela, porque ela nem está no radar dele. Então, essa é a importância, tá?
1: E como é difícil a gente entender muitas vezes, né? Se existe a máxima de quem não registra não é dono, existe a questão também de que, poxa, então eu registrei e eu sou dono. Ainda assim, você se submete a parâmetros legais, você se submete à lei. Sim. Se você está na fração urbana, na parte urbana da cidade, se você está num lote rural, numa propriedade rural, ainda assim, a lei existe e a lei vigora.
0: Exato.
1: Então, pode parecer uma provocação incômoda. Eu vou ter que mexer nisso agora. É aquela história, antes tarde do que nunca, né, Chayane? Agradecendo já a tua vinda.
0: Não, imagina. Obrigada a você pelo convite, obrigada mesmo.
1: Mas, eu percebo assim, que é uma necessidade.
0: Quando a Raquel fala antes tarde do que mais tarde, é porque hoje você pode regularizar com calma, quando sair ótimo, perfeito, né? A gente vai parcelar, vai fazer, e aí depois eu vou ter o documento. Mas quando tu precisar de uma urgência, e aquilo não sair e não vim, e tu precisa daquilo pra ontem, o peso emocional que isso tem pra ti, não tem nem como colocar um valor, sabe? Às vezes as pessoas precisam, a gente já teve clientes que precisavam que aquilo regularizasse porque precisavam de um bem para dar em garantia para fazer tratamento. Porque o tratamento custa caro.
1: É.
0: Entende? Então, olha que coisa que a gente nem imagina que um dia... Cada um, a particularidade de cada um. Mas é uma coisa que tu nem imagina que tu pode precisar, mas vai ajudar se um dia você precisar. É aquela coisa, o seguro existe para ser usado, tá? Então, a regularização fundiária, as regularizações existem para ser usadas. Se a lei está aí, é porque ela precisava existir, ela precisava nascer para atender a população. Precisa, e se ela está aí, é para ser usada.
1: Olha, acho que ficou bem claro, o tempo já não nos permite mais avançar, já são 10h20. Sim, ficou dúvida, eu percebo ali que tem gente, que são várias colocações, a pessoa, eu percebo nas colocações da pessoa que começou a despertar um monte de coisa na cabeça dela. Então, veja, eu acho que o melhor caminho é entender a situação do seu imóvel e aí buscar aqui, pode ser você, tipo assim... Se eu for buscar informação na prefeitura, eu vou sair de lá com uma multa, com um processo?
0: Não.
1: Ou eu posso buscar a prefeitura e dizer, olha, gente, quero entender a minha situação?
0: Não, raramente. Raramente eles fazem isso. Eles vão te dar informação bem certinho mesmo. Tu não vai sair de lá multado, pode ficar tranquilo.
1: É perder o medo.
0: Não, não, gente, por favor. É um risco que se corre, claro, né? Se eles estão vendo... O fiscal vê aquilo que ele precisa fazer, mas raramente eles fazem isso. A Prefeitura de Chapecó, assim, eles têm ajudado bastante mesmo. A gente tem, em todas as frentes, inclusive a gente tem uma legislação nova, que é a de extremação, que é um outro instituto que a gente usa também, que o município de Chapecó se colocou à disposição para ajudar, para fazer, assim, ó, tem como resolver. A questão imobiliária, ela é, às vezes, um pouco demorada, porque a gente está falando de terreno. Terreno custa caro, então demora para a gente ter essa segurança, né? É um processo demorado. Então, mas tem como fazer. E, normalmente, as pessoas que começaram há um ano e meio, elas dão graças a Deus de já ter começado, porque senão ia ter passado mais um ano e meio, mais 2 anos, e tu não teria feito nada ainda.
1: O negócio é começar, né?
0: O negócio é começar, gente. Vai entender a tua situação. Tu não precisa fechar, tu não precisa dizer eu quero fazer, tu não precisa nem pedir o valor. É só entender como eu tô hoje, o que eu preciso fazer, para onde eu me jogo.
1: Exatamente, sabe? Eu concordo, porque eu vejo que, às vezes... É um investimento de uma vida.
0: Yeah.
1: E se o teu terreno está dentro naquela história, é um contrato de gaveta... Não é lhe assustar, mas saiba que então existem outras pessoas que também fizeram do lado, em cima, embaixo, nos quatro sentidos,
0: exato,
1: norte, sul, leste, oeste, esse seu terreno está se confrontando com outros na mesma situação. E aí, gente, o processo fica mais longo. Chayane, mais uma vez, obrigada.
0: Obrigada.
1: Winter aqui que acompanhou também, é o pessoal do Regularize, e a gente vai conversando sim, porque no mínimo a percepção de que, para além do movimento da prefeitura, do REURB de caráter social, existem N outras questões que não estão sob esse manto. E é a iniciativa da pessoa que comprou o que quer que seja com o contratinho de gaveta.
0: Isso mesmo.
1: Desejo a você um excelente dia, apesar da chuva, a gente se despede e o Sala retorna amanhã, aí sim a pauta é política. Um abraço e até lá.
0: Tchau, tchau. 98,9.
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4: Muito bem, bom dia. 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
4: 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Retornamos ao estúdio, você segue ouvindo a melhor programação do seu rádio pela Conda FM.
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6: 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E já chegam as notícias do Clique RDC, Rede Digital Conda. E olha, nós nos reunimos hoje pela manhã, o grupo de produção e de análise do sistema Conda de Comunicação, que elencou pesquisas que serão agora bastante intensas pelos grandes institutos brasileiros. E também teremos uma coletânea do Polling Date, o Polling Data, sobre uma média ponderada de 23 institutos analisados para presidente da República. Então vamos por ordem os fatos. Eu falei muitas vezes aqui que institutos começam assim na reta final em fazerem ajustes de suas pesquisas, porque a credibilidade dos institutos fica na análise do resultado da urna com as suas pesquisas. Onde houver uma grande distorção, seguramente este ou aquele instituto deverá rever os seus conceitos, porque diferença muito grande entre o pesquisado nas últimas horas e o voto apurado na urna depõe seguramente contra a forma com que foram elaboradas essas pesquisas. Então, uma síntese será mais ou menos o seguinte: foram catalogados 4 institutos que vão estar movimentados pelo que nós aferimos. Teremos, então, para sábado, pesquisa Neocamp, resultados da pesquisa sábado pela manhã. Atlas Intel, sábado durante o dia. Verita, sábado. Único diferencial aqui está na pesquisa Quest, que será no sábado à noite. Por isso, então, ela quase começa a ficar aproximada, né, a uma boca de urna. E o Polling Date, o Polling Data, reuniu, até o momento, os 23 institutos que fizeram pesquisas presidenciais, e apareceram os seguintes dados numa média de análise entre esses 23 institutos. No primeiro turno, Luiz Inácio Lula da Silva, 44,7, e Flávio Bolsonaro, 41,00. No segundo turno, Flávio Bolsonaro, 50,1, e Lula da Silva, 49,9. Olha, então, vamos ter uma eleição mais acirrada do que houve na ED 2022, em que Lula também venceu ali, né, numa diferença percentual bastante apertada. Mas esta, pelo, né, Polling Date, pelo Polling Data, teremos então um ajuste até mais intenso. E nas pesquisas também analisadas sobre estes padrões, em intenção de votos, Flávio Bolsonaro 45 e Luiz Inácio da Silva 44,8, apresentando 10% de brancos, nulos e indecisos, e 20% de abstenção. Também o grupo Condado avaliando o problema das chuvas no dia do pleito. Pelas previsões até agora, poderão ocorrer modificações. Santa Catarina terá chuvas intensas em todo o estado, e inclusive em Chapecó. Então, as previsões nacionais de 20% de abstenção podem em Santa Catarina ser superior, a não ser que o eleitor surpreenda e vá abaixo de chuva e trovoada ir votar, o que seria muito interessante. Então, esse é um retrato que vamos aguardar notadamente no dia de sábado, dia 2 de outubro, aliás, dia 3 de outubro, véspera da eleição. Os institutos vão apresentar o seu panorama final. E sabe-se perfeitamente que muitos dos entendidos em eleições e em análise de pesquisas, de que há um comprometimento muito próximo para os institutos manter a sua credibilidade. 10 horas 42 minutos. E agora também análise sobre debates eleitorais para a presidência da República. A Rede Globo tem confirmação de que Lula não comparecerá ao debate quinta-feira, às 21h30. E aí, jornais, através de manchetes, estão colocando alternativas de que poderá Lula, no mesmo horário em que a Globo estará fazendo o debate, fazer o podcast em um encerramento de campanha ou através do YouTube em canal aberto de TV do Brasil, como já ocorreu quando a Bandeirante fez o debate, o Lula ocupou a Record para fazer um podcast no mesmo horário. Então está se vendo que, pelos números catalogados até agora, por análises, teremos um pleito muito apertado. Pelas análises quase que gerais, ao que consta, haverá segundo turno para a presidência da República. Mas a gente repete, temos, no aspecto das pesquisas, no primeiro turno, este registro aqui de 44,7 para Lula e 41 para Bolsonaro, um fato que Lula é o único candidato oficial. Ele não tem concorrentes dentro do mesmo viés ideológico ou partidário. E Bolsonaro tem, né? Neste caso, cerca de 3 pontos menos no primeiro turno, porque tem candidaturas ali que juntas somam até 17% com viés à direita. Então, poderá acontecer, por exemplo, que nem o Zema, que já teria se manifestado de forma muito particularizada, apoio já a Bolsonaro no primeiro turno. Resta, então, com estes fatores, né, muita expectativa. 4 de outubro não vai ser um dia em que os acontecimentos podem variar ou podem também, talvez, coincidir com estes prévios números. reservada a hipótese de que teremos, então, pesquisas. Hoje é quarta-feira, vai passar quinta-feira, sexta-feira e sábado teremos essas pesquisas. Logo, as expectativas são enormes. Isso já não está mais a acontecer pelas análises nacionais em muitos pleitos para governador do estado. Muitas pesquisas já dão tranquilidade para diversos candidatos a governador de muitos estados brasileiros terem a eleição definida no primeiro turno. E também gera expectativa, né? Principalmente aqui em Santa Catarina, pelas pesquisas eleitorais, como todos sabem, no dia 4 será definido o quadro para Senado da República em Santa Catarina. Pelas pesquisas, com o aguardo agora do sábado, teremos duas vagas com três candidatos mais destacados. Estou falando destacados e lembrando sempre que pesquisa é fotografia do momento, mas as posições são bastante estreitas de instituto para instituto. Fica então a expectativa. Seguramente amanhã as coisas vão se aprofundar, porque se encerra amanhã, né, propaganda de rádio e televisão, cessam os comícios, cessam todas essas atividades para uma reflexão entre sexta e sábado na muda, a não ser as redes sociais. 10 horas 48 minutos na capital do Oeste. Linha Direta desta quarta-feira, com todas essas observações, vai ficando por aqui. Vem na sequência da programação jornalística da Conda FM, Estação 98,9, com Cleiton César. Bom dia, ouvintes.
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10: Fala comigo, povo do bem! Bom dia, meu amigo, bom dia, minha amiga! A partir de agora, comunicação por aqui com Cleiton César, com o nosso Lucas Fabi, na supervisão de Raquel Lang, direção-geral doutor Alfredo Lang. Vamos ficar juntinho por aqui até meio-dia, meu povo! Vamos nessa com muita música boa, muita interatividade, 3361-3110. Lembrando, você manda mensagem pra cá, vai concorrer a casinha pra criança no dia 12 de outubro, 3361-3110, nosso WhatsApp. Eu quero ouvir a sua voz por aqui, hein? E tem muita informação também, nosso departamento de jornalismo agitado. Daqui a pouco tem André de Lázari chegando por aqui. 10h52 para Nery Calçados e Confecções, Cross Atacadista, Biazus Assistência Técnica, Lojas Becker, Lojão Astral, Supermercado Bedim, Bairro Palmital, Posto Iguaçu, Gassajó, Doutor Ricardo Basso, Doutora Marisete Greselli, Pessoto Pneus Goodyear. 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
10: Quero saber também um pouquinho mais, quero saber quem vai cantar hoje com a gente por aqui, quem são os artistas que vão agitar o pedaço. Olá, galera, quem vai cantar hoje comigo por aqui?
11: Alô, galera da Rádio Condá FM 98.9. Aqui é o Júnior Angelim, passando para avisar que eu também estou coladinho com meu amigo Cleiton César.
12: O apartamento é todo no porcelanato, suíte com hidro completo em armários. Procura-se alguém pra ocupar espaço.
10: Quem mais? Quem mais? Quem mais?
13: Aqui é a dupla Pedro Paulo, galera.
10: Rapaziada,
13: estamos aí na estação 98.9 com o nosso amigo Cleiton César.
10: Toca nós aí, valeu. Toca vocês aqui, rapaziada, gente boa. Bom demais, hein, ó. Vocês são bons demais. Tem mais gente, tem mais gente. Quem?
14: Cleiton César.
10: Fala.
14: Fernando Sorocá por aqui.
10: Ô, dupla.
14: Abraço a toda a audiência do Estação 98.9. Tamo junto, abraço do Sorocaba.
15: Do Fernando, valeu, Cleiton César.
10: Bora lá. Canta, canta, canta pra nós por aí. Bom demais. 10h53 da manhã. Bom dia pra você que tá chegando no Estação 98.9.

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1: Fala comigo, 10h56 da manhã, você ligado aqui no Estação 98.9. Alô, alô, bom dia!
2: Bom dia, bom dia, você me escuta do programa.
1: Bom demais.
2: Quero participar do sorteio da casinha, sobre preço que me vai tão bom.
1: Ô, minha amiga.
2: Quero apresentar meus netos.
1: Tá participando.
2: Abraço pra todos, tenham um bom dia.
1: Abraço pra você também, minha amiga, tenham um bom dia. 3361-3110, gente, tá imperdível o feirão do Hortifruti Cross Atacadista, viu? 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
1: Abraço, meu irmãozinho. 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
7: 11:06 da manhã, você ligado aqui na estação 98.9. Alô, alô, bom dia, fala comigo.
8: Bom dia, Cleiton César.
7: Dia.
8: Tranquilo.
7: Bem.
8: Tô vendo aqui que os cachorros aqui bebem água sentada.
7: Aham.
8: Mas eu... eu quero te pedir para tu colocar no sorteio da casinha aí para dar para minha netinha.
7: Tá no sorteio?
8: Lívia Marçona.
7: Tá na lista.
8: Me coloca o sorteio se for possível aí. Tá com qualquer música aí, ó. Gravei e gravinho. Já pedi uma vez a cadeira de balanço e não saiu. Mas tô pedindo novamente. Me coloca no sorteio aí que eu quero presentear aquela paz de aniversário dia 17 de novembro.
7: Abraço, meu amigo. 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Lojas Becker, alô, bom dia!
9: Bom dia, Cleiton.
7: Bom dia, amiga. Bem?
9: Passando só para te agradecer pela visita de ontem.
7: Que é isso, dona Lourdes?
9: E te dizer que quando quiser um bom chimarrão, pode voltar.
7: E a pipoca também, minha
9: Beleza?
7: Amiga?
9: Beleza?
7: E a pipoca também, dona Lourdes? Dona Lourdes é uma pessoa maravilhosa, né, gente? Meu Deus, hein, dona Lourdes? A senhora é acima da média, viu, dona Lourdes? Mas a senhora não estava sozinha ontem aí, não, né? Eu vi que tinha mais gente por aí ontem, viu? E, inclusive, tomamos chimarrão muito gostoso com toda a família por aí. Bom demais. Deixa eu lembrar aqui, gente, mandar um abraço pro seu Mário lá do Borman. Um grande abraço, Mário Borman. A Andréia, um abraço pra Andréia. Pra Luciana lá da IFAP, aquele abraço pra você também, minha amiga Luciana, né? O Marcão me passou uma lista por aqui, hein, Marcão? Você não é fraco não, é, rapaz? Nossa Senhora! Que lista gigante por aqui de pessoas, todos esses aqui estavam com a gente? Ô, dona Marlene, um abraço pra senhora, a dona Lourdes, a Laura, todos lá do bairro universitário, aquele mate gostoso que tomamos ontem por aí, com uma pipoca maravilhosa. Eles passam a pegar pipoca lá na feira, viu, minha amiga Rose? Eles pegam lá na feira aquela pipoca, e é uma pipoca branquinha, gente do céu. Eu até aprendi o que é o toró, né? Me falaram que tem um tal de toró lá naquela pipoca, que aquela pipoca tinha pouco toró, né, dona Lourdes? Um abraço pra senhora, um abraço pra todos vocês por aí. Vocês são maravilhosos! 11:09 da manhã, alô, alô, bom dia!
10: Bom dia, Cleiton, tudo bem?
7: Oi, minha amiga!
10: Aqui é a Nalda,
7: dona Ana!
10: Nada melhor de estar na companhia da nossa rádio Super Condá.
7: Coisa boa, dona Ana!
10: Com essa chuva e a companhia da Indy Condá, não precisa nada... não precisa coisa melhor, né?
7: Uhum.
10: Abraços, abençoada quarta-feira a todos. Tchau, tchau.
7: Um abraço pra senhora também. Tchau, tchau. 11:09 da manhã, você ligado no Estação 98.9. Bom dia!

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1: 11h13 da manhã. Poderia chover um pouquinho, né, Lucas? Que tal, Lucas? Chover um pouquinho? Não chove há tanto tempo, né, gente? Minha Nossa Senhora, de novo chuva e chuva e chuva. E não para o tempo todo e a chuva de novo. E aqui de cima a neblina baixou também. E segue a água rolando na Grande Chapecó, meus amigos e minhas amigas. 11h14 da manhã, 65 anos de história merecem comemoração especial, né? 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Oi, oi, bom dia.
2: Buena, buena, Cleiton César. Buena,
1: bicho, velho.
2: Prazer, como sempre, batendo na marca. Estamos de ouvido no amigo aí. Hoje estou acompanhado com a minha mãe, escutando o programa.
1: Abraço para ela.
2: E me atraque no sorteio aí, galo, velho. Aquele baita abraço.
1: Para você também,
2: mesmo
1: meu irmão.
2: Com chuva, tamo junto.
1: Isso aí. Isso aí, kkkk. Você não é fraco, não. 11h14, bom dia.
3: Bom dia, Cleiton.
1: Bom dia, Joãozinho.
3: Cleiton, gostaria de mandar um abraço para dona Delésia.
1: Que é minha mãe.
3: Para o Drayton.
1: Pro Drayton.
3: Cleiton, eu tava olhando, eu tô comendo a última chimia de figo que nós tinha na geladeira.
1: Figo?
3: Fui olhar nos meus pés de figo, eles já estão com as frutas.
1: Ah, é, rapazinho?
3: Quando eles amadurecer bem, eu vou convidar a dona Delésia pra vir comer uns figos
1: daí eu
3: e
1: levo
3: levar uns figos pra ela.
1: Pode me chamar
3: e
1: que eu levo ela.
3: Levar umas chimias de figo.
1: Olha aí, rapazinho.
3: E pra você, nós vamos fazer umas caldas de figo verde. Fica uma delícia, Cleiton.
1: Obrigado, João.
3: Um forte abraço, meu amigo Cleiton César.
1: Um forte abraço pra você, pra tua irmãzinha e também pra tua vovó por aí, ô meu amigo Joãozinho. Você não é fraco, não, menino. Um forte abraço de ser aí por aqui, né? 11h15 da manhã. Alô, bom dia.
4: Bom dia, Cleiton César. Bom dia. É Maria aqui da linha Marcon.
1: Ô, dona Maria.
4: Participando do programa e te desejando um ótimo dia.
1: Pra nós, amigo.
4: Pra todos os ouvintes também, um ótimo dia.
1: Maravilha.
4: Participando do sorteio. Eu tenho duas netinhas gêmeas e se eu tiver a chance de ganhar, elas são beneficiadas, porque as delas vêm aí, tem como elas brincar, né?
1: É verdade. Um abraço pra senhora, bom dia.
5: Bom dia, Cleiton. Aldo Rodrigues na escuta.
1: Ô, Aldo.
5: Acompanhando a programação, eu, a minha mãe, Dona Salete, e a minha filha, Ana Júlia.
1: Ana Júlia, Dona Salete.
5: No sorteio, aquele abraço.
1: Grande, o Aldo, Ana Júlia, Dona Salete também, todos ouvindo aqui o Estação 98.9. Alô, bom dia.
6: Bom dia da rádio.
1: Dia a dia.
6: Oi. Tô mandando um abração pro prefeito de Guatambu, que tá de aniversário hoje.
1: Parabéns pra ele.
6: Quantos anos, Márcio? Tá de aniversário hoje.
1: Então, parabéns pra ele.
6: Parabéns pra ele.
1: Tá bom, minha amiga?
6: É a Isabela Maria Malinski dos Santos que mandou.
1: Olha aí. Um abraço pra você também, minha amiga. Por aí, assim que se faz, hein? Manda abraço pra todo mundo por aqui. Qual que é a música que você vai tocar, mãe? Vai tocar pra nós agora aí? Qual que é? Que música é assim? Rapaz. Para os apaixonados da manhã. Todos ligados no Estação 98.9.
7: E você quer. Voltar.
1: Quer voltar?
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1: Que é isso, rapaz?
7: O amor supera tudo.
1: Supera tudo, aumente o volume. 11h17 da manhã, bom dia.
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6: Onze e 26 da manhã, vocês ligados por aqui no nosso Estação 98.9, procurando brinquedos de qualidade e preços que cabem no seu bolso. 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Alô, bom dia.
7: Bom dia, Cleito. Aqui é o Valdir da linha Batistela.
6: Fala, meu amigo. Vem, Valdir. Me
7: bota no sorteio, quero ganhar essa casinha pra botar aí. Pra...
6: Tá bom, meu irmão.
7: Tá lá aí na chácara pra as minhas netas virem brincar.
6: Tá no sorteio, meu irmãozinho.
7: Bota no sorteio pra nós ver se ganhamos essa casinha.
6: Aí. Abraço pra você, meu irmão. Tá no sorteio por aqui com a gente. Então, alô, alô, bom dia.
8: Bom dia, Cleiton César. Bom dia, Lucas. Bom dia, todo povo. Do Estação, aquele abraço,
6: eu
8: comi aqui, já
6: esquirei,
8: papinha aqui, tá
6: saindo
8: careteiro,
6: fogo a lenha. Ô, bate essa panela aí, mulher, bate essa panela. Bom demais, 11h27 da manhã, bom dia.
9: E aí, meu amigo Cleiton César, aquele abraço, tamo aí, sempre ligado na melhor.
6: Bem demais.
9: Lembrar de nós aí, dos gêmeos, dos picolezeiros, da antiga Mickey Money.
6: Ô, piazada.
9: Uma Goiânia, Leandro Leonardo. E mandou um abraço pro meu amigo Biazuz, assistência técnica. Não lava, não seca, Biazuz conserta sempre, né?
6: Ô, meus amigos. Um abraço gigante pra vocês por aí também, viu? Alô, alô, 11h27 da manhã. Música que toca no Estação Bom Dia.

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1: 11h30 da manhã, 11h30 da manhã, André De Lázari já tá comigo ou não? Daqui a pouco tem André De Lázari por aqui com muita informação chegando no pedaço também, viu, rapaziada? Daqui a pouco tem um Homem das Notícias por aqui na nossa programação da Condá. 11h31, alô, bom dia!
2: Bom dia, Cleiton, tudo bem? Sou Genici, gostaria muito de participar do sorteio da casinha.
1: Ô, minha amiga.
2: Dar de presente para meus netos brincar à vontade.
1: Tá participando com a gente. Um abraço, muito obrigado pela participação por aqui, viu? Bom dia!
3: Bom dia, Silvio Condá, programa Cleiton César.
1: Fala, minha amiga.
3: Assisto todos, escuto todos os seus programas.
1: Que bom!
3: Da casinha, da boneca,
1: olha
3: da
1: aí.
3: Minha neta, Isadora.
1: Bom demais Deus. Saber que você está com a gente. Muito obrigado pela companhia. Alô, bom dia!
4: Bom dia, Cleiton.
1: Bem demais.
4: Passo Forte, tudo bem?
1: Como é que você está, bicho velho?
4: Estamos ouvindo aí. Gostaria de participar do sorteio da casinha, tipo, tem um neto e uma neta aí, tá?
1: Tamo junto, meu irmão.
4: Obrigado e boa sorte.
1: Que é isso.
4: Pelo programa.
1: Bom demais saber que você tá com a gente por aqui, viu? Bom demais mesmo, sabia? Oi, bom dia!
5: Bom dia, tudo certo?
1: Bem, minha amiga.
5: Do Santo Antônio, quero participar do sorteio.
1: Oh,
5: assisto
1: coisa boa.
5: Todos os dias o teu programa. É nota mil.
1: Ô, oh, queridona.
5: Abraço, tchau, tchau.
1: Obrigado, minha amiga. Tamo junto por aqui, 11h32 da manhã. Tem mais música pra alegrar esse povo.

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1: Troca a trilha porque ele tá chegando, André De Lázari, informação no ar. Bom dia, André.
2: Bom dia, Cleiton César. É você que acompanha a Estação 98,9 na Condá. O cearaense Maicon Bedin recebeu alta hospitalar nos últimos dias e já está de volta à sua terra natal, depois de ficar dias internado num hospital de Rio do Sul após sofrer ferimentos no grave acidente registrado na BR-470 no dia 8 de setembro com um carro da Secretaria Municipal de Saúde de Seara. O acidente terminou com duas mortes. O pai de Maicon, Carmelino Bedin, de 72 anos, morreu na hora. O motorista do veículo da Secretaria de Saúde, Walter Goman, ficou ferido e precisou ser internado devido a diversas fraturas. Ele recebeu alta e está em casa. Tairine Boêmia, de 31 anos, que conduzia outro veículo envolvido na batida, ficou gravemente ferida, permaneceu internada, mas morreu no dia 20 de setembro. Durante o período de internação, Maicon foi acompanhado pela esposa, Cristiane Veruc. Agora os dois estão em Seara e Maicon segue o processo de recuperação junto à família. A equipe da DCTM de Tênis de Mesa de Chapecó teve o segundo lugar na classificação geral pelo Troféu Eficiência e somou 15 medalhas na quinta etapa do Circuito Estadual de Tênis de Mesa, realizado no Pavilhão 1 do Parque de Exposições O Amor Lunar de aqui em Chapecó no fim de semana. O título da etapa ficou com Jaraguá do Sul e Joinville ficou em terceiro lugar. Para falar mais sobre a competição, vamos ouvir o atleta Felipe Aguiar, que ganhou duas medalhas.
3: Sim, acredito que a equipe de Chapecó teve bastante rendimento nesse estadual, né? A gente ficou em segundo lugar do geral, né? Então acredito que foi algo muito gratificante para toda a equipe de Chapecó e tênis de mesa, né? E eu consegui, né, uma medalha de ouro no Absoluto B e uma medalha de bronze no Sub-19, né? São duas categorias aí que eu venho batalhando desde o início do ano e é muito gratificante, né, poder trazer essa medalha, finalmente, né, um ourinho, né, do Absoluto B, né, que eu estava tanto tempo batalhando. E também acredito que o Sub-19 foi uma grande experiência que eu pude ter, né, joguei muito bem, consegui ótimos resultados. Eu acredito que isso vai servir muito para tanto minha carreira no futuro como atleta, tanto quanto para Chapecó aqui, né, uma medalhinha a mais para o Chapecó, para tênis de mesa Chapecó, né.
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1: Fechou, garoto. 11h38 e aqui tem música pra você.

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1: 11h41 da manhã, bom dia pra você. Quem vai falar comigo aí? Alô, alô, bom dia.
2: Bom dia, Caetão César, que é o Adelino. Aí, Reato, estamos aqui. Escuta do programa e na escuta da chuva.
1: Da chuva também.
2: É, pedi uma música com Granares Arico, Duas Camisas.
1: Ó, Duas Camisas é bom pra gente tocar aí.
2: Me coloque no sorteio.
1: Bom demais, tá na lista. Alô, bom dia.
3: Bom dia, Condá. Bom dia, Cleiton.
1: Dia, meu amigo.
3: Eu queria participar do sorteio da casinha aí.
1: Tá no sorteio, meu amigão.
3: E queria te pedir, se fosse possível, passar o número do telefone dos caras que fabricam essas casinhas aí.
1: Aham.
3: Uhum. Beleza, Cleiton?
1: Já vou te passar aí.
3: E um abraço e uma boa quarta-feira de chuva.
1: Pra você também, meu amigo.
3: Aí, pra você também, beleza?
1: Beleza.
3: Por favor, repassa o número dos fabricantes dessa casinha.
1: Já vou te passar esse contato aí, bicho velho. 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
1: Onze e 46 da manhã, né, meu amigo? Tudo certo contigo por aí, Luquinhas? Tamo junto, rapaz. 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Alô, bom dia!
2: Bom dia, Cleiton César.
1: Bom dia!
2: Do braço aqui do Bairro Esplanada, tô tomando um chimarrão,
1: ô, bicho,
2: seu
1: véio.
2: Programa.
1: Tamo Nova junto, meu amigo.
2: Uma música boa aí pra gente ouvir com a chuva dessa aí,
1: ô,
2: né?
1: Ô, meu amigo.
2: Me coloca no sorteio das, da casinha ali, tá bom?
1: Será?
2: Valeu, um abraço.
1: Será? Bom dia a todos. Você vai participar, sim senhor, meu amigo, do sorteio da casinha dia 12. Dia 12 de outubro tem o sorteio da casinha por aqui, 11h47 da manhã. Eu já te passei aí agora o contato do Edivaldo Correia, meu amigo, que é o cara quem fabrica as casinhas. Aí você passa esse contato para aquele outro moço que ligou anteriormente, queria o contato deles, né? Então a gente vai passando por aí, vocês podem entrar em contato. Edivaldo Correia, que já tá lá com a casinha pronta, só esperando para definir a cor. Se for uma menina que vai ganhar, vai levar uma casinha rosa. Se for um menino, vai levar uma casinha verde ou uma casinha azul. Tá bom, meu povo? Abraço, Edivaldo, para você, para a família toda. Obrigado pela companhia por aqui, 11h48 da manhã.

0: Fala, Cleiton! 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
2: Pra você também, bom dia! 11h52 da manhã, é hora de cuidar de quem te acompanha em todos os caminhos, hein? 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Quem manda mensagem por aqui para nós, está ouvindo o nosso prefeito municipal Valmor Escolar, e aquele abraço, obrigado, prefeito. Meu irmão Itamaranholeto mandou mensagem por aqui dizendo: tô te ouvindo, piazinho! Tamo junto! Ô Gilmar, tudo bem, Gilmar? Tudo bem contigo, pessoal da Paloma por aí? Obrigado também por estarem ouvindo a gente por aqui na Estação 98.9 da Conda FM. Meus amigos e minhas amigas, por causa do horário eleitoral, o programa segue terminando um pouquinho mais cedo, mas logo na semana que vem já volta tudo normal, né? Semana que vem, sexta-feira, já é programa normal. Que coisa linda! Já estaremos com até meio-dia e meia por aqui comunicando pra vocês, então, a partir de sexta-feira. 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Aí no Alto da Serra, aquele abraço, obrigado pela companhia, meu amigão! Fim de papo no programa de hoje. Muita paz e muita saúde pra você e pra sua família. Forte abraço pra todos e até mais!

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5: Você sabe como funciona o Sistema CNA, FAESC, Senar, Sindicatos Rurais? 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
1: Boa tarde! Hoje é quarta-feira, 30 de setembro. Seja bem-vindo ao Correspondente Condá. Na mesa de áudio está Nathan Helbing, as manchetes de hoje. O NOESC e TRE promovem seminário estadual em comemoração ao mês da pessoa idosa. De Chapecó para o mundo, experiências internacionais ampliam oportunidades na zootecnia. Câmara de Vereadores debate alternativas para concentração de andorinhas no centro de Chapecó. Chapecoenses devem gastar R$ 320 no Dia das Crianças. Estas e outras notícias a partir de agora no Correspondente Condá. Previsão do tempo conforme a plataforma Wind, neste momento em Chapecó, 20 graus, e esta é a máxima para o dia de hoje. Devem ocorrer 12 a 13 milímetros de chuva ainda durante a tarde e a noite de hoje, e depois teremos 3 dias sem chuva. Temperaturas: para quinta-feira, mínima de 17, máxima de 21 graus; para sexta, mínima de 13, máxima de 21; para sábado, mínima de 14, máxima de 26 graus. A produção científica terá espaço expressivo na 15ª edição do Simpósio Brasil Sul de Bovinocultura de Leite, programado para 6 a 8 de outubro em Chapecó. A organização recebeu 108 resumos científicos distribuídos em 11 áreas temáticas da bovinocultura. Após a análise de 45 revisores, 92 trabalhos foram aprovados para apresentação durante o evento. A seleção dos trabalhos é realizada pelo Nucleovet em parceria com a IPAGRE. Os números também oferecem um retrato dos assuntos que mobilizam universidades, centros de pesquisa e estudantes. Suplementação de bovinos lidera os trabalhos inscritos com 23 resumos, seguida por forragicultura e pastagens com 21, produção, bem-estar e manejo de bovinos com 19 e sanidade animal com 16. Juntas, essas quatro áreas respondem por 79 trabalhos, quase 3/4 de toda a produção científica submetida ao simpósio. A lista inclui ainda 10 trabalhos sobre reprodução de bovinos, 7 sobre qualidade do produto, 4 na gestão de pessoas e trabalho rural, 3 sobre sustentabilidade na produção de leite e carne e outros 3 dedicados à economia e cadeia de valor. Biotecnologias aplicadas à produção de leite e carne e inovação e automação completam o conjunto com o trabalho CADA. A produção veio de instituições de ensino e pesquisa em diferentes regiões do sul do Brasil. Entre elas estão a UDESC, a Unicentro, a Uniarp, a EPAGRE, o Instituto Federal Catarinense, a UNOESC, a Unipampa, a FURB, a Universidade Federal de Santa Maria, a URI, a Unisul, a Uno Chapecó, a Unicruz, a Cooperativa Central Gaúcha e a USP. A EPAGRE aparece com trabalhos vinculados às unidades de Canoinhas, Lages, Chapecó e Campos Novos, enquanto a UDESC e o Instituto Federal Catarinense também têm participação de diferentes campos. Para a pesquisadora em nutrição de ruminantes do Centro de Pesquisa para Agricultura Familiar da EPAGRE, Gabriela Guzatti, engenheira agrônoma, doutora em ciência animal e coordenadora da Comissão de Trabalhos Científicos do Simpósio, o conjunto mostra a diversidade da pesquisa dedicada à bovinocultura de leite e de corte e abre uma vitrine para o conhecimento produzido nas universidades e instituições científicas. Ela também destaca o contato dos estudantes com pesquisadores e profissionais do setor como um dos ganhos do espaço acadêmico do simpósio. Os 92 resumos aprovados poderão integrar os anais do simpósio desde que sejam apresentados em formato de pôster durante o evento. Entre os trabalhos expostos, 3 receberão menção honrosa do Nucleovet. Os autores dos 5 melhores resumos também serão convidados a submeter uma versão completa à revista Agropecuária Catarinense, a publicação técnico-científica da EPAGRE. A eventual publicação seguirá os procedimentos editoriais da revista. Para o presidente da Comissão Científica do Simpósio, Daniel Barreta, a submissão de mais de uma centena de trabalhos acrescenta outra dimensão à programação científica do encontro. O simpósio terá 15 palestras sobre sistemas de produção, sanidade e reprodução, gestão e qualidade do leite e nutrição de alta performance com pesquisadores e especialistas do Brasil e do exterior. A avaliação dos pôsteres está prevista para 7 de outubro, segundo dia do simpósio, dentro da programação técnico-científica do evento. Na avaliação da presidente do Nucleovet, Aletheia Brito da Silveira Balestrin, o volume de trabalhos também mostra que o simpósio conquistou espaço entre pesquisadores e estudantes. A edição deste ano marca os 15 anos do simpósio e os 55 anos do Nucleovet, comemorado em 9 de outubro. O encontro receberá profissionais de diferentes regiões regiões do Brasil e projeta o maior público de sua história. Inscrições pelo site nucleovet.com.br. Uma história que começou com uma pequena equipe e o desejo de construir um serviço próprio de patologia se prepara para um novo capítulo. Com atuação em Chapecó desde 2002, a Pato Diagnose integrará o futuro laboratório de anatomia patológica do Centro de Serviços Unimed Chapecó, contribuindo com o conhecimento técnico e os processos desenvolvidos ao longo de mais de 20 anos. A trajetória do laboratório está diretamente ligada à médica patologista e cooperada da Unimed Chapecó, Rosane Martins de Aguiar Zin. Após concluir sua formação na Santa Casa de Misericórdia, em Porto Alegre, e trabalhar por 2 anos em um laboratório de patologia em Erechim, ela retornou à região com a vontade de desenvolver seu próprio serviço na especialidade. O primeiro passo ocorreu em 2002, quando recebeu o convite para integrar a equipe do CETROM, onde seu irmão, médico-oncologista Rogério Aguiar, era um dos sócios. Foi ali, com uma estrutura inicial formada por apenas 3 funcionários, que começou a ser construída a história que daria origem à Pato Diagnose. Outros momentos acompanharam essa evolução. Em 2016, a Pato inaugurou uma nova unidade de atendimento em frente ao Hospital Unimed Chapecó, com um espaço maior para receber os pacientes. No ano seguinte, foi inaugurada a atual sede administrativa e técnica, estruturada de acordo com as normas técnicas e de vigilância vigentes. Ao mesmo tempo que a estrutura física se transformava, o laboratório acompanhava os avanços da própria anatomia patológica, incorporando novos recursos e aprimorando processos relacionados à identificação das amostras, rastreabilidade, controle e segurança dos exames. A relação construída com médicos e pacientes ao longo dos anos está sintetizada no lema adotado pela Pato Diagnose: nosso diagnóstico é a sua segurança. Para Rosane, essa confiança depende da qualificação dos profissionais e de processos capazes de acompanhar cada amostra durante todo o seu percurso dentro do laboratório. A busca pela qualidade também envolve avaliações externas. Há anos, a Pato Diagnose participa do Programa de Incentivo ao Controle de Qualidade da Sociedade Brasileira de Patologia, na qual os patologistas são submetidos a 4 avaliações anuais de conhecimentos técnicos e científicos. O laboratório também participa há 2 anos do Programa de Remuneração Assistencial da Unimed, na qual conquistou o selo ouro em todas as etapas. Embora grande parte do trabalho da anatomia patológica aconteça nos bastidores da assistência, seus resultados são determinantes para as próximas etapas do cuidado. É a análise do patologista que permite identificar e classificar diferentes alterações nos tecidos e fornecer informações que auxiliam outros especialistas na definição da conduta médica. Esse conhecimento construído na rotina diagnóstica também estará presente na nova etapa junto ao Unimed Chapecó. Para Rosane, integrar o futuro serviço da cooperativa representa uma transformação que ultrapassa a estrutura do laboratório. Depois de acompanhar a Pato Diagnose desde os primeiros passos, ela se prepara para participar da construção de uma nova forma de atuação na especialidade. Para ela, a atuação conjunta de profissionais que será proporcionada pela Unimed tem potencial para fortalecer a segurança diagnóstica, especialmente em casos que exigem análises mais complexas. Localizado na esquina da Avenida Getúlio Vargas com a Rua Hugo de Almeida Campos, no bairro Passo dos Fortes, o Centro de Serviços Unimed Chapecó está em implantação e foi projetado com estrutura voltada à segurança, qualidade, padronização dos processos e agilidade no atendimento. Entre os serviços previstos está o novo laboratório de anatomia patológica e a experiência da Pato Diagnose estará entre os pilares dessa nova estrutura. O conhecimento acumulado ao longo mais de 20 anos faz aí uma integração ao planejamento do serviço, contribuindo para a estruturação do futuro laboratório, que prevê ainda a participação do Instituto de Patologia do Oeste, reunindo profissionais e conhecimentos desenvolvidos ao longo de diferentes trajetórias da anatomia patológica em Chapecó. Silvino Giesel, presidente do Sindi Leite e um dos organizadores do Conecta Leite, fala sobre o evento que será realizado nos dias 21 e 22 de outubro no Parque do Itaipu Rural Show em Pinhalzinho. Vamos ouvi-lo.
2: Estamos próximo do segundo Conecta Leite em Pinhalzinho, este ano num espaço mais amplo, mais aconchegante, com maiores condições de oferecer conforto ao público, aos expositores. O ano passado, o primeiro Conecta Leite foi um sucesso e com certeza este ano o sucesso vai se repetir. E é uma grande oportunidade para os expositores, para as pessoas virem conhecer equipamentos, trabalho, enfim, sistemas que possam auxiliar tanto nas indústrias como para os produtores de leite, uma oportunidade para os técnicos aprender também e buscar conhecimento, buscar aperfeiçoamento, buscar novas tecnologias, se informar sobre novas fórmulas de análise, enfim, novas maneiras de controle, equipamentos, enfim. E para os produtores é uma grande oportunidade para conhecer o que está sendo feito na área do leite a nível de Brasília e a nível de mundo. Então é uma oportunidade, dias 21 e 22 de outubro, e nós teremos no dia 22 de outubro o evento aí da reunião do Conceleite junto com o Conecta Leite. É uma oportunidade inclusive para as pessoas aprender um pouco mais e se informar de como é o funcionamento do Conceleite, quais as informações, de que forma ele se baseia, para que a gente tenha as informações que todo mês são repassados, trazendo principalmente o reflexo do mercado. Então, convidamos a todos, é uma grande oportunidade para todos nós nos encontrarmos lá e buscar este conhecimento, buscar novas tecnologias e carregar as nossas baterias com conhecimento e informação que com certeza o segundo Conecta Leite vai trazer para todos.
1: A formação universitária pode ultrapassar fronteiras e criar oportunidades capazes de transformar carreiras e histórias de vida. As experiências de dois estudantes de zootecnia da UDESC de Chapecó demonstram como o envolvimento com a pesquisa, a iniciação científica e a pós-graduação pode levar acadêmicos a instituições internacionais de referência. No Canadá, a internacionalização marcou a trajetória do doutorando Giovanni Tubin, do programa de pós-graduação em zootecnia da UDESC. Ele permaneceu durante um ano no Centro de Pesquisa e Desenvolvimento de Sherbrooke, ligado ao Agricultura e Agrifood Canadá, instituição do governo canadense reconhecida mundialmente pelos estudos em produção e nutrição animal. O estudante viajou com a esposa e voltou com a família. A pequena Isabela nasceu em solo canadense no dia 25 de junho e, além de todo o conhecimento adquirido, ele trouxe na bagagem a maior experiência da vida, a paternidade. A oportunidade foi viabilizada por um edital da UDESC para estudos de pós-graduação no exterior. Em Sherbrooke, o doutorando desenvolveu pesquisa sobre a utilização de zinco e cobre na nutrição de suínos, trabalhando com novas metodologias e pesquisadores de diferentes nacionalidades. Também participou de aulas na Université Laval e conheceu outras estruturas ligadas à suinocultura canadense. Após o retorno ao Brasil, os resultados começaram a aparecer por meio de publicações e periódicos científicos de impacto e na carreira profissional. O pesquisador recebeu uma proposta para trabalhar em uma multinacional com atuação na área de nutrição animal. Para Giovanni, a experiência internacional foi fundamental para conseguir esta oportunidade. Neste momento, Joana Moraes da Cruz realiza um estágio de 6 meses nos Estados Unidos, na Universidade do Estado do Colorado, na cidade de Fort Collins. A oportunidade surgiu a partir de sua atuação durante 3 anos em um projeto de iniciação científica da UDESC, sob orientação do professor Pedro Del Bianco. A experiência acumulada em laboratório e o conhecimento do sistema de produção de gás in vitro foram determinantes para a indicação. Na Universidade Norte-Americana, a estudante participa de pesquisas relacionadas à nutrição de ruminantes, especialmente sobre o uso de aditivos alimentares na produção do gado de corte. A estrutura destinada à pesquisa e o contato com profissionais reconhecidos internacionalmente estão entre os pontos que mais chamaram sua atenção. Na Universidade do Estado do Colorado, a acadêmica também teve a oportunidade de conhecer e participar de atividades com Temple Grandin, uma das principais referências mundiais em comportamento e bem-estar animal em todo o mundo. Embora tenha ocorrido em etapas diferentes, uma durante a graduação e outra no doutorado de zootecnia, as duas experiências têm em comum a formação construída por meio da UDESC. O contato com professores, laboratórios, projetos científicos e redes internacionais de pesquisa criou condições para que os estudantes levassem o conhecimento desenvolvido em Santa Catarina a centros de referência mundial. Para quem está escolhendo uma graduação, as trajetórias mostram que ingressar em uma universidade pública também significa ter acesso a experiências de pesquisa, extensão, inovação e internacionalização capazes de ampliar as perspectivas acadêmicas e profissionais. A UDESC está com inscrições abertas para o vestibular de verão em zootecnia. As inscrições seguem até 8 de outubro com taxa de R$ 110 e a prova presencial será em 29 de novembro. Inscrições pelo site udesc.br/vestibular. A concentração de andorinhas no centro de Chapecó foi tema de uma reunião de trabalho realizada ontem na Câmara de Vereadores. O encontro foi pedido pelo vereador André Kowaleski, do PL, e reuniu representantes da Prefeitura, Polícia Militar Ambiental, Uno Chapecó, vereadores, comerciantes e moradores. O objetivo foi discutir alternativas diante dos transtornos provocados pela presença das aves, especialmente na rua Clevelândia, entre as avenidas Getúlio Vargas e Fernando Machado. O local tem sido utilizado pelas andorinhas como ponto de parada e dormitório durante o período migratório. Moradores e comerciantes relataram que a grande quantidade de aves provoca fezes em calçadas, fachadas, sacadas de prédios e áreas próximas aos estabelecimentos, além de odores e necessidade frequente de limpeza. Segundo os relatos, a situação interfere na rotina, na qualidade de vida e na atividade dos estabelecimentos, especialmente os do ramo alimentício. Também foram relatados episódios de aves que se machucam ou morrem ao baterem contra redes de energia elétrica e outros obstáculos existentes na região, que possuem intenso movimento de veículos e é corredor de ônibus. Moradores e empresários pediram providências com urgência. A fiscalização ambiental explicou que a presença das andorinhas em Chapecó está relacionada ao ciclo migratório da espécie. Conforme a bióloga e fiscal ambiental da prefeitura, Priscila Confortin, a situação é acompanhada desde 2017, quando a população passou a procurar a prefeitura em razão da concentração das aves, inicialmente na região do Banco do Brasil. Ela também explicou que a prefeitura possui um plano municipal de arborização urbana, elaborado em 2020, que passará por revisão. Entre os pontos que serão avaliados está a escolha de espécies mais adequadas para a arborização urbana. A professora Cássia Alves Lima Rezende, representante do curso de Ciências Biológicas da UNO Chapecó, reconheceu o desconforto enfrentado pela população, mas destacou a necessidade de avaliar os impactos de qualquer medida sobre o comportamento das aves e o equilíbrio ambiental. Cássia reforçou ainda a importância de considerar os relatos do morador e comerciante e de construir uma solução conjunta. O diretor de Meio Ambiente da Prefeitura de Chapecó, Mark Gellen, afirmou que o município busca alternativas para reduzir a concentração das aves sem desrespeitar a legislação ambiental. O município já adquiriu equipamentos que deverão ser testados para repelir as aves. A previsão é de que o material seja instalado nas árvores utilizadas como dormitório nos próximos dias. Representando a Polícia Militar Ambiental, o sargento Ivan de Oliveira destacou que o problema já é conhecido e que o órgão está à disposição para orientar e acompanhar as medidas que possam ser adotadas. Ao final da reunião, foram definidos encaminhamentos que deverão ser executados ou planejados nos próximos dias. Entre as medidas estão a continuidade da lavação da via, a melhoria da iluminação pública, a instalação de equipamentos nas árvores para repelir as aves, a poda e a avaliação da possibilidade de supressão da vegetação, observando as exigências ambientais e legais. A previsão estabelecida durante a reunião é de até 30 dias para execução das medidas possíveis ou apresentação do planejamento das ações. A Cooper Alfa Matriz promoveu no dia 23 de setembro, em seu auditório em Chapecó, um encontro de alinhamento estratégico voltado a prestadores de serviços e fornecedores da área de logística. O evento, que reuniu 150 participantes, teve como propósito promover a aproximação, esclarecer dúvidas e apresentar o funcionamento, a estrutura e os valores de ética, transparência, honestidade e responsabilidade que regem a cooperativa. Segundo o gerente do setor de logística da Cooper Alfa, Nelson Zaquetin, o encontro surgiu a partir de indagações e dúvidas levantadas pelos próprios fornecedores, responsáveis pela manutenção e suporte da frota. Durante a apresentação, a equipe mostrou como funciona a estrutura interna e reforçou a essência do modelo cooperativo, lembrando que os verdadeiros donos da organização são os associados. O segundo vice-presidente da Cooper Alfa e diretor de área, Edilamar Vons, enfatizou que o evento marcou o início de uma relação ainda mais próxima e transparente com a cadeia logística. Vons destacou que a confiança mútua é o pilar de uma parceria duradoura, afirmando que a confiança não se compra nem se vende, mas é conquistada diariamente por meio de atitudes e exemplos. O dirigente pontuou que a Cooper Alfa sempre cumpre o que acorda e espera que as empresas parceiras alinhem seus valores aos da cooperativa, promovendo o crescimento sustentável de todos e gerando valor para as famílias associadas. O diretor administrativo da Cooper Alfa, Gilberto Fontana, ressaltou a importância de harmonizar as práticas dos fornecedores com as rotinas internas da cooperativa. Ele destacou a necessidade de rigor no cumprimento de prazos para emissão correta de notas fiscais, envio de documentações e lançamento de boletos para evitar inconformidades nos fechamentos contábeis. Gilberto também fez um alerta sobre as transformações da reforma tributária, orientando os parceiros a consultarem seus contadores para definir o enquadramento fiscal mais adequado, com vistas aos prazos da legislação vigente para o ano que vem. Os representantes das empresas prestadoras de serviço destacaram o impacto positivo da iniciativa. Marcos Vivian, representante da Posmovil, ressaltou a relevância de estar próximo da diretoria para alinhar expectativas e adaptar os serviços às constantes mudanças políticas e financeiras do país, enfatizando que a união de esforços fortalece o resultado de todos. Na mesma linha, Pericles Vicini, da Vicini Pneus, parceira há 2 anos do fornecimento de recapagens para a cooperativa, declarou-se honrado em participar do encontro. Vicini afirmou que a troca de informações e a compreensão detalhada das demandas da Cooper Alpha auxiliam na melhoria contínua da qualidade dos produtos e serviços prestados, garantindo uma parceria sólida e sustentável de longo prazo. E a intenção de compras para o Dia das Crianças em Santa Catarina chegou a R$ 320 neste ano, segundo pesquisa da Fecomércio. O valor é o maior da série histórica iniciada em 2018 e representa alta nominal de 13% em relação ao ano passado. Considerando a inflação do período, o crescimento é de 8,5%. O levantamento também aponta melhora na percepção financeira das famílias catarinenses. Atualmente, 79% dos consumidores afirmam que a situação financeira está melhor ou igual à registrada no ano anterior. No ano passado, esse percentual era de 59%. Chapecó registra a média de R$ 320, mesmo a marca estadual, e a pesquisa mostra que a participação das crianças nas compras está associada a uma intenção maior de gasto. Quando acompanham os responsáveis às lojas, a média chega a R$ 379. Quando a própria criança participa da escolha do presente, o valor sobe para R$ 395. A maior parte dos consumidores também deve deixar as compras para os últimos dias. Segundo o levantamento, 59% pretendem comprar os presentes na semana ou na véspera do Dia das Crianças. Os brinquedos aparecem como a principal intenção de presente, citados por 55% dos consumidores. O vestuário vem na sequência com 24%. Na hora de pagar, o Pix é a opção mais mencionada com 31%. No total, as modalidades de pagamento à vista concentram quase 80% das escolhas. O comércio de rua é o principal canal de compra, citado por 71% dos entrevistados. Compras pela internet aparecem em segundo lugar com 15% e os shoppings 12%. O preço é apontado como principal fator na escolha do estabelecimento, seguido pelas promoções e pela qualidade do atendimento. Vitrines e redes sociais também aparecem entre os meios que influenciam a decisão dos consumidores. O Correspondente Condá termina aqui. 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
0: 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Boa tarde, Marlon Luiz.
2: Boa tarde, rapaziada. Uma ótima quinta-feira pra você, tá? Tamo chegando. Quinta-feira não, se liga, hoje é quarta. Tá vendo? Ninguém falou nada, né, cara? Como é que pode, né, cara? Quarta-feira, se virar o vento, chove, meu irmão. Chove, rapaz. Quanta chuva. Estamos chegando com o nosso Resenha por aqui pra falar de futebol, pra falar do que tá acontecendo. Às vezes o pessoal mistura um pouco de política com esporte, mas tá valendo. Esporte e política andam juntos nesse momento e a gente tem novidades no nosso Resenha aqui. O presidente Alex Passos está aqui com a gente para falar do que está todo mundo comentando, está causando sobre as bets no futebol. Daqui a pouquinho, a ideia da Chapecoense, o que a Chapecoense vai andar, qual o caminho da Chapecoense. Chapecoense já tem um time montado para 2027. Daqui a pouquinho as dúvidas serão tiradas aqui pelo presidente Alex Passos e a equipe Nota 10. Obrigado, presidente, por atender o nosso convite. Estar aqui com a equipe Nota 10 no Resenha, que é um dos programas mais ouvidos nesse horário em toda a nossa região, através da Conda FM, que é sempre e vai ser uma potência estadual. 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Chapecó, materiais elétricos, a casa do eletricista em Chapecó. 1:04, vai no nosso Instagram, no nosso Facebook, no nosso YouTube, né? Dá aquele tapa no sininho, né? Inscreva-se no canal, dá o tapa, toque não, tá? Que isso aí é um problema sério, tá bom? Isso é um problema sério que tem que ser respeitado sempre, tá certo? Estamos chegando no Resenha por aqui. Oh, boa tarde pro presidente Alex Passos, né? De todo mundo, que ele fica à vontade com a sua apresentação. E aí o meu boa tarde a vocês aqui, os meus colegas também, para todos, para não perder tempo, que tem muita coisa para a gente bater aquele papo legal. Presidente, boa tarde, seja bem-vindo ao nosso Resenha. E a pergunta que todo mundo está fazendo, né? Qual a situação de Chapecoense nesse momento com essa a polêmica das bets? Tudo bem? Como é que você está?
3: Boa tarde, Cleito, boa tarde. Cumprimentando o Cleito, cumprimento a todos.
2: Com certeza.
3: Da mesa, hierarquia, disciplina, sempre é bom, né?
2: Com certeza.
3: Amém. Assim, a questão da bet, vamos lá. A questão da bet é muito estrutural, tá, gente? Não é a questão da camisa. A questão da bet pega o seguinte, e veja, tudo que eu vou falar aqui não é que se eu sou a favor ou contra a bet, não é isso. O futebol brasileiro entrou nessa situação das bets por uma decisão governamental. Ou seja, houve por parte do governo uma aprovação para que isso acontecesse. O governo, inclusive, cobrou e muito, autorizando essa situação. A partir daí, o futebol passou a ser norteado pela questão das bets. Então a bet hoje, o maior problema não é nem o que os times recebem na camisa. Quem é que paga, por exemplo, a logística da Série B? Um exemplo aqui de tantas coisas que envolvem as bets, tá? É o name rights da Série B, que envolve uma empresa de bet. Se essa empresa de bet parar de pagar, quem vai pagar a logística da Série B?

0: Como é que é o nome do campeonato da Série A? É ter o nome de uma bet.
1: Copa do Brasil.
0: Quem é que resolve a Copa do Brasil também? Como é que, por exemplo, funciona a questão da publicidade estática? Está ligada a uma empresa de bet. Então, vejam que o futebol, ele está de uma forma absurdamente envolvida nas questões de bet. O que, que é o meu entendimento? Não é o entendimento da Chapecoense, é o meu entendimento enquanto cidadão. Que o governo regulasse essa questão das bets, partindo da seguinte situação. Cassino online, proíbe. Jogo do Tigrinho, tipo do Tigrinho, porque tem vários jogos desses que tu fica apertando o botão ali, proíbe. Ah, patrocinar digital influencer, que hoje tá virado em digital influencer, eles entram na mente das pessoas, proíbe. Internet, proíbe. Ah, patrocínio master de camisa, como foi feito na Premier League, proíbe. Mas você modula esta decisão fazendo essas restrições e dando um prazo para que os clubes possam se adaptar. Qual é o problema hoje? O problema é que eu tenho um orçamento na Chapecoense, assim como todos os outros clubes têm os seus orçamentos, balizado no quê? Nestes contratos com essas empresas de bet, que foram autorizadas por quem? Pelo governo. E o governo, numa canetada, simplesmente num período pré-eleitoral, vai lá e resolve que ele vai salvar o mundo. Isso tem vários vieses que nós temos que entender, tá? E novamente eu tô aqui, ó, não tô dizendo que eu sou a favor ou contra a bet, não é isso. Segurança jurídica deste país, está onde? Está na lata do lixo. Porque você não sabe o que você vai fazer. Aí você vai ter, vamos pegar a questão dos clubes. Você tem um contrato regular, normal, legal, e do nada um lunático resolve que vou parar as bets agora, porque falta uma semana para a eleição. Tá, e os meus contratos que eu tenho lá, legais, autorizados pelo governo, como é que eu vou honrá-los? Como é que eu vou honrar? Como é que eu vou honrar pagamento de jogador? Como é que eu vou honrar logística? Como é que eu vou fazer tudo isso? Há uma semana de um processo eleitoral. Então, que se fosse uma decisão de governo correta e séria, o que, que ele faria? Ele modularia esta decisão. Olha, o país entende que isso aqui não é correto. Primeiro passo que eles tinham que ter era vergonha na cara de devolver o dinheiro que eles cobraram para que essas pessoas tivessem essa habilitação. Porque as bets, para se habilitar, tiveram que pagar ao governo. Então, devolva o dinheiro. Não, a primeira coisa é não vamos devolver. Mas como não? Lá no Código Eleitoral está classificado como estelionato. É quando você enrola alguém, rouba alguém, você induz alguém a um erro para ter vantagem econômica. Tá, mas o governo não quer devolver. Então tá, então é o seguinte. Então vocês vão ter lá 3 anos, vamos modular desta forma e futebol que se reinvente. Vejam, a Chapecoense está numa situação muito tranquila.
1: Certo.
0: Por que, que a gente está numa situação tranquila? Eu vou te explicar, Cleiton. Quando nós fomos para a Série A, houve uma procura de muitas empresas de bet. Contudo, a empresa 01, que já estava conosco, foi muito parceira. E a gente colocou para eles a seguinte situação. Olha, nós queremos que vocês estejam com a gente na Série A de 2026, mas eu só vou fechar um contrato com vocês se for 26 e 27. O que que eu sabia? Que ia ser muito difícil de a gente ficar numa Série A. Então, qual foi a estratégia que a Chapecoense usou? Olha, 26 é este valor, 27 eu te cobro o mesmo valor se eu estiver na Série A. Contudo, se a Chapecoense for para a Série B, eu quero este valor, que seria um bom valor. Qual foi a estratégia que nós usamos? Nós colocamos a situação de Série A e colocamos a situação de Série B como uma situação muito boa para a Chapecoense numa eventual queda. Por quê? Porque a gente sabia que a Série A ia ser extremamente difícil. Fechamos a negociação. Não bastasse isso, o que, que eu propus quando a gente negociou? Olha, eu preciso receber antecipado. Que se eu não receber antecipado, a gente pode ter problemas lá na frente. Se vocês querem fechar com a gente, tem que ser dessa forma. Novamente, a empresa 01, que até aqui se mostrou uma empresa muito séria, muito correta, e eu posso falar isso por quê? Porque nós tivemos inúmeras experiências com empresas de bet que vieram para a camisa e que simplesmente desapareceram. Nós temos cobrança de empresa de bet de 2023 e 2024. Quem lembra aqui de outras situações, assim, eles simplesmente desapareceram. Então, a 01 também aceitou isso. Então nós temos para receber da 01 hoje, deste contrato deste ano, mais ou menos uns 8 a 9% do que ele teria para receber. E vejam, a 01 já nos informou que não vai ter problema nenhum, que eles vão pagar. E que eles apostam, que eles acreditam, apostam fica até meio redundante, né? Mas eles acreditam de que essa situação vai ser revista e que eles querem continuar conosco. E honrar o contrato que tem, principalmente para 2027, que para nós, enquanto Chapecoense, é um contrato extremamente importante. Então a nossa visão enquanto clube de futebol é o seguinte: se o governo quiser resolver a questão da bet, que resolva pelo caminho legal, normal e jurídico. Não tem problema nenhum. Ah, vamos proibir? Vamos proibir. Agora, o que não dá é para num canetaço entortar o futebol brasileiro desta forma. E novamente eu digo, o futebol brasileiro está desta forma com anuência e autorização do governo. Ninguém chegou aqui por acaso, não chegou aqui porque o governo autorizou. E a discussão da Bet, senhores, vai muito além da questão da camisa. Ela está na questão estrutural do futebol. Vejam que o Flamengo chegou a ter que sondar para jogar fora do Brasil os jogos das semifinais da Libertadores, porque no Brasil não pode. Mas, Michel, se o cara estiver andando na rua daqui uma semana com a camisa escrito 01, ele vai ser preso?
1: Não deveria.
0: Não, vocês entendem o tamanho da loucura desta decisão? E mais, os clubes que já têm as camisas prontas para usarem com os patrocínios de Bet vão fazer o quê? Vão queimar isso em praça pública?
2: Mais de 1 milhão de camisas aqui no Grêmio.
0: Então, assim, ó, é um absurdo. É um absurdo. É uma decisão meramente eleitoreira, politiqueira, irresponsável. E eu não estou aqui entrando no mérito de Bet. Uma outra informação muito importante para você que está nos ouvindo. Quando nós estávamos negociando com as Bets, qual é a reclamação deles aqui do pessoal do Sul? O pessoal do Sul não joga em Bet, cara. O pessoal não tem por hábito jogar. E quando joga, não joga tanto quanto se joga lá no Nordeste, quando se joga lá no Norte do país. As pessoas aqui têm esta condição de entender que é uma brincadeira que você pode fazer eventualmente e que não vira objeto da tua vida. E essa dificuldade que nós temos aqui no Sul, por isso que assim, os patrocínios de Bet do Sul são 20, 30, 40% no máximo do que recebem os times lá de cima. Por quê? Porque lá em cima isso é um negócio, é business. Eu vou patrocinar onde eu tenho mais retorno. E é assim que funciona. Então, enquanto Chapecoense, nós estamos aguardando, a Liga Futebol Forte União deve ingressar como amicus curiae lá naquelas ações do STF. O que isso significa? Significa que nós temos interesse. Os times da Liga Futebol Forte União têm interesse naquela ação que já está tramitando lá, porque nós somos terceiros interessados, porque nós teremos consequências. E essas consequências vão muito além de não pagar o jogador. O que se faz com o fair play financeiro? Veja bem.
1: Não é obedecido, né?
0: Aí tu não obedece o fair play financeiro, vai virar o ano com dívida, tu corre risco, um time que está na Série A ser rebaixado para a Série B, o que está na B para C. Então, assim, é de uma irresponsabilidade sem tamanho, sem tamanho. E novamente, tem que deixar. Às vezes a gente tem que desenhar as coisas. Eu não estou dizendo que eu sou a favor ou sou contra. Estou dizendo que as coisas têm que ser moduladas. E essa é a situação que estamos vivendo. Mas a situação da Chapecoense nesse ponto é muito tranquila, porque nós já temos, já praticamente recebemos todo o valor deste ano, tá? Esse não é o problema. O nosso problema é realmente o ano que vem, que nós tínhamos um bom contrato para fazer uma boa Série B, se estivermos na Série B, e infelizmente tivemos essa situação aí pela frente.
1: Presidente, os clubes têm liberdade para negociar com a Bet ou tem alguma interferência da CBF?
0: Zero. A CBF não interfere em absolutamente nada, né? Aqui, ó, eu preciso, e eu sempre tenho dito isso, assim, o futebol brasileiro está passando por uma transformação, gente. É impressionante, assim, ó, eu estou há 5 anos nessa corrida aí, caí de paraquedas ali, estou há 5 anos, e nesses 5 anos eu vi muitas coisas acontecer, tá? A questão do fair play, a questão da profissionalização da arbitragem, a questão agora da categoria de base. Gente, a categoria de base é um problema seríssimo, crônico no futebol brasileiro, que as pessoas não têm noção do que uma Chapecoense sofre por conta da categoria de base, pela falta de garantias que a gente tem. Então, se você fica com um menino, eu só vou contar rapidamente uma história. Nós estávamos renegociando uma situação de um jogador aqui da categoria de base que está com nós há quase 5 anos. Ou seja, a gente está cuidando desse menino desde que ele tinha lá os seus 15 anos, dando alimentação, dando roupa, dando hospedagem, cuidando se ele vai na escola, se ele vai no dentista, se ele vai no médico. E agora, quando chega na hora de efetivamente profissionalizá-lo e trazer este ativo para o clube, o empresário me liga e diz: "Não, meu jogador." Eu falei para ele: "Mas teu jogador, o teu cu, cara, teu jogador, o jogador da Chapecoense. Mas aqui tem um jogador, homem. Nós formamos o cara, nós temos não digo prejuízo, mas tivemos todo o custo desta formação. E daí, na hora dele virar profissional, ele ter o jogador? Mas aqui tem um jogador, ó, o cara pálida." Então, essas situações todas que a CBF vem efetivamente dando um ajuste é extremamente importante. E existem pautas que estão para vir que são ainda mais relevantes. Querem um exemplo? Se o jogador se machucar hoje na Chapecoense, tem um ligamento cruzado do joelho, beleza? Ele vai ficar lá parado praticamente 1 ano. A Chapecoense tem que pagar o salário dele. Ele não vai jogar, mas eu tenho que pagar. Quando termina esse 1 ano, eu sou obrigado a deixar ele mais 1 ano. Porque o jogador está se pegando no quê? Na CLT, na Consolidação da Lei do Trabalho, que diz que acidente de trabalho tem direito de um ano, beleza? Beleza. Agora, se o jogador não quiser ficar com nós, ele simplesmente vira as costas e vai embora. E aí?
1: Só o clube tem obrigação.
0: Mas que tipo de relação é essa? As pessoas partem do pressuposto de que o futebol é um esporte milionário, que as pessoas ganham dinheiro. Mas, gente, 10 clubes, se você pegar 10 clubes brasileiros, 9 estão falidos, devendo até as cuecas para empresário, para jogador, para imposto. Onde é que o futebol ganha dinheiro? Empresário voando de jatinho, jogador ganhando bem. E os clubes todos endividados, onde é que está a mágica do futebol? Não tem mágica. Tem, é responsabilidade. Tem, é responsabilidade. Hoje, dos clubes da Série A, 3 ou 4 estão saneados financeiramente falando. O resto estão todos fazendo alavancagem de dinheiro. A Série B, senhores, mais de 15 clubes estão fazendo alavancagem de dinheiro. Chapecoense não faz isso. Nós temos o nosso planejamento, seguimos o nosso planejamento, estamos com os pés no chão. Se permanecermos, que é muito difícil, não tem problema nenhum. Se cairmos, cairemos em pé. E vejam que o que eu estou falando para vocês é assim, ó. Vou fazer aqui uma rápida análise da Série B. Tem 7 clubes da Série B brigando pelo acesso. Os 4 que subirem vão respirar. Os 3 que ficarem vão ter dificuldades financeiras absurdas. Porque eu sei quanto se arrecada numa Série B. Eu sei o tamanho de endividamento dessas pessoas, desses clubes. E eu quero ver onde é que vão alavancar dinheiro para se manter depois. Então a gente tem que ter essa responsabilidade, porque o mundo não acaba, gente. O mundo continua. Ano que vem tem futebol de novo. E graças a Deus, existem mecanismos agora que vão coibir esses excessos.
3: Presidente, boa tarde. Questão ainda dos valores das bets. Qual é o percentual no orçamento da Chapecoense que responde por patrocínio da bet? Até porque o Corinthians, o Flamengo, né, foram os primeiros clubes a abrir a boca muito grande, falando aí de 25%, 30%, 40% do orçamento, né, do planejado no ano. Para a Chapecoense, em porcentagem, quanto corresponde?
0: Hoje, assim, conta de padeiro, tá? Uns 15%, 18%, não mais que isso. Aí que vem a questão. Da onde vem o dinheiro da Chapecoense hoje? Não só da Chapecoense, todos os clubes, né? O grosso, a grande parte do dinheiro vem dos direitos de televisão. Quem paga os direitos de televisão?
4: As bets.
0: É essa conta que as pessoas não estão fazendo. Por que que os clubes estão assim? Porque eles querem que as pessoas joguem na bet e fiquem endividados? Não. Agora, a hipocrisia de dizer que a bet vicia, beleza. Ah, mas o tráfico não vicia as pessoas. Não, o tráfico, não, nós vamos liberar, temos que liberar maconha, que a maconha é linda, é paz e amor. É o cacete.
1: A maconha não vicia.
0: A maconha de hoje em dia tem índice de THC absurdo, vicia mais que a cocaína. Mas esse pode.
1: São 15 apostas.
0: Mas esse pode. Agora, o jogo ali não pode. Então, que o governo tivesse a sapiência e a decência de regular esse mercado da seguinte forma, com aquelas ideias que eu dei no começo, e que não prejudicasse tanto o futebol brasileiro. Mas enfim, vamos lá. E não é só o futebol, tá? Porque parte do dinheiro que entra para as bets vai para o esporte olímpico.
3: Não, futsal ontem nós recebemos aqui o Léo, que a Liga Nacional tem o patrocínio de uma bet. O clube que foi enfrentado, o Atlético Piauí, lá que a Chape foi lá enfrentar em Teresina, também é patrocinado pelo Mabet. Então, automaticamente, mexe muito mais
1: basquete,
3: também, né?
1: É o handball, sim. Vôlei, é tudo.
3: Mas
1: é
3: que no futebol há mais envolvimento da Bet de patrocínios, aparece mais.
5: Eu gosto de falar contigo sobre, é muito aberto, é muito franco. Ontem foi cancelado, remarcado, uma reunião que tinha no Palácio do Planalto com os clubes. O que aconteceu, na verdade, com essa remarcação?
1: E a Chapecoense iria?
5: Chapecoense estaria lá?
0: Não, a Chapecoense disse que não iria. Nós não iríamos nessa reunião, eu coloquei no grupo que eu não iria, primeiro porque a gente estava voltando um deslocamento longo, que foi lá para a Colômbia, e segundo, o que que tu vai resolver? Veja bem, você convida os clubes da Série A, B, C e D.
1: Certo.
0: Nada contra os clubes da Série D, pelo amor de Deus, eles têm a grandeza deles, a importância deles. Mas assim, uma reunião com 150 times, tu vai resolver o quê? O que que tu vai resolver numa reunião com 150 times? Outra coisa, não mandaram passagem, aí nós ia ter que pagar passagem. Vocês me conhecem. Eu não vou gastar dinheiro com passagem.
5: Uma semana, tá? Da eleição.
0: É, e é o seguinte, para ir a Brasília e voltar é 7, 8 mil reais, amigo. 7, 8 mil reais eu compro água, compro Gatorade, compro alguma coisa lá. É, para ir lá para 150 clubes ouvirem o quê? O que que nós tínhamos entabulado? A uma semana da eleição? Não. As pessoas acham e entendem que a gente tem ego inflamado. Não, amigo, eu tenho o pé no chão, cara. Muito diferente do que as pessoas pensam. Não só eu, toda a minha diretoria, porque eu consultei toda a minha diretoria. Porque é uma decisão que importa para a Chapecoense. Então eu não posso... Existem decisões que eu posso tomar. Ah, vamos comprar agora, estamos comprando uma máquina ali que pega 50 tipos de coisa, inclusive a questão do consumo de álcool. Não que os nossos jogadores estejam bebendo, não é isso, mas a gente quer ter esse controle.
6: Certo.
0: E são esses legados que ficam de uma série A para uma série B. Por exemplo, nós compramos vários equipamentos para fisioterapia. Nós gastamos R$500 mil de reais em equipamentos de fisioterapia. São equipamentos modernos, de laser, de choquinho, de não sei o que, não sei o que, que já estão lá e estão sendo utilizados. Agora compramos esses outros equipamentos que medem uma série de coisas, inclusive a questão do consumo de álcool. Não que a gente esteja com problema, mas a gente quer acompanhar. Entende? Então, assim, essas decisões eu tomo sozinho. Agora, sozinho não, tomamos eu e o Jaime, né? Eu não gasto um pila sem falar com o Jaime. Mas essas decisões aí de, ah, vamos fazer esse enfrentamento, que isso não deixa de ser um enfrentamento. Vou fazer sozinho? Não. Todas as decisões da Chapecoense, todas elas, por mais que eu as tenha puxado, elas foram colegiadas. Tá? Um exemplo, questão da eleição do atual presidente da CBF, Samir Chaudhry. Ah, vamos lá votar? Não, se a LFU, junto com a Libra, tomaram uma decisão que não iriam votar nem sim, nem não, iriam se abster, foi uma decisão colegiada. Por quê? Porque nós temos que ter esse entendimento de que eu estou ali, vou passar, mas a Chapecoense vai permanecer. E a Chapecoense não é minha, não é de ninguém. Então ela tem que ter, essas decisões tem que ter mais pessoas pensando, até mesmo para mitigar erros, né? Ah, vou tomar uma decisão enlouquecida aqui. E depois? Depois tem custos.
6: Certo.
0: Né? Nós temos uma situação, por exemplo, de uma demissão no jogador, que determinado presidente entra no vestiário, olha pro cara, tá demitido, pega tuas coisas e vai embora. Essa conta tá em 3 milhões hoje, lá em Brasília, no TST. Então, assim, todas as decisões na Chapecoense têm causas e consequências. Então você tem que ter muito equilíbrio na hora de tomar essas decisões, porque depois a coisa explode.
5: Vamos fazer um intervalo rapidamente, são obrigatório aqui fazer um intervalo juntamente com o Via, e a gente tem aquela pergunta, não quer calar, né? Por que o Jaime foi o único que não foi viajar? Tem uma musiquinha que foi assim pra ele. Foi com medo de avião. Ó, chama aí o intervalo, é rápido!
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5: Muito bem, de volta com o nosso Resenha Nota 10. Rapidaço o intervalo aí, né? Bem rápido. Mas tá certo. Amanhã dá aquela pausa. Amanhã é o último dia depois. Mas é um, diz que é um mal necessário, né, cara? 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Obrigado mais uma vez ao Alex Passo, presidente chapecoense, que prontamente atendeu a gente, nosso convite para falar nesses assuntos polêmicos que, né? E tem torcedor aqui falando sobre o que nós comentamos ontem também, né? Sobre isso já é uma... É uma febre ruim no Brasil, muitas famílias estão sendo destruídas e tudo mais. Ontem falamos aqui sobre bebida, falamos sobre cigarro, falamos sobre drogas, né? E aí ontem também conversamos ontem sobre, mas o que foi pago ao governo? Vai ser restituído? Não. Então assim, isso é um assunto muito polêmico, que o presidente aqui em momento nenhum diz que é contra ou a favor das bets.
1: Momento tá errado. Ou que os clubes têm que cuidar para não levar um golpe do próprio governo.
5: Isso mesmo.
1: Porque se o governo vier agora com uma proposta para os clubes de um fundo perdido, não sei o quê, em algum momento vai ter que pagar. É uma dívida que se não pagar hoje, vai pagar amanhã. Deixa eu mandar um abraço pro seu Isair Gambato, que tá nos ouvindo. Quem? Sempre.
25: Não, é verdade.
1: Nosso mestre Isair, maior,
25: tá sempre ouvindo a gente. Um monte de coisa importante para fazer, ele tá ouvindo.
1: Eu acredito que vocês tenham escutado seu em Isair, algum momento, ou lido em algum momento, a seguinte informação. O Campeonato Brasileiro deve parar. Existe uma possibilidade de parar o Campeonato Brasileiro. O presidente, em algum momento, cogitou-se essa possibilidade de parar o Campeonato Brasileiro desse ano?
0: Bom, vamos lá. Deixa eu, para vocês entenderem como é que funciona o futebol brasileiro. Na Série B, existe um grupo dos presidentes da Série B, em que eles falam, se xingam, brincam, fazem resenha, eles conversam com os outros. Na Série A não tem esse grupo, porque assim, os presidentes da Série A, um se acha melhor que o outro. Um é maior que o outro, eles não discutem, é uma tragédia. A Série A não é fácil. No grupo da Liga Futebol Forte União, a discussão está muito forte, inclusive com a perspectiva e a possibilidade de uma parada do campeonato. Tá? Isso já está sendo aventado. Ontem me ligou 3-4 repórteres do eixo Rio-São Paulo, porque esse assunto já está lá, não é questão de greve. Ah, vamos fazer greve. Não, não é isso. E novamente, assim, ó, você que está nos ouvindo, o problema não é ser a favor ou contra as BET. O problema é que este sistema que foi montado com anuência, permissão e cobrança do governo, foi montado há 3-4 anos, tá certo? E que agora, simplesmente, num canetaço, ele para tudo. Esse é o problema. Novamente, eu digo aqui, ó, não sou a favor de vício nenhum, muito menos de jogo, não é isso. O que está pegando é que a máquina vai emperrar por falta do quê? Por falta de possibilidade de se honrar os compromissos que todos assumiram. Então, assim, nós temos, por exemplo, assim, ó, hoje eu falei com dois presidentes que já foram notificados pelas empresas que estão lá com eles, de que eles não vão, se persistir, eles não vão pagar, e com razão, se você não tem a publicidade, como é que tu vai pagar? Tá? Então, essa situação já está ocorrendo, e isso é muito sério para o mecanismo do futebol. E novamente eu digo, não sou a favor e nem contra, muito pelo contrário. Agora, a forma com que foi feita está trazendo sérios prejuízos para uma indústria que emprega muito, que gera muitos recursos e que vai acabar emperrada por conta dessa situação, e não está descartado, inclusive, a paralisação do campeonato por falta de recursos. Recursos. Porque os recursos advêm dali. Ah, mas as pessoas estão se destruindo. Cara, tem gente se destruindo todo dia usando maconha, cocaína, crack. Tem gente se destruindo todo dia doando parte do que ganha para a instituição A, B, C, D. Todo dia tem gente se matando no trânsito por causa do álcool. Todo dia tem gente sendo internado por conta do cigarro e assim por diante. Então, assim, novamente eu digo, qual é o problema nesta situação? É o mecanismo que se usou para estancar isso. Então, modula e ajeita para que as coisas possam acontecer de bom termo, de que, assim, ó, esse ano não tem mais o que fazer. Ah, pro ano que vem todo mundo pode rever orçamento, rever uma certa coisa. Agora, quando você tem jogadores que você contrata baseado em recursos que você vai receber, o que que tu faz com o cara ano que vem? Tu contrata o jogador por 2 anos e meio, 3 anos, o que que tu faz ano que vem? Tu vai olhar pro cara e dizer, olha amigo, o governo revogou o negócio da Bet, que ele tinha autorizado, que ele cobrou, que ele consentiu, e agora eu não vou te pagar. O cara, ah, beleza, eu vou lá para a CNRD, vou lá para a Justiça do Trabalho, vou lá para o Fair Play Financeiro e vai ferrar com todo mundo.
1: Até quando pode vem essa definição de parado ou não do campeonato? Porque já dia 7 tem rodada marcada.
0: Assim, ó, tá todo mundo aguardando aí o desdobramento dessa semana. Semana é uma semana muito complicada por conta da eleição, tá todo mundo focado e olhando para essa questão da eleição. O Brasil tá num estado de nervos de norte a sul do país por conta disso, né? Não é uma situação tão tranquila. Ideia de padeiro, tá? Não é uma certeza, mas eu acho que no que passa a eleição, isso aí vai ter algum desdobramento, seja favorável, seja contra. Existe lá no STF já uma ação, e nesta ação já ingressaram o sindicato dos clubes, sindicato dos jogadores, sindicato, todo mundo tá entrando, porque tá toda a indústria do futebol quer que isso aí seja revogado. E novamente eu digo, quer mexer, cara, mexe no que é pior, cara, mexe no que é o tigrinho, o cassino, o tigrinho que eu digo são os jogos tipo tigrinho, né, cassino, mexe nessas outras coisas, né, mas, pô, deixa o esporte ali, o esporte tá sendo fomentado por isso, até porque as bets estão proibidas, mas se tu for lá na lotérica, tu pode jogar, e daí?
5: Sim.
0: E tu viu alguém morrer por jogar na lotérica?
5: Não. E é todo dia.
0: Pois é, mas aí quem ganha o dinheiro com a lotérica é o governo. Então aí pode. Então, é difícil, tá? É difícil. Mas novamente eu digo, qual é o problema neste momento? É a situação que envolve o quê? Que envolve os compromissos que já foram assumidos. E nós sofremos muito em 23, 24 e até em 25, porque a grande maioria dos clubes da Série B, os grandes clubes, tinham patrocínio de bet e nós não tínhamos. Nós tivemos algumas experiências ruins, né? Alguns que vieram, não pagaram, foram embora. E quando a gente conseguia um patrocínio, o valor era muito baixo. Justamente pela questão do sul, que se joga pouco, assim por diante. E aí quando a gente consegue uma coisinha um pouquinho melhor, vem essa pancada, né? Nada é por acaso.
2: Presidente, tem um rumor, isso até estava acompanhando em alguns sites aí, e falando talvez que pode haver também um acordo da CBF com os clubes de não haver rebaixados em 2026 na Série A. Tem isso mesmo ou é só um bafafá, um zum, zum, zum mesmo?
0: Nunca houve e nunca vai haver. Tá? Seria desmoralização total e completa. É a mesma coisa que se fala no catarinense. Ah, vamos puxar de volta Figueirense e Joinville. O futebol catarinense perde com o rebaixamento de Figueirense e Joinville. Temos que ser muito claros e cristalinos com isso. Por quê? Tu perde a questão de público, tu perde. Mas assim, ou você tem regras claras ou você não vai a lugar nenhum. E a opinião da Chapecoense é o seguinte: tem que continuar o sistema de sobe 4 e desce 4. Aí você deixa o campeonato com mais emoção, senão fica muito. Ah, vai cair 2. Porra, cara, se cair 2, quem tá jogando a Série B vai fazer o quê? Entende? Vai jogar a Série B para fazer o quê? Não, tu tem que jogar a Série B para subir 4. Para ter essa perspectiva de chegar lá. Ah, os 4 que sobem da Série B, a grande maioria das vezes vai se quebrar e vai voltar. Beleza, mas o cara vai lá, como é que é? O Beto não tá aí hoje, mas dá uma de golfinho, né? Vai lá, faz uma gracinha e volta. É o que acontece. E nós temos que entender que o futebol evoluiu nos últimos 15 anos de tal forma que Flamengo, os orçamentos de Flamengo, Cruzeiro, Bahia, cara, são muito grandes, mas são assustadoramente grandes. Os caras publicaram um negócio ali, meio sem pé nem cabeça, essas coisas da internet você tem 90%, assim, 90% é falso e 8% é mentira e 2% pode acreditar. Mas mesmo aquele número que eles colocaram, não tá, veja bem, Chapecoense perde 10 milhões e o Flamengo perde 400 milhões, é mais ou menos por aí, os orçamentos são desse jeito. Isso é mercado, gente, isso é mercado. Por que que é mercado? Porque lá no Rio de Janeiro, você vai vender mais camisa, vai vender mais coisas que você está no patrocínio. Nós aqui no interior, no estado pequeno, vamos vender menos. Isso é mercado, não tem o que fazer. E a gente tem que navegar este mar e tentar se acertar.
5: É, e na verdade também surgiu de rebaixar 3, né, para segurar, não 4 mais na Série A. E o mercado tá muito conturbado nesse momento, todo mundo sabe por causa da eleição. Quando o presidente fala que talvez não acabe o mundo, não, mas talvez pode acabar na semana que vem. É complicado, porque depende do que acontecer no domingo. Ah, o Vila Nova também, com o seu presidente, falou que 40% do salário não vai ser pago agora e é líder da Série B com 54 pontos. Não tem como pagar 40% do salário agora em outubro. Claro que são, fala aqui, segura aqui, mas é já fomentando o que está para acontecer. O presidente falou aqui de 15 clubes que estão, né, dando aquela volta, se afogando na Série B. Estava olhando aqui, tem 17 que são aí patrocinados por Bet de alguma forma na Série B e já. E outros tem na manga, um pouquinho menos.
1: Mas a competição menores, é patrocinada. Né? A competição leva o
5: tudo
1: nome.
5: Tudo envolve Bet.
1: Não tem como não
5: estar envolvido. Nesse momento, foi um tiro no pé, presidente?
0: Não, foi um tiro nos clubes, né? Foi um tiro nos clubes, foi um tiro no futebol brasileiro. Foi um tiro no futebol brasileiro. E assim, se você está preocupado com o seu país, você tem que fazer as coisas de uma forma ordenada, de uma forma técnica. Bom, pessoal, a Bet está trazendo problema, nós vamos mexer, vamos reestruturar. Simplesmente proibir, assim, num canetaço. E aí, novamente, eu digo assim, a questão da insegurança jurídica. Agora isso vai virar vai virar uma confusão a nível de tribunal, a nível de fair play. Né? Sim, ó, virou. É, não precisava disso. Não precisava. Assim como o presidente do Vila, o presidente do Atlético Goianiense, o presidente do Cuiabá, vários já se manifestaram, não tenha dúvida que é uma medida eminentemente eleitoreira.
25: Essa situação toda deixa a gente bastante ansioso e nervoso pelo futuro, né, presidente? É, a gente fazendo uma relação aqui, vamos lá no passado. Lá no passado, quando o cigarro não podia patrocinar, não podia aparecer. Eu acho que dentro dessas realidades que a gente vive, deveria ser feita algumas regulamentações. Ah, agora ouvindo mais claro outros prismas em relação a isso, me veio essa possibilidade. O grande real do negócio, a grande visibilidade está na televisão. Que a Bet não patrocina a 01 porque é amiguinho do Alex, porque é amigo do presidente do Flamengo. Ela patrocina porque ela quer visibilidade, ela quer vender. De repente, se fizesse uma análise em relação a isso, a essa visibilidade, não tem problema para patrocinar o time. Quer patrocinar o time porque todo mundo sabe que ele quer presença de mercado, é share. Então, dentro dessa realidade, se fizesse uma regulamentação onde elas pudessem aparecer e ter visibilidade somente em horários fora horário nobre da televisão, isso também geraria uma barreira gigante em relação a isso. Porque quanto mais tu divulga, cara, tu liga a televisão hoje 8 da manhã, tem uma Bet. Tu nem tomou teu café da manhã ainda, tu já tá vendo uma Bet. Daqui a pouco, cara, tu tá ali com dificuldade financeira, tu tá com todo um problema, daqui a pouco tu cai. Dentro dessa regulamentação, o que que o senhor acha em relação a isso?
0: Cara, eu vou dizer para ti o seguinte, ó.
1: Prefeito Valmor Scolari tá ouvindo a gente, mandou uma foto aí, tá no carro ouvindo a gente.
0: Júlio Valmor! Abraço. Valmor é um queridão, não sei se a camisa que veio lá de Medellín vai servir para ele, mas tomara que sirva, se não der, nós vamos dar um jeito aí. Deixa eu fazer uma coisa pra ti. Tu assiste as novelas hoje, tu vê lá, é só retratando casais homossexuais e confusão e tal. Eu não me contamino com essas coisas, viu, cara? Eu não. Não tem esse tipo de problema, tá? Se o cara tá vendo bet e quer jogar, veja que é uma analogia um pouco estranha, sim, mas sim, não sim. Deixa de ser, tá?
25: É, que foi num ponto de, né?
0: Assim, ó, cara, o que que eu acho, tá? Eu cresci lá em 1982, a Hollywood, quem lembra do cigarro Hollywood?
25: Sim, era o sonho,
0: o cigarro Hollywood tinha uma marca de roupas. Eu ganhei ganhei no Natal de 82 uma camisa da Hollywood. Entendeu? A minha mãe me deu a camisa da Hollywood no Natal de 82, porque era a marca. Era... Então, assim, o que que a gente tem que entender nesse negócio da Bet? Se o governo quer proibir, não tem problema, proíbe. Mas proíbe de uma forma em que mitigue os prejuízos, de uma forma ordenada e principalmente de uma forma escalonada, que é o que foi feito no mundo inteiro. A forma com que ele fez aqui não foi para resolver, foi para confundir. E ele está conseguindo confundir, porque está todo mundo enlouquecido. O futebol está enlouquecido. Tem jogadores que estão enlouquecidos. Está todo mundo enlouquecido. Nessa viagem, o jogador daí, presente. E agora, como é que vai ser? Vocês estão fodidos. Entendeu?
25: Está assim, na minha mão agora.
0: Entendeu? Assim, ó, a situação é essa, gente. Então, o que que a gente tem que entender? Vai. Ah, não queremos mais. Não, então tá, nós não queremos. Então, como é que nós vamos fazer isso? De que forma faremos? Não desta forma abrupta e irresponsável.
3: Tá certo. 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
25: Tem que fazer intervalo?
3: Preciso.
25: Aí depois vamos falar sobre o amistoso da Chapecoense lá,
3: necessário,
25: né? Com o presidente
3: também.
25: Que esteve lá, para que ele possa relatar para a gente tudo o que aconteceu lá e da forma que aconteceu.
3: E o time para 2027, né? Parece que está formado já. Parece que 2027 é
25: parece
3: isso
25: que é
3: aí.
25: Só um pulinho na B para já voltar para
3: lá. É isso aí, já programado, já arrumado, né? O Beto não está por aqui, então não aí. Precisamos contratar nesse momento.
25: Agora,
3: né? Voltamos já, é rápido!
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8: Tava aqui sempre, tá grandão, né? Nunca, tá, mas logicamente, meu Deus, fala, tá a verdade, grandão, não, mano. Existe escondido nunca, entendeu? É. Ele não pode se esconder nunca, tem que dar lá a mão, a palmatória, pra enfrentar as coisas. 1h50, estamos aqui na reta final do nosso Resenha com o presidente Alex Passos, para falar um pouquinho então, presidente, desse amistoso que aconteceu na Colômbia. A única coisa que a gente de longe achou que o público foi diminuto, mas entendemos também o que está acontecendo na Colômbia, o Nacional disputando, é jogo toda hora por lá. Mais do que era para acontecer, aconteceu bonito, né? Todas as emoções envolvidas nisso, o Morro, o Neto, assim, fique à vontade para falar que o senhor estava lá presente, né? A gente de longe conseguiu se emocionar, imagina lá perto, né? Esse amistoso da amizade.
9: Assim, quando virou o ano, dentro das ações de marketing da Chapecoense, o que, que a gente tentou? A gente tentou primeiro trazer o Atlético a Chapecó, porque queríamos homenageá-los aqui. Foram várias conversas com o presidente do Atlético e eles estavam com uma série de compromissos e copas, enfim, e acabou não dando. Então o que, que nós fizemos? Nós procuramos vários players do mercado, como Live Mode, a própria LFU, a própria CBF, fomos procurando empresas, Casa TV, enfim, o que, que nós queríamos? Nós queríamos que alguém custeasse a nossa ida para lá, porque você que está em casa nos ouvindo sabe que a gente procura cuidar das finanças da Chapecoense de uma forma muito radical. Uma viagem desta custa mais de R$500 mil, tá?
10: Acredito.
9: Então, assim, o que, que a gente, desde o começo do ano, viemos tentando, falamos com inúmeros players do mercado e não estávamos conseguindo. Quando chegou ali no começo de junho, fomos procurados pelo Israel, lá de Curitiba, que disse: ó, eu consigo fazer esse jogo para vocês, o que, que vocês querem? Eu disse: eu não quero nada, eu só quero não ter despesa, mas eu gostaria de ir a Medellín para fazer uma homenagem ao Atlético Nacional em virtude dos 10 anos, para que a gente pudesse trazer esta data à memória das pessoas e homenagear aquelas pessoas que se foram. Ele começou a negociar, foi, e a gente ficou aguardando essa, aí assinamos um contrato e ficamos aguardando esse ok dele. 20 dias antes efetivamente da viagem foram emitidas passagens, daí a gente saiu correndo para fazer essa situação. O que, que nós havíamos pedido para ele? Nós queríamos levar, nós precisávamos de 42 lugares. Por que, que eu precisava de 42 lugares? Porque eu tenho pessoas que estão junto comigo há 5 anos que precisavam acompanhar esse processo por uma série de situações. Então, quem foi conosco? Foi o vice-presidente do Conselho Deliberativo, foi o vice-jurídico, foi o vice de futebol, foi o diretor das categorias de base, foi a advogada da Chapecoense, tá? Representando a diretoria. Convidei 3 funcionários da Chapecoense, os quais eu entendo que precisavam fazer esse ritual, pessoas que estão há 20 anos, 15 anos, que vivenciaram toda esta situação. E aí chegou na hora, outros colaboradores quiseram ir junto, ali das pessoas que trabalham conosco ali. O que, que eu acordei com eles? Que esses 3 que fossem a mais, nós íamos fazer o seguinte: nós íamos pegar a despesa deles e dividir por 6 e todo mundo pagaria. o que eles aceitaram, então por isso que eles foram. Então, nós não tínhamos como levar pessoas para lá, a não ser essas que já estavam ali. Jogadores que foram para lá, por que foram aqueles jogadores? Primeiro, porque nós temos jogadores que precisavam de descanso físico, por conta da maratona de jogos que vinham sendo submetidos, como o Giovanni Augusto, o próprio Marcinho, o próprio Camilo. Por que isso? Porque os indicadores que a Chapecoense tinha mostravam que eles estavam com esse desgaste físico, tá? O próprio Bolasier, enfim. Então, levamos outros jogadores, até também pela questão do vínculo deles para com a Chapecoense, né? Por exemplo, lá jogou o Gabriel Werner, que é o nosso goleiro, acabamos de renovar por mais 2 anos e meio, é um menino que a gente quer dar projeção, fez uma excelente defesa lá. Então essa é a primeira parte. A segunda parte foi que, para ir para lá, o que nós fizemos? Nós fizemos um quadro, a Chapecoense mandou fazer esse quadro, foi feito um levantamento com alguns artistas locais, fizemos um quadro para levar e dar de presente para o Nacional, e foi feita uma réplica desse quadro que vai para o nosso museu. Foram feitas algumas medalhas grandes, não comemorativas, mas alusivas à data dos 10 anos, que a gente entregou para o dono do Nacional, para a filha dele, que são, o Nacional é um clube empresa, né?
8: Tá na tela
9: ali. É de uma das... Essa aí é do...
8: Obra de arte.
9: Você que está em casa nos ouvindo, agora no YouTube está aparecendo, mas é uma outra coisa. O Atlético Nacional é um clube que tem um proprietário, né, uma família, a segunda família mais poderosa lá da Colômbia, eles são donos do clube. O presidente é um cara extremamente instruído, é um engenheiro com formação em engenharia e tal, é uma coisa muito, muito diferente lá. Então, para estas pessoas levamos esta medalha comemorativa. Para os jogadores foi feita uma medalha que foi entregue para cada um dos jogadores, dos técnicos, das comissões técnicas, alusiva a este jogo dos 10 anos. Né? Houve o lançamento daquela camisa, que foi pontual, específica para aquela situação.
8: Elogiamos muito aqui.
9: O A01, nosso patrocinador, fez 2 obras de arte lindíssimas, mas lindíssimas, que foi dada também ao pessoal do Atlético Nacional. Uma são 2 chuteiras com... Assim, penso aquilo, assim, uma obra de arte muito bonita mesmo, tá? E um outro quadro que também foi dado a eles, né? Lá nós tivemos a comemoração do aniversário deles, né? É um evento muito grande, mas muito grande mesmo. Participação do cônsul do Brasil na Colômbia, participação do vice-presidente da CBF, do vice-presidente da Federação Catarinense de Futebol, algumas pessoas convidadas da organização. Então, o evento se dividiu em 2 situações. A questão do jogo, a questão das homenagens à Chapecoense. As homenagens não eram para a diretoria, eram para a Chapecoense. Tá? As pessoas têm que ter um pouco de discernimento quando comentam algumas coisas. As homenagens não foram para nós, foram para a Chapecoense. E ao Neto, sim, foi homenageado como um dos sobreviventes. É uma pessoa que tem um carisma lá, absurdo, absurdo. Assim, para quem está nos ouvindo, vocês não têm noção do que é o carinho daquelas pessoas para com a Chapecoense. É uma coisa, assim, não tem explicação, não tem explicação. No domingo, ao meio-dia, nós já tínhamos passado todos os compromissos, aí a gente saiu para almoçar ali perto do hotel, porque você fica 3 dias no hotel comendo a comida do hotel, cansa, ah, vamos comer fora aqui e tal. Quando as pessoas do restaurante, nós estávamos lá, eu, a comissão técnica ali, o Enuri, o Rafael Lima e tal, quando eles descobriram que era da Chapecoense, todos vieram bater foto, pedir autógrafo. Assim, teve um garçom que se emocionou. Gente, é uma coisa impressionante. É impressionante o carinho que aquele povo tem para com a Chapecoense. Na chegada em Medellín, a aeromoça faz um speech no voo fantástico.
8: Está na rede social, inclusive.
9: Assim, ó, foi algo impressionante. Tá? O que nós entendemos nesta viagem, e eu já trouxe essa demanda ao prefeito Valmor Scolari. O acidente se dá no município de La Unión. La Unión é um município como Cordilheira Alta, certo, e Chapecó.
8: Certo.
9: Então, assim, o município de La Unión precisa efetivamente de uma homenagem aqui. Eles têm lá um memorial, lançaram um memorial gigantesco em que aparece nas redes sociais o Neto colocando a pedra fundamental daquele memorial. Memorial esse que será custeado todo pela iniciativa privada. Eles mostraram o projeto pra gente, uma coisa muito bonita, muito bacana. Ficaram com bandeira de Chapecó, da cidade de Chapecó e da Chapecoense. Lá estará hasteada para o resto da vida uma bandeira de Chapecó e da Chapecoense neste memorial. Então, assim, ó, é um carinho que, assim, transcende qualquer questão de futebol e assim por diante. Eu entendo que Chapecó precisa, sim, fazer um espaço, fazer uma homenagem à La Unión. Não que Medellín não mereça, Medellín já tem o Parque Medellín, mas assim, o município de La Unión, que foi onde as pessoas foram resgatadas, onde as pessoas foram tratadas no hospital ali de La Unión, a história lá é muito forte. História é muito forte e este vínculo, ele realmente precisa ser mantido, tanto com La Unión quanto com Medellín. Isso é uma coisa que não é para nós, isso é uma coisa que é para os netos, para os bisnetos, é uma coisa que tem que ficar para a história. O que é interessante desse tipo de viagem, são várias, além de toda essa questão de homenagear as pessoas que se foram, homenagear as famílias, ou enfim, homenagear essa história que é muito rica, né? São as questões que vêm depois disso, né? Por exemplo, o Atlético Nacional, a família lá que é proprietária, está montando uma indústria para produzir o seu próprio material. Hoje é fornecido pela Nike. Eles estão numa região de 4 milhões e meio de habitantes. Eles são os times mais fortes da Colômbia, se não o mais forte da Colômbia hoje, tá? O pessoal até brinca que eles são o Flamengo da Colômbia. Eles estão montando uma indústria para produzir o próprio material deles. Conversando com a Carolina, que é a filha do proprietário do clube, que quem efetivamente toca o clube, ela disse, ó, quanto tempo vocês têm de contrato lá? Eu disse, ó, nós temos mais um tempo e tal. Ela disse, ó, é o tempo que eu preciso para entender o negócio e depois nós queremos fazer uma parceria com a Chapecoense. Entende? Fora isso, vamos fazer um intercâmbio de jogadores, toda essa situação. Vejam para os nossos patrocinadores o que foi a exposição de marca para os nossos patrocinadores. E o que foi, infelizmente, por esse é um acidente, a gente, né? Mas a exposição da marca Chapecoense ganhou o mundo de novo. Né? Então, assim, o mundo inteiro, né? Só para vocês terem uma ideia, o Bruno Leonardo, nosso ex-zagueiro aqui, estava acompanhando o jogo lá da Coreia. Mandou filmagem pra gente logo assim que terminou o jogo. Estamos aqui acompanhando o jogo. Eu tenho a filmagem dele aqui acompanhando o jogo. E assim no mundo inteiro, muitas pessoas acompanharam este jogo, que era um jogo mais por uma questão de amizade que qualquer outra coisa. Ah, mas tinha pouca gente no estádio. O que acontece? Por que tinha pouca gente no estádio? Porque, falei desde o começo, nós vendemos para uma empresa realizar o jogo. A questão do jogo era com uma empresa. E esta empresa precisava pagar as despesas dela, então ela tinha que vender os ingressos. E aí ela teve um acerto dela com o Atlético Nacional, que para nós não nos interessa qual é o acerto deles, tá? E aí ali teve um pouco de enrosco, por isso que deu pouca gente, tá? Mas o que acontece? A televisão não mostrava o lado de cá. A televisão mostrava onde, o lado de lá, que estava vazio. Gente, né? O lado de cá tinha muita gente.
10: Certo.
9: Tinha muita gente, as homenagens foram muito bacanas, foram realmente assim. E além do que, você estava lá, estava o Higuita, né? Estava a Maturana, estava uma série de personalidades do futebol que estavam lá, em loco, inclusive, acompanhando o jogo. Então, assim, desta experiência, o que se tem? Se tem que nós temos uma obrigação moral para com o Atlético Nacional, para com o Medellín, para com La Unión, de conservar esta amizade que é muito bonita. Nós precisamos, efetivamente, cultivar esta amizade. Como é que se cultiva uma amizade? Fazendo gestos. O que a Chapecoense fez? Nós fizemos um gesto de ir até lá, de jogar um jogo, de participar do aniversário do Atlético Nacional, de participar de todas aquelas ações. Gente, nós tivemos uma agenda sexta, sábado e domingo até o meio-dia, muito corrida. Mas assim, sair de um lado e para o outro, sair dali para o outro, muita coisa. Conservar esta amizade, ela vai depender de nós, Chapecoense, né? Das futuras gerações que estiverem à frente da Chapecoense, porque é importantíssimo que se mantenha esses laços, não só pela questão do futebol, mas pela questão da irmandade realmente que se criou e pelo carinho que o povo colombiano tem para com a gente. Não tenho dúvida de que desta viagem surtirão, além da questão da amizade, do respeito, do carinho que existe entre chapecoenses e colombianos, chapecoenses e o povo de Medellín, nós teremos algumas outras ações que vão ocorrer com certeza na questão de negócios, na questão de intercâmbio de jogadores, não tenho dúvida disso. E, além de tudo isso, para os

0: agradecimento ao Atlético Nacional e ao povo colombiano por tudo que fizeram pelas nossas famílias, pelas nossas vítimas, pelas pessoas que perderam a vida lá. E o Jaime não foi, porque o Jaime carrega muito esse sentimento, né? Ele perdeu o irmão lá
1: e é forte.
0: Nós tivemos inúmeras discussões que ele dizia que ele não ia, porque ele não vai lá para sofrer e assim por diante. Mas o que disso tudo se tira o seguinte: o Neto, de todas as vezes que o Neto foi para a Colômbia, essa o Neto estava mais leve. É como se tivesse ultrapassado uma barreira. E a presença do Neto lá foi extremamente importante. Extremamente importante para os jogadores que estavam lá, para ouvirem o Neto, para as pessoas da Chapecoense que estavam lá ouvirem o Neto.
1: As pessoas de La União, né? A emoção.
0: O pessoal de La União, o pessoal de Medellín. Então, assim, a presença do Neto foi fundamental. É, o Ney Maidana foi a convite do organizador, né, nos nossos números ele já não tinha lugar. Foi muito bom o Ney ter ido. O Ney é um cara que tem uma identidade com a história da Chapecoense muito grande. É um cara que vivenciou muitas fases da Chapecoense, fases boas, ruins, horríveis, fases maravilhosas. Então a presença do Ney lá também foi muito bacana, né? E quando o Ney falou para mim que ia, eu falei: pô, cara, que bom que você vai, que bom que você vai. Então, assim, foi realmente uma viagem misto de emoções, um misto de reconhecimento para com o Atlético Nacional e o povo colombiano, e também um motivo para a Chapecoense lá fazer este agradecimento. E o que é mais importante de tudo isso? Nós não teremos. Qual foi o custo que a Chapecoense teve? Os presentes que nós levamos. As medalhas, as bandeiras, as camisas. A gente mandou fazer uma flâmula bonita. E de lá, o Atlético Nacional nos deu uma bola que vai para o museu. O Atlético Nacional nos deu lá as negócio de capitão aqui, como é que se chama aquilo? Aquelas tarjetas. Tudo isso já está com a dona Jorilde, que será alocado no nosso museu. Quando chegamos em Chapecó, temos essa situação que foi protagonizada pelo Ministério Público do Estado de Santa Catarina, através do Dr. Diego Barbiero e também do Dr. Fabiano Baldessarelli, em que nos repassaram uma obra de arte que também vai para o museu. Saindo daqui, eu vou para uma reunião em que foi autorizado lá agora, assim, para quem está nos ouvindo, o museu teve aquele arranque e depois travou. O que que travou? Travou que os processos burocráticos junto ao Ministério da Cultura são muito grandes, então a gente teve que fazer 600 adequações e tal. Quando a prefeitura entra no processo do museu, as coisas ficaram mais fáceis e nós conseguimos, então, um pouco antes de viajar, a aprovação de todo o projeto. E aquele aporte que a Aurora fez para nós, lá daquela discussão que nós tivemos há 2 anos atrás, né? A Aurora fez aquele aporte, tá? E esse dinheiro ficou lá parado, rendeu. Então hoje a gente tem esse dinheiro com a ideia, assim, acelerar o máximo que a gente puder o museu para que a gente entregue este equipamento para a comunidade, agora com coisas ainda maiores. O pessoal de La União entregou para nós o barômetro do avião. Nós trouxemos de lá agora uma peça do avião, a gente não tinha um equipamento para colocar no museu. As pessoas dizem: ah, que horrível, isso é mórbido. Não, cara, isso é história. Isso é história. Tu não pode fazer um futuro sem olhar para trás. Tu não pode pensar no futuro sem olhar o passado. Isso faz parte do passado da Chapecoense, faz parte da história da Chapecoense. E essas pessoas que perderam a vida têm que ser sempre relembradas. E como é que você faz isso? Com o museu. Vamos fazer isso através do museu. Também, antes de viajar, tivemos uma reunião na prefeitura com o prefeito escolar e com o pessoal da cultura, o pessoal do esporte, junto com a Cissa está sempre junto nessa. A Cissa foi funcionária da Chapecoense desde que o Coronel Bertazzo chegou a Chapecó. A Cissa já veio montada no burro e ela já era funcionária da Chapecoense.
2: Pai do
0: Jair,
2: né?
0: Esse mesmo. A Cissa hoje está na prefeitura e ela está puxando essas ações junto com o prefeito para que no dia efetivamente do acidente, a gente tenha uma homenagem a todas aquelas pessoas que se foram, jogadores, aos familiares, ao pessoal da diretoria, ao pessoal da imprensa e assim por diante. Então, é um mês, lá em novembro vai ter mais essa homenagem. Por que foi feita agora essa viagem à Colômbia? Porque era a única data FIFA possível.
1: Certo.
0: Nós não tínhamos outra data, então por isso que foi feito agora, tanto que não atrapalhou a nossa preparação, os jogadores foram, voltaram, hoje já se representam para treinar.
1: Tá certo.
0: Alguma dúvida, se algum ouvinte tiver interesse, eu tô aqui para esclarecer.
1: Não, tá tranquilo aqui, as indagações das Betes foram lá, já foi bem esclarecido, e parabéns aí ao presidente que faltou dois assuntos aqui sobre o time para o ano que vem, e a camisa essa que foi jogada vai continuar, vai ter para comprar essa camisa, porque todo mundo elogiou essa camisa.
0: A camisa ficou linda, né?
1: Bah, ficou maravilhosa, ficou muito bonita, entendeu?
0: Ficou diferente. Então, assim, a camisa vai ter para vender, tá? O pessoal que vende a camisa, principalmente o Ney, que faz essa ponte com a gente, né?

0: já tem essa camisa para vender. Nós da Chapecoense não, nós tivemos que fazer um bem bolado lá com a capa e compramos as camisas que levamos, tá? Porque a situação com a capa não está das melhores, né?
1: Certo.
0: Infelizmente, mas a camisa já tem para vender. Com relação ao time para o ano que vem, para encerrar aqui já por causa do horário, nós temos já praticamente um desenho para o ano que vem. Nós temos 3-4 peças que a gente precisa ajustar, mas a grande maioria dos jogadores que vieram na janela já vem com a perspectiva de, com a perspectiva não, alguns já vêm com um contrato para 2-3 anos.
1: Certo.
0: Tá? Por quê? Porque a gente entende que a continuidade é fundamental no futebol. Se você não tem continuidade, quando você não tem continuidade, dá o que aconteceu esse ano. Esse ano, o que aconteceu? Mudamos muitas peças, mudamos o vestiário, o clima do vestiário mudou, virou uma confusão. Então, todas essas ações que a Chapecoense faz, por exemplo, aquele jantar que o Gambato patrocinou, porque o Gambato tem um problema lá com as ovelhas, elas vão se criando, ele já está com 90, ele tem que dar um jeito de eliminar ovelhas, ele oferece um churrasco para o pessoal da Chapecoense para ajudar no controle populacional das ovelhas. Depois disso, nós tivemos a Semana Farroupilha, onde os jogadores todos foram convidados a ir ao acampamento Farroupilha. A Jurilde e a Ana conseguiram roupas para os atletas, para os filhos. Foi um momento muito bacana, porque eles não se vestiram de gaúcho, eles se fantasiaram de gaúcho, por isso o motivo da alegria daquele evento. Então, assim, todas essas ações, mais essa questão na Colômbia, assim por diante, fazem com o quê? Com que a Chapecoense tenha um ambiente propício para que as pessoas se sintam bem, que as pessoas tenham prazer em jogar aqui, prazer em residir aqui, prazer em morar aqui. Então tudo isso é um ambiente que se cria. Essas ações não são invenções nossas, nós copiamos desde a época do Sandro Palaoro, que ele instituiu essa questão de relacionamento, de recepção, de acolhimento aos jogadores e às famílias deles, que deu muito certo naquela época, e nós continuamos com essa tradição para que realmente essas coisas aconteçam. Então o time para o ano que vem tem este desenho, algumas peças que precisam ser ajustadas, e o que é mais importante, o time estará ajustado ao nosso orçamento, porque não adianta eu passar uma série A sendo extremamente comedido, sem fazer loucura, e depois para uma série B fazer loucura. Então assim, nós temos que ter este acompanhamento financeiro. Por quê? Porque temos responsabilidades, seja com a recuperação judicial, seja com o parcelamento dos impostos, seja com tudo isso. Para encerrar, quantos clubes no Brasil têm certidão negativa de débito com a Receita Federal? Façam uma pesquisa, descubram quantos têm. A Chapecoense tem, mas não tem agora. A Chapecoense tem há 4 anos. Fazem 4 anos que nós temos certidão negativa de débito, porque nós estamos pagando os nossos impostos em dia e pagamos 35 milhões que estão parcelados de impostos. Então todas essas contas têm que serem feitas. Vejam, por exemplo, o Avaí. O Avaí recebeu o mesmo valor que nós recebemos da Liga Futebol Forte União. Querem comparar os dois times? Querem comparar a saúde financeira dos dois times? Então assim, nós temos que ter essa responsabilidade. E eu, junto com toda a minha diretoria, com o Jaime, com a Adriana, com o Vinícius, com o Felipe, enfim, Xaxim, todo mundo que é da diretoria, a gente tem essa responsabilidade de fazer o quê? As coisas com o pé no chão, gastando o que a gente pode. Por quê? Porque a Chapecoense não pode voltar no tempo e voltar a ficar endividada e não conseguir pagar as contas, até porque o momento não permite mais. O momento não permite mais. Dito isso, obrigado pelo espaço, obrigado pela acolhida, e a Chapecoense está sempre à disposição para informações que vocês precisarem.
1: Obrigado, presidente. O Avaí é o 17º na Série B, com 5 pontos atrás do Botafogo, na 16ª colocação. O pessoal aqui falou o seguinte: além de tudo isso que o presidente falou sobre ter uma boa amizade com o Atlético, não levar o João Paulo no próximo amistoso. Porque o homem chegou junto.
0: Quem perdoa é Jesus Cristo, né? Só pra você. Veja bem. Só. Chega na hora da pré-eleição, eu nunca falo na pré-eleição, mas nessa pré-eleição eu fui lá e falei: gente, pelo amor de Deus, isso aqui é um jogo de amigos, é um jogo que não vale nada, assim, ó, vamos nos respeitar, vamos assim, ó, se acontecer alguma coisa, vamos pedir desculpa. Quem perdoa é Jesus Cristo, João Paulo e não.
1: Gente, eu volto já com o Tarde Radar. Obrigado, presidente.

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6: Tô chegando antes tarde do que nunca. Estamos no ar com o nosso Tarde Radar. Hoje, quarta-feira, é dia de bailão, é dia de matinê, é dia de pancadão por aqui. 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Estamos chegando agora, você viu, né? Estamos aí com o Resenha Nota 10 com o presidente da Chapecoense, Alex Bastos, falando de muitos assuntos, principalmente da Bet, né? Então é o seguinte, estamos atrasados sem começar o programa. Então quero o seguinte, ó, você participa comigo porque nós temos aí o nosso super sorteio da semana, no qual eu vou explicando durante o programa, sem perder muito tempo, que eu tô com saudade de ouvir música. Bailão, matiné, batidão por aqui, começando com a banda San Francisco. Já virou loucura? Hoje é quarta-feira, hoje é matiné. Chuva em Chapecó. Tempo fechado, mas agora o coração pra cima. Energia positiva. Boa tarde, Condá!

0: Eu sou tua mulher, rapaz, tá louco?
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2: Para, gente!

0: Vocês se merecem! LM do Bailão com Rainha Musical!
1: Valeu, Rainha! Quem gostou faz barulho!
0: 2h28, rapidamente, nesta quarta-feira, chuva em Chapecó, aqui do alto do Morro da Comunicação, dá pra ver nada, rapaz, brincadeira, hoje é o dia da secretária, né, gente, hoje é o dia da secretária, alô secretárias desse Brasil todo aí, um grande abraço de toda a Condá FM, do Tarde Radar, grande abraço e ó, parabéns por esse dia maravilhoso, um abraço especial, um beijo especial aí pra Lise, né, a secretária da Noscosque Odontologia, a melhor secretária desse mundo, né? Cara, é incrível o carinho que ela trata todos lá. Ela é incrível mesmo. Doutor Ricardo, não vai perder a Lise mais, né? Pelo amor de Deus, né? Porque o homenzinho é brincadeira. Trata bem com o carinho que ela merece, tá bom, Lise? Obrigado por esse carinho, obrigado sempre pela tua audiência, obrigado sempre pelas mensagens por aqui, né? Parabéns aí, tá? Parabéns e ó, obrigado por me atender sempre com esse carinho que você sempre me atendeu. Tamo junto, beijão especial pra você, tá? E você que é secretária, muito orgulho dessa profissão, tá? Vocês são referência sempre. Tamo junto. 16 graus a temperatura em Chapecó, 16 graus. E o nosso Tarde Bomba. Bomba em audiência. 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

0: vai ter.
1: Céu e Cantos, maior que o oceano. Alô, Juliano, alô, Jefferson, aquele abraço. Vai mandando mensagem, essa semana tem o kit da Biazuzzi e também o kit churrasqueiro

0: Ligadaço, eu e você juntinhos. Sempre, quarta-feira que não para de chover, rapaziada. Alô, Silvio Alves, seu mano Zico Alves, lá em Alpestre, sempre ouvindo a gente, pediu aí corpo e alma. Abraço, abraço, Silvio. 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Alô, Bárbara, obrigado pelo carinho. A Luziana Mariana, obrigado pelo carinho também. A toda secretária, a Luziana falou que também é secretária, né? Mandar um beijão pra Adri, também é secretária da escola. Abraço, Adri. Tamo junto. A Lenir também está com a gente. Abraço. Obrigado, Paulinho. Mais uma vez, Jean Dutra. Alô, Geraldo, mandando abraço também por aqui. O Alencar Moreira pedindo música Loirinha do Brasil. Que isso, Loirinha do Brasil tá estourada. 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Uma ótima quarta-feira pra você, ó. Chuva é coisa linda, meu irmão. Só que não sabe ser tanto também, né?
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0: Vilmarieto! Loirinha do Brasil, estouradaça, ó, pra quem pediu, tá aí, ó, tá aí, ó, tá aí, ó, aumenta o volume, curte!

0: 7h41, fechamos o primeiro bloco um pouquinho correndo, né? Aquela corridinha normal. Começamos o programa em grande atraso, mas em grande animação também, né? Grande animação também. 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
1: 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Olá, Marlon Luiz, é você que acompanha o Tarde Radar. Esporte. A Chape Futsal lançou a promoção de ingresso casado para os dois próximos jogos em casa. Hoje, às 19h30, contra o Rio do Sul, no ginásio da Serra Aurora, valendo vaga, semifinal da Copa Santa Catarina. E sábado, 18h30, diante do Magé, no ginásio do Sesc, pela penúltima rodada da primeira fase do Campeonato Brasileiro. Compre seu ingresso casado pelo site ingressojogo.com.br. Nesta sexta-feira, o Hospital São Paulo de Xanxerê oferece uma nova oportunidade para os interessados em doar sangue. Às 7h30, um transporte sairá da instituição com destino ao EMOSC em Chapecó para levar os doadores de forma gratuita. Inscreva-se pelo telefone 3441-7760. 3441-7760. E a próxima edição da FETRANSLOG já tem data confirmada para sua realização. A feira, em sua quarta edição, será realizada em Chapecó de 9 a 12 de novembro do ano que vem e terá participação de empresas, marcas, empresários e profissionais ligados ao transporte rodoviário de cargas e à logística em Santa Catarina e no Brasil. Para notícias a qualquer hora, acesse condaefm.clicrdc.com.br. Abraço, Marlon!

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Radar por aqui na Conda. Sete anos juntinhos de você. 17 graus nesse momento, continua chovendo, 30 de setembro, último dia do mês de setembro de 2026. Agora eu posso falar o seguinte: você que está participando comigo desde ontem, está concorrendo a um kit limpeza da Biasus, um kit que é maravilhoso. Tem sabão em pó, tem amaciante, tem alvejante, tem muita coisa lá. Tem muita coisa lá. Quem ganha fica, cara, fica encantado. Manda foto pra gente, né? É, agradece demais. E também, nessa semana, nós temos mais um kit churrasqueiro da Gravarates, que são dois espetos, uma tábua de carne com o seu nome. Todo mundo quer essa tábua de carne com o nome. Eu tenho e é maravilhosa. Ela é incrível. Dois espetos também nesse kit churrasqueiro para você encantar no seu churrasco. 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A Gravar tá comigo, eu acho, há 5 anos dando presente, ou 6 anos, o programa todo, eu não lembro mais, mas é muito tempo. Gravarás também com a equipe Nota 10, com aquele troféu maravilhoso, exclusivo. Cara, todo mundo fica encantado com aquele troféu exclusivo. É só a Gravarás que faz isso. Então, uma tábua de carne com o seu nome, rapaz. Você não faz ideia como é bonita, como é maravilhosa, tá? 3361-3110, Valdir dos Santos, abraço pra você, tá? Obrigado aí, a Sandra Gomes também pediu música com... deixa eu ver quem aqui, San Marino, Morenaça. Morena, moreninha, morenaça, aquela coisa toda. Ai, meu Deus do céu. Lorival, aquele abraço a você. Tocamos a loirinha do Brasil, agora vem a morenaça também, né? Que beleza. Meu amigo Gerson, do bairro Esplanada, tamo junto, Rogério Magrão e... BAM!

receba Paulinho e Fábio no bailão, juntamente com a participação da Rainha Musical. Deixa eu mandar um abraço a todos da Madeireira Colpani. 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O Rainha Musical parece o Gustavo Lima do sertanejo, no Embaixador, né? Todo mundo quer fazer uma música com a participação do Rainha Musical no bailão, né? Brincadeira, top demais. Os caras estão arrebentando, né? Os caras são demais. 3 horas em ponto. Alô, minha tia Nida, tamo junto. 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Meu amigo Marcinho, grande Márcio. Abraço pra você, obrigado, obrigado, obrigado. Tem muita gente aqui. Alô, meu amigo Nelton, abraço pra você também. A Elenir, aqui do centro de Chapecó, também tá no sorteio. Obrigado, a Bárbara tá por aqui de novo. Mas não esquece de mim, não, tá aqui, tá no sorteio. Clarice Alves, aquele abraço. 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Alô, Paulinho, alô, Fábio. 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

0: Liberdade, fez tudo o que pôde, né? Encheu a paciência. E aí? Chora agora.
1: Seu cachorro. Ah. Tu tá onde, praga?
0: Estou trabalhando. Capaz, amigo, nunca me gavo.
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0: 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Já estamos nessa primavera louca de muita chuva, rapaz do céu. E os caras estão falando no Super El Niño lá para dezembro. Que é isso, gente? Chega semana que... 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Porque agora vai dar uma paradinha, parece que é amanhã. Mas sábado, a semana... A partir de sábado para a semana toda que vai vir, rapaz do céu, brincadeira. 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Eu nunca vi tanta chuva na minha vida. 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Alô, Mariane, alô, Janete Ribeiro, aquele abraço também pra vocês. A Mirtes, alô, Mirtes, abraço também pra você. 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Eu vou fazer o último intervalo comercial aqui, você vai participando, muita gente mandando aquele oi pra gente. Sexta-feira, os dois super sorteios da semana, tá? Podem ficar tranquilos que aqui não tem problema. Daqui a pouco também eu trago destaques do Clique RDC. Semana tá terminando, vem aí, né? A eleição, rapaz do céu, é brincadeira. 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Eu volto já, não sai daí, é rápido.
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21: Sempre aquele sucesso maravilhoso. Pra você mandar mensagem pra cá, é só você falar o seguinte, ó. Coloca aí, ó, 3361-3110, tá? Coloca ali, 3361-3110. Tá bom? Não tem como você errar. Aqui você tá em casa. Aqui você participa. Quanta gente mandando mensagem pra cá. Só o meu muito obrigado, tá? Por esse carinho maravilhoso, tá bom? 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
21: 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Obrigado a todos que estão mandando aqui, o Aldenir. Eu não consegui ler todo mundo não, tá, gente? Mas estou colocando no sorteio de sexta-feira aí todos, tá? Todos, obrigado, obrigado, Nelson Neckel, Marizete, seu Wilson, tem muita gente por aqui, é, o Cleiton, a Paula, a Maristela do bairro Efap, o pessoal tá pedindo Morena Misteriosa, aquele abraço, obrigado pelo carinho, cara, é muita gente aqui, ó, seu Vilmar Andreola, grande Vilmar Andreola, obrigado, ouvindo sempre o programa da gente, grande compositor, grande cantor também aí, despejando sucessos em rede nacional, pode ir no YouTube lá, dá aquela curtida, pra quem pediu aqui, ó, reta final, Morena Misteriosa, Banda Céu e Cantos, música do Alex Dias.

Pecou para o mundo, os caras estão bem, hein? Isso é trabalho. Isso é trabalho, isso é investimento. Cada música é uma mais linda que a outra, arrebentando aqui no nosso matinê. Abraço! Carente de amor, estamos chegando ao final do nosso tarde de hoje, nesta quarta-feira. Ó, destaques do nosso Clique RDC para você ficar bem informado. El Niño muito forte aumenta alerta para chuvas e temporais em Santa Catarina. É, cearense Maicon Bedin recebe alta após grave acidente na BR-470. Motorista embriagado foge da PM, quase atropela policial e é preso em Curitibanos. Tem muito mais informações no nosso Clique RDC. Quer ficar bem informado? Aqui na Condá e também no Clique. Tá bom, gente? Ó, tô indo nessa, mas volto amanhã, quinta-feira, com o TBT, dia de voltar no tempo, sucessos lá do passado pra você recordar por aqui. E também no Resenha a 1 da tarde. Tá legal? Aqui na Conda, a melhor programação. 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Obrigado aí, meu amigo Cristiano, pelas palavras, tamo junto, irmão, obrigado, tá? Obrigado, falou que aqui ele não perde mais nenhum programa, cara, brincadeira, bom demais, tá? Obrigado, Cristiano, aqui é diferente, de segunda a sexta, tamo junto sempre, tá bom? E se Deus quiser, sempre com prêmios por aqui, para engrandecer ainda mais esse programa que está no ar há 7 anos aqui na Condá. Ainda um bebezinho, ainda uma criança, mas a gente leva com muita seriedade, muita vontade e, é claro, gratidão por estar na Condá FM. Continue se cuidando, fazendo a diferença com Deus no coração e esse lindo sorriso nesse rosto maravilhoso. Espero que você tenha gostado do nosso matinê, do nosso bailão de hoje. Tchau, fui, até amanhã, valeu!

0: Diga tchau. Partiu, cabaré.
1: Por hoje é só, pessoal. Voltamos amanhã, nesse mesmo horário, neste mesmo canal. Vou descansar.
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6: Olá, aqui é o André De Lázari e estas são as informações. O Pátio Shopping Chapecó completa 15 anos na próxima segunda-feira e durante o mês receberá programação especial. Haverão atrações para diferentes públicos, com espetáculos infantis, show musical, encontros com personagens, experiências para crianças e ação relacionada ao Outubro Rosa. Confira toda a programação no site shoppingpatiochapecó.com.br. O Conselho Regional de Nutrição da 10ª Região realizará em Chapecó a primeira edição do seu ciclo de atualização profissional focado em nutrição clínica. O evento será no dia 7 de outubro, a partir das 8h30 da manhã. Inscrições pelo site doit.com.br. E o comércio em geral poderá funcionar normalmente neste domingo, data do primeiro turno das eleições. Conforme orienta o SICOM, o funcionamento dos estabelecimentos deve observar as regras previstas na legislação eleitoral e trabalhista. Devem ser asseguradas aos trabalhadores as condições necessárias para que possam exercer o direito de voto sem qualquer impedimento. Este foi o Notícias da Hora. Fique agora com o Momento Gaúcho. 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
5: Um. Dois.

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1: Toma aí, alemão, chimia atirado, que nem rebem que veio pra mais um momento, gaúcho tia. Alemão, chimia, o Chiru já fez a sessão musical, porque tu escreveu ali São Marino, pra que é?
2: Pra
1: São botar... Marino aqui, tu
2: aqui? Sim, pra botar uma música, Página Virada ali.
1: Página Virada?
2: Sim.
1: É sucesso, né?
2: Não quero mais o seu amor, por isso eu peço, por favor, vá embora.
1: Não, sim.
2: Esta música.
1: Que tu me deixou. Não, sério, ó, alemão, fala com a Rosa lá, uma hora por dia, um programa de banda, né, Chiru?
3: Sim.
1: E tu, graças a Deus, pode
3: pronto. Não, aliás, eu... eu acho que tu tem que reivindicar um horário.
1: Se tu quer, eu faço o meu campo, o Chiru, pra ti lá.
2: Mas eu quero um horário nobre.
1: Não, mas é nobre. Mas
2: eu
1: é
2: não
1: nobre.
2: Quero tipo, quando ninguém ouve.
1: Tipo, das 4 às 5 da manhã, 5 às 6. É você tá tomando mata,
2: acordando
1: e ouvindo.
2: 4 às 5.
1: Toma, tu se
2: leiteiro. Eu lembro muito bem que quando tu acordava de madrugada numa outra emissora deste grupo, tu falava assim, eu ouvia. Tu falava assim, droga de horário de verão. E tu odiava acordar cedo.
1: Então... E tu sabe que o jogo é atual, porque eu não sou de acordar cedo, porque eu sou madrugador, né? Pra dormir! Vai eu acordar cedo, pode abandonar. Se um dia errado me puxar pra 5 da manhã, pode botar outro no meu lugar. Eu é de tarde, se quiser, sim. E tem mais uma coisa: o contrato tá vencendo. E eu tô aberto a qualquer negociação pra renovar, ou vai fechar o tempo, né, irmão? Com nós é assim, né? Tenta ficar muita enrolação, né? É mesmo, eu fiquei uns anos nesse capitão, mas eu não devia estar bem da cabeça, né? Tá louco, 5 da manhã, você é uma palha, homem?
2: Não, mas tu tem que ver que tu não disse que é maracato e... Né,
1: não, tanto é que eu aguentei 6 meses.
3: Eu fui lá, fiquei só um dia.
2: Tu?
3: Era pra fazer junto, né? Fiquei sim. Só um dia.
1: Não disse? Jogou a toalha.
3: Não.
2: Mas que tipo de chene que
1: tu é? Eu mais que o Chiru 6 meses.
3: Não.
1: E a Lucila, não, Perão, tá bom? Não, eu sei que tá bom, mas o problema é que eu não durmo cedo.
3: Não tá bom
1: cedo.
3: Pra mim.
1: Não, mas parece que eu não durmo cedo e acordar é um problema. Aí depois eu tava dormindo no momento gosto da tarde na Condá. Pegava aí,
2: mas,
1: no sono.
2: Mas também não, mas só que a Fusarca e a Candaia não barava.
1: Não é Candaia, alemão. Eu não durmo 6, 7 da tarde. Eu durmo meia-noite, 1 hora, 11h30. Eu não durmo 8 da isso. Noite.
3: O ele nosso... tá em casa, né?
2: É, claro. Verdade, isso é. Que eu ia falar, porque ele faz a via sacra.
3: Ele tá em casa.
1: O Paulo Raimundo.
3: Que, aliás, quer se esconder dele, ele vai na casa dele, né?
1: O nosso
3: no Paulo... noite, principalmente.
1: O Paulo Raimundo, por exemplo, 40 anos, trabalhando na Condá, 5 da manhã. Mas tu ia na casa dele, 7 horas, tava dormindo, né, Chiru?
2: 7:30, tua...
1: tinha
2: que...
1: sol?
2: Diz que a tua...
3: Ia dormir cedo.
2: Não, diz que a tua, o teu apelido era Capelinha.
1: Capelinha?
2: É.
1: Por quê?
2: Tu passava de casa em casa, tu no cara e no cara ali e ficava,
1: sim,
2: né?
1: Sim, é. Então, não,
2: quem tinha que ter levado?
1: Não, a própria rádio que isso quisesse começar às 5 da manhã também, até às 8, não, esquece. Tá bom assim. Tá bom. É um horário nobre pra ti. Às 5, às 7. É bom, irmão. Tu acorda cedo?
2: Eu acordei muitos anos cedo.
1: Ah, eu também tô fora.
2: 20 anos de comunicação, acordando cedo. Agora eu tô querendo dar uma segurada.
1: Horário nobre, tu falou nobre, assim, né? Dia, né?
2: Quando dia.
1: Tipo assim, vamos fazer das 2, 3:30.
2: Da tarde? Sim, né? Pode ser.
1: Deitou.
2: Já era uma boa.
1: Tu já levanta a audiência
2: claro,
1: pra nós?
2: Claro, uma horinha ali, já deixou lá em cima, daí você chega e mantém.
3: Trabalhava numa agroindústria aqui de Chapecó, aí eu me levantava todo dia às 4 horas da manhã.
1: Aí mata, né, Chiru? Tá
3: 4:30.
1: Não, o que tu achou?
3: 5 horas, tava batendo tição, né?
1: O que tu achou? Levanta a audiência.
3: Ah, levanta.
1: Que tu me... Puxa levanta, vida. Levanta. Agora tu foi bem, alemão.
3: Levanta.
1: Parabéns. Então tá.
3: Levanta a audiência do concorrente.
2: Tá louco, né?
1: É, então mas tá.
2: Deus que me perdoe.
1: Deus que me perdoe.
3: Alemão, quero ver um dia você apresentar o Momento Gaúcho, que vai ser um apagão de rádio que não vai ter.
1: Sexta? Aí, né? Eu vou folgar sexta.
2: Não, mas eu também não venho.
3: Não, tu vai ficar só.
1: Não, eu sexta venho tu vai só... comandar.
2: Não vou comandar, eu não quero saber. Depois fico só chocando no meu colo, que sendo que o problema sou eu. Deixa ele então.
3: Não, mas pô, pode não, vir. Chiru, pode... Tá. Se tu quer vir sozinho, não vem daí.
1: Não, não. Pegamos fogo, né, Chiru?
2: Eu... Não.
1: Eu te vira sozinho sexta-feira?
2: Mas daí eu tenho tá ali um pouco. Eu quero botar música de panda, vocês não me deixam.
1: Mas não, mas tá é sozinho, claro, nós não estamos aqui.
3: É, daí nós não estamos aqui.
1: Quiser
3: só,
1: botar...
3: que depois, só que depois eu vou ficar sabendo.
1: Banda Chopão, lá Montanara, eu coloco, só que nós não estamos aqui. Aproveita esse dia, né?
3: Antes de começar o programa, deixa eu te fazer uma pergunta, se nós começar a parte musical, principalmente, os comentários. Se tu estiver viajando de avião e o avião cair, tu sai aonde?
2: Onde eu saio se o avião cair?
3: É.
2: Não saio?
3: Sai. Nas notícias?
2: Ah.
1: Mas não tem outro assunto, senhor, tá bom? Falar em tragédia, homem, né? É, irmão, ele fala nós ir tomar um café colonial, né, ou tá?
2: Não,
1: ele fala em tragédia.
2: Sim, não, porque não,
3: mas
2: é isso. Isso.
3: Mas isso é se você viajar de avião, porque eu...
1: Tu, não, você não viaja.
3: Tu já viajou de avião?
2: Já,
3: né? Eu não viajo de avião, só quando eu tiver o meu.
2: É maluco. Tu não viaja de avião?
1: Mas fazer o que? Perdeu nada em cima, tirou? Sim. Perdão nada lá em cima.
2: Não, mas é muito bom, viu? É bom demais,
1: inclusive. Então tá, então sexta-feira eu vou folgar, daí fica o Chiru, Pompeu, Alemão, Chemia, eu quero ver.
3: Não, ele pode vir, não tem problema, só que ele não, já vou te avisar, né? Ó. Bandinha não vai rolar, né? Bandinha...
1: Inclusive nem hoje, né?
2: Chiru, se tinha que botar umas músicas diferentes.
3: Sim, nós temos botar diferente. Nós temos botando músicas diferentes, os
1: Bertuzzi. Tu viu como tu tá mais conhecido agora, né, irmão? Impressionante. Hoje eu fui almoçar no Molho Bom, tava lotado lá todo mundo. Ô, Perô, Lemochimia! Ô, Perô, Lemochimia!
2: Tu foi almoçar, eu fui pegar marmita no outro Molho Bom.
1: É, nós. É um, tu pegou a marmita aqui no Molho Bom?
4: É uma autoridade também, né? Pra estar lembrando todo dia, sempre se lembrar dele. É, brincadeira.
1: Pois é, o pessoal pede, Chiru, impressionante.
2: Chiru, se tu quiser.
1: Lá na Bugio hoje?
2: Se tu quiser. Eu te passo umas dicas de como tu ficar conhecido
3: uma,
2: como eu.
3: Uma outra coisa que eu ia te perguntar: quando você tá indo, tu tá dizendo quem é que eu sou? Tá falando?
2: Vou falando. Conhecido? Eles pedem se é verdade que tu é brabo.
3: Não, eu não
1: eu
3: sou.
1: Eu fui brabo, lá na Bugio, na Bugio Agropecuária, o grupo Bugio pediu do Alemão Chimia, o pessoal lá da Agropecuária.
2: Não, a gente se tá bem com o povo.
1: É, né? Você
2: a
1: nota,
2: turma
1: né?
2: Gosta de mim.
1: Tu já pensou você candidato a deputado, homem?
2: Eu não sei.
1: Vai sobrar voto, Chiru. Não vai deixar, não vai sobrar pros outros.
3: Eu imagino.
1: Vai pegar tudo pra ele, Chiru.
2: Eu ia fazer que nem o Antídio. Eu ia virar mesa mesmo. Mas eu era de verdade.
1: Mas virar mesa por quê?
2: Ah, se eu ia ver
3: coisa... Se ia virar mesa, ia comer com o prato na mão.
2: Se eu ia ver coisa
1: errada... Tem que virar a urna, tem que virar a urna.
2: Não, se eu fosse ver coisa errada, eu ia botar a boca.
1: Ah. Então tá. Combinado, então, alemão.
2: Claro.
1: Vamos estudar a tua situação.
2: Obrigado.
1: Tá bom,
3: é,
1: então.
3: É claro.
1: Tá, então risco que eu sou marino e pro amanhã, pra sexta, que eu vou pegar uma folga.
2: Página virada.
1: Página virada. Então anota. Isso, vira a página.
3: Página virada.
1: Vira a página.
3: Agora tu acertou.
1: Agora foi bem.
3: Página virada.
1: O Draito coloca 6 horas, né? Poderação da Ave Maria, né? Então
2: o
1: tá bom.
2: Draito.
1: Draito Gabuardi.
2: Ele é um nome, né?
1: Não, ele não tem culpa.
2: Deus, Draito.
1: É. Boa tarde, dona Belinha.
5: Boa tarde, Perón.
1: Dá um boa tarde pro artista Chiru Pompeu.
5: Boa tarde, Chiru.
3: Boa tarde, dona Belinha. A senhora tá bem? Tá tudo tranquilo com a senhora? Tudo certo?
5: Comigo tudo certo, Chiru.
1: O Natan, dona Belinha.
5: Boa tarde,
1: Natan. E os seus fãs?
5: Ah, eu queria mandar um abraço pra todos meus fãs.
1: Mas Chiru Pompeu repercutiu o teu improviso ontem do Poncho Molhado.
3: Ah, não.
1: Matilo. No teu moto, abri a... Pra dar uma chamada na turma. E o Xangueiro de Vida e Lida, né?
3: Tem essa também.
1: Quando você vai às esquilas, como é que é? Mostra pra gente o que é, cara. Olha, irmão, escuta aí, ó.
3: Quando acabarem-se as esquilas, pra onde irei? Pra onde irei? Quando acabarem-se as esquilas, pra onde irei? Pra onde irei? Talvez xanguear para... pelos alguns pilas, que sempre gasto mais depressa que ganhei.
1: Viu, irmão? E você vai cantar o quê?
3: Vou madrugar.
1: Deixa eu ver se tu empata o jogo hoje. Empata o jogo
2: não,
1: agora.
2: Mas tu quer que eu canto que
1: banda,
2: música?
1: Banda?
2: Banda? Mas banda. Tem, mas eu poderia cantar outro tipo de música
1: você
2: também.
1: Você que sabe, é. Não, mas tá com o microfone na mão.
3: Não, mas o teu estilo é pra cantar banda.
2: E se eu cantar estilo Calchesco?
3: Não, você não venha querer trocar a tua identidade.
2: Não, mas se eu cantar uma música...
3: Pode cantar, mas o teu estilo é pra cantar música legal.
1: O negócio é a banda mesmo.
2: Não, mas eu conto outras.
3: Aliás, eu não sei
1: que se... Que música gaúcha tu vai cantar? Que música?
2: Por exemplo, a primeira vez dos nativos.
3: Sim. Então cantei que depois eu vou cantar um verso eu. Daí.
2: Tu vai cantar?
1: Vamos ver então.
2: Tá,
1: vamos
2: mas lá. Daí eu não vou cantar porque eu sou que nem cago que eu falei, né?
1: Não, tudo bem. Daí. Mas cantando tu não é gago.
2: Não, tá aí
1: só
2: não.
1: Só falando.
2: Tá aí falando.
1: Tá, então vamos lá.
2: Falando,
1: tá.
2: A primeira vez que eu vi você, meu grande amor.
3: Aí
2: não
3: sim.
2: Não quis acreditar e mesmo assim aconteceu.
3: Aí sim.
1: Chiru.
2: A primeira vez que eu vi você.

0: Tá, agora tocando uma demanda, o senhor te acompanha na banda.
1: Agora eu quero ver.
0: É, vamos lá, mete a ficha. Mete ela, Jota. Vamos não, lá, daí, o senhor te acompanha.
2: Tem... Assim, ó, não vendo, não troco essa cama, não tô nela há muito tempo. 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
3: Mas como é que eu vou cantar no dialeto dele, amor? Pare.
0: Parece que bebe. Canta no teu, rapaz.
3: Pare. Aí vai combinado, certo?
0: Ah, fechou.
3: Para, Vaco.
0: Tá bom, então o importante é que nós estamos indo bem.
3: Não, melhor não.
0: Não adianta cavalo essa... torto, não dá carreira
3: direita. Tu sabe que essa música dos Nativos é uma das músicas mais lindas, da letra mais linda, música romântica do Rio Grande do Sul, que o Elton Saldanha fez.
0: Quando o Badá trabalhava com nós, o Sérgio Badá, que é um baita de um amigo nosso.
3: Gente boa, meu amigo.
0: Também. Ele mandou pra mim na época uns 50 zaps, 50 pedidos da primeira vez.
3: E tu sabia
0: que... a carta do Mineiro Zé Rico. Quando o nosso senhor mandaram Zé Rico, Zé de Perão, pelo amor de Deus. Aí... A carta, quando eles cantaram pra mim, tava o Badá no meio do público agitando lá.
2: E tu sabia que essa música, essa música, a primeira vez, tá aí o Elton Saldanha, teu, né? Tava na gaveta. Tá, ele teu, que nem a castelhana, teu pros nativos, e tá aí o Jair de Marco. Disse, vamos apostar, porque tinha, na época, mesma época, tinha Chão Batido, né?
0: Buah!
2: Que tava estourando. Daí ele falou, como é que nós vamos largar uma cauchesca romântica pra concorrer com um Chão Batido, Bacudo e tal? E foi.
0: Estourou tudo, parelho. Estourou parelho, né? Então tá.
3: O Elton Saldanha é o cara que mais tem letra de música gaúcha, é o cara que é o músico
0: gaúcho. É o que mais faz sucesso de música, não, é o Elton Saldanha.
3: É o músico gaúcho mais premiado em todos os todos que é letra.
0: Que tu achou com os cantores aí?
3: Não. É muito bom, o Elton Saldanha.
0: Ah, gostou, a outra que gosta de banda aí, ó. Canta uma música de banda pra você, vem cá, você. Canta uma música de banda.
2: Vou cantar uma música de banda.
0: Pra ela.
2: Nós somos dois apaixonados, sofrendo pelo amor de uma mesma mulher. Um coração dilacerado.
0: Ah,
2: sem saber quanto em dose
0: é o que ela quer.
2: Será que eu? Será que. Os dois eu apaixonados esqueci, São Francisco?
3: Tu sabe que eu esqueci de baixar o volume aqui do retorno. quase estourou meus tímpanos.
0: Canta junto, Chiru.
3: Quase tirou.
0: Acompanha os tímpanos. Aí eu tava buzinando aqui. Tá bom, então.
2: É porque a minha voz é estridente.
0: Não, você mata a pau.
3: É estridente mesmo. É estridente.
0: Chiru, pum! Cheirou,
3: tua
0: como
3: voz
0: é? Tá bagunçado, mas tem gerência.
2: Eu tenho um bom vibrato.
3: Não, e a
0: tá bagunçado, mas tem gerência.
3: Não, a música dele, a voz dele é muito estritante.
0: Não. Humilha, né? Não, e a humildade dele, Chiru, você é louco.
2: Complicado. Então,
3: tá. Estridente.
0: Chiru, pum, pum.
3: A voz do alemão.
0: Não, o alemão vai dar hoje, então. Hora certa, café milita, alemão. Vamos
2: estridente.
0: Lá.
2: Agora, neste momento, faltando 2 minutos para as 4 horas.
0: Qual é o período?
2: Período vespertino, tá tarde.
0: Temperatura, previsão do tempo.
2: Temperatura, picho velho, tá pecando aqui em Chapecó.
3: Atraca aí.
2: 18 graus a temperatura nesse momento. Previsão de chuva, inclusive, durante todo o dia, começo da noite. É. Vai madrugada dentro. Lá pelas... Mais ou menos ali por meia-noite vai dar uma paradinha. É. Amanhã tempo nublado e sexta-feira solão.
0: É. Se tu tá dizendo, assinado. Momento Gaúcho, tchê. 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
0: 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Zap da Rádio, 3361-3110. O meu, 9112-4861. Agora a Rose pedindo banda, Chiro. Até ela bateu a cabeça.
2: Eu tô dizendo, a gente vai terminar o mundo.
0: Pedindo banda, homem.
3: Vamos dar a Rose,
0: ela tá indo bem.
3: É que a Rose é uma pessoa bastante eclética no gosto musical.
2: Claro que sim, ela entende de música.
0: Mas ela veio no momento gosto, não, pediu banda. O teu zap, irmão?
2: O meu zap é 991579876.
0: O do artista Chiro Pompeu.
3: Querendo mandar pra nós é no 999705150. Aguardamos a tua mensagem aqui no programa.
0: Deixa eu te contar uma lembrança do Chiro Pompeu. Bailão dos Serranos, lá no Tangará. Lotado, saindo pelas beiradas. O doutor Edson, que é um... Além de ser um dos melhores músicos do país, na gaita, chamou o Chiro, ele viu que nós estávamos por lá. Chiro, sobe aqui no palco. Que o Chiru voou pra cima, ele tá tudo faqueado.
3: Eu nem queria ir, ele que ficou me insistindo pra mim.
0: Sim. Não, mas você não, Chiru, não, o Chiru canta bem, não adianta. O amor do Chasmo queria de lado. Aí o Chiru pegou o microfone, fez um certo teatro, né? Se achou um pouco lá em cima do palco lá.
3: Mas Daniel Raque. Tava coisarrando, né?
0: Daniel Raque. Não, Daniel Raque, puxa lembranças, hein? E o Daniel puxou, tá? E esse aí deu goela, rapaz. E a pista velha encurtadinha, que nem punhalada de canhoto. Daqui a pouco ele esqueceu da música. Gaiteiro, mais uma volta.
3: Não, era o doutor que estava tocando.
0: Foi o doutor que estava. Os dois estavam tocando.
3: É, mas o doutor que puxou a música.
0: É o doutor que puxou, tem razão.
2: Ah, mas é batou, a maneira do.
0: Foi a melhor parte. Gaiteiro, dê mais uma volta.
2: Não, mas é lógico.
0: E eu dançando, né?
3: É que eu estava acostumado. Eu estava acostumado a cantar a música com duas introduções de gaita. Ele só fez uma e já fez o sinal para mim cantar. Eu digo, mas daí não estava preparado.
0: Você perdeu.
3: Digo, não, doutor, mais uma volta.
0: Então. Meu Deus.
2: Chiru, mas tá aí agora, ouça a voz da experiência.
0: O quê?
2: Tá, ouça a voz da experiência. Tá, quando tu tá cantando e tu esquece.
0: Tá, daí, vamos ver.
2: Daí tu chega e.

0: o trancaço dos monarcas de Erechim, antes Teixeirinha, o cantador do Rio Grande, deram os dois primeiros pialos musicais com da FM. Chapecó, Santa Catarina, liderança comprovada, ponto final. Tomo varando das 16h, hora café milita, estamos aqui chimarrando com erva mate rei verde e tomo indo louco de bem, né? É, te contar, homem, as cantorias do Chiru do Alemão Chimeu vai dar uma dupla aí pra semana Farroupilha, segundo Poeira, né? Segundo Poeira, né?
1: Vamos cantar nos balseiros lá.
0: Mas com certeza. Viu, classifica, né? Ah, tá bom. 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
2: 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Ponto final. Tá feio, mas tá pareio. Musicando a tarde,
3: chegou. Tendo marca, manda pra nós, Natan, vamos lá.

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3: Sicredi é ter qualquer... O que que é, alemão? Sossega! 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Estamos aqui chimarrando com erva mate reverde. Tá feio, mas tá parelho. Que história é essa, o de rosto? O que fala pro alemão aí?
4: Não, pois é, eu ia perguntar pra ele, já que ele entende de música de banda, ele é muito cantador. Metido? De música de banda.
3: Experiente.
4: Entendido e tem... É. Né, e tem currículo nessa área musical também.
3: Tá, o que que é?
4: Aquela música Rosto Desmaquiado.
3: Tu sabe cantar?
4: Sabe cantar?
5: Claro que sim.
4: Quem que canta?
5: Os atuais, né?
3: Ah, os atuais. Tá. Como é que é?
5: Rosto desmaquiado, assim que ela costa.
4: Volta,
5: eu fico,
4: né,
5: aqui parado, ela é minha revolta.
3: Agora completou, né?
4: Sim.
3: Agora parou a chuva.
4: E a Adelita, tu sabe? A Adelita, tu conhece também?
5: Adelita.
4: Não é Adelita, é Adelita.
3: Tá, mas seria alemão, rapaz.
4: É. Mas a música é de banda. É gravada?
3: Eu também acho.
4: É uma música,
5: é uma música mexicana.
4: É uma música mexicana que as bandas.
5: É lá, Atelita.
3: Natan?
4: É, pode ser
3: lá. Manda a Beninha voltar lá da cozinha, cantar uma música pra almoçar pro Chiru Pompeu, pro Lão Chimia. Como é que se canta uma música?
4: Não, mas daí.
3: Não, o quê? Ela pode cantar, vocês estão cantando.
4: Não, mas daí ela vai desmentir nós.
3: Não, porque... vamos ver então.
6: Porta, Mariquinha.
3: Ó, viu aí, ó.
6: Eu não abro, não. Você vem da pagodeira.
5: Não, tá louco, olha.
4: Não.
5: Mas isso, é só que essa música, ela é muito
6: abre
5: antiga.
6: A porta, Mariquinha.
5: Tá, Adelita.
6: Eu não abro, Adelita. Não.
4: Não, Adelita, é
6: você antiga. Vem da pagodeira.
5: Não, tem uma outra dos atuais.
3: Tá cantando, calma, velho.
6: Longe do meu colchão.
3: Beninha, nota 5 pra senhora, tu tirou.
4: Não, eu vou dar um. Eu vou, pela idade da música, eu vou dar uns 4, né?
3: Ah, então tá bom. O importante é que nós estamos.
4: Porque a Dona Belinha tem que fazer o seguinte, Dona Belinha. A senhora tem que atualizar um pouco o seu repertório. Seu repertório, tudo
3: mas
4: bem.
3: Mas ela tá caduca, Chiro, coitadinha.
4: Tem que ter as músicas antigas, mas tem que atualizar o repertório.
3: Se ela tá caducando, como é que ela vai ganhar música nova, Chiro? Deixa segurar dela aí, ó. Tá
4: capaz,
3: certo?
4: Rapaz, ela não tá.
5: Tem uma que eu tenho certeza que o Chiru, ele disse que não, mas eu tenho certeza que ele, quando era mais novo, ele dançou essa
3: tempo,
5: música.
3: Que faz tempo, né?
5: Sim, ele dançou essa música.
3: Que música?
5: Quando tu era. Que tu corcoviava ainda. Tipo, lá na adolescência.
4: Não, corcoviar, eu corcovei até hoje.
5: Ah. tu vira que tu nunca ouviu a Expresso Tu Amor?
3: O que é isso?
4: Eu conheço, mas...
3: Não ouvi falar, não. Como é que
5: eu
3: é
5: isso? Te levo onde quiseres, levo todas as mulheres, tu expresso o teu amor.
3: Não, você nota. Não, foi então. Ela levou tudo.
5: Caroneira, caroneira.
4: Ah, essa eu conheço também.
5: Bote logo, por favor, os atuais.
3: Sim. Alemão, fija com o dente a flor
4: e aquela da jaqueta no lombo do
5: cara. Jaqueta no ombro, eu vou pela estrada.
3: Tu viu a voz da experiência aí,
5: e tem a outra,
3: ó. Qual é que é outra?
5: Morena. Morena, tem 15 anos, morena.
3: Xelô, tu tá gostando de banda?
5: Não, e tem outra. A sanfona tocou no baile do neguinho. A festa tava boa, tava gostoso de se olhar. Eu sou uma enciclopédia.
3: Não, tu tem veia musical.
5: Eu sim.
4: Por isso que tu tem que pegar um horário pra tocar as bandas.
3: De madrugada.
5: Ele chama e corta, tu viu?
4: De madrugada. Pega um horário aí pra tocar, fazer as bandas aí.
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4: Glaucos Valdamere, um abraço aí, meu irmão, velho. Ótima semana aí,
3: pessoal,
4: claro. Já estamos no meio da semana.
5: Glaucos, a gente encontrou ele lá na Expo Merco.
4: Gente, é boa, meu.
3: Ele hoje foi promovido, é supervisor do Sicredi na região aqui. Também estudou pra fora?
5: Não, ele é o bicho é medido.
3: Quem estuda pra fora merece.
5: Ele é medido.
4: E somos conterrâneos com o Glaucos, velho.
3: O O Cláudio Oswaldo Améria, ele não derruba os boteados do bolso, né? Então tá, vamos começar a pendenga de galo aí. Heraldo Bringuentes, ele, boa tarde, peão. Deixa que chove, tá temperando uma cabeça de porco, mandioca. Já tá hora, velho. Abraço, Bringuente, velho. Boa tarde, peão. Oswaldir e Carlos Magrão. Festival da Mentira. Eu acho que não tem isso aí. Cisinando, dá pra ser ou tô enganado? Eu não sei onde é que tira essas prosas aí, baguala.
4: Cisinando.
3: É, se acalma. Calma, deixa chover, calma. Né?
4: É.
3: Áudio no ar.
1: Boa tarde, Perão. Maria, senhor de Grina. É, boa tarde aí pro Chiru, né?
3: Vamos lá.
1: O alemãozinho. Ouvindo esse programa, alegra nós todos os dias, né? É. Se puder botar pra nós, bota aí o cancioneiro da Coxinha. Nicolas Bertucci, grande abraço. Enxua.
3: Valeu, nosso glorioso Wilson de Oliveira. Aqui tá divertido que nem penca de burro.
5: Quando eu saio a cavalo, cutado no meu paio,
3: essa aí cantando mesmo
5: nas coxilhas, eu não acho atrapalho.
3: Boa tarde, Perão. O Chiru Alemãozinho podia fazer uma dupla. Quem tá falando é o João Nicolau. Só a opinião dele, né? Vamos correr da linha. Boa tarde, Perão. Desde o Santo Chimarrão do Cuerva Mate Rei Verde. Meu glorioso Sérgio Vanito mandou um áudio meio grande e o som do rádio tá mais alto que a tua voz. Não dá pra entender nada, mas tu tá indo louco, de bem? Obrigado, Ivanin. Áudio no ar.
7: Ô, Perão, boa tarde, Perão. E toda essa equipe da Rádio Super, quando aí, parabéns aí, esse programa show de bola. Com essa chuva aí, né? Cabo Marcante, Passos Fortes, temos ouvindo vocês aí, tá? Mas eu gostei essas duas aí, né? Essa primeira aí do Chiru. Mais uma volta aí pro gaiteiro, dá mais uma volta aí quando esquece. Não é fácil, né, Chiru? Mas tem jeito, né? E essa do Alemão também é boa, né? Essa é nova, né, do Alemão, né? É jogar pro pessoal cantar, né? Vamos pro pessoal ali, vamos fazer eles cantar, né? Que acha boa também, essa ideia é boa, né? Um abração aí, então, toda sandiada macanuda que estão ouvindo. E as próximas músicas pra você, pessoal, tá bom? Uma boa tarde, tchau, tchau.
3: Cabo Marquinhos, como é que a gauchá tá dançando, batendo o taco da bota? Vai cantar, Chiru, né? Acompanhar a opinião do alemão Chibé. Não, me leva, mal. Não, deixamos quieto, ligeirito, né? Que tal nós meter o trovador, Chiru? Você sabe que ele tá bem hoje ou não? Vamos ver.
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3: Claro.
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3: Não, tu tá indo, trovador. Nota 5 pra ti. Classificou, né? Nota 5 classifica. Vai, nós esperamos, só fera hoje. O alemão chimia tá magra hoje. Então tá bom. O que tá falando aqui é o Tuti. Ah, o Tuti é medicamento. Agora foi louco, Tuti. Um abraço. Obrigado. Mas o Tuti é gente boa, né? Tuti. Ele vende medicamento. Laboratório Apsen.
4: Apsen.
3: Isso. Sim. Grande. Não, e um guri nota 1000. Abraço, Tuti. Mauro do Carmo. Chefão Teixeirinha, Mauro do Carmo. Então, tá bom. Deixa eu ver aqui. Áudio no ar. Vamos ver.
9: Aqui é o Adelino, que você está pintando, coitando as chuvas, coitando o momento da momento banda, porque agora não é mais momento gaúcho, momento bandinha. Esse alemão aí tomou conta do programa. Chiru e o alemão não tem que fazer sartar das chuvas, o alemão daí.
3: Tá bom então, Adriano, precisa da serra ali reto, vai ao chasque de patrão. Áudio no ar, vamos lá.
10: Boa tarde, Perão. Aqui o Nelson Barão da linha São Rafael. Todo dia escuta seu programa. É nota 10.
3: Então tá bom, obrigado, só da linha São Rafael. Então tá bom. Se o Ivan Taborda tivesse vivo, ia convocar para cantar no programa o alemão Chimia. Quem tu achou?
5: Esse é Tomar Koskarke.
3: Quem que falou aqui? O Cisinando, acho que ele não tá bem. É muita chuva, né, Chiru?
4: É demais.
3: Eu acho que tá meio deslocado. É deslocado, né?
4: Sim.
3: Tá meio deslocado.
4: Tá meio constipado.
3: Diz o Poeira, será que o Tuti já andou de avião? Mas o homem vive viajando de avião, rapaz, pra São Paulo. A dona Marizete, Beninha nota 9.5. Óbvio, dona Marizete. Então a Beninha classificou na opinião da dona Marizete, tá certo? Paulo Rossetto, pessoal de Quilombo, vamos lá.
11: Boa tarde, Perão. Paulo Rosseto. Estamos escutando aqui de Quilombo, esperando a chuvinha parar um pouco, né? Pra tratar os piruzinhos. É, estamos tomando chumarãozinho. Escutando aí que cachorro esses artistas aí, ó. O Chiru Pompeu. Mas ele é metido, mano. Canto chucro aí, não é? Não é qualquer coisa, né? Bonita música gaúcha aí, viu? O Chiru, ele é forte, viu? Muitos e muitos anos. Eu, uma vez eu estive na Praça Coronel Bertazzo, olhando aí o Chiru Pompeu aí, o canto chucro, antigamente os gaulérios do Oeste, o Berico, tava ouvindo aí, tava vendo a banda Atlas também, saudade da banda Atlas, viu? Abração, viu, Perão? Com Deus.
3: Verdade. Valeu, Paulo. Pessoal da linha Vista Alegre, lá, Quilombo. O soldado Berica, Nelson Dato, o pessoal, nosso amigo, né, Chiru Pompeu.
4: Valdir, Valdir Nunes, do Popular Berica.
5: Vou botar
3: como é que é o nome dele? Valdir, Valdir Nunes? Nunes. Ah, é? Ah. Fala, alemão.
5: Vou botar um áudio no ar aqui, do meu amigo Marafon. Inclusive, tá picho velho, tá pra cima e pra baixo, olha só.
12: Boa tarde, meu amigo Diego. Hoje tá bom pra entregar gás. Aquele abraço, curtindo o momento gaúcho, Marafon Gás.
3: Beleza.
5: Não, pera ali, só um pouquinho aqui.
12: Mas a chuva faz parte do ofício, né? Coisa boa. Temos com saúde e o resto é só agradecer. Vocês aí, o Chiru, o Perón, o Alemãozinho, o Chimia, a Belinha, todos aí do momento gaúcho.
5: Cuidem estar para tu também, viu? Tudo de bom, felicidades. Sucesso.
3: Diz o Lauri que lá em Caxambu o aeroporto não tá dando condições para descer voo, Chiru Pompeu. Ainda bem que ele avisou, né?
5: Operando por instrumentos.
3: Porque o piloto ia descer lá com o avião, né? Já tava, mas que é taxiando.
4: Não dá nem para, não tá permitindo pouso nem de drone.
3: Vamir Bino, motorista da ambulância de Entre Rios, vamos lá.
13: E aí, Perão, boa tarde. Tudo certo? Muita chuva? Bastante, né? Tô aqui na tua cidade, ó. Ligado na programação depois, só dá uma bem bagual pra nós aí. Beleza?
3: Valeu, Bino. Abraço pro teu irmão lá em Entre Rios, que é o vice-prefeito lá daqueles fundo de grota. Que coloqueta fala da Serra Alta Formosa do Sul?
14: Boa tarde, meu amigo Perão. Veio com essas cantorias aí, até a chuva parou aqui.
3: Então tá bom. Mas, Chiru, deixa eu ver. Um abraço, sabe pra quem? Chiru, pro Augusto, todo o pessoal da Bugio Agropecuária. Cheguei lá, bati continência e a gauchada vieram pro limpo, né, Chiru?
4: Ah, sim.
3: E a estância tava assim de Graxaim lá.
4: Forte.
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4: Forte lá.
3: Aí tem um assessor lá do Augusto, que é o Gabriel, diz que já apresentou o programa na Rádio Planalto, passou disse, quanto tempo? Um mês, foi bem, né, Natan? Um mês. Ele fez um... Ei, Gabriel, ele fez um freelance. Grande, Augusto, grande, Gabriel, pessoal da nossa Bugio Agropecuária. Eu não sei se o Augusto tá batendo bem. De repente, ele deve estar meio ilhado nas bolhadeiras, mas, ó, Semana da Semente... 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
4: Ah. Tão forte.
3: Valeu, Augusto. Grande abraço. 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
3: 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Ah, Augusto, aumenta o volume da nossa estação, tá bom, meu amigo? Um grande abraço. Me diz uma coisa, já que eu tô aqui perdido que nem surdo em bingo, e o alemão comeu caque de liga, vamos tocar a música no programa ou não?
4: Meta marca pra nós aí, Natan, vamos lá.

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1: Tá bom, então, os graxa aí. Tá louco. 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
1: 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Com nós aqui, burro velho não toma freio, tá? Fica gelo. 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
1: E tal, tal. Isso. Mas não pro nosso lado. Um abraço pro senhor Darcy Apio do Palmital, que o homem é um pé de valsa, né? Deixa de bobagem. Boa tarde, Perão, Alemão, Chimia, Chiru e toda a turma, o tio Ney por aqui. Manda um alô pra nós da Fazenda São Valentim do Grupo Bugio de Guatambu. Estamos voltando de Seara assistindo o programa. Valeu, tio Ney. Ah, tio Ney, o quê, rapaz? Grande Ney, com uma lata aqui de domador de burro.
2: Um abraço.
1: Ah, mandou a foto aqui do caminhão, irmão. Carregando de porco da nossa Bugio. Eco Frigo, frigorífico da Bugio. Um abraço aí, tio Ney.
2: Um abraço aí pro Rodrigo Lisboa. É o Noelzinho que nós chamamos. Grande,
1: é exato.
2: Grande Noelzinho. Um abraço aí, meu irmão. Obrigado pela audiência.
1: O querido Rodrigo tem uma avó, tem uma lata de dormir criança.
2: É aquele que gosta. Que
1: de dormir criança.
2: O cara atrapalhou ele pra fazer um show. Ele queria fazer um show e o cara botou uma gaita de boca e ele disse que o cara incomodou ele. O cara só me atrapalhou com aquela gaita de focinho dele. Grande Rodrigo, um abraço, saudade, irmão velho.
1: Ah, olha lá.
3: Boa tarde, Perão. A coisa aí, a velhinha.
1: Ah, não dá, tá muito alto o som do rádio.
2: É, tem que se afastar no rádio.
1: Mas o pessoal nem percebe.
2: O Carlos Soares.
1: Valeu, Carlos Soares. Obrigado pelo capricho assistindo o programa. Dona Cleirinha, um abraço, está costurando, chimarrando com erva mate reverde e ouvindo a programação. Esses vídeos da sua neta tocando o gaita, eu vou assistir em casa, que dá 7, 8 minutos, da fábrica de gaiteiros. Certamente a sua neta puxou para a senhora, que é a avó, né? Cheio de talento. Obrigado, Dona Cleirinha. Bom trabalho pra senhora.
2: Eu tava lá, eu fui ver lá.
1: Foi ver? Fábrica de gaiteiros,
2: Fábrica de gaiteiros. Né? A gurizada tão metendo o recordeão.
1: Alemão Chimia, o André Felipe de Lázaro de Esperão, favor avisar que a Defesa Civil do Governo do Estado acaba de emitir alerta laranja para enxurradas em Xanxerê nas próximas horas.
4: Já estamos sabendo.
1: Vamos ver como o Alemão Chimia corre na frente, né?
4: Não, claro, já tava ali, ó, ligado no pessoal ali.
2: É isso aí.
4: Mas sabe que como eu não quero passar por cima dos jornalistas, né?
1: Não, não, mas a rádio é no de repente, pode atropelar.
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1: Alemão, estive olhando pra essa tua lata de domador de burro, eu lembrei do seu Amaranto Pereira, em Curiosidade do Sul, que comia espinhaço de porco com mandioca. Tu come espinhaço de porco com mandioca?
4: Claro que
1: coisa
4: sim.
1: Coisa boa, né?
4: Mas olha, e bastante panha.
1: Pá! Deixa de bobagem, né?
4: Panha de porco ali, ó, tem tereté a mandioca.
1: Catofla?
4: Bom também.
1: Catofla.
4: Mas eu, se
1: batatinha.
4: Tiver mandioca, não quero.
1: Não precisa, né?
4: Não, é costelinha de porco com mandioca.
1: Enchilou. Ele foi jogador de bola com esse tamanho.
4: Eu era zagueiro.
1: Jogava bola pra dentro de campo, é isso, né?
4: Da quadra. O apelido era maionese, por isso.
2: Eu pensei que tu.
1: Como é um chorão.
2: Tu não era centro estrovante?
1: Centro estrovante aí, completou. Ah, não adianta. Cachorro veneiro só matando, né?
4: Não, tá louco.
1: Mas tu dormiu meio tarde, tá? Com os dois olhos pra esse braço de agito.
4: Eu tô meio gripado e passei umas duas noites meio em claro.
1: Então tá. Em claro.
4: Sim,
1: deixou a farofa carunchá.
4: Tá, eu. Não, eu não conseguia dormir. Até agora eu tô com sono.
1: Só não façam dentro no facão,
2: mas
1: né?
2: Mas tu não toma café, espanta sono, tu tá sempre tomando café?
1: É, e nós tomamos chimarrão.
4: Não, eu não tenho esse problema. Não existe esse problema comigo.
2: É?
4: Não, eu posso tomar café e durmo, beleza. Aí mas tá. De dois dias pra cá, não tô.
1: Vamos repontando?
2: Muita preocupação, né?
1: É, não se nota.
2: Muita marca, tem muita marca aí, né, Natan? Então manda pra nós, vamos lá.

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3: Alemão Chimia, você tem uma lata de domador de burro, não adianta?
5: Alemão,
3: feio.
5: Você é.
3: Domador de burro. É. 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
5: E vaza. Temos um áudio aqui para pôr no ar.
3: Ele tá lá.
5: Boa tarde, Chiro. O áudio gravou muito baixo.
6: Alemão Chimia.
3: Dá volume.
6: Mas hoje eu vi que hoje vocês se superaram, né? Mas olha, acho que o alemão tá contratado com o teu grupo aí, Chiro. Vamos ver ele no palco contigo aí. O que achou? Aquele abraço. Se der, roda para nós e dia de chuva. Walter Moraes.
5: Esse é o Jaime, o popular Bagé, ligado com nós. Muito obrigado pela audiência aí, grande Bagé. Esse índio é bueno.
3: Jaime, ou Bagé.
5: É, o Jaime, ou Bagé aqui,
3: ah,
5: ó.
3: Ah, tá bom.
5: Boa tarde, Chiru e Perão, alemão. E aqui é o Ariberto Malacarne, meu parente lá do Alto da Serra. Toca Walter Moraes, dia de chuva. Um abraço aí, pessoal do Alto da Serra, que nos ouve e nos acompanha aí.
3: Tão firme que deixou batido, então, né?
5: Estão dando-lhe boca pro gatiado.
3: Precioso da gatiada.
5: Estão atropelando.
3: 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E a Sotasca, gente boa, né, Sotasca? Um grande abraço. O Sotasca também está sempre dando risada, né?
5: O Sotasca é forte.
3: O Sotasca sabe que, como é que é, ovelha não é para mato.
5: Sim.
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5: Claro que é.
3: Bom também é melado com água. E a quiximia, Chilô, sabe como é que passa a quiximia?
5: Quiximia,
3: no pão?
5: É.
3: Aí, alemão, como é que passa a quiximia?
5: A puina.
4: Cashmere é tipo uma coalhada de queijo, como se fosse uma nata que a gente bota em cima do pão, mas primeiro tem que botar o melato, depois bota a cashmere. Não pode inverter, senão ela não fica costosa.
5: Tá, tá bom, tá bom. Cashmere. É a popular puina, diz o Alceu lá de Saltinho. É puina.
3: O Neco Picolé. Agora foram o gigante, a castelhana. Valeu, Neco. Valeu, um abraço, amigo, velho. Deixa eu ver aqui, vamos correndo a linha. Boa tarde, perão toda a turma em música. Pro pessoal do Marafão Gás, quem tá pedindo é o Carlos Soares, uma do Churu Missioneiro. Vamos tocar uma do Pura Cepa, Sopando Fogo de Chão. Tem várias músicas boas do nosso glorioso Churu Missioneiro, áudio no ar.
7: Boa tarde, gurizada. Perão, Lívio, Alemão Chimia, aqui é de Manos, pior. Mais uma música pra nós aí. Lírios e abelhas. Lírio Saldanha é o cantor. Tamo aí. Na frente do fogão ali, tomando mato, escutando a Condai FM. E aquele abraço.
3: Tá indo logo de bem o nosso glorioso Ademar. No fogão além, achimarrando com a erva mate rei verde. Tamo ligado no Momento Gaúcho. Momento Gaúcho. Seco Motos, lá do Borma.
5: Ah, falando em Ademar, me lembrei do Ademar Miglavaca. Esse é o 29 também. Um abraço aí, meu irmão. Velho. Obrigado pela audiência sempre.
3: Seco Motos.
5: Seco Motos.
3: Que tal?
5: Um abraço pro Xará no Borma, toda a família aí. Pessoal que nos ouve, nos acompanha nessa região aí do Borma, essas comunidades aí ao redor do Borma aí, que nos prestigiam com audiência sempre.
3: Áudio no ar.
8: Boa tarde, seu Eluir Perón, seu Ciro Pompeu, tudo tranquilos. Eu queria pedir uma música com os Bertucci, que linda é minha terra. Que eu acho que nós, chapecoense, é melhor, né? Que linda minha terra.
3: Valeu, Sonero. Um abraço. Que linda minha terra. Música bonita. O Ronaldo Biazuz, o 0800, está viajando com a Jamanta Scania em sintonia na Condá. É no radito do caminhão Jamanta.
5: Um abraço pro Cominete. O Cominete, ele é compadre do Bico e ele tá aposentado, mas ele faz freelance aí como frentista de postos de gasolina. Um abraço aí, Cominete. Obrigado pela audiência e o pessoal que nos ouve aí pelas cidades, interior. Um abraço aí.
3: O seu Walter, a dona Tere Pereira lá no top da Serra, Val Grande em sintonia. Tô preocupado com o estreia do seu Walter lá, Chiru Pompeu, tá com o burro na sombra. Abraço aí, Walter, dona Tere. Obrigado pelo capricho, tá bom? Deixa eu ver aqui. César Augusto, quem tu quer, César Augusto? Recorrendo os aguapés, o homem da Brasitel. O Mauro do Carmo, ele mandou uma mensagem aqui. Ah lá, Mauro do Carmo, velho. E você tem tempo pra saltar pica-pau do toco aí. Cleito Pereira, o que o nosso amigo Cleito Pereira quer? Boa tarde, velho. Da Tropa Velha. Vamos tocar pra ti. Glorioso. Glorioso Cleito Pereira. Seu Urutu Baterias.
9: Boa tarde, Perón. Tudo bem? Espero que sim, né? É o Urutu velho que tá falando com vocês. Viu? Como lembrar do passado é sofrer duas vezes? Manda o Chiru aí que procure e toque pra nós aí o Tango do Meretrício. Valeu, obrigado. Temos na escuta aí. E o Perón é com o João de Almeida Neto, valeu?
3: Então tá, seu Urutu. Abraço toda a família Urutu Autoelétrica. 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Chiru Pompeu.
5: Pô. Fábio Sela, e nós nada. Claro, um abraço pra você aí, obrigado pela audiência. Falei ontem, mas podemos falar hoje de novo. Fábio Sela, Sapataria Sela, todo mundo ligado tá com certo. Nós. Agradecemos pela audiência aí.
3: Pessoal, capricha aí. Sapataria não pode errar a martelada.
5: Não vai esquecer aí da unha embaixo do martelo aí.
3: Essa é boa, né? Vamos lá.
5: Meta marca pra nós, Natan.

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4: 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E a tarde está se indo. 5:30 da tarde, hora café, Melita, momento gaúcho, tchê. Nós Patatinha. Chimarrando com erva mate e revendo. Como é que é?
5: Patatinha.
4: Sim, patatinha. O que tem?
5: Pra fazer catófila.
6: Catófila já é batatinha.
4: Pera, mas deixa ele explicar. É. Ele tá explicando.
6: Sim.
4: Patatinha.
5: Menos pro Chiru.
4: Boca de burro. Tem um boca de burro, alemão. Pare, orelhudo.
6: Pare, homem.
4: Mas que é um cabeça seca. Guela de João Grande.
6: Não me deixe nervoso.
4: É, pare. Boca de Jundiá. É. Quem dizia boca de Jundiá? O final do picolé no programa dele. Aqui ele falou, é boca de Jundiá. Então tem a boca de Jundiá, Leão Chimia. Tá fechado o brique, orelhudo. 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E o Carlão mandou uns retratos falados aqui, Chiru Pompeu. Deixa eu
6: ver. Ah, o Carlão é.
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4: Tu tá despachado. Quem tá despachado é o polaco do Molho Bom.
6: Não, o polaco tá despachado.
4: Mas é muita gente boa. Não,
6: despachado.
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4: Vamos lá, semana que vem, Chiru, vamos lá?
6: Vamos lá,
4: fazer. Vamos lá, o sexto?
6: Não, vamos mais pra fazer uma visita pro Polaco, é meu amigo.
4: E jogar a tarrafa.
6: E antebueno, Polaco.
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4: Eita, esse é do couvera, esse é bom. Tanta áudio no ar.
7: Boa tarde, peguei a receita aí da janta de hoje aí com o alemão Chimia e temos fazendo aí.
4: Então, meta ficha aí. Vamos bater na marca, Chiru.
6: Tendo marca, manda pra nós aí. O seu Urutu pediu aí uma música com o João de Almeida Neto e ela que vai sair. Vamos lá.

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2: 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Um abraço, Carlos Vera, cravando o facão no toco. Um abraço pro Gilmar, ele mandou aqui a foto. Tá fritando espinhacinho de porco com mandioca. É. Forte o Gilmar, um abraço. Só não convidou nós, mas ele mandou o retrato falado, Chico, que é muito importante,
3: claro,
2: né?
3: Claro que é.
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3: Caixa Seca, esposa Dona Vânia, um abraço, obrigado. A família Pilates sempre ouvindo a gente também. Agradecemos pela audiência no programa.
2: 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Tu paga a conta e vai te arrancando, né? Vai te arrancando pra não cair um chafaropa. E o Alemão Chimia tá com uma cabeça de melão sapo,
3: tia. O Alemão Chimia tá meio esbalepadinho.
2: Deslocado.
3: Tá deslocado.
4: tá bom, eu já tô indo.
2: Não, até 6 horas.
3: Era um pouco aí.
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2: 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Dona Marisete, não vai rolar a lajota, né, Tiro?
3: Não.
2: Explica,
3: vai.
2: Explica pra ela.
3: Não vai. Não é problema.
2: Pede pro Homem Sorriso do Rádio.
3: Não, pois é.
2: Moisés Padilha.
3: Isso aí.
2: Das 7 às 9.
3: Inclusive.
2: Alô, Padilha. É. Homem Sorriso do Rádio.
3: Um abraço pro Juliano Pinto no seminário, ligado com nós também, sempre. Você nos ouve aí sempre.
2: Nosso ouvinte, né, Chiro?
3: Obrigado aí, Juliano Pinto. E também pro pessoal aí, que eu já falei do Borma, esqueci do Piazinho lá, que sempre manda mensagem pra nós, o Batistello lá.
2: Ah, o Júnior Batistello.
3: Um abraço aí, meu irmãozinho.
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3: É isso aí.
2: Embaixador, agora completou.
3: Claro.
2: 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Então tá. Claro. Tirou? Chegando a boca da noite, né?
3: Temos marca, né, Natan? Manda aí.
2: Vamos atropelando.

Ave Maria, cheia de graça, o Senhor é convosco. Bendita sois vós entre as mulheres, e bendito é o fruto do vosso ventre, Jesus. Santa Maria, Mãe de Deus, rogai por nós, pecadores, agora e na hora de nossa morte.

0: 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Era só, Chiru Pompeu?
1: Para essa quarta-feira, era só.
0: Então vamos agradecendo o patrão lá de cima que nos deu um costado. E assim, a ferro e a fogo, cumprimos com mais uma etapa da nossa jornada. Estamos indo. Amanhã, 15h30, estaremos de volta, Rio Grande Velho.
1: Quem estava ligado com nós até agora, tomando aquele mate velho tupetudo, seu Antônio Figueira. Um abraço aí, seu Antônio. Um ótimo descanso para vocês aí. Até amanhã, mais um Momento Gaúcho.
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1: Agora 6 horas e 5 minutos e com certeza o melhor programa no fim de tarde, início de noite de Chapecó e região, o Papo de Arquibancada está no ar. Hoje eu, Diego Grando, vou estar ancorando o programa, levando a melhor informação sempre, juntamente comigo, Michel Bon também, que daqui a pouco vai dar a sua palhinha. Mas você, amigo ouvinte do Papo de Arquibancada, que participou, mandou mensagem no 3361-3110, o mês todo de setembro. Chegou o grande momento hoje de sortear a camisa Off 3 2017 da Associação Chapecoense de Futebol. Então fica ligadinho, já vou aqui dar uma fala que até às 6h40 de hoje você pode mandar tua mensagem dizendo assim: eu quero o manto sagrado do Verdão do Oeste. Então manda sua mensagem 3361-3110 até às 6h40 e depois a gente vai fazer aí realmente o sorteio para ver quem que é o felizardo ou a felizarda que vai levar essa camisa para casa. Lembrando, dependendo como está o nosso tempo, eu vou ligar para você que ganhou essa camisa. Fique atento, fique com o seu telefone aí já do seu lado, acompanhando o Papo de Arquibancada. Então hoje, nessa quarta-feira, parou um pouco da chuva, mas o tempo contribuiu para ficar em casa, ficar tranquilo hoje, né? Mas a Chapecoense já voltou aos seus trabalhos normal. Então hoje, na Arena Condá, a Chapecoense realmente já voltou e nós tivemos um jogador que saiu do departamento de futebol e já está integrado novamente ao elenco do Verdão do Oeste. Trata-se do lateral direito Bruno Tubarão. Bruno Tubarão, que vinha de uma lesão e agora realmente voltou, retornou aí aos gramados, vai ficar à disposição do técnico Rafael Lacerda. Antes de eu falar aqui do oferecimento dos nossos apoiadores, Michel Bon, seja bem-vindo, boa tarde.
2: Uma boa tarde e noite, Diego Grando, e a todos os nossos ouvintes, em especial aos nossos convidados de hoje. Vamos bater um papo aqui sobre o atletismo, né? O Clube do Atletismo Chapecó, que vem fazendo um excelente trabalho e vem atingindo ótimos resultados, né? A gente vai falar bastante sobre isso também, além de falar sobre Chapecoense, né? Como falávamos agora em off, né? Chapecoense hoje é o nosso, digamos assim, o principal, né, produto, porque é um produto que está em nível nacional, seriado brasileiro, mas o atletismo a gente acredita que logo logo a gente vai estar nesse cenário também. Já estamos competindo, né, de igual para igual, mas agora com essa estrutura nova que nos dá uma possibilidade de pisar, né, Dani, numa mesma pista onde os demais treinam e trabalham também. Então hoje não tem mais muita diferença em relação a isso. Quero apresentar à minha frente então aqui o professor Marciano Lazzarotti, que é o técnico, né? Um dos técnicos do Clube do Atletismo de Chapecó. Uma boa noite, professor.
3: Boa noite, Michel. Boa noite a todos que estão nos ouvindo. E estamos aí para conversar um pouquinho mais sobre o atletismo de Chapecó, com a estrutura nova da pista do Complexo Esportivo Verdão.
2: Muito bem. E aqui ao nosso lado, a Dani. Dani Campigoto. Dani, figurinha carimbada já aqui, né, Dani? Já é a terceira vez que está com a gente, mas a gente sempre gosta de falar sobre isso, porque a Dani, falávamos em off também, são assuntos que a gente trata antes e tem que trazer para o microfone. É aquela situação que a gente falava de ídolos, né? Tem muita menininha ali que sonha em ser uma Dani. Então dá uma boa noite para esse povo que está te ouvindo.
4: Boa noite, pessoal, tudo bem? Mais uma vez aqui, é sempre um prazer, né? Muito obrigada pelo convite.

0: Convite, né? E hoje vamos conversar então um pouquinho mais, né, juntamente com o professor Marciano.
1: Grande presença.
2: Legal, legal. Apresentado todo mundo aí, com certeza fica ligado aqui do Papo de Arquibancada, que a gente vai falar muito sobre o atletismo. 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Bom, para a gente começar
3: Fera.
2: então o nosso papo de arquibancada, professor, vou começar contigo, né? Que a gente também tem que ter a hierarquia aqui, né? Quem tá no comando do negócio, né? Queria que tu me falasse quantos anos você já está no atletismo e quanto tempo você está em Chapecó aqui, vamos dizer assim, lapidando diamantes que ainda precisam ser um pouco mais polidos, vamos dizer dessa maneira.
3: Então, eu estou em Chapecó, trabalhando com atletismo há 2 anos, mas eu estou há longa data no atletismo, desde o meu tempo de atleta, quando era juvenil, lá em 92 e 93. Então vocês façam as contas aí para ver que dá bastante tempo. E graças a Deus estamos num momento bem bacana do atletismo, aonde a equipe tem se renovado, tem surgido atletas da categoria infantil que já estão se destacando, está aumentando também o volume, a quantidade de atletas que têm procurado o atletismo, talvez por conta também dessa nova estrutura que nós temos aqui em Chapecó agora. E temos alguns atletas então que já estão passando de promessa para a realidade, que têm se destacado nos jogos, né? Tanto esses jogos estaduais, como a OLESC, os joguinhos, como alguns chegando no cenário nacional.
1: A gente pode falar em cenário nacional. Quando a gente fala em cenário nacional, a gente pode falar do Pietro já, que o Pietro, ele tá no ranking, né? Ele bateu o recorde agora. Ele bateu o recorde agora na OLESC de salto em distância, atingindo a marca de 7 metros e 26 centímetros. Um feito, né? Um feito para Chapecó, um feito para o clube do atletismo. A gente tem que frisar isso porque é um atleta nosso aqui, né, Dani? Não é nosso de cidade, ele é de São Carlos, mas ele treina aqui, né?
0: Sim, Bom, uma baita marca, né? Um recorde de 20 anos, né? Então, querendo ou não, até incentiva o atleta, né, a buscar mais agora com os jogos abertos, né? Então, por que não pensar numa medalha agora nos jogos abertos, né? Possibilidade ele tem. Ele competiu recentemente o Brasileiro Sub-18, bateu na trave, ficou em quarto lugar, né, com uma marca de 6,93, eu acho. Então, agora com essa marca de 7,20, coloca ele como líder do ranking brasileiro Sub-18.
1: Sub-18, né?
0: Uhum,
1: Olha só,
0: Sub-18.
1: nós estamos falando de sub-18. Ele é um atleta que ele está quase atingindo o seu potencial máximo, né? E já está com uma marca dessa. Daqui a pouco a gente vai ver esse rapaz aí galgando posições maiores e marcas maiores. Porque dentro do atletismo, né, Diego, como a gente sempre fala, né? O corpo humano é a principal ferramenta dele. Não é por exemplo, um futebol que tem a calibragem da bola, que pode atrapalhar e tal. Por que que eu falei isso? Porque antes nós tínhamos falado sobre a pista. E quando tu falou que tu foi
2: Exatamente.
1: passear lá e levou teu menino,
2: Isso.
1: até os olhos da gente mudou em relação ao atletismo. Porque o contexto geral, muitas vezes, é o que muda o hábito daquela comunidade. Até então vinha se fazendo um esforço gigante, um esforço tremendo nessa menina aqui, a Dani, que ia lá e treinava com o objetivo. Quem já estava picado pelo bichinho do atletismo estava indo porque era aquela estrutura. Hoje não. Hoje a pessoa chega ali já. Opa, que time grande! Já é um outro impacto, né?
2: É, com certeza. Eu até iria fazer essa pergunta para vocês sobre que vem o pessoal do futsal aqui e a gente pergunta sobre a quadra, né? Quando a quadra é polida, fica muito mais rápido. Para vocês do atletismo, também é importantíssimo a quadra, uma quadra bem, como está ali no Verdão agora. É padrões a nível assim, vamos dizer assim, mundial essa quadra, padrões legais mesmo assim.
0: Sim, a pista hoje ela tem um padrão internacional Então, para a gente que treina e compete, né, nessa pista, faz muita diferença treinar num local, né, de igual para igual, como eu sempre falo, né? Então, a gente treinando numa pista de terra, a gente faz muita força, a gente não consegue dar o nosso melhor desempenho na pista, né? Então, com a pista sintética, muda tudo, né? Por exemplo, agora, semana tá, né, chuva todos os dias. A gente tá treinando todos os dias, né? Então, quando a gente não tinha a pista, nós precisávamos nos adaptar, né? Ou fazer treino no ginásio, ou no asfalto, ou dentro da academia mesmo, que era possível, né? Então, agora com a pista, a estrutura ficou diferente, então a gente consegue treinar de igual para igual com os outros atletas que também têm uma pista sintética.
2: Consegue, então, treinar no dia de chuva também.
0: Sim,
2: mas é um treino normal.
0: Normalmente, aham.
2: Uhum. Oh, legal isso, porque até seria uma dúvida minha, até porque... Uhum. Né, a questão, às vezes, de escorregar e tal, né? Não, ou não até é. Mesmo pelo
0: é que,
2: rendimento,
0: sim,
2: né?
0: O sapato que a gente utiliza, né? A sapatilha que a gente fala, tem pregos embaixo.
2: Ah.
0: Né? Então, num dia de chuva, por exemplo, não tem perigo de resbalar, cair, porque o prego mesmo, ele fixa o pé no chão, né? Então, é tranquilo.
2: Ah, interessantíssimo. Uhum. Isso. Desde as categorias menores também treinam dessa maneira e treinam ali também no Verdão, professor?
3: Sim, a iniciação esportiva e mesmo as escolinhas treinam ali. E é lógico que quando está chovendo, alguns têm receio de treinar na chuva, de se molhar, né? Mas quando o atleta está treinando sério, está determinado, ele consegue treinar normalmente ali, mesmo na chuva. Assim como um futebol de campo, às vezes tem que jogar e treinar na chuva, nosso pessoal também não tem como fazer corpo mole.
2: Não, é legal, é interessante isso, porque a gente vê no futebol, principalmente, que a gente... acompanha mais de perto, né? Até o Michel foi muito feliz quando ele falou, poxa, a gente fala muito de chapa e é o nosso produto, com certeza, mas o Papo de Arquibancada, ele traz esse pessoal, traz o... em tese, o esporte amador, eu ainda não vejo, mas tudo bem, é tratado como esporte amador. Até para o ouvinte do Papo de Arquibancada poder se situar o que está acontecendo. Do que principalmente acontecendo na cidade, acontecendo com o atleta, porque às vezes você passa na rua, uma camisa de atletismo, o professor passa na rua, pô, será esse cara, o que que ele faz? O que que é essa menina aí, jovem, o que que tá fazendo, né? Vocês já estão, principalmente você, Dani, que tá competindo, você já tá sendo vista já pela sociedade?
0: Sim, muitas vezes, e até sempre que isso acontece, eu às vezes não acredito, né, porque antigamente isso não acontecia, né, e veio acontecer com mais frequência depois dos Jogos Abertos, né, que foi aqui em Chapecó, então teve essa visibilidade maior, né, então muitas vezes me encontram no mercado, aquela menina ali da corrida, né, então eu tenho esse carinho já.
2: Uhum. Coisa boa.
1: Tem que fazer um intervalinho?
2: Não, pode. 6h20, então, Michel, pode ficar tranquilo.
1: Eu tava aqui fazendo o tal do ChatGPT, uhum, e o Google e tal. Eu tava vendo aqui o menino que ganhou, Ramon Groszowski, que ganhou o salto em distância aqui no JASC em 2025, que foi disputado aqui. Ele tem uma marca de 7,15 metros.
0: Eu acho que não. Ano passado quem ganhou foi o João, né?
3: Essa marca do JASC é possível do Pietro chegar nela, mesmo o Pietro sendo um atleta sub-18 ainda, ele vai competir no JASC esse ano por Chapecó e se for o dia dele fazer a melhor marca de novo, ele é favorito também a essa medalha de ouro no JASC.
1: Pois então, eu acho que a gente está bem representado, né? Não somente pelo Pietro, né? Porque agora o Olesk... apresentou para nós aqui o Pietro Bagnara, que faz salto em distância e fez a competição também no 4x100. Tem a Larissa Peruso, que fez os 3 mil metros da marcha atlética. Tem o Guilherme Borsoi, lançamento de martelo, né?
0: Uhum.
1: E essa prova é bem complexa, né? A gente,
0: sim,
1: analisando,
0: é
1: bem tranquilo, mas vai lá fazer o arremesso, o lançamento daquele martelo, uhum, lá. Ainda tem o Otoniel Pina, 200 metros, é isto? E a Rosângeles Prieto, então são os dois que fazem os 200 metros, mais o Rômulo Muniz e o Felipe Sodré, que compõem a equipe do 4x100, é isto?
0: Uhum, do revezamento.
1: Do revezamento. Então uma galerinha, todos nessa mesma faixa etária, 17, 18 anos, é o último ano de Olesk deles.
3: Isso, então esse pessoal Eles competiram recentemente ao LESC, são atletas já com 3 a 4 anos de treinamento, né? Um treinamento já mais especializado. E eles, saindo da LESC, eles já têm potencial e condições de disputar os Jogos Abertos. Então, só para ressaltar, a gente participou com o atletismo na LESC essa semana passada, agora dia 25, 26 e 27. E esses, então, atletas mais velhos representaram e representaram muito bem Chapecó. Vários deles conseguiram medalhar nessa competição. Também destaque para a Larissa, né, da Marcha Atlética, que é uma menina que já foi campeã estadual e agora, no dia 20 de outubro, agora, disputa os Jogos da Juventude, que é uma sequência dos JESC. Quem ganhou a fase estadual vai para um campeonato, então, a nível nacional, que será disputado em Foz do Iguaçu. Ela e o Pietro vão representar o nosso estado agora a nível nacional em Foz do Iguaçu.
2: Que legal isso. Antes de nós continuarmos, agora nós temos que pagar aí um comercial, falar um pouco sobre os nossos apoiadores. 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Meu amigo Moisés Padilha, que nos presenteia com seu ar da graça hoje fazendo a mesa para nós, vai pro intervalo, meu amigo, e depois a gente volta com mais papo no Papo de Arquibancada com o atletismo.
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1: Muito bem, rapaziada, estamos de volta aqui com o Papo de Arquibancada. Lembrando, tá? Para você que quer concorrer ainda, ó, o manto sagrado do Verdão do Oeste, uma camisa off 17. Off 3 2017, melhor dizendo, aquela camisa que tem o patch de campeão da Sul-Americana, o patch da Libertadores da América, a primeira Libertadores da América da história da Chapecoense, uma camisa para quem quiser realmente colecionar, guardar, muito bonito, oferecimento lá do nosso amigo Guilherme Tiquim, da Transportes Turismo Tiquim. Então manda mensagem ainda, 33613110. Tá chovendo mensagem aqui no WhatsApp, que eu tentei abrir aqui, tem um monte de mensagem aqui, depois eu vou dar uma moral, tá? Mas lembrando, até às 6h40 da tarde você manda mensagem aqui. 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E falando, né, de academia, de musculação, eu tô precisando disso, eu sei, Michel, não precisa falar muito mais, não. Tem um homem aí que diz que vai dar canetinha de graça, né, pros outros, não deu nada até agora, mas tudo bem. Dani, a gente falando em off aí com vocês aí, fala pro pessoal as próximas competições que você tem pela frente, principalmente. Eu acredito que até final do ano tenha mais competições, tem a competição mais importante do estado de Santa Catarina.
2: Uhum. Bom, então a última competição do ano vai ser os Jogos Abertos, né? Esse ano eu tive um calendário bem extenso de competições, né? Voltei de uma competição faz uns 30 dias agora, os Jogos Universitários. E agora, né, a preparação para finalmente, né, competir os Jogos Abertos. É sempre uma competição mais fora do calendário, a gente fala assim, né, mais pro final do ano, né? Mas a última competição do ano será os Jogos Abertos.
1: Os Jogos Abertos, que é em Rio do Sul, mas vocês do atletismo vão competir em outra cidade, isso, né?
2: Isso, por conta da pista mesmo, né? O atletismo em Timbó tem a pista sintética, né? E Rio do Sul tem uma pista de carvão, que a gente fala, mas tem somente 6 raias. Então, se chove, se acontece alguma coisa, a competição não sai, né? Então, por precaução, eles colocaram em Timbó.
1: Isso facilita até para ti mesmo, né? Não somente para você, mas você tá treinando, queira ou não, numa quadra legal, interessante, né? E aí você vai para uma outra quadra um pouco mais abaixo, isso também prejudica.
2: Sim, e pelo nível que a gente tá treinando agora, né? Com a pista nova, então a gente vai lá mesmo que seja no final do ano, né? Que o pessoal tá em final de temporada já, a gente ainda espera, né, correr uma marca boa, né, fazer marcas boas, né, quem sabe mais um recorde esse ano, né, enfim, então a gente não sabe o que pode acontecer, mas a gente sempre espera dar o nosso melhor nas competições.
1: Ah, interessante, interessante. É para ir pro JASC para ganhar medalha.
2: Exatamente.
1: né, Michel, antes eu perguntei para ela assim, Dani, você treina bastante? Ela disse que sim. Todos os dias você treina isso?
2: Todos os dias, inclusive domingos e feriados.
1: Domingos e feriados também.
2: Quando é necessário, né, no domingo, porque o treinamento funciona de acordo com o que o teu corpo vai respondendo, né? Então, muitas vezes, chega no sábado, tô cansada, mas preciso finalizar a semana. Então, a gente folga no sábado e o treino passa pro domingo. Geralmente, a gente faz isso antes de competições, né? Então, viaja na quarta, né, pela logística, é melhor treinar no domingo, a gente vai no domingo. Ah, no feriado. O atleta não tem feriado, né? O nosso corpo não sabe quando que é feriado, quando que é domingo, né? Então, é todos os dias.
3: Até porque tem a relação do dia da competição, né? E acho que é importante falar também que às vezes ele tem um fluxo inverso, né? Às vezes treina de manhã, porque tem competições que são pela manhã, às vezes treina à tarde. Aquele mesmo treinamento que tu fez pela manhã, no outro dia tu faz à tarde, até para, né, porque o organismo, né, se localizar. Dentro dessa realidade, professor, qual foi o momento mais delicado, assim, na sua carreira que o senhor imaginou? Tipo, vou preparar um treino para esse atleta e esse atleta não correspondeu. O senhor queria exigir demais dele. Como é que funciona essa situação? Bah, eu dou uma segurada pro senhor. Bah, tô mal. Como é que foi esse momento mais
1: alguém
3: delicado?
1: Alguém já desmaiou, alguém, professor? Tá
3: alguém
1: vendo?
3: Já disse assim, ó, cara, não chega. Dá.
4: O atletismo, por ser uma prova que exige especificamente aí do desempenho físico, ele chega até o limite dos atletas mesmo, né? Então, tem sim situações de treino aí que o atleta chega a vomitar no final do treino, depois de várias repetições, vários tiros. Então, a gente tem que ter um olhar atento também nesse ponto, né? Para preservar a integridade dos atletas. Geralmente, o limite, ele é o corpo físico, né? Então, às vezes, surge uma dorzinha no joelho, uma dor na canela ou muscular, e esse é o limite que a gente tem que estar atento e respeitar em cada um dos atletas. Mas o atletismo é assim mesmo, a gente tem que ir levando o atleta a chegar próximo do seu limite nos treinos, para que daí na competição ele consiga desempenhar e, quem sabe, superar o que ele conseguiu fazer nos treinos.
3: Mas uma coisa que vale ressaltar, aproveitando que a gente está falando sobre isso, como tem a base, como tem toda a estrutura inicial, né? Esse é um tipo de trabalho que é desenvolvido para o pessoal do rendimento. Ou eu estou errado? Chega ali uma criança com 7 anos ali, já bota, já vai, já... Como é que funciona? Explica, porque eu tenho alguns amigos que têm filhos e os filhos não gostam de futsal, não gostam de vôlei. Muitas vezes a gente tem a falta da informação. Tá, mas onde é que eu levo? O que eu posso, né? Onde é que eu busco?
4: Certo. Então, assim, o atletismo aqui em Chapecó, nós temos a seguinte estrutura. Estamos trabalhando dentro de um programa chamado Atleta do Futuro, que é da Prefeitura Municipal, que contempla também outras modalidades, né? E a gente, então, começa a captar essas crianças para as escolinhas esportivas, que, na verdade, no atletismo, as escolinhas, elas são mais de caráter lúdico do que treinamento. Então, crianças a partir de 9, 10 anos, 11 anos, eles vão participar do atletismo experimentando as provas, conhecendo as provas, seja de arremesso, de corrida, de saltos, e elas vão ter uma base motora com coordenações motoras, com melhora das aptidões iniciais, assim, mas ainda não dá para dizer que é treinamento. E aí, a partir de 12, 13 anos, então, respeitando essa maturidade, a gente começa numa outra categoria que a gente diz que é iniciação esportiva. Ainda a gente não vai profissionalizar, ainda a gente não vai treinar específico cada atleta, mas ali eles já vão se descobrindo e nós, como professores e técnicos, já vamos vendo as aptidões de cada um, seja para corrida, seja para resistência, corrida de resistência ou o que for. E só mesmo, então, a partir de 14, 15 anos, é que eles começam um treinamento mais sistematizado, aonde, aí sim, aí vão selecionando, vão sendo selecionados aqueles que têm aptidão para o atletismo. E aí depende muito de diversos fatores, né? Mas sempre respeitando o interesse da criança, que está em formação, que pertence ao grupo, que tem que estar aceita e se sentir pertencente ao grupo. Ela tem que querer. Enfim, ela tem que querer e gostar do desafio que é o atletismo, que é uma competição que, na verdade, é contra você mesmo. Você se superar, você melhorar a tua marca, e é assim que funciona daí.
3: Digo isso porque o que aconteceu agora, que a gente vai falar mais uma vez, né? Eu vou falar assim, redundante, porque tem que falar sobre o recorde do Pietro. O Pietro foi um menino que começou nessa função ali, né? Foi conhecendo o esporte, e aí aos 12, 13 anos, pelo que o senhor falou, ele começou a entrar na fase de treinamento, iniciação ao treinamento. E com 3 anos de treinamento, hoje ele tem o recorde. Então, eu posso ainda, se o meu filho não tem aptidão para o futebol, para o vôlei, que era o que eu gostava, que eu queria... Insere o menino no, ou a menina no atletismo, porque ele vai criar uma base esportiva. Né? Dentro dessa realidade, ele vai adquirir dedicação ao esporte, vai disciplinar, vai aprender a socializar, que é importante, porque aí o atletismo tu compete sozinho. Mas se eu não der uma força para a Dani agora, quando a gente for viajar, vai ser só eu e ela. Eu tenho que dar uma força para ela me dar uma força, porque a nossa prova é só nós. Então, essa é a realidade. O atletismo, eu acredito muito no atletismo quanto formação. Eu acho que o atletismo teria que ser inserido lá dentro da escola, nas primeiras, nas séries iniciais, até a graduação.
1: Não é tem. Que eu... Aqui eu acho que todos são formados em educação física, né? Você... Tu também não, ainda
2: não?
1: Né?
2: Eu sou não. Nutricionista.
1: Nutricionista. Uhum. Então, são 3 formados em educação física. Eu também, Michel, também somos formados em educação física. Não estamos, né, lecionando ou, enfim, aí fazendo o que a gente aprendeu realmente. Mas eu vejo muito, eu via no meu tempo de escola, né, que o feeling do professor, né? Eu acho que faltou um pouco isso. Não tô fazendo uma crítica aqui para a minha classe dos professores, principalmente em escola, porque carece também de espaço, de coisas. Mas é ali na escola que você vê realmente se o menino tem, a menina tem aptidão. Ah, ó, ela gosta mais do vôlei, ele gosta mais do basquete. Ah, o atletismo corre bem, né? Tem a passada longa, né? Tem a perna mais comprida, tem um jeito... Ó, tu não gostaria de tentar isso? Até eu acho que a pergunta do Michel para o senhor, principalmente, professor, eu acho que tem muitas barreiras a ser quebradas, paradigmas, porque o atletismo só se vê na Olimpíada ou no JASC quando é em Chapecó. Eu acho que é isso principalmente aí que tu tem que quebrar esse paradigma. Bom, como eu falei, 6h40, acabou as mensagens, tá? Você pode continuar mandando mensagem, que é maravilhoso escutar esse celular que tu escutou aqui, não parou um minuto, né? No 3361-3110. A gente vai encerrar agora para fazer o sorteio depois do intervalo, mas antes deixa eu falar sobre a RAM. 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Moisés Padilha, então a gente vai mais para um break e depois na volta tem mais atletismo e também o Felizardo do sorteio da camisa Off 3 2017.
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1: Muito bem, estamos de volta, então, 6 horas 45 minutos. 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Bom, Michel, enquanto eu faço o sorteio, você conversa com os nossos convidados mais um pouco.
2: Vamos lá, é um prazer sempre, né? Professor, quanto tempo o senhor falou que está aqui mesmo?
3: 2 anos.
2: 2 anos. Então o senhor ainda pegou o finalzinho da pista de carvão, né?
3: Isso.
2: Esse legado que o Jogos Abertos deixou para nós, que é a questão do investimento, né? O senhor acredita que pode ser que mude esse panorama em quanto tempo? Em longo prazo, em curto prazo? Como foi? Como que era a procura antes do JASC, do Clube do Atletismo, e como que está agora? Existe uma procura, existe uma busca de novas crianças? Como é que está acontecendo essa situação aí?
3: Então, a estrutura conta além da pista, colchões novos no salto em altura, no salto com vara, uma gaiola de lançamentos para disco, martelo, barreiras também, são tudo, a gente chama de enxoval, assim, do atletismo. Está bem completinho e isso daí tem nos ajudado a reformular ou reorganizar toda a estrutura do atletismo. Naturalmente, por essa estrutura estar tão bacana como está, nós já temos sentido que a procura tem sido maior. A gente, então, inicia com os atletas, que na verdade ainda são crianças, não são atletas, mas a gente tem sentido que há sim uma procura e isso, consequentemente, lá na frente vai fazer com que surjam novos atletas no clube de atletismo. Queria até ressaltar que há menos de um mês, alguns atletas aqui de Chapecó, na categoria de até 14 anos, já foram convocados para a seleção catarinense no Campeonato Brasileiro Escolar, que foi em Brasília. Os JEBs é uma competição bem bacana, que ela começa a nível municipal, depois vai regional, até o estadual, e quem vence o campeonato estadual vai representar Santa Catarina no campeonato nacional. E nós tivemos aqui do nosso grupo 3 atletas participando, inclusive um que foi medalhista, o Davi Fedrigo. Então, tem surgido novos atletas e vamos renovar. Eu acredito que é dessa forma que se renova e que se forma uma equipe que, com alguns anos de treino, passa para as categorias superiores até chegar nos Jogos Abertos.
2: É importante a gente falar sobre isso, ainda mais porque a gente tem aqui a Dani, né? Dani deve ter disputado JEBs, ou disputou LESC, disputou JEBs, hoje disputa também os Jogos Universitários, né? Uhum. E Jogos Abertos e o Nacional. Então, tem todas as frentes de disputa, né, Dani? Como que é importante, Dani, nesse momento do atletismo de Chapecó, de nós conseguirmos ter esses degraus, né? O menino que está no JEBs, na OLESC, que tem um recorde, o outro que está na seleção catarinense, que vai disputar um brasileiro, que pode ser que consiga uma vaga na seleção brasileira. Como é que tu enxerga isso lá de quando tu começou e para hoje como está?
4: Olha, eu vejo isso como uma inspiração, né? Principalmente para os atletas da escolinha, né? Então, ter pessoas que treinam junto contigo ali no mesmo grupo, que estão se destacando, querendo ou não, isso surge na cabeça das crianças, que um dia elas também podem chegar lá, né? Então, isso aconteceu comigo também, né? Eu era novinha, mas eu via, né, o pessoal da equipe indo para campeonato brasileiro, indo para campeonato sul-americano, né? E na minha cabeça eu pensava, um dia eu quero chegar lá, né? Um dia eu vou conseguir chegar lá, né? Então, olhando para trás, assim, e vendo que realmente, né, é com muito treino, nada cai do céu, né? Então, tendo inspirações ali no grupo, pessoas para você conversar, trocar ideias, trocar, enfim, às vezes alguma coisa de treino, ah, como eu posso melhorar aqui, né? As crianças conversam muito comigo sobre isso hoje, né? Então, eu acho muito gostoso essa parte de troca, né? De alguém com mais experiência, no caso, né? E do pessoal ali da escolinha que está começando.
2: O básico, então, é disciplina e dedicação.
4: Exatamente. É o que eu sempre falo, nada cai do céu, né? Então, tem, às vezes, um ponto fora da curva lá, mas é assim, ó, raramente que acontece, assim. Mas não tem, né? Se você quer chegar no Campeonato Brasileiro, se você quer medalhar no Campeonato Brasileiro, é treino, dedicação, alimentação, sono. É, o atleta, no caso, precisa viver disso, né? Então, precisa ter abdicações, com certeza. É, muitas vezes deixei de em aniversários, eventos com a minha família por conta de competições, enfim, ou até me privar de comer alguma coisa por conta de competições, né? Então, se você quer viver do atletismo, se você quer ser um atleta de alto rendimento, esse é o teu trabalho, né? Então, esse tipo de coisa precisa acontecer.
2: A máxima que eu sempre falo quando eu tenho oportunidade, e agora é uma oportunidade. O único lugar que o sucesso vem antes do trabalho é no dicionário. Não existe. Estou errado, professor? Se eu não for lá treinar, eu não vou ganhar a competição.
3: Não tem como, é isso aí.
2: Não existe possibilidade. Tu bem falou, daqui a pouco vem os fora da curva. Mas esses fora da curva, eles têm um tempo de vida.
4: E tem um tempo de treino também, né? Talvez menos do que os atletas normais, mas um dia eles precisaram treinar também, né? Então, não tem como ser um atleta sem treinar. Ou você é um atleta amador, ou você é um atleta profissional.
1: E como é que tá a questão dos investimentos? Vocês, professor, tudo bem, é concursado, né, da prefeitura. Mas você, Dani, como atleta, você já tá conseguindo viver de ser atleta realmente?
4: Sim e não. O atleta, infelizmente, hoje ele não tem uma garantia com o salário, né? Então, você pode medalhar em campeonatos brasileiros durante anos, mas um ano que você não medalha no brasileiro, o próximo ano você não tem salário. Então, essa é a realidade do atletismo hoje em dia. É a mesma coisa dos estaduais, das bolsas, no caso, que a gente ganha, né? Então, você pode medalhar e ganhar bolsa durante muitos anos. Mas se um ano você lesionou, não estava bem, enfim, aconteceu algum imprevisto, no próximo ano o atleta não tem salário. Então esse tipo de coisa, o atleta não tem uma garantia financeira, né? Então isso atrapalha muito.
1: Então, vocês têm a parceria com a Prefeitura Municipal de Chapecó, que é a principal, que com os recursos ali,
2: com,
1: né?
2: Com o convênio, né?
1: É, com, sim, o convênio vocês conseguem. Mas essas bolsas que a gente tanto escuta, do Bolsa do Estado, Bolsa Nível Nacional, como é para ganhar essas bolsas?
4: Então, você tem que ficar entre os três colocados em um campeonato brasileiro, ou entre os três do ranking. Porém, o ranking é só para as categorias de base, né? Acima da categoria sub-20 é medalha para o atleta. Então, ficar entre os três em determinadas competições. Geralmente é os brasileiros. Brasileiro sub-23 ou, no caso do adulto, a única competição que gera bolsa é o Troféu Brasil. E é uma das competições mais difíceis da América Latina, né? Então, a competição adulta mais forte do Brasil, da América Latina, é o Troféu Brasil. Então, não é bem assim para você chegar lá, ganhar uma medalha. Então, é difícil.
1: Antes de nós continuarmos com o papo aqui, até porque a gente tem 5 minutos apenas, depois vem ele, né, Moisés Padilha, com o melhor da noite aqui na Conda FM, já tenho aqui na mão o sorteado contemplado. Então, aqui, ó, final 4212 o número, tá? Mandou mensagem dia 2 de setembro e também 4 de setembro, né? Tem que olhar aqui, né, Michel? Ó, né? Porque queira ou não, né? Se trata do... Eu não sei se é um rapaz, não sei se é jovem ou não, Vicente Esperotto. Então eu vou ligar pra você agora, tá? Vou ligar, vou botar no Viva Voz aqui.
2: Imagina, camisetinha.
1: É, vamos ver se atende, né? Pelo menos, né? Se não atender também não tem problema, né? Mas a gente vai tentar falar aqui, né? Vamos ver aí, ó. Tá chamando, hein? Alô, Vicente? Opa! Oi, é Vicente? Opa. Tudo bem?
5: Sim. Oi.
1: Sabe quem tá falando com você ou não?
5: O Diogo?
1: Diego! Ah, tá ligado, então, no papo de arquibancada, então, isso?
5: Sim.
1: Você mandou mensagem aqui, foi sorteado, ganhou a camisa Off 3 2017 da Chapecoense. Então quero te parabenizar e também te convidar para sexta-feira você vir aqui ao vivo no programa para você receber o teu prêmio, pode ser?
5: Pode ser.
1: Ficou feliz ou não?
5: Fiquei muito obrigado.
1: Ó, valeu então, tá? Depois eu te mando mensagem certinho aí, mas sexta-feira já te prepara pra vir aqui receber ela ao vivo aqui no Papo de Arquibancada, tá ok?
5: Tá bom.
1: Valeu, um abraço, até mais.
5: Valeu, abraço.
1: Isso aí então, né? Nosso ouvinte Vicente Esperoto, né, mandou mensagens aqui, até fui pegar aqui no WhatsApp para ver realmente, né, vai que não, né, mas parabéns para você que participou, que mandou mensagem o mês todo, muito obrigado pelo carinho, muito obrigado mesmo pelo reconhecimento, pela audiência, por estar junto conosco aqui, e com certeza que no mês de outubro tem mais um sorteio. Amanhã a gente vai falar detalhado, né, para trazer no detalhe para vocês. Mas eu quero agradecer a vocês dois que vieram hoje participar conosco aqui. Saibam que o Papo de Arquibancada está sempre à disposição, de portas abertas, para falar sobre o atletismo, para falar sobre vocês. E com certeza, Dani, principalmente, eu acredito que você vai voltar final do ano aqui com mais medalhas para Chapecó.
4: Ah, é o que eu espero.
1: Quero agradecer, professor, muito obrigado por ter vindo, por ter aceito o convite, vim aqui falar conosco, explicar um pouco mais como está o atletismo de Chapecó, que sempre é um celeiro, a região toda, né, professor, é um celeiro.
3: Sim, obrigado pela participação aqui hoje, e sim, o atletismo de Chapecó está decolando, está de, vamos dizer que já está de vento em popa, e a gente está muito feliz com essa fase que o atletismo vive. Né? Então, muito obrigado por poder conversar com vocês aqui hoje, e fica o convite para todo mundo que tem interesse, tem às vezes um adolescente, um filho que queira experimentar o atletismo, chegar lá no Verdão que a gente encaminha para fazer essa experimentação.
1: Dani, você que é uma multicampeã, já demonstrou aí em casa, mandou em casa aí, sucesso para você, tá? Seja sempre muito bem-vinda aqui na equipe Nota 10.
4: Muito obrigada, e mais uma vez agradeço o convite de estar aqui, né, novamente com vocês.
1: Valeu, Michel Bom.
2: Dani, vou dar o pin aquele para ela poder entrar ali no portão já, né? Porque... Show. Não, de bola. Muito obrigado por terem vindo, obrigado, um forte abraço pro Samarone, professor Samarone, que tá de folga, né? Uhum. Tirou uns dias de folga depois da última competição, mas em seguida ele vai estar com a gente aqui também. Forte abraço a vocês por ter aceito o convite, e um abraço a todos os nossos ouvintes aí. Amanhã tem mais.
1: 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Vem ele, a melhor voz da noite, Moisés Padilha. Um abraço, até amanhã, tamo junto.
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Vai começar. Já começou, tá começando o seu programa super noite na sua super rádio Conda FM 98.9. Então é quarta-feira, meiuca de semana. Abraçando você que está em casa, está no QTH do Sossego, está no trânsito, retornando para casa após um dia exaustivo e produtivo de trabalho, está indo ao trabalho, vai lá, bom trabalho, força na peruca. Bora pra cima! Está indo para um curso profissionalizante, para a universidade, para a quadra esportiva. Não importa o que você está fazendo, onde você está, o importante é que você está nos ouvindo pelo Dial Daio 98.9, pelos aplicativos. Já baixou nosso aplicativo? Baixa o aplicativo da Rádio Conda FM e nos ouve como você desejar, tá bom? Abraçando você com muito carinho. Abraçando você, minha ouvinte, meu ouvinte, nossa ouvinte, nosso ouvinte. Hoje é dia 30 de setembro, 273 dias no calendário gregoriano, 274 em anos bissextos. Nós temos 92 dias para concluirmos o ano de 2026. 92, contagem agora sim, quando chega outubro, é fim de ano. Conversando com o pessoal do comércio, o pessoal diz assim, ó, chegou outubro, já é Natal. Estão aí, ó, viu? Então já é praticamente fim de ano. Esse ano, quero paz no meu coração. Mas eu acho que é cedo ainda, né? Hoje é Dia Internacional da Tradução e ou Tradutor Intérprete. É dia da Bíblia Católica, é dia da navegação. Aqui no Brasil é dia da secretária, é dia do jornaleiro. E hoje é mais um dia para ser feliz, então. Opa, deixo aqui as minhas tacinhas comemorativas aqui. Vibraram, hoje é dia da secretária, então, dia do ferroviário. Dia também do ferroviário é dia do jornaleiro. E hoje é mais um dia para ser feliz, aumente o volume do seu rádio e vem viver as emoções do rádio conosco. Esse veículo de comunicação um dos maiores e mais importantes meios de comunicação do mundo. 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

0: Programa de hoje, tá? E hoje é quarta-feira, vamos fazer um chorado chorado, né? Daqui a pouquinho meu amigo Mauro... Já vou chamar meu amigo Mauro Becker, porque hoje também é uma data muito especial. Está comemorando o aniversário hoje, 69 anos de vida. O Chororó, da dupla Chitãozinho e Chororó, no dia 30 de setembro. Meu amigo Mauro Becker, apresentador do Som da Terra, já vai começar o programa trazendo essa participação especial, essa informação importante. Tudo bom, Mauro? Seja bem-vindo, amigo. Boa noite.
1: Boa noite, amigos. Mauro Becker passando por aqui, desejando uma excelente noite para vocês. Uma data especial para a música brasileira. Hoje é aniversário do Chororó, minha gente. Sabe o que é isso? É muita história. Tem muita música linda aí na canção dos meninos do Paraná, Chitãozinho e Chororó. Hoje, Chororó completando 69 anos de idade. Que coisa boa, né? Moisés, passando por aqui para pedir uma música, né? Antes, eu só quero fazer um convite, Moisés. Sábado tem Som da Terra aqui na Conda FM. A partir... É novidade, Moisés, não sei se você tá sabendo. A
0: Opa.
1: Partir... Por volta do meio-dia e 10, né? Acabou Alô Prado com Eduardo Prado e o Filipex. A gente entra logo após aí a programação da Prefeitura de Guatambu. Então, por volta do meio-dia e 10, estaremos no ar com Som da Terra aqui na Conda FM. E, Moisés, quero pedir para você, com essa dupla maravilhosa, homenageando esse grande nome, Chororó, da dupla Chitãozinho Chororó, os meninos do Paraná.
0: Boa!
1: Nuvem de Lágrimas, boa noite.
0: Boa, Mauro, obrigado aí. Então vamos ouvir José Lima Sobrinho e Durval de Lima, que é o aniversariante, né? É o nome do Chororó, Durval de Lima, Chororó, e faz dupla com seu irmão Chitãozinho, José Lima Sobrinho. Vamos ouvir então, vamos começar o show assim, ó, trazendo Nuvem de Lágrimas. Essa canção aqui é linda, linda, linda, linda, pra lá de linda demais. Nuvem de Lágrimas, um dos grandes sucessos do nosso cancioneiro sertanejo do Brasil, Chitãozinho e Chororó, 714.

Chitãozinho Chororó, Nuvem de Lágrimas. Foi regravar essa canção aí por alguns artistas também, com grande sucesso. Chitãozinho e Chororó, Nuvem de Lágrimas. Ótima noite para você. A temperatura neste momento aqui nos estúdios da Rádio Conda FM, 17 graus. A umidade relativa do ar está em 99%. Essa canção aqui é linda demais, viu? Cantinho de Saudade, Jean Giovanni. Ótima noite, que prazer.

0: tem algumas canções que trazem uma paz a ouvi-las, uma letra maravilhosa, vozes lindas. Canções que nos remetem às coisas simples da vida. Aliás, como diz a minha filha, o extraordinário está no simples. Olha pro relógio, não perca a hora. 7h21. 17 graus da temperatura.
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0: Ao vivo. Meu amigo Adilson Nomás, o povo aí do Arranca-Tampo, nos prestigiando. Aquele abraço, obrigado pela companhia. 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Aí seu carro na régua, brilhando com cheirinho de limpeza, por dentro, por fora, por cima, por baixo. que achou, hein? 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Manda um abraço pro meu amigo César Benvenuti, tá me ouvindo em Coronel Freitas, aí na Casa de Repouso, Aconchego do Idoso. Abraço, Cezinha, beijo no coração. Ó, breve eu vou visitar vocês aí, tá? A Casa de Repouso, Aconchego do Idoso, em Coronel Freitas, quero ir conhecer aí esse local também. E minha amiga Lúcia estava comentando ontem, passei a visitar a amiga Lúcia, do Despachante Magros, e tava me falando, e eu vou passar aí, vou conhecer, vou visitar vocês também, tá bom? Abraço, César, obrigado, querido, pelo carinho, pelo sempre, com a Inseparável Rádio. Inseparável Rádio, tá sempre muito bem informado, por dentro de tudo que acontece, ouvindo a rádio com seu radinho sempre abraçado, sempre nos braços. 7:27, alô, alô.
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20: Boa noite, Moisés.
0: Oi, Dona Maria.
20: O dia do tudo hoje também é dia de Santo Expedito, que é um santo muito importante na vida de todos.
0: Opa, Santo Expedito, Dona Maria. Dona Maria, Dona Maria ontem me mandou um recado, eu esqueci de registrar. O Raul, né, que é o menininho que a Dona Maria ajuda a cuidar, né? Ajuda a cuidar, ajuda a criar. É como se fosse o netinho, né, Dona Maria? Saiu 4 dentes de uma só vez, Moisés. Tadinho. Deve estar bem irritadinho, né? Mas tudo passa, né? Tudo passa. Meu neto João Pedro já saiu, já tá tipo um coinho já, né? Já tá mordiscando o bicho velho, né? Santo Expedito. Então, ó. Santo Expedito aí, segundo a tradição, um cristão martirizado no século IV em Melitene, na Armênia. Nada se sabe sobre sua vida nem onde foi sepultado, e muitos pesquisadores questionam se ele de fato existiu. Contudo, formou-se um folclore ao seu redor e ele é objeto de grande veneração popular em muitos países, como o santo das causas urgentes. Às vezes, em sincretismo com figuras de outros credos. É Santo Expedito, né? O santo da última hora. Então, várias histórias aí ao redor, né, de Santo Expedito. Muito obrigado aí, Dona Maria, né, por nos ajudar a fazer o dia de hoje na história. A gente tem algumas datas, algumas coisas passam batido, a gente não consegue acompanhar tudo, mas é assim, né? Não tem problema e é assim que funciona. Dona Guta Nondoni está confirmando a audiência, está aí estudando, respondendo algumas questões, né, do curso de perspectivas. Bom demais, está indicando Pássaros do Chitãozinho Choró, essa canção é bonita demais. A Dona Delfina também quer ouvir aí o Chitãozinho Choró no Planeta Azul. E agora, vamos ter que tirar para o ímpar, já tocamos uma do Chitãozinho Choró. Você não vira um especial do Chitãozinho Choró, né? Já tocamos Nuvens de Lágrimas. Vamos tirar para o ímpar e de repente para tocar mais uma dessas aí, tá? Mas os dois pedidos não vou conseguir atender. Alô, boa noite.
21: Boa noite, meu Espadinho. O Adelino, seu Jato.
0: Pois não, seu Adelino.
21: Estou na escuta do programa Super Noite. Pedi uma música com a Trupa e a Aradura. Distância Cruel. Aceita tudo, está na escuta.
0: Valeu, aquele abraço, ótima noite. São 7:29. Quarta-feira. E aí, já tomou um cafezinho? Tá tomando um pitelito de vinho? Hã? Fazendo, brustulando uma polenta na chapa? João Mineiro e Marciano, beijo do adeus.

0: 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Música e informação, daqui a pouquinho tem informações dos aeroportos, tem informações do jornalismo. É daqui a pouquinho, olha pro relógio e não perca a hora. São 7h39. Com 30 segundos. E a temperatura neste momento está em 17 graus.
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0: 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Vamos até nossa estação de rádio, comunicações aeronáutica, serviço de proteção, controle de tráfego aéreo, as informações do nosso e também dos principais aeroportos pelo país. Áureo Flores Menezes, controlador de voo. Tudo bom, amigo Áureo? Seja bem-vindo, boa noite.
17: Boa noite, Moisés Padilha, boa noite, amigos ouvintes da Conda FM. Falamos do aeroporto de Chapecó, serviço de proteção ao voo, para as informações dos principais aeroportos das regiões Sul e Sudeste. Começando pelo Rio Grande do Sul, Porto Alegre. Operação em Porto Alegre, visual, temperatura 16 graus. Uruguaiana, operação visual, temperatura 18 graus. Santa Maria também está operando visual, temperatura de 18 graus. Em Passo Fundo, a operação visual, temperatura 17 graus. Santa Catarina, aeroporto de Joinville, opera por instrumentos, nublado a 800 pés, temperatura 19 graus. Navegantes, a operação visual, temperatura 18 graus. Florianópolis, opera por instrumentos, nublado a 1.100 pés, a temperatura 17 graus. Paraná, em Curitiba, aeroporto Afonso Pena, operação visual, temperatura 22 graus. Bacacheri também opera visual, temperatura 22 graus. Em Foz do Iguaçu, a operação é visual, temperatura é de 23 graus. Cascavel também operando visual, temperatura é de 20 graus. Londrina, operação visual, temperatura 28 graus. Maringá também opera visual, a temperatura é de 26 graus. São Paulo, aeroporto de Congonhas, operação visual, temperatura 26 graus. Guarulhos também opera visual, temperatura 28 graus. Campinas, operação visual, temperatura 27 graus. E Chapecó, quarta-feira, dia 30 de setembro de 2026. A operação em Chapecó agora é visual, a visibilidade 7 mil metros. Temos nuvens esparsas a 500 pés, com chuva leve, temperatura 18 graus. O vento está soprando de sudeste com 2 nós. Ajuste do altímetro é de 1.013 hectopascais. Muito obrigado, Moisés Padilha. Um grande abraço, uma boa noite e até amanhã.
5: Valeu, obrigado, amigo Harold Flores de Menezes. Uma ótima noite, bom trabalho e até amanhã, 7h45. Aí o pedido musical do amigo Jair Terebriciano, nos ouvindo, nos curtindo lá em... no Alto Cambuí, Nova Itaberaba. Obrigado pela companhia. Amor.

musical JM com Cleiton Borges. Chalé 4x5. Meu amigo Jair Bresciani, Dona Tere, estamos ouvindo aí, ó. Curtindo, comendo uma pura uruquinha e mandando essa música pra ela, né, seu Jair? Aquele abraço aos nossos amigos aí do Alto Cambuí Nova Itaberaba. São 7h49 agora. Temperatura está em 16 graus. Dona Delfina, seu Lírio, família Giroto aí no Belvedere, no bairro da Coca-Cola, uma ótima noite. Chitãozinho, Chororó, Planeta Azul.

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20: Olá, mais Espadilha, e a você que acompanha o Super Noite na Condá. A Unesc Chapecó, por meio do Programa Univida e da Universidade da Melhor Idade da Prefeitura, promoveu nesta segunda-feira o Seminário Estadual em comemoração ao Mês da Pessoa Idosa. O evento ocorreu em parceria com o Tribunal Regional Eleitoral de Santa Catarina e o Cartório da 94ª Zona Eleitoral e integrou as mobilizações voltadas à valorização da autonomia, da informação e da cidadania da terceira idade. A programação iniciou com a conferência de abertura ministrada pelo presidente do TRE, desembargador Carlos da Silva, que abordou o acesso à justiça e cidadania da pessoa idosa. O magistrado destacou a importância dos direitos dos cidadãos e enfatizou o combate à abstenção. Na sequência, o desembargador eleitoral Márcio Scheffler Fontes conduziu a palestra A Sabedoria da Idade e o Direito de Escolher, Informação e Cidadania nas Eleições. O magistrado enfatizou sua ligação com o Oeste Catarinense e celebrou o protagonismo da terceira idade. Durante a solenidade, a Justiça Eleitoral prestou homenagem à senhora Neiva Rossi, de 70 anos. A chapecoense recebeu um certificado de mérito eleitoral pela dedicação aos trabalhos democráticos. Neiva atuou como presidente de mesa em Coronel Freitas nas eleições de 2024, sendo eleitora idosa de maior idade convocada no município, e já confirmou a participação voluntária para o pleito deste ano. A valorização cultural e artística também marcou o evento com a apresentação da peça teatral 60 Mais Não É o Fim da Festa, é a melhor parte do baile, encenada pela turma do curso livre de teatro.

0: Gaúcho, São José dos Pinhais, na Grande Curitiba, policiais militares de Santa Catarina e do Ceará, Polícia Penal de Santa Catarina, Polícia Civil da Paraíba, Departamento de Administração Socioeducativa de Santa Catarina, Bombeiros do Mato Grosso do Sul, o BOP do Amapá e a Força Aérea de São Luís do Maranhão. Entre aulas teóricas e práticas, são 360 horas. As aulas práticas têm disciplinas de atendimento pré-hospitalar e manejo canino, apresentação de odores, obediência canina, detecção de explosivos, guarda e proteção, entre outras. Mais informações amanhã às 7:30 da manhã, no Primeira Hora, comigo, Gladir Azambuja e Eduardo Prado. Uma boa noite a todos. Do jornalismo da Condá FM, André De Lázari.
1: Obrigado, André, pelas informações. Uma ótima noite. São 8:07. Seguimos com o seu programa Super Noite. A Andressa Moisés toca, seguindo a multidão do Amado Batista. Toco, toco sim. Se você pediu, toco, toco sim. E aí? Sim, claro. Quero mandar um abraço também pro meu amigo Anderson, tá ligadinho com a gente também. Uma ótima noite. E para você estar no trabalho, tá, meus amigos vigilantes, os vigias, guardas noturnos, pessoal da segurança pública, nossos amigos aí que estão de boa no barzinho da esquina com o radinho lá na estante. O radinho tá lá em cima da estante, né? O radião bombando, ouvindo o programa. E aí, tá bom demais. Ó, nosso amigo ali mandou, eu falei anteriormente aí, né? Fazendo uma, o seu Claudemir, né? Fazendo uma polenta brustolada, comendo um salame. Ele mandou ali a foto, registro da audiência. A polenta ali de fundamento, aquela polenta. Aí sim, né? La bella polenta. E um salamito ali, né? Tem salame, tem vários tipos de salame ali. Aí é bom demais, né? Aí ele, fundamento aí dá. Aí dá o quê? Aí dá, é de substância. É da água na boca, realmente. 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Daqui a pouquinho tem Hora do Mate, tá bom, pessoal? Daqui a pouco tem Hora do Mate. É na Hora do Mate que a saudade bate no coração da gente.
2: Boa noite, meu amigo
1: Moisés. Opa, meu amigo Roberto.
2: Boa noite, meu amigo Moisés.
1: Boa noite, o homem, o rei da chapa. Um abraço, bateu aquela fome, chama o amigo Roberto lá, né? O 99964-2389, aquele X de fundamento. Seu Valdemiro Garcia, do Rancho da Hospitalidade. Moisés, buenas, amigo. Nosso amigo Guilherme, baixista dos Monarcas. Sim, claro. Breve estará fazendo aquela visita especial. Olha que bacana, ao Rancho da Hospitalidade, né? Breve vai. Aí toca muito, né? Grande baixista dos Monarcas, esteve semana passada no acampamento Farroupilha. Abraço, seu Valdemiro. Tudo de bom, senhor de Belo. Vamos atender nosso ouvinte aqui, que tá muita conversa nessa falação toda, Moisés. Aí também, que tem de publicidade, vai terminar o horário eleitoral, né? Vai terminar? Tá terminando? Já terminou. Amanhã termina, amanhã é o último dia. Amado Batista, 50 anos de carreira, seguindo a multidão, um dos grandes sucessos do mais amado do Brasil.

0: os leões da música sertaneja, Biquíni Preto com o Duduca e Dalvan. 8h18, na sequência tem Hora do Mate. Programa Super Noite, de segunda a sexta. 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Um abraço para minha amiga Fran Alves. 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Previsão do tempo para amanhã, quinta-feira, sol com muitas nuvens, segundo climatempo.com.br, períodos de céu nublado, noite com muitas nuvens. Então, para amanhã não está marcando chuva, 15 graus a mínima, 22 a máxima. Para sexta, dia de sol com algumas nuvens, neva ao amanhecer, noite de céu limpo, não está marcando chuva. Sábado, sol com muitas nuvens, pancadas de chuva à tarde e à noite. Pouquinho aí, ó, 3,1 milímetros, praticamente nada. E domingo, chuva forte de manhã, ainda chove no começo da tarde, as nuvens diminuem e o sol aparece. 19 graus a mínima, 24 a máxima. Chove mais, 34,7 milímetros. Está marcando aqui, segundo o climatempo.com.br, para domingo. 8h20. Seu Sandro mandou um vídeo aqui confirmando a audiência. Fala, seu Sandro.
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0: Valeu, seu Sandro. Certo? Vamos pra Hora do Mate agora, gauchada. 8h20.

0: 8h24. Alô, alô.
1: Fala, meu amigo Moisés.
0: Opa.
1: Boa noite, tudo bem?
0: Fala, seu Valdemiro.
1: Como é que tá o amigo? Tranquilo?
0: Bom de bom, Maré Mansa. Chuva e chuva e chuva.
1: Estou aqui no rancho da hospitalidade, meio abandonado, como a nossa visita não veio, porque deu uma virose no rapaz. Aí não veio, porque tem que se tratar o menino. Aí, que era o guilho do baixista dos Monarcas, mas vai ter que se tratar, porque a semana que vem começa os fandangos de novo. Pegaram uma semana de férias, mas não conseguiu vir um rapaz. Então, problema de saúde, hein? Aí minha prenda foi fazer as costuras beneficentes. E eu estou aqui abandonado, escutando o programa. Então, deixar um abraço para ti, para os seus ouvintes aí, para a família do Gabiati e do Gilvando, que com certeza estão escutando. Forte abraço, meu amigo. Fica com Deus aí. Deus abençoe.
0: Valeu, abraço, seu Valdemiro. 8h25. Hora do

0: Na indicação da Dona Guta, batendo água, Luiz Marenco e Jaque Terres. 8h29.
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0: 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Já está descansando, já está aí recolhido, como você diz. Os mais antigos já estão na hora de se recolher. Isso aí, né? É amanhã mais um dia, mas já é antevéspera de fim de semana. Alô, meus amigos caminhoneiros, estradeiros, cortando o tapetão, caminhoneiros, representantes comerciais, caminhoneiros, caminhoneiras, representantes comerciais, amigos que estão no trecho, estão na rodagem e levando, nos levando na carona. Aí é bom demais, 8h36.
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Aí é limpar banco, hein? Não fica parado de jeito nenhum, os serranos. O cancioneiro das coxilhas. Fechando mais um programa Super Noite, fechando mais um programa Hora do Mate. 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Abraço, amiga Amarga. 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Tá certo? Abraço então pra você. E fique com a gente, tá? Na sequência nós vamos ouvir aí quem pediu. Seu João? Antônio Carlos, o senhor Antônio Carlos, amigo Antônio Carlos pediu a volta da Rosa Branca. Vamos tocar com os fandangueiros. E logo depois aí tem o programa Momento Espírita e a Voz do Brasil. Uma ótima noite e até amanhã. Valeu, tchau pessoal.

Abraço de Filho. Abraço de filho deveria ser receitado por médico. Há um poder de cura no abraço que ainda desconhecemos. Abraço cura ódio. Abraço cura ressentimento, cura cansaço, cura tristeza. Quando abraçamos, soltamos amarras. Perdemos por instantes as coisas que nos têm feito perder a calma, a paz, a alma. Quando abraçamos, baixamos defesas e permitimos que o outro se aproxime do nosso coração. Os braços se abrem e os corações se aconchegam de uma forma única. E nada como o abraço de um filho. Abraço de eu amo você. Abraço de que bom que você está aqui. Abraço de ajude-me. Abraço de urso. Abraço de até breve. Abraço de que saudade. Quando abraçamos, a felicidade nos visita por alguns segundos e não temos vontade de soltar. Quando abraçamos, somos mais do que dois. Somos família, somos planos, somos sonhos possíveis. E abraço de filho deveria sim ser receitado por médico, pois rejuvenesce a alma e o corpo. Estudos já mostram com clareza os benefícios das expressões de carinho para o sistema imunológico, para o tratamento da depressão e outros problemas de saúde. O abraço deixou de ser apenas uma mera expressão de cordialidade ou convenção, para se tornar veículo de paz e símbolo de uma nova era de aproximação. Se a alta tecnologia, mal aproveitada, nos afastou, é o abraço que irá nos unir novamente. Precisamos nos abraçar mais. Abraços de família, abraços coletivos, abraços engraçados, abraços grátis. Caem as carrancas, ficam os sorrisos. Somem os desânimos, fica a vontade de viver. O abraço apertado nos tira do chão por instantes. Saímos do chão das preocupações, do chão da descrença, do chão do pessimismo. É possível amar de novo, semear de novo. É possível renascer. E os abraços nos fazem nascer de novo. Fechamos os olhos e quando voltamos a abri-los, podemos ser outros, vivendo outra vida, escolhendo outros caminhos. Nada melhor do que um abraço para começar o dia. Nada melhor do que um abraço de boa noite. E sim, abraço de filho deveria ser receitado por médico várias vezes ao dia, em doses homeopáticas. Mas, se não resistirmos a tal orientação, nada nos impede de algumas doses únicas, entre essas primeiras, em situações emergenciais. Um abraço demorado, regado pelas chuvas dos olhos, de desabafo, de tristeza ou de alívio. Um abraço sem hora de terminar, sem medo, sem constrangimento. Medicamento valioso, de efeitos colaterais admiráveis, para a alma em crescimento. Mas, se os braços que desejamos abraçar estiverem distantes, ou não mais presentes aqui, o que fazer? Aprendamos a abraçar com o pensamento. O pensamento e a vontade criam outros braços, e nossos amores se sentem abraçados por nós da mesma forma. São forças que ainda conhecemos pouco e que nos surpreenderão quando as tivermos entendido melhor. Abraços invisíveis a olho nu, mas muito presentes e consoladores para os sentidos do espírito imortal, que somos todos nós.

E assim chegamos ao final de mais um Momento Espírita. Hoje, quarta-feira, 30 de setembro de 2026. 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
8: Olá, boa noite.
16: Boa noite para você que nos acompanha em todo o país.
8: Quarta-feira, 30 de setembro de 2026.
16: Vamos aos destaques do dia.
8: Centro Nacional de Proteção à Criança e ao Adolescente vai centralizar notificações de crimes na internet.
16: Plataformas deverão comunicar situações de risco iminente ou em andamento em até 12 horas. Graziela Mendonça.
4: Portaria também autoriza a criação de uma força integrada para combater o crime organizado no ambiente cibernético.
8: Mudanças nas receitas médicas controladas.
16: Uma nova regra da Anvisa autoriza os médicos a emitirem as receitas de forma totalmente digital.
8: A partir de hoje, as vigilâncias sanitárias locais passam a usar um sistema único integrado em todo o Brasil. Cleide Lopes.
5: O novo sistema foi criado para centralizar a gestão na prescrição de medicamentos sujeito a controle especial.
16: Está chegando o Dia das Crianças.
8: E você já sabe o que vai dar de presente?
16: Na hora de escolher um brinquedo, fique de olho nas dicas do Inmetro para garantir diversão com segurança. Pablo Mundim.
3: Do Inmetro, orienta os pais a verificarem a presença do selo de identificação da conformidade antes da compra.
8: Hoje, na apresentação da Voz do Brasil, Luciano Seixas e Mariana Júnior.
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6: A Justiça Federal determinou medidas para a proteção de crianças e adolescentes na plataforma Discord.
9: O pedido foi feito em ação da Advocacia Geral da União, acatada pelo Judiciário.
6: A ferramenta de comunicação